saindo da sua casa para estar buscando a tua presença, Pai. Jesus, cubra essa vida com teu sangue. Essa pessoa, meu Deus, que até tem vontade, mas não tem força, meu Pai. Essa pessoa que o adversário tem colocado um peso na vida dela. Ó Deus, joga por terra esse peso. Joga por terra, meu Deus amado, Pai querido, essa ação maligna. Joga por terra essa ação diabólica, em nome de Jesus. Está por terra, está vencido toda a força do inferno.

Deus, move, Senhor, os teus milagres na vida desta irmã, na vida deste irmão, na vida, Senhor, deste ouvinte. Deus, eu oro, Senhor, abençoa o Moemes que está aqui. Abençoa, meu Deus, pastor Guilherme, nosso pastor estadual. Abençoa, Senhor, a família dele e toda a equipe da fé aqui da nossa sede estadual do Cabana. Que a tua mão amiga esteja estendida, Senhor, teu braço forte garante a vitória em nome de Jesus. Música.

0: agradeço. Ouvinte, que Deus abençoe. Fique na paz do Senhor Jesus. Pede você, seu irmão em Cristo, pastor Gilmar Santos. E comigo também, falou com você,
1: cooperador Adina Emes. Amados ouvintes, que Deus abençoe a todos. Fiquem todos na paz do Senhor Jesus. Amém.

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0: Glória a Deus e graças a Deus, queridos ouvintes da programação A Voz da Libertação, pastor Guilherme Ribeiro, de volta com você dentro da programação A Voz da Libertação. É, e o meu coração muito se alegra por conta de todos os mantenedores, de todas as mantenedoras do programa A Voz da Libertação. É o maior exército que tem crescido em Minas Gerais. E para a glória de Deus, nosso Pai, o programa A Voz da Libertação continua a todo vapor durante 63 anos. A mensagem do Senhor tem chegado em seu lar, em sua casa e em sua família. Veja, escute agora o que Deus já está fazendo na vida de todos os nossos queridos irmãos e irmãs que já se tornaram mantenedores do programa Voz da Libertação.
1: O poder de um cristão está na oração.
2: Seu nome?
3: Marilene.
2: O que que aconteceu, irmã Marilene?
3: Olha, eu nunca fui desse ministério, pastor. Um dia eu fui ouvir na oração no rádio e cheguei aqui. E desde o dia que eu pisei nessa igreja aqui, abençoada, minha vida mudou, sabe?
2: Olha
3: e
2: só.
3: Como minha família não acredita em nada disso, é muito difícil para mim, porque parece que todo mal vem para cima de mim. E trabalhava numa loja e a menina, eu emprestei uns cheques para ela e ela sujou meu nome, sabe? Aí o que, que aconteceu? Um dia eu estive aqui, aí estava eu e minha irmã. O pastor me revelou, Deus me impôs seu nome. Aí minha irmã falou, levanta a mão que é para você. Aí eu levantei assim mesmo, eu falei assim, meu Deus, mas é tão difícil. Aí tá, um dia no shopping, eu querendo comprar uma televisão, porque a nossa estava ruimzinha, aí o vendedor insistiu comigo, que eu trabalhava no shopping. E aí ele falou assim, entra para ver se você compra outra. Ah, eu acho que não vai dar não. Aí quando eu chegou lá dentro, ele falou assim, dá para você levar até duas.
2: Meu Deus do céu.
3: Não contava nada com isso. Eu comprei,
2: o nome já estava limpo.
3: Já estava limpo.
2: Ô, minha irmã, essa bênção é grande ou é pequena?
3: É grande.
2: A senhora começou a vir nessa igreja através do rádio.
3: Sim.
2: Continua vindo porque você e a sua família vão ser salvos em nome de Jesus.
3: Amém.
2: Quem é que dá glória a Deus?

Deus por isso. Você está vendo por que que Deus levantou, pastor José Marcos, o exército dos mantenedores do programa Voz da Libertação? Através do rádio, é fruto do rádio. Então às vezes você acha assim, ah, eu não vou ajudar o programa, ajuda. Porque tem muitas pessoas ouvindo a programação.

É, e você também pode ingressar neste grande exército. Você também pode se tornar um mantenedor do programa Voz da Libertação, porque o nosso prazer será orar pela sua vida. Eu já quero orar pela vida da nossa irmã Marta, pela irmã Maria Dolarice, também pelo nosso irmão Elvésio. Vou orar agora pela Maria Domingues, estarei orando pela Dalva Maria Silva, pelo Miguel Natalino, pelo Elvésio, estarei orando também pela Grace Kelly, pelo Remir Silva. Vamos orar pela vida da nossa irmã Raquel, da nossa irmã Ivone Maria. Estarei orando pela Iracilda e família, Odete Caetano e família. Vamos orar pela vida da irmã Maria Luísa, da Margarida Maria Conceição. Estarei orando pela Valdivina Pires, pela Sandra Luzia, pelo John Ferreira. Vamos orar agora pela vida também do nosso irmão Guilhermino, pela vida da Maria Raimunda, da Rita Isabel, do José Luiz, também da Tereza Teixeira, da Márcia Gonçalves, da Tereza Menezes, do Matheus Leonardo. Vou orar pela vida da Vera Lúcia, da Adelina Santos, da Maria Lindolfo, do Gil de Souza, do José Maria. Vamos orar pela vida da Sebastiana Soares, do Geraldo Alvarenga, da Maria dos Anjos Souza. Chegou a hora de nós clamarmos pela vida da Marieta Ferreira, da Maria Luciene, do Jarder. Vou orar pela Tereza Santos, pela Maria de Oliveira, pela Simone Samuel, pela Patrícia Cipriano, pelo Carlos Rodrigues, pelo Samuel Rodrigues, pela Nilceia. Vou orar pela vida da Isabel de Freitas, pela Ana Maria e também pela Sheila Santos. Vamos orar pela vida do irmão Bem-vindo Clemente, do Thales Gomes, da Marina Cruz. Vou orar pela vida da irmã Raimunda Lima. Chegou a hora de clamarmos a Deus pela vida da irmã Andréia Salles, pela Maria de Lourdes, pela Cleusa Rosa. Vou orar pela vida da Conceição Nobre, pela vida do Manuel Elias, pela Eliana Cristina, a Maria Mendes, o Gilson Antunes, a Selma Gomes, a Maria Domingues. Vamos orar pela Raquel Batista, também pelo Anderson, pela Marli dos Santos, pelo Paulo, pelo Geraldo, pelo Odilon Teixeira. Vou orar agora também pela vida do Valdo, da Thalita Gomes. Vamos orar pela Taline Gomes, também pela Débora Silva, pela Terezinha Pereira. Vou clamar agora pela vida da Neuza Rodrigues, do Marcelo, do Emanuel e também da nossa irmã Cleusa Camila. Chegou o momento de oração, porque iremos apresentar todos os mantenedores do programa Voz da Libertação, que tem contribuído para que esta programação continue no ar. Chegou o momento de falarmos com Deus. É momento da oração.

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1: Maravilhoso Deus e Pai, Senhor, aqui estou uma vez mais, dentro da programação A Voz da Libertação, ó Deus, para clamar em prol dos meus queridos irmãos e irmãs, mantenedores da programação A Voz da Libertação, ó Deus poderoso e santo, ó Deus tremendo e justo, quantas pessoas, meu Deus, que neste exato momento clamam, oram com muita fé, quantas pessoas que buscam a sua presença. Senhor, abençoe este grande exército, meu Pai, que só tem crescido para a tua glória, aqui, ó Deus, em Minas Gerais. Senhor, esta pessoa que está tão longe agora, mas o seu coração também está queimando para ajudar, ó Deus, o programa Voz da Libertação a prosseguir no ar. Ó Deus poderoso e santo, prospera, meu Deus, este lar, prospera, Senhor, esta família, prospera, meu Deus, agora a vida dos meus queridos irmãos e irmãs. Senhor, repreendo o devorador, repreenda agora o gasto na farmácia, repreenda, Senhor, estas obras malignas de miséria que estão lutando, meu Deus, para que esta pessoa não prospere, para que esta pessoa não tenha paz e alegria. Em o nome do Senhor Jesus Cristo, ó Deus poderoso, Senhor, dai a vitória a esta pessoa, meu Deus, dai a vitória, Senhor, a este querido irmão, a esta querida irmã agora, que tem ajudado, Senhor, a tua obra a prosseguir com as portas abertas. Ó, meu Deus, ah, Senhor, que o Senhor venha abrir as portas aonde não há portas, que o Senhor venha, meu Deus, repreender, Senhor, todo mal, em o nome do Senhor Jesus Cristo, Espírito de Deus, Espírito Santo da verdade, toca, meu Senhor, toca neste mantenedor, toca, Senhor, na vida desta querida irmã, deste querido irmão agora, que tanto tem ajudado a sua obra, meu Deus, repreenda, meu Deus, todas as obras de Satanás, e que esta pessoa possa ver, possa contemplar a grande bênção, a grande vitória, o milagre do Senhor nesta hora, em o nome do Senhor Jesus Cristo, e glória a Deus, e graças a Deus. Porque...

aí está a oração em prol de todos os mantenedores da programação A Voz da Libertação, e só está faltando você, só está faltando a senhora, o senhor, a entrar neste grande exército do programa Voz da Libertação, dos mantenedores, este exército, sim, que só tem crescido para a glória de Deus nosso Pai, aqui mesmo da Estadual do Cabana. Seja também o mantenedor do programa Voz da Libertação e seja também abençoado pelo nosso Deus. Se despede o seu irmão em Cristo, pastor Guilherme Ribeiro, e eu volto com vocês a qualquer momento dentro desta programação para orar por mais mantenedores do programa Voz da Libertação.

0: recebam a graça e a paz do seu irmão e amigo presbítero Adalton Luiz. E lembrando que este programa de rádio é algo oficial informativo, pertencente às igrejas Pentecostal Deus e Amor. A liderança mundial está a cargo da serva de Deus, a nossa irmã Eleni Miranda. Direção local estadual de Belo Horizonte, pastor Guilherme Ribeiro.
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0: Lembrando aos amados e diletos ouvintes que a nossa sede mundial, o majestoso Templo da Glória de Deus, se encontra localizado na Avenida do Estado 4568, na Baixada do Glicério, a poucos minutos da estação de metrô do Parque Dom Pedro II e da Praça da Sé. Aqui em Belo Horizonte, o maior trabalho evangelístico da IPDA se encontra localizado na Avenida Amazonas 8410, no bairro Cabana.
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0: Estamos próximo ao Hotel Intercity, ao lado, colado no Sacolão Feirão da Fartura. Culto todos os dias, de manhã, tarde e à noite. Todas as sextas-feiras, poderosas vigílias do poder de Deus, a partir das 23 horas. Temos também o nosso santuário, famoso Santuário da Oração, 24 horas no ar, tá bom? Todos os sábados, o grande culto do projeto Expansão Jovem, na responsabilidade do consagrado servo de Deus, presbítero Tiago Lucas, juntamente com a tua digníssima esposa, operadora Raquel.

0: Nós vamos prosseguindo no meu, no seu, no nosso querido programa de rádio A Voz da Libertação.
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0: E lembrando aos amados e diletos ouvintes, nós vamos acompanhar flashes de mensagem, pregação, curas divinas, milagres e libertações, aquilo que Deus tem operado nas grandes concentrações de fé na Avenida Amazonas 8410, Cabana.
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2: Quando a provação chegar, quando a doença chegar, chama pelo nome dele. É como aquele cego que estava à beira do caminho, aleluia, mendigando todos os dias, aleluia, sendo humilhado pela sociedade, mas quando ele descobre que Jesus estava passando, ele começa a chamar por este nome: Jesus, Filho de Davi, tem misericórdia de mim. Jesus, Filho de Davi, tem misericórdia de mim. Oh, glória! Em meu nome expulsarão os demônios, em meu nome falarão novas línguas, em meu nome pegarão nas serpentes, e se beberem alguma coisa mortífera, não lhes fará dano algum. Sabe por quê? Porque há poder no nome dele. Diga glória a Deus.
0: Já deu para sentir, amados e diletos ouvintes, a maneira ousada, com muita unção, com muita ousadia, com muita intrepidez, com muita unção da parte de Deus. Deus tem usado a vida do nosso líder espiritual, de toda a grande BH, pastor Guilherme Ribeiro. E você que está me ouvindo aí agora, no seu carro, no seu automóvel, no seu veículo, no volante grande do caminhão, no carro de aplicativo, aí na zona rural, no sítio, na chácara, na fazenda, na sua residência, no seu apartamento, você é o nosso convidado todo especial. O convite é meu. Deus, usando a minha fraca pessoa, na dicção, na expressão, para te convidar. Mas a convocação é de Deus, do Altíssimo, do Todo-Poderoso. O grande El Shaddai, ele tem uma palavra para o seu coração. Pastor Guilherme Ribeiro, assumindo a Santa Tribuna, já na oração com a equipe da fé, ele vai estar abrindo o livro sagrado, a Bíblia Sagrada, e ele vai estar sendo usado por Deus, dando lugar para o Espírito Santo, um canal de bênção, um divisor de águas, pregando a palavra de Deus. Já está com a caneta e o papel na mão aí? Então vai lá e pega a caneta e o papel. Anote no seu smartphone o endereço do Pronto Socorro de Jesus. O endereço do tanque de Betesda, o tanque de Siloé do século 21. Avenida Amazonas, 8410, no bairro Cabana, na Santa Igreja Pentecostal Deus e Amor. É essa do arco-íris que traz na placa saudoso fundador missionário Davi Martins de Miranda, o pastor Guilherme Ribeiro. E uma hierarquia de homens de Deus aguarda você e toda a sua família.

0: Se aproxima mais uma quarta-feira. A quarta-feira profética. A segunda volta nas muralhas de Jericó. O prosseguimento da grande campanha profética e revelada. O meu milagre vai virar notícia. Nesta quarta-feira, dia 13 de maio, o pastor Guilherme Ribeiro, assumindo o santo altar, a santa tribuna, em santo jejum e santa consagração, com o livro sagrado nas mãos, ele vai estar pregando a palavra de Deus, ministrando as orações do desafio, contra a miséria, maldição e o devorador, e contra todos os demônios gafanhotos do inferno. Como já é típico dele, já é tradição do pastor Guilherme, toda quarta-feira profética ele está em santo jejum e santa consagração, com a taça de azeite diretamente do santo altar, ungindo e consagrando no santo altar a vida de todo dizimista e ofertante fiel. Ele vai estar ungindo o alto da sua cabeça com a unção que despedaça o jugo, para Deus abençoar os teus celeiros, para Deus abençoar o pão e a água, e para Deus repreender todos os demônios gafanhotos do inferno. Você que pegou o voto, pegou o propósito, você vai estar recebendo as orações do desafio e uma unção para Deus concretizar e generalizar a bênção de Deus que nos enriquece e não acrescenta dores sobre a sua empresa, sobre o seu local de trabalho, sobre o seu ministério, sobre a sua vida espiritual e financeira. Nessa quarta-feira, dia 13 de maio, pastor Guilherme Ribeiro, nosso líder espiritual da Grande BH, ele vai estar às 8 horas da manhã e às 20 horas na Santa Tribuna. Às 10 e às 14, outro canal de bênção, um divisor de águas. Presbítero José Marcos, debaixo de uma unção de Deus no extremo, ele vai estar dando lugar para o Espírito Santo e sendo um canal de bênção na sua vida. Ao meio-dia, Deus usando a minha fraca pessoa, presbítero Adalton Luiz, vou estar pregando a palavra e orando em seu favor. E às 16 horas, o afrodescendente, cooperador Devanildo Antônio, bênção pura, sem mistura, dando lugar para o Espírito Santo. Nós vamos estar ouvindo, reprisando, veiculando os depoimentos de fé. Cura divinas, milagres e libertações, solução de problemas insolúveis. O que Deus tem operado no Templo dos Milagres, na Igreja Pentecostal Deus Amor do Bairro Cabana, o maior trabalho evangelístico do estado de Minas Gerais. Ouça aí!
1: Seu nome?
2: Meu nome é Vanderlei.
1: O que que aconteceu?
2: Ó, eu tava há um ano já, sabe, tratando do rins. Tinha uma pedra de 5 centímetros no meu rins. E os médicos falaram assim que eu ia perder o rins. Que eu ia ter que abrir a barriga para tirar o rins para fora para conseguir tirar essa pedra. Ela tava num lugar muito complicado. Aí minha mãe insistindo, minha irmã que é da Deus e amor insistindo, falou assim, vamos lá na igreja na quarta-feira, você vai receber oração. Aí eu vim na quarta-feira, quando foi na outra segunda-feira, minha cirurgia não tinha previsão, porque os médicos falaram que poderia levar até 3 anos para liberar essa cirurgia para mim. E ia ter que cortar minha barriga, entendeu? Tirar o rins para fora para abrir ele. Só que Deus me deu uma vitória tão grande, mas tão grande. E eu não tenho mais nada no rins e estou liberta em nome de
1: Jesus. Jesus preparou tudo.
2: Jesus preparou tudo, eu nem tinha.
1: A senhora veio na campanha da quarta-feira, o Senhor respondeu a sua oração, o seu
2: semana.
1: Clamor, na outra semana.
2: Na outra semana eu fui operada.
1: E agora já está curada.
2: Estou curada.
1: Essa bênção é grande ou é pequena, minha irmã?
2: É enorme, é enorme. A
1: quem dá glória a Deus por isso?
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1: Se você quer ver as enfermidades ir embora, Se você quer ver a libertação chegar, se você quer ter o seu nome escrito no livro da vida, só tem um nome que você pode clamar, e é Jesus, Jesus, Jesus!
0: Existem enfermidades que são enfermidades para não ser curadas através de medicamento. Existe enfermidade, existe moléstias, existe doenças que não vão ser curadas através de medicação, através de um diagnóstico médico, um laudo médico. São enfermidades nervosas, são enfermidades mandadas. E são enfermidades que são colocadas no corpo da pessoa através de trabalhos espirituais, obras malignas, obras de macumbaria, bruxaria e feitiçaria, trabalhos espirituais. Não adianta beber remédio que a pessoa não vai ser curada. Não adianta passar por uma ressonância, não adianta passar por procedimentos cirúrgicos, respeitando todos os profissionais na área da medicina. Mas é porque existem doenças que são de classes espirituais. São doenças que são colocadas no corpo das pessoas, principalmente no período da madrugada, quando a pessoa está dormindo. Quando o corpo está vulnerável. É por isso, meu irmão, que o crente não pode dormir sem antes dobrar o joelho e clamar ao Senhor. O crente não pode dormir sem a oração, sem você ter uma comunhão com Deus. Para que Deus, lá do seu reino celestial, ele possa enviar um anjo guardião para ficar ali do lado do seu corpo durante aquele período do sono. Que é o período que a pessoa se encontra vulnerável. E é naquele período da madrugada que essas enfermidades mandadas através de trabalhos espirituais são colocadas no corpo das vítimas. A pessoa toma medicação, toma remédio, vai no hospital, faz uma cirurgia, mas a enfermidade continua dentro dela. Essas enfermidades só são curadas quando a pessoa exercita a sua fé, comparece no pronto-socorro de Jesus, no maior trabalho evangelístico do estado de Minas Gerais, que é a Igreja Pentecostal Deus e Amor, a sede mãe do bairro Cabana. Quando a pessoa tem uma atitude de fé, exercita a sua fé, comparece em jejum, a pessoa é revelada pelo Espírito Santo, recebe a ministração da oração do desafio. Ela entra na campanha, ela pega o voto, ela pega o propósito, ela faz 7 quarta-feiras, ela faz 21 quarta-feira, aí aquela enfermidade desaparece, porque foi uma enfermidade mandada, através de um trabalho espiritual. Aquela enfermidade, ela só é expelida, ela só vai embora quando você exerce a sua fé, e entra no propósito, entra na campanha, pega o voto e pisa na cabeça do diabo. É dia 13 de maio, o pastor Guilherme Ribeiro, com uma hierarquia de homens de Deus, pastores, presbíteros e diáconos, estão em santo jejum e santa consagração, na Igreja Pentecostal Deus e Amor, no prosseguimento, a segunda volta dessa campanha profética, dessa campanha revelada. O meu milagre vai virar notícia. Campanha que o Espírito Santo revelou para o nosso líder e mentor espiritual do estado de Minas Gerais, pastor Guilherme Ribeiro, que às 8 horas da manhã e às 20 horas, ele está em uma comunhão com Deus no extremo, ele está em santo jejum e santa consagração, pregando a palavra de Deus e orando pelos mais excelentes dons do Espírito Santo. Ele está no santo altar. O altar da igreja, ele simboliza a mesa de cirurgia. O médico é Jesus de Nazaré, o homem das mãos furadas. E toda quarta-feira esse médico, ele está curando do câncer ao resfriado, na vida de todos os provocadores de milagres que comparecem lá, em santo jejum e santa consagração. Vamos acompanhar também. como Deus tem usado o segundo pastor de Belo Horizonte, presbítero José Marcos, que ele está também às 10 e às 14, em santo jejum e santa consagração. Escuta aí.

0: Deus me mostrou aqui uma pessoa que eu te vi com muita dificuldade para andar. Muita dor nas pernas e na coluna. Jesus te cura aqui agora. Vem aqui. Ô glória, vem correndo aqui, Senhor. Vem correndo aqui. Ô glória a Deus, aleluia. Ô glória a Deus. Ô glória a Deus. Jesus já fez o milagre. Jesus já fez o milagre. Jesus já fez o milagre. Jesus já fez o milagre. Jesus já fez o milagre.
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0: Oh, que maravilha! Tem uma pessoa aqui. Você está aqui, mas o seu pensamento está lá no hospital, aonde aquela pessoa está internada. E o Jesus está mandando eu te dizer que se você crer, ele já tocou lá. Cadê esta? Venha.

0: clama lá, Pai. Jesus está presente aqui. Jesus está presente aqui. Jesus está presente aqui.
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2: Aqui tem uma pessoa que revela o Espírito Santo. Uma pessoa que o Senhor Deus me diz que na manhã dessa quarta-feira você foi operado. E você foi operado de forma divina. Foi o Senhor Jesus quem te operou. Foi o Senhor Jesus quem te curou aqui nesta manhã. E o Senhor me diz que você recebeu um coração novo. Você recebeu um coração novo. Na primeira oração que nós fizemos, você sentiu seu coração queimar. Era o Espírito Santo te operando. Quantas dores e quantas enfermidades. Mas Jesus te deu hoje um coração novo. Cadê esta pessoa? Eu quero orar por você. Lá atrás. Isto. É, leva o milagre do Senhor, leva a vitória, leva a saúde aí agora. Vamos ouvir ela lá, pastor. Isso, aleluia. Pergunta aí qual é o nome dela.
3: Estou emocionadíssima, pastor Guilherme, está em pranto de lágrimas.
2: Qual é o seu nome, minha irmã?
3: Pode falar chorando mesmo.
4: Aleluia. Oh, pastor, meu nome é Zelita.
3: Aleluia. É desse jeito, minha?
4: Sim,
3: pastor. Há quanto tempo essa enfermidade no coração do senhor?
4: Quanto tempo, pastor? Eu tive no médico e estava achando que eu estava com câncer. Só que eu tive que receber aquela agulhada, 5 agulhadas assim no meu mamar, e de lá pra cá eu não tive mais sossego de tanta dor.
3: A senhora sentia essas fincadas terríveis no seio da senhora, no peito?
4: Não sei, então
3: doía muito?
4: Dói demais, pastor.
3: E o que a senhora sentiu aqui após a revelação do Espírito Santo?
4: E eu senti um alívio, pastor.
2: Já sentiu o alívio? Meu Deus do céu, Jesus te operou aqui nesta manhã.
4: Eita, glória, glória.
2: Está
4: glória,
2: curada glória. Para a glória de Deus.
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6: Qual vai ser o seu posicionamento depois que você acompanhou um milagre instantâneo da parte de Deus que aconteceu na vida dessa provocadora de milagres, a nossa irmã Zelita, que exercitou a sua fé e compareceu na quarta-feira profética, na quarta-feira forte, na segunda volta nas muralhas de Jericó, no prosseguimento dessa campanha que já está impactando a opinião pública de todo o estado de Minas Gerais. O meu milagre vai virar notícia. Qual vai ser o seu posicionamento, meu irmão? Qual vai ser o seu posicionamento, minha irmã? Pastor, mas o que o senhor quer dizer com isso? Qual que é o seu posicionamento? Você vai continuar sofrendo? Vai continuar debaixo de trabalhos espirituais? Vai continuar aí aprisionado pelo diabo na sua casa, no seu apartamento, na zona rural, dentro do seu carro, pensando em até tirar sua vida? Ou você vai ter um posicionamento de comparecer nessa quarta-feira profética, dia 13 de maio, no prosseguimento dessa campanha, que o Espírito Santo de Deus, o Paracletos, revelou para o nosso líder espiritual, pastor Guilherme Ribeiro. Aleluia. O meu milagre vai virar notícia. Qual vai ser o seu posicionamento? Qual vai ser a sua atitude de fé? A nossa irmã Zelita sofrendo problema de coração. É um estado clínico grave, é um diagnóstico gravíssimo. Mas ela compareceu. E ela recebeu um coração novo. Porque Jesus de Nazaré, ele está curando do câncer ao resfriado, toda quarta-feira profética, na vida daquele que crê. na vida daquele que exercita a sua fé. Ô meu irmão, quarta-feira, sexta e domingo, não vai funcionar você colocar um copo com água, uma garrafa de água em cima do rádio receptor. Não vai funcionar. Vai funcionar você comparecer no Templo dos Milagres, na IPDA, sede estadual do Cabana. A Igreja Deus e Amor, ela simboliza o Monte Sinai, o Monte Horeb, o Monte de Deus. E Deus quer que você pisa naquele solo sagrado, aonde Deus vai estar usando com muita unção, com muita ousadia, com muita intrepidez, a pessoa do nosso líder espiritual, pastor Guilherme, que já é típico dele, já é tradição dele, toda quarta-feira ele está em santo jejum e santa consagração, desafiando todo o poder infernal, todo o poder do inferno, todo o reino satânico de Satanás. O diabo, toda quarta-feira profética, o diabo tem dois trabalhos. É um para levantar e um para cair por terra. Aleluia. Venha, traga toda a sua família. Traga toda a sua parentela. Traga o seu colega de trabalho. Traga o seu vizinho. Traga aquela pessoa que está desenganada do ponto de vista da medicina. Traga aquela pessoa que não tem mais uma estimativa de vida. Traga ela. Traga essa pessoa que ela está debaixo de trabalhos espirituais mandados para comparecer na quarta-feira profética, na Avenida Amazonas. 8.410 no bairro Cabana. No maior trabalho de curas divinas, milagres e libertações de todo o estado de Minas Gerais, de toda a grande BH, de toda a região metropolitana. Aonde você estiver, curve a sua cabeça, dentro das possibilidades, no seu automóvel, aumente o volume, porque eu quero orar por você. É momento de oração dentro do programa A Voz da Libertação.
5: Quando as dúvidas te assaltar, mantenha firme o seu coração, no desejo sincero de perseverar até o fim. Se estás tristes, estás angustiado, estão te atirando pedras dia e noite, faça o contrário, orai a Deus por todos os inimigos de forma humilde, pois Deus transformará todas essas pedras em uma rocha para alicerces da tua alma. Agora é momento de falarmos com Deus.

Senhor nosso Deus, maravilhoso, eterno e soberano Pai. Ó Deus de Israel, Deus de Abraão, Deus de Isaac, Deus de Jacó, nós lhe rendemos graças. 1 milhão de graças te damos por essa oportunidade de estar aqui apresentando o programa, veiculando depoimentos de fé e agora, nesse exato momento, orando e intercedendo em favor de todo o povo de Deus do estado de Minas Gerais, em favor de toda a família IPDA, em favor de todo o povo de Deus, Deus Amoriano, povo de Deus de outro ministério evangélico, orando e intercedendo em favor desse ouvinte cadeira cativa do programa de rádio A Voz da Libertação, orando em favor de uma pessoa que não tem uma crença, que não tem uma religião, que não tem um credo religioso, simpatizante com o evangelho, simpatizante com a IPDA, ô meu Pai, abençoa poderosamente, meu Deus, todo dizimista e ofertante fiel. Abençoe todo o povo de Deus que tem contribuído, que tem entrado na campanha, que tem feito voto, tem pegado o propósito e tem ajudado a propagação das boas novas do Evangelho, que é ministrado e pregado na Igreja Pentecostal, Deus e Amor. Meu Deus, abençoe esse copo com água no rádio receptor, essa peça de roupa, essa fotografia, esse processo judicial administrativo, que o advogado, a advogada, não conseguiu resolver. Ó Deus de Israel, ó Deus poderoso, Deus Jeová Jirê, ó Deus El Shaddai, abençoe poderosamente todos os ouvintes, toda a amada audiência do programa de rádio A Voz da Libertação. Abençoe e usa a vida do pastor Guilherme Ribeiro, que vai estar assumindo a santa tribuna, o santo altar, pregando a palavra, dando lugar para o Espírito Santo e sendo um canal de bênção, um divisor de águas. Usa também o pastor Guilherme nessa quarta-feira profética, às 8 e às 20 horas na Santa Tribuna. Usa também o presbítero José Marcos, segundo pastor de BH, às 10 e às 14. E fica conosco, nós oramos, suplicamos, te agradecemos pela tua resposta, em nome do Senhor Jesus, assim seja, amém. Graças a Deus. Graças a Deus, graças a Deus. Muito bem, amados e diletos ouvintes, você que orou comigo com muita fé, que a bênção de Deus, que nos enriquece e não acrescenta dores, a bênção do Deus Jeová Jirê, a bênção do Salmo 23, seja generalizada e concretizada na sua vida e agora, em nome do Senhor Jesus. Amém? Eu sou o presbítero Adalto Luiz, vou ficando por aqui com a minha participação toda especial. A responsabilidade mundial está a cargo da serva de Deus, a nossa irmã Eleni Miranda, presidente mundial de todas as IPDAs do Brasil e do mundo. A responsabilidade estadual de todo o estado de Minas Gerais, pastor Guilherme Ribeiro. Deus abençoe, fiquem todos com Deus. Muito obrigado pelo carinho da sua amada audiência. Fiquem todos na gloriosa paz do Senhor Jesus. Música.

0: muito obrigado, pastor Guilherme Ribeiro, pelo espaço concedido. Já vamos pegar aqui a fé do povo, a expectativa do povo também, para essa quarta-feira. O meu milagre vai virar notícia. O nome da senhora?
1: É Niara.
0: Está chegando de qual bairro?
1: Cidade de Berité.
0: Para aumentar a fé dos ouvintes que vão estar nessa quarta-feira, o meu milagre vai virar notícia. Conte a bênção.
1: Glória a Deus. Quero contar a bênção da cura de câncer de pele que me deu no braço esquerdo. Eu fiz um enxerto, foi 2 anos de prova, de luta. Na primeira vez, eu tive que ficar em repouso. Mas na segunda vez, em janeiro, que eu tive que ir, deu de novo para poder fazer biópsia. Para a glória de Deus, o Senhor me deu a cura e aqui está o laudo da cura do câncer. Em nome de Jesus.
0: Completamente curada.
1: Completamente curada. Foi no braço esquerdo. Foi muita prova, muita luta, mas Deus me deu a cura.
0: Pastor Guilherme Ribeiro, estamos aqui com uma senhora. A senhora mora onde?
1: Ibirité.
0: Ibirité.
1: Bairro São Pedro e Ibirité.
0: Também Ibirité está na fé, está ligado para essa quarta-feira. Campanha, o meu milagre vai virar notícia. Pastor Guilherme, ela está aqui com os laudos médicos. O diagnóstico médico na mão é: Jesus mata a cobra e mostra a cobra morta também. Foi completamente curada por Jesus, sem mais nada.
1: Completamente curada. O susto foi muito grande e eu falo para você que tem o mesmo problema. Não se assuste com o que houve do médico. Faça o tratamento, vem para casa do Senhor. Porque é chorando que a gente recebe a vitória. E na quarta-feira você terá toda a força de continuar na fé, fazendo tratamento, confiando em Deus.
0: Seu nome e seu bairro?
1: Reniara, bairro São Pedro e Ibirité.
0: Vale a pena estar aqui hoje.
1: Amém. Foi muito maravilhoso o culto dessa manhã.
0: Essa campanha de quarta-feira é de Deus?
1: É de Deus, é maravilhoso. Tudo que faz na casa do Senhor é abençoado por Jesus Cristo.
0: Deus abençoe. Olha aí, pastor Guilherme, o povo de Ibirité está fico, está na fé para essa quarta-feira. O meu milagre vai virar notícia dessa grande campanha. O nome da senhora?
2: Meu nome é Joana.
0: Está chegando em qual bairro?
2: Eu só vim fazer na vontade.
0: Conte aquela vez que mais marcou a vida da senhora pro acréscimo da fé do povo que vai estar nessa quarta-feira. Campanha Meu Milagre vai virar notícia. Conte a bênção.
2: A minha cura foi da coluna agora, que eu fui curada, glória a Deus. No meu joelho, da minha perna, estou muito satisfeito com Deus.
0: A senhora recebeu a cura instantânea.
2: Curei,
0: Estava sofrendo a coluna.
2: Problema na coluna, sério mesmo.
0: Há quanto tempo?
2: Já tem bastante tempo, já são 3 anos que eu estou com isso.
0: A senhora recebeu aqui na IPDA, no Templo dos Milagres, então ela foi curada por Jesus.
2: Curada por Jesus. E eu falo também que as pessoas, os irmãos, quem tiver doente, enfermo, que vem aqui a cura do milagre, aqui eu estou com o amor de Jesus.
0: Quem cura?
2: Quem cura é Deus, Jesus.
0: Quem revelou a campanha?
2: Foi Jesus.
0: Quem manda na igreja?
2: É Jesus.
0: Seu nome e seu bairro?
2: Joana Teodoro e o bairro Estrela Nova, Sontagem.
0: Deus abençoe. É isso aí, pastor Guilherme Ribeiro. Já estamos aproveitando o ensejo nesta grande concentração, explosão de milagres, e já pegando a expectativa do povo para essa quarta-feira. O meu milagre vai virar notícia. A paz do Senhor, amigo.
2: A paz do Senhor Jesus.
0: Seu nome?
2: Rosana.
0: Está chegando de qual bairro?
2: Bairro do Povo.
0: Para aumentar a fé do povo que vai estar nessa quarta-feira, conte a bênção.
2: Ei, irmão, eu quero mandar um grande livramento que o Senhor me concedeu. E sabe, pensa, mas a roupa vai destruir, né? Eu sabe que a noite eu ia matar, mas eu sempre tenho livramento na igreja Deus de amor. Aí o que acontece? Eu estava sentindo uma dor de cabeça muito forte, muito grande. E o Senhor, pela infinita misericórdia dele, né? Pela grande infinita misericórdia dele, ele deu um grande livramento. De uma vez estourar de dentro da minha cabeça, uma vez estourar dentro da minha cabeça.
0: Um milagre.
2: E eu ia ficar na cadeira de roda pro resto da minha vida.
0: O que que aconteceu?
2: Aí o Senhor me deu a vitória, me curou, me deu um grande livramento, em nome de Jesus.
0: Tá curada.
2: Tô curada e liberta, graças a Deus.
0: Recebeu a cura instantânea.
2: O Espírito de Deus me revelou e me deu a vitória.
0: Quarta-feira, campanha. Meu milagre vai virar notícia. Essa campanha é de Deus.
2: É de Deus. Tudo aqui na igreja Deus amor é de Deus.
0: Deus está usando o pastor Guilherme em Belo Horizonte?
2: Com certeza, homem de Deus, abençoado. Graças às mãos de Deus.
0: Seu nome e seu bairro?
2: Você é Patrícia Nascimento, bairro São Paulo.
0: Deus abençoe. Vamos aqui estar conosco aqui também, ó. Pastor Sanderson. Você aqui é um profeta de Deus, o anjo da igreja lá da sede de Caetés. e ele está aqui, ombro a ombro, com o pastor Guilherme Ribeiro, também com o presbítero Carlos, lá da Guaicuruz, nessa grande concentração e explosão de milagres, e ele também vai relatar a expectativa dele, pastor Sanderson. Quarta-feira agora, campanha O Meu Milagre Vai Virar Notícia, linha aberta, homem de Deus.
3: Glória a Deus, a paz do Senhor Jesus, povo santo, eu tenho certeza no mover de Deus, é grande o que Deus vai fazer aqui, é grande, Deus vai transformar este lugar, a presença de Deus é impactante, que eu vi hoje pela manhã, graça, poder, cura, milagre, libertação, e nessa quarta-feira não será diferente, porque o nosso Deus, ele opera, o nosso Deus é o Deus milagre, o nosso Deus que cura, o Deus que transformou a água em vinho, ainda está presente na casa, ainda está curando, ainda está libertando, e eu tenho certeza, pastor Adalto Luiz, no poder que é no nome de Jesus, ficar em casa é perder bênção, ficar em casa é contar a notícia dos outros, mas vim para aqui, você vai contar a sua notícia, você vai falar do seu milagre na quarta-feira, no poder de Deus. Quais são os horários, pastor Adalto?
0: Às 8 horas da manhã, às 10, ao meio-dia, às 14, às 16 e às 19 horas.
3: É isso aí. Está convidado no nome do Senhor e Salvador Jesus Cristo. Traga você, sua casa, sua família. Vem para cá teu ministério, que aqui não importa não. Vem para cá teu ministério. Vem para cá conosco glorificar o nome de Jesus.
0: Vem para cá, Belo Horizonte. Vem para cá, Minas Gerais. Muito obrigado, pastor Sanderson. É o povo de Caetés. Também está ligado, está na fé para essa quarta-feira, juntamente com o pastor Guilherme Ribeiro. Campanha O Meu Milagre Vai Virar Notícia. Pastor Sanderson, se as famílias católicas, o povo de outro ministério evangélico comparecer, tem possibilidades do milagre deles virar notícia também?
3: Com certeza, é na fé, chegando na porta, me diz a palavra de Deus, alegrei-me quando me disseram, vamos à casa do Senhor, só de você estar movimentando a sua fé, a sua casa, a sua família, os católicos, enfermos, pode vir pai de santo, pode vir quem for, não importa o seu credo religioso, o importante é você vir e o seu milagre virar notícia, o seu milagre virar notícia para o quê? Para que outras pessoas, através do seu ministério, através da sua fé, venha ser salva, venha ser selada pelo Espírito Santo de Deus.
0: Obrigado, pastor Sanderson.
3: Que Deus abençoe, povo santo. Obrigado, pastor Adalto. Deus abençoe a todos. Minas Gerais.
0: É isso aí, amados e diletos ouvintes. É a expectativa do povo. É a fé do povo. O meu milagre vai virar notícia nessa quarta-feira dessa grande campanha profética que já está impactando a opinião pública e a campanha que agrega e arrasta multidões. A paz do Senhor, minha irmã.
4: Ao Senhor Jesus.
0: O nome da senhora?
4: Fátima.
0: Está chegando de qual bairro?
4: Lá São Paulo.
0: Chegando com muita fé.
4: Com muita fé, com muita alegria.
0: Com muita alegria.
4: Muita alegria. Graças
0: vale a pena estar aqui hoje.
4: Como vale, viu? Nossa, eu cheguei aqui com as pernas doendo, graças a Deus, minha perna até melhorou.
0: E agora? Sumiu?
4: Agora sumiu, graças a Deus.
0: A senhora chegou com as pernas doloridas.
4: Estava dolorida, estava até inchado.
0: Após a oração do servo de Deus, explosão de milagres, o que que aconteceu?
4: Olha, o pé desinchou e a perna sarou, graças a Deus.
0: Meu Deus, então, desinchou também?
4: Desinchou, estava inchado, até passei uma pomada para poder tirar a marca da inchação.
0: Meu Deus, olha aí, pastor Guilherme Ribeiro e amados e diletos ouvintes, ela chegou aqui, ó, como se fosse atrofiada. Uma perna grossa, uma perna fina, porque uma estava inchada. Após receber a oração do consagrado servo de Deus, pastor Guilherme, toda a equipe da fé, ela foi completamente curada por Jesus. Porque o pastor Guilherme é só um instrumento, um vaso, uma ferramenta nas mãos de Deus. Agora, quem cura completamente, a cura instantânea, é nosso Senhor e Salvador Jesus Cristo. Já na campanha de quarta-feira, O Meu Milagre Vai Virar Notícia, a senhora já foi curada. Quando foi?
4: Foi curada várias quartas-feiras, graças a Deus. Várias quartas-feiras, Deus tem me dado livramento. Estava com as dores no pé da barriga.
0: Na perna. Deixa eu visualizar o joelho para baixo, a perna da senhora, a canela. Olha aí, ó, tá desinchado. Meu Deus do céu, olha aí, ó. Tô vendo aqui, ó, no tornozelo, na canela, completamente desinchado. A senhora recebeu uma cura instantânea. Um milagre da igreja primitiva aconteceu agora, só tá curada.
4: Eu tô, porque Deus é maravilhoso, Deus é o médico dos médicos.
0: Quem curou a senhora?
4: Foi Jesus.
0: O milagre da senhora já virou notícia.
4: Já virou notícia até lá de fora, que eu já contei as bênçãos.
0: Quarta-feira, a senhora tá dentro da bênção ou fora da bênção?
4: Dentro da bênção, não sai fora da bênção, não. Tem recebido bênção demais.
0: Eu pensei que a senhora tava fora.
4: Até com certo da minha casa, eu já recebi bênção, reforma e tudo.
0: Seu nome e seu bairro?
4: Meu nome é Maria de Fátima, Souza, de Paula.
0: Deus abençoe. É isso aí, amados e diletos ouvintes. É a fé do povo. é a expectativa do povo para essa quarta-feira agora. Você que está ao alcance da minha voz, venha. Você que está na sua casa, venha. Você que está no seu apartamento, venha. Você que está no seu automóvel, venha. Você que está no coletivo, venha. Você que está no volante grande do caminhão, venha. Você que está na zona rural, venha. Você que está aí na zona agropecuária, venha. Você que está no sítio, venha. Você que está na fazenda, venha. Você que é católico, venha. Você que é de outro ministério evangélico, venha. Você que é família IPDA, venha. Nessa quarta-feira, o prosseguimento da grande monumental campanha. O meu milagre vai virar notícia nessa quarta-feira. Pastor Guilherme Ribeiro, às 8 horas da manhã e às 20 horas no Santo Altar, com o Batalhão da Fé. Às 10 e às 14, presbítero José Marcos. Ao meio-dia, Deus usando a minha fraca pessoa, presbítero Adalton Luiz. Às 16 horas, cooperador Devanildo Antônio. Vem pra cá, Belo Horizonte. Vem pra cá, Minas Gerais. Mateus, a sua expectativa para quarta-feira agora da campanha O Meu Milagre Vai Virar Notícia. A sua expectativa?
5: É grande a expectativa, não somente minha, mas de todo o povo de Deus. Eu chamo todos, convoco todos para estar nesta campanha. Deus estará operando grandes sinais e maravilhas, presbítero Adalto.
0: O Expansão também pode comparecer?
5: Pode.
0: Em nome de Jesus. Em nome de Jesus. Dê um glória a Deus aí?
5: Glória a Deus.
0: Deus abençoe. Então está aí uma cobertura completa para essa quarta-feira. Grande campanha. O Meu Milagre Vai Virar Notícia. A qualquer momento, pastor Guilherme Ribeiro, nós voltamos com mais informações ao vivo dentro do programa A Voz da Libertação. Adelante, estúdio, é contigo agora.

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receba a doce paz do nosso Senhor e Salvador Jesus Cristo. Já estamos de volta com todos vocês, Pastor Guilherme Ribeiro, já estou aqui a postos, prontos, preparados para orar em seu favor, para clamar a Deus, em o nome do Senhor Jesus Cristo.

0: chegará em nossas vidas. A senhora crê no milagre de Deus? O senhor crê no milagre de Deus? Então, nós iremos falar com o nosso Deus neste exato momento, e eu tenho certeza que o nosso Deus Todo-Poderoso, Ele responderá a nossa oração, nosso clamor, e Ele nos dará a vitória. Independentemente da luta que você esteja enfrentando, independentemente da luta que você esteja vivendo, chegou o momento de dobrarmos os joelhos, elevarmos o pensamento em Deus, porque Ele é o Deus que responde com fogo. Sem mais delongas, sem mais demora, chegou a hora de falarmos com Deus. É momento de oração.
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0: Maravilhoso Deus e Pai, Senhor, uma vez mais aqui estamos diante da Tua presença, meu Senhor, na beleza da Tua santidade. Senhor, eu quero pedir perdão pelas minhas falhas, pelas minhas transgressões, pelos meus pecados. Por aquilo, ó Deus, que falei, pensei, vi, ouvi, fiz e talvez desagradou o Teu Espírito Santo, Senhor. Deus, eu confesso diante dos homens e diante de todos o quão miserável e pecador sou, mas um pecador arrependido, ó Deus, das minhas falhas e dos meus pecados. Senhor, aqui estamos uma vez mais para clamar ao Teu santo nome e pedir ao Senhor Deus a Tua infinita misericórdia. Quantas pessoas, ó Deus, que já estavam aguardando este momento, o momento, ó Deus, da oração, o momento do clamor, e aqui estamos, ó Pai, agora, de todo o nosso coração, orando ao Senhor Deus e crendo no milagre, na resposta e na bênção que vem do céu. Senhor, eu apresento agora, meu Deus, o lar e a família de cada um destes queridos irmãos e irmãs ouvintes. Ah, meu Deus, que o Senhor venha visitar o nosso lar, visitar, ó Deus, a nossa casa, a nossa família, Senhor, neste exato momento. Deus poderoso e santo, ah, meu Deus, entra com a providência, meu Senhor. Entra com a providência, ó Deus, sobre o lar desta querida irmã. Olha aí, Senhor, como Satanás tem lutado para destruir este lar, para destruir esta família. Mas em o nome do Senhor Jesus Cristo agora, nós te damos ordem, Satanás, saia desta casa, saia deste lar agora. Em o nome do Senhor Jesus Cristo, repreenda, meu Deus, repreenda estes demônios violentos, demônios de tragédia, legiões de confusão, demônios que têm lutado para colocar um contra o outro dentro desta casa. Sai deste lar agora, Satanás, sai desta casa agora, espírito do mal. Em o nome do Senhor Jesus Cristo, saia trevas, saia em o nome do Senhor. Não resista ao poder da luz, não resista ao poder do Senhor Jesus agora. Meu Deus, ah, Senhor, liberta esta pessoa que está escravizada, Senhor, nas drogas lícitas e ilícitas. Esta pessoa, meu Deus, que está dominada pelo álcool, pelo crack, pela cocaína, esta pessoa, Senhor, da qual está afundada nos vícios, nós oramos agora, meu Deus, e pedimos ao Senhor a libertação total.

porque está escrito, meu Deus, que se o Filho do Homem vos libertar, verdadeiramente sereis livre. E eu creio, meu Senhor, eu creio na libertação total, eu creio no milagre de Deus sobre a vida desta pessoa agora. Ó Deus tremendo e santo, ó Deus poderoso e justo, manifesta, Senhor, o teu poder, manifesta, meu Deus, a tua glória. Ó Senhor, venha nesta hora estender as suas mãos, ó Pai, venha nesta hora, meu Deus, confirmar o milagre, a provisão, a bênção que vem do céu, a bênção que vem de Deus. Senhor, nós oramos, meu Senhor, e apresentamos agora também aqueles, meu Deus, que estão até mesmo pensando em tirar a sua própria vida, porque Satanás já está falando em sua mente para que esta pessoa se jogue de um precipício, se jogue embaixo de um veículo. Queima ele, Jesus, nesta hora. Queime essa obra maligna, queime essa obra de feitiçaria, em o nome do Senhor Jesus. Saia, saia, legião, saia, saia, demônio da morte, saia. Pode expulsar agora, minha irmã, em nome de Jesus. Expulsa agora, meu irmão, em o nome do Senhor Jesus, porque essa obra maligna não é mais poderosa do que o nosso Deus. Senhor, eu apresento agora essas pessoas, meu Pai, que estão enfermas, que estão acamadas, que estão hospitalizadas, Senhor, aqueles que já foram até mesmo desenganados pela medicina, meu Deus, que o Senhor venha ter de compaixão e de misericórdia nesta hora. Que o Senhor venha, meu Deus, tocar no organismo desta pessoa, este organismo, ó Deus, que já não respondia mais, mas em o nome de Jesus eu creio que através desta oração o Senhor já está trabalhando, e com muita fé, Senhor, nós temos a plena certeza e convicção de que o milagre acontecerá. Senhor, visita esta pessoa, meu Deus, que neste exato momento está, Senhor, em uma UTI, em um CTI, em uma sala de isolamento. Esta pessoa, meu Deus, da qual o médico já desenganou. Esta pessoa, Senhor, que está com tantas dores, ó Deus, dores espalhadas por todo o seu corpo. Ele já não consegue nem ao menos se virar mais neste leito. Esta pessoa, meu Deus, que perdeu os movimentos dos braços, das pernas, porque a sua coluna foi atingida. Senhor, toca agora, toca, meu Deus, nos ossos, toca, Senhor, na musculatura, toca, meu Deus, no sangue, toca, Senhor, agora nos órgãos. Repreenda esta enfermidade no cérebro, enfermidade cardiovascular, enfermidade nos pulmões. Repreenda agora, meu Deus, esta bronquite, esta asma, esta pneumonia. Repreenda agora, Senhor, em o nome do Senhor Jesus Cristo, esta enfermidade nos ossos, nos nervos. Queima, meu Deus, esta osteoporose, artrite, artrose. Queima agora, Senhor, este mal que está atingindo esta pessoa. Repreende o mal de Alzheimer, repreenda, Senhor, o mal de Parkinson, repreende agora, meu Deus, o mal de Chagas. Joga por terra todas as obras malignas e todas as enfermidades, porque está escrito, meu Deus,
está escrito que o Senhor levou sobre si todas as nossas dores e todas as nossas enfermidades. Ó Deus poderoso, ó Deus tremendo e justo, opera, Senhor, opera um milagre nesta hora. Eu apresento, meu Deus, esta criancinha também que está hospitalizada, Senhor, que está, meu Deus, nesta UTI neonatal, na ala pediátrica, meu Deus, e os seus pais estão no desespero em ver o seu filhinho entubado, a sua filhinha, meu Deus, com esse tanto de aparelhos. Senhor, tenha de compaixão, Senhor, ouça a oração da tua igreja, ouça a oração dos teus filhos, meu Pai, porque está escrito nas Sagradas Escrituras que a oração de um justo pode muito em seus efeitos. Ó Deus tremendo, responde, Senhor, responde à oração deste povo, responde à oração desta igreja. Senhor, meu Deus, ah, Senhor, como Satanás tem lutado contra as nossas criancinhas, mas nós oramos agora e pedimos ao Senhor, meu Deus, o grande livramento, Senhor, livra de todo tipo de violência, de todo tipo de abuso, Senhor, protege, meu Deus, protege agora as nossas criancinhas, Senhor, aquelas que estão nas escolas, nos colégios, nos internatos, nos orfanatos, que o Senhor venha, ó Deus, fazer uma grande obra nesta hora. Deus tremendo, salva, Senhor, salva as nossas criancinhas, revela-te, ó Deus, as nossas criancinhas, Senhor, revela-te, ó Deus, a nação brasileira, ao povo brasileiro, meu Senhor, povo de dura cerviz, que muitos têm virado as costas, têm abandonado a palavra e os princípios, mas ainda há, Senhor, um povo que clama, ainda há, meu Deus, um povo que ora, um povo que suplica, um povo que te ama, Senhor, meu Deus, e a tua palavra diz que se o meu povo, que se chama pelo meu nome, se humilhar e orar, e se arrepender dos maus caminhos, então eu, Senhor, ouvirei a sua oração, perdoarei os seus pecados e sararei a sua terra. Sara, meu Deus, a nação brasileira. Sara, Senhor, o povo brasileiro, meu Deus, sara e salva esta nação. Nós apresentamos, ó Pai, os governantes nesta hora. Nós apresentamos, meu Deus, o presidente da República, o vice-presidente, governadores, senadores, prefeitos, vereadores, deputados, autoridades civis e militares. Oramos agora, meu Deus, ó Senhor, por todo funcionalismo público, Senhor, pessoas que foram instituídas, porque toda autoridade foi instituída pelo Senhor. Ah, meu Deus, coloca no coração destas pessoas um coração mais humano, com mais empatia, meu Deus, para que eles possam olhar com misericórdia para o povo. Ó Deus poderoso e santo, ó Deus tremendo, que o Senhor venha, ó Deus, estender as suas mãos de compaixão e de misericórdia. Ah, Senhor meu Deus, eu oro apresentando também, Senhor, os nossos queridos irmãos e irmãs que enviaram, meu Deus, o seu pedido de oração. Abençoe, ó Deus,
a vida da nossa irmã Marina Silva. Visita, Senhor, agora a nossa irmã Maria, lá do bairro da Providência, Senhor. Visita ela, a sua família. Visita, meu Deus, a Esther Santos, a Miriam Santos, a Camila, a Débora, o Adiel, o Austin, a Noelle, a Jane, o Renê, a Nayara, a Nicole. Visita, Senhor, estas pessoas agora também. Senhor, eu apresento a vida, ó, meu Deus, também do Sávio Duarte, ó, Senhor, do Sérgio, da Eni, do Antônio e de todo o povo de Deus que está ali, Senhor, em Ubaporanga, Minas Gerais, a longa distância, estão agora recebendo e ouvindo também a oração. Senhor, abençoa o nosso irmão Marcos Silveira e todos os seus familiares, o nosso irmão Francisco Pereira e a sua família. Visita, meu Deus, agora também, Senhor, a nossa irmã Laura, o João Luiz, o Cristiano, a Cristina. Visita, meu Deus, visita, Senhor, em o nome do Senhor Jesus Cristo, Deus tremendo, Deus santo e poderoso. Quantas pessoas, meu Pai, quantas pessoas, meu Deus, que estão, Senhor, crendo na vitória, crendo no milagre e estão colocando agora esta causa, Senhor, em suas mãos, esta causa que parecia impossível, meu Deus, aleluia, para o homem, mas nós sabemos que é possível para Deus. Ah, meu Deus, trabalha, Senhor, trabalha em prol desta igreja, trabalha em prol dos teus filhos. Nós apresentamos, ó Deus, aqueles que têm uma causa, Senhor, praticamente impossível de ser resolvida. Esta pessoa, meu Deus, que está, Senhor, com este lote à venda, com este imóvel à venda, esta pessoa que ora agora, pedindo ao Senhor que prepare este comprador, venha, meu Deus, responder esta pessoa com autoridade e poder, esta pessoa que fez agora, Senhor, um voto, um propósito contigo, de que se o Senhor ajudar, de que se o Senhor abençoar, ó, glória a Deus, ele vai ajudar o programa Voz da Libertação, ela vai ajudar o programa Voz da Libertação a se manter no ar. Senhor, abençoa, abençoa, meu Deus, porque esta obra é sua e ele vai cuidar, ó Deus, da tua obra, e o Senhor cuidará da sua família, da sua empresa, do seu trabalho. Meu Deus, eu apresento agora, meu Deus, esta pessoa que ora pedindo ao Senhor Deus a bênção da casa própria, esta pessoa que ora, meu Deus, pedindo agora, Senhor, aleluia, um milagre e a bênção, em o nome de Jesus Cristo, venha, meu Senhor, confirmar, ó Deus, o grande milagre sobre a vida de cada um. Senhor Deus da glória, responde, meu Pai, responde a vida de cada um dos teus filhos com poder e autoridade, Senhor. Responde, meu Pai, a vida, Senhor, de cada uma das tuas filhas com poder e autoridade, porque nós cremos, meu Senhor, aleluia, que daremos testemunho de fé e o nome do Senhor Jesus será glorificado. Senhor, eu oro agora, meu Deus, já apresentando esta quarta-feira, Senhor, meu Deus, mais uma volta, mais um dia desta grande campanha, o meu milagre vai virar notícia, esta campanha, meu Deus, aleluia, que já tem até mesmo abalado a opinião pública, porque muitas pessoas já estão testificando, muitas pessoas
já estão testemunhando, meu Deus, da bênção, do milagre, da vitória. E eu creio, meu Senhor, que nesta quarta-feira não será diferente. Eu tenho certeza que o Senhor, meu Deus, vai operar sinais, vai operar maravilhas e um grande milagre acontecerá para a glória do teu santo nome. Responde, Senhor, responde o teu povo. Usa, meu Deus, a minha fraca pessoa, usa a vida dos ministros que estarão pregando a tua palavra. Senhor, manifesta o teu poder e confirma, meu Senhor, a bênção, o milagre e a vitória. Graças nós te damos, ó Deus, por mais esta oportunidade que o Senhor Deus nos concede de estar aqui clamando. Graças nós te damos, ó Pai, por mais esta oportunidade que o Senhor Deus nos dá de estar aqui em oração. Por isso eu lhe peço, Senhor, recebe o nosso clamor, recebe a nossa súplica e dai-nos a grande vitória, o grande milagre, em o nome do Senhor nosso Deus, e graças a Deus, e glória a Deus.

Que maravilha! Glória a Deus e graças a Deus por tudo o que o Senhor tem feito e realizado em nossas vidas através da oração. Eu creio no milagre de Deus. A senhora crê no milagre de Deus? O senhor crê na resposta de Deus? Então levante as suas mãos, diga obrigado, Jesus, e seja abençoado pelo nosso Senhor. É, e eu já quero lembrar a você, hein, que nesta quarta-feira teremos mais uma volta, mais um dia desta grande campanha, O Meu Milagre Vai Virar Notícia. Cobertura total, expectativa, já para esta quarta-feira. Você não sai daí, não. A qualquer momento, eu volto dentro desta programação com todos vocês para orar mais e mais em teu favor. Ore por mim, porque eu estarei orando por você, e assim o nosso Deus nos abençoará.

0: Deus abençoe, pastor Guilherme Ribeiro. Deus abençoe aos queridos ouvintes do programa Voz da Libertação. Então, vamos prosseguindo com você nesta programação. Eu, seu irmão em Cristo Davi Reis, juntamente com o pastor Washington, vamos prosseguir com você dentro desta programação, trazendo tudo aquilo que está acontecendo em nossa sede estadual do Cabana, nesta grande quarta-feira. Estamos na fé, estamos na expectativa para esta quarta-feira abençoada, quarta-feira de vitória, quarta-feira de bênção. Estamos aqui no programa Voz da Libertação para convidar esse povão de Deus para mais uma grande quarta-feira, pastor Washington.
1: É poder e graça, é virtude do Espírito Santo. Mais uma vez, Deus estará derramando chuvas de bênção na vida de todos, porque o intuito de Deus, o nosso Pai Celestial, Davi, Diácono Davi Reis, é abençoar os seus filhos, essa família lindíssima, esta família gloriosíssima em toda a face da terra. Meu querido e amado irmão, como que Deus, o nosso Pai, nos ama. Meu Deus, como é maravilhosíssimo o amor do nosso Pai. Meus irmãos, meus queridos, em nome de Nosso Senhor Jesus Cristo, nós somos fortes, isso através do poder de Jesus, né? Isso, Pai, o Filho e o Espírito Santo em nossas vidas nos faz ser fortes, agraciados, vitoriosos pelo poder do sangue de Jesus Cristo. Então, em nome do Senhor Jesus, pensamento positivo, vamos colocar os nossos pés no caminho, vamos dar o primeiro passo em direção a Deus, o nosso Pai Santíssimo é compreensivo e Ele vai vir em nosso encontro nesta quarta-feira. Os grandes milagres vai virar notícia, não perca essa riquíssima oportunidade. Meu querido e amado irmão, meu Deus, não deixa somente para os irmãos daqui de perto vir receber a bênção nessa campanha, não. O senhor e a senhora também que é de longe, a bênção é para todo o povo mineiro. A bênção de Deus nesta quarta-feira é para todo o povo belo-horizontino. Vamos, irmãos, você, o senhor e a senhora aí de Sete Lagoas, o senhor e a senhora aí da cidade de Betim, o senhor e a senhora aí de Curvelo, de Lafayette, o senhor e a senhora aí até mesmo de Itabirito, Mariana, Ouro Preto, o senhor e a senhora aí de Venda Nova, o senhor e a senhora aí também de Ribeirão das Neves, de Justinópolis, todos que moram nas cidades ao redor da grande Belo Horizonte, a capital dos mineiros, vamos nos unir, a bênção de Deus é para todos, somos livre pelo poder do sangue de Jesus Cristo, e o maior interessado em receber a bênção somos nós, meus queridos irmãos e irmãs. Mova, meu amado irmão católico, meu amado irmão espírita, budista, membros da nossa igreja, membros de outras denominações evangélicas, gigantesca família de nosso Senhor Jesus Cristo, em toda a face da terra, estamos vivos porque o nosso Pai nos sustenta. Vamos, irmão, não importa qual seja o teu credo religioso, Deus te ama, Deus nos ama, Deus não desampara os seus filhos. Diácono Davi Reis, nesta quarta-feira vai ser explosão de milagre, o nosso milagre vai virar notícia e o nome do Pai, do Filho e do Espírito Santo vai ser glorificado.
0: Milagre vai virar notícia, em nome de Jesus, nós vamos passar o seu testemunho aqui no programa Voz da Libertação. Você vai testemunhar ali diante do altar de Deus o milagre e muitos saberão que Deus fez um milagre na sua vida. Venha para cá, quarta-feira de milagre, de bênção, de revelações do Espírito Santo. Deus, Ele vai mover ao seu favor, Deus vai agir em tua casa, em tua família. Você não pode perder esta oportunidade. Deus quer te abençoar, mas é preciso que você se esforce, venha estar conosco, venha buscar a bênção de Deus, haverá milagre, haverá um agir, manifestação do poder de Deus em sua vida, em nome do Senhor Jesus Cristo. Não fique de fora. Não perca a oportunidade do que Deus vai fazer na sua vida. Vai ser tremendo, vai ser maravilhoso, vai ser algo extraordinário. Quarta-feira de milagre. Os milagres vão acontecer. As maravilhas, Deus ele vai fazer aqui neste santo lugar.
2: Notícia, apresenta para Deus a chave da sua casa, apresenta para Deus agora a chave do seu lar, vai dizendo: entra no meu lar, Senhor Jesus, entra na minha casa, Senhor Jesus, entra na minha família, Senhor Jesus, apresenta agora o processo que está na justiça, vem caminhando, vem caminhando, olha o milagre acontecendo, olha as muletas já sendo levantada, em o nome do Senhor Jesus Cristo, olha o milagre de Jesus acontecendo agora, sai enfermidade, sai enfermidade, sai enfermidade, sai espírito da paralisia, sai espírito da paralisia, em o nome do Senhor Jesus Cristo, o que estava na coluna, o que estava agora no cérebro, na medula, o que estava agora até mesmo nos ossos, saia, saia, saia, saia, saia, saia, olha o milagre acontecendo, é dia de boas novas, é dia de boas novas, é dia de boas novas.
3: Pastor Guilherme Ribeiro, é impressionante, estou aqui com a Marta, o primeiro dia da campanha, o meu milagre vai virar notícia, ela disse que quebrou a perna, fez várias cirurgias e não tinha possibilidade de andar, após a oração, explosão de milagres, ela disse que a dor sumiu, está caminhando para a glória de Deus, o nosso Pai, glorifica a Deus com ela, igreja.
2: Ô Márcia,
4: Marta,
2: o que que aconteceu que você precisou desta muleta?
4: Eu torci o joelho um tempo atrás e quebrei o meu pé em dezembro.
2: Chegou a quebrar o pé, torceu o joelho.
4: Isso.
2: E precisava dela para caminhar.
4: Pra caminhar.
2: E agora, na hora da oração?
4: O que aconteceu?
2: Está pisando.
4: Não tá doendo.
2: Cadê as dores?
4: Sumiu.
2: Sumiu, já está até pulando.
3: Pastor Guilherme, ela está reportando aqui que a dor sumiu, desapareceu, e ela disse que não ia vir na igreja hoje, mas Deus enviou o anjo e trouxe ela aqui no primeiro dia da campanha, Pastor Guilherme.
2: Caminha, Marta, caminha.
3: Caminha mais.
2: Olha aí, olha o Senhor Jesus curando aqui nesta manhã.
3: Já está correndo.
2: O milagre já virou notícia.
3: Volta, minha irmã, volta, minha irmã.
2: Volta, Marta. Isso.
3: Volta. Dá uma carreira aí, ó.
2: Quem dá glória a Deus.
3: Olha a prova do milagre aí, ó. Completamente curada, pastor Guilherme.
2: Completamente curada para a glória de Deus, nosso Pai.
4: Glória a Deus.
2: Quem dá glória a Deus por isso? Você não precisa mais disso, não. Vai. Antes ela precisava te carregar. Agora é você que carrega ela.
3: Leva no ombro.
2: Glória a Deus.

0: Senhor, nosso grandioso e poderoso Deus, eterno Pai, olha aí que vibrante, verídico testemunho de milagre, queridos e amados irmãos e ouvintes. E nesta quarta-feira pode ser o teu milagre virando notícia. O senhor e a senhora, corra atrás, vamos correr atrás do nosso objetivo. A nossa irmã Marta, né? Ela que quebrou ali os seus pés, torceu o tornozelo, meu Deus, e ela precisava de estar constantemente, incessantemente, usando a sua muleta, e ela veio com grande dificuldade na quarta-feira para esta campanha revelada por Deus. Meu Deus do céu, e com certeza e convicção, a nossa irmã Marta, com a muleta, sentindo dores, ela falou com Deus, ela pediu socorro, ela pediu proteção, ela pediu a bênção, a vitória, ela suplicou, ela confiou no Senhor. E sabe o que aconteceu, irmãos e irmãs? O Espírito Santo, que não se engana, revelou para o seu vaso, o seu ungido, pastor Guilherme Ribeiro, e ele entregou a revelação do Espírito Santo. E a irmã, antes da revelação, ela estava sentindo dores nos seus pés, precisando da muleta. Quando a revelação do Espírito Santo foi entregue, meu Deus, a dor sumiu. Por quê? Por quê, diácono Davi Reis? Porque Deus operou instantaneamente naquele momento, diácono Davi Reis.
1: Milagre tremendo que Deus está fazendo na igreja Deus e Amor, hein? A nossa irmã largou a muleta, pôde andar normalmente. Isso está acontecendo aqui na igreja Deus e Amor. Você não pode perder, você não pode ficar de fora. Venha você também estar conosco nesta grande quarta-feira. Quarta-feira de milagre, quarta-feira de vitória, quarta-feira das manifestações do poder de Deus. Em nome de Jesus, você vai testemunhar da vitória, você vai testemunhar do milagre. Você vai ser o próximo a testemunhar aqui no programa Voz da Libertação. Venha para cá você também viver milagre, receber bênção, receber tua vitória. É quarta-feira, o meu milagre vai virar notícia, o seu milagre vai virar notícia em nome de Jesus. Igreja Pentecostal Deus e Amor, Avenida Amazonas, 8410, no bairro Cabana, em Belo Horizonte. Tenho certeza que vitória, bênção e milagre Deus vai fazer na sua vida, em nome de Jesus.
2: O Senhor está me revelando aqui, olha, que tem uma pessoa que na hora da oração você sentiu como que se algo estourou dentro de você. O Senhor curou você do caroço canceroso hoje. Na hora da oração você sentiu, parece que estourou algo aqui dentro de você. O Senhor me revela que Ele curou você aqui hoje. O Senhor curou esta pessoa. Pode procurar as dores, pode procurar a enfermidade que você estava, pode procurar o mal aí agora. Eu quero te ouvir para o aumento da fé do povo de Deus, do Cabana e de Minas Gerais. O Senhor me revela aqui que na hora da oração, tem três pessoas que você sentiu um fogo, uma glória tremenda. E este fogo na hora da oração, aleluia, ele começava aqui na sua nuca e ia até os seus pés. E Jesus curou estas três pessoas aqui hoje de um disco na coluna, de uma hérnia na coluna destas três pessoas aqui agora. Olha lá, já tem uma curada ali. Aonde estão as outras? Isto, lá atrás. ali também. Vamos lá, o nome desta senhora.
3: O nome da senhora e conte a bênção.
4: Lucinete da Silva Ferreira, sou de Betim.
3: O que, que aconteceu?
4: Aconteceu hoje quando eu me levantei encurvada. E para levantar, precisei fazer assim. Eu digo, é para eu não ir na igreja? Vou sim mesmo. Aí agora cheguei e recebi o meu milagre.
2: A senhora levantou hoje praticamente travada, encurvada. E agora na hora da oração.
4: Assim, na hora da oração, eu senti o fogo.
2: Sentiu queimar as enfermidades. É o poder de Deus aqui neste lugar.
4: Glória a Deus.
3: A coluna destravou.
2: Procura aí as dores. Agacha, levanta.
3: Já está fazendo até um teste, pastor olha Guilherme. Aí. Olha aí, ó.
2: Olha o milagre de Deus acontecendo aqui agora. Quem dá glória a Deus por isso?
3: A coluna dela está melhor do que a minha.
2: Já está melhor do que a nossa. Aleluia. Tem mais um aí também, ó.
3: Seu nome e a bênção.
5: Alpides.
2: O que aconteceu, Albino?
5: A minha coluna ficou boa, graças a Deus.
2: Foi curado agora também.
5: Foi curado.
2: Chegou aqui com muitas dores.
5: Dores. Dores na coluna, dores nas costas.
2: Agora dores na coluna, dores nas costas. E agora, depois da oração?
5: Sumiu.
2: Desapareceu. Quem te curou, Albino?
5: Jesus.
2: Foi Jesus, foi Jesus.
3: Glorifica a Deus com ele.
2: Quem dá glória a Deus?
6: Aleluia. Nós te louvamos.
1: Grandes milagres, grandes maravilhas. Deus está operando na igreja pentecostal, Deus e Amor, hein? Você é o nosso convidado especial para vir você também ser curado e ser abençoado por Deus. Você ouviu aí pessoas que chegaram em nossa sede estadual do Cabana, sofrendo da coluna, mas foram tocadas pelo poder de Deus. Esse é o nosso convidado especial para estar conosco, quarta-feira abençoada, quarta-feira de vitória. E eu tenho certeza que Deus vai te abençoar, Deus vai agir na sua vida, Deus vai agir na sua casa, na sua família, hein? 6 horários de culto, às 7 horas da manhã, pastor Guilherme Ribeiro, 10 horas da manhã, presbítero José Marcos, ao meio-dia, presbítero Adalto. Às 14 horas, presbítero José Marcos novamente, às 16 horas, operador Devanildo Antônio, e às 19 horas, pastor Guilherme Ribeiro retorna ao Santo Altar de Deus para pregar a palavra do Senhor. E você não pode perder, você não pode ficar de fora. Amanhã, quarta-feira de milagre, quarta-feira de bênção. Deus repreendeu aí a enfermidade na coluna dessas duas pessoas, tanto da nossa irmã Luzinete, quanto do nosso irmão Alpides. Deus tocou na vida deles, a enfermidade caiu por terra e eles alcançaram vitória. E olha, será mais uma vez, nesta quarta-feira, o nosso milagre, seu milagre, vai virar notícia, pastor Washington.
7: Que milagres gloriosíssimos que aconteceu, Diácono Davi Reis, meu Deus. Parabéns, parabéns, parabéns, povo mineiro, povo belo horizontino, gente do coração de Deus, o nosso Pai. Olha, e queridos irmãos e ouvintes, vocês puderam ouvir estes vibrantes e verídicos testemunhos de cura, milagre, libertação e revelação do Espírito Santo de Deus, meu Deus, as portas do céu se abriram, Diácono Davi Reis, as janelas do céu se descortinaram e as mãos de nosso Senhor Jesus Cristo foi estendida, meu Deus, a alegria tomou conta do coração deste povo lindo no amplo salão da nossa igreja pentecostal, Deus e Amor, e já nesta quarta-feira não será indiferente. Queridos irmãos e ouvintes, o Senhor nosso Deus, ele disse: as minhas mãos não estão encolhidas para que não vos possa abençoar, e nem os meus ouvidos agravados para que não vos possa ouvir. E ele disse ainda mais, diácono Davi Reis, meu Deus, como é maravilhoso o nosso Santíssimo Pai. Ele disse: aqueles que vêm até a mim, de maneira nenhuma eu os lançarei fora. E disse também: vinde a mim, todos vós que estáis cansados e oprimidos, e eu vos aliviarei. Olha, queridos irmãos e ouvintes, sabe o que eu vou fazer agora? É isto: bendito, louvado, glorificado, santificado e enaltecido seja o nome do Pai, do Filho e do Espírito Santo de Deus, em espírito, em verdade, em santidade, para todo santo sempre, porque mais uma vez ele vai usar o seu ungido, o seu vaso, Pastor Guilherme Ribeiro, diácono Davi Reis.
1: É, ouvinte, você não pode perder, você não pode ficar de fora. Você será abençoado, você alcançará vitória, você alcançará bênção de Deus para a sua vida nesta quarta-feira. Jesus garante vitória para você, hein? Jesus garante milagre na sua vida. A bênção de Deus vai te alcançar. Se você comparecer na Igreja Deus e Amor amanhã, você vai sair daqui testemunhando do milagre de Deus, o seu milagre. Vai vir a notícia: eu creio na vitória, eu creio no milagre, eu creio na bênção de Deus. A bênção de Deus é certa, o milagre de Deus é certo na tua vida nesta grande quarta-feira. O milagre vai vir a notícia, porque o nosso Deus é um Deus de milagre, é um Deus de bênção, é um Deus que opera a maravilha, e maravilhas vão acontecer na sua vida. Milagre Deus vai fazer, e é preciso você estar conosco. Você não pode perder. Muitas pessoas que ouvem o programa Voz da Libertação, só ouvem o programa Voz da Libertação, não participa das campanhas, não vem buscar a Deus. E olha, em levantar diante de Deus um propósito, é preciso levantar diante do Senhor. E olha, Deus, ele vai agir, Deus vai abençoar, Deus vai mover ao seu favor. Igreja Pentecostal Deus e Amor, a Igreja do Arco-Íris, a Igreja de Nosso Senhor e Salvador Jesus Cristo. Corre para cá, não fique de fora. Não perca a oportunidade. Deus vai te abençoar. E você precisa levantar, disponibilizar, e estar presente na Igreja Deus e Amor. Deus é honrar a sua fé. Deus quer honrar a sua fé, mas é preciso você usá-la. Tem muitas pessoas que ouvem o programa Voz da Libertação e só fica nisso, né? Só ouvindo.

0: programa Voz da Libertação, não sai de casa, não vem para a igreja, não busca a Deus, fica acomodado. Não, não precisa ir na igreja, tem um programa Voz da Libertação. Deus quer que você use a fé. É preciso você dispor para Deus abençoar, não é, Pastor Washington?
1: Realmente, Diácono Davi Reis, olha, boa palavra. Quantas pessoas que ficam somente ouvindo o programa Voz da Libertação e não sabe, Diácono Davi Reis, quantas e quantas bênçãos eles estão perdendo. Oh, meu amado irmão, em nome do Senhor Jesus, agraciados de Deus, não fique aí parado não, estacionado não, meus queridos, vamos! Olha, não importa qual a cidade aonde o senhor e a senhora reside. Olha, meus amados, a bênção de Deus, o milagre que está virando notícia, não é somente dos irmãos aqui da capital, aqui ao derredor aqui da Igreja Pentecostal Deus e Amor, não, é de várias outras cidades, irmãos e irmãs que estão se esforçando. Meu Deus, me lembrei nesta hora daquela mulher que sofria do fluxo de sangue. Ela ouviu falar que Jesus de Nazaré, o Cristo vivo, o Messias prometido, estava ali naquela cidade. Meu Deus, aquela mulher que estava anêmica, sempre perdendo constantemente sangue, estava fraquinha. Na mesma hora, a fé movimentou a vida espiritual daquela mulher, daquela nossa irmã no passado, e ela jogou a fraqueza, o cansaço, a fadiga, a anemia para bem longe dela, e ela esforçou e foi entrando no meio da multidão. E eu não sei, eu acho que ela foi empurrando os homens, as mulheres para lá, foi enfiando. Alguém falava: opa, mulher, para, você está pisando no meu pé, você está me empurrando, eu vou cair. Oh, mulher, fique aí. E ela não quis saber de nada a não ser da cura, do milagre na vida dela, e ela foi enfiando no meio do povo, e foi aonde que ela tocou nas orlas do vestido do Senhor. E um mestre lindo, maravilhoso, o Senhor Jesus, ele disse: quem é que me tocou? Alguém falou: mestre, tu dizes quem é que te tocou, sendo que a multidão te aperta. E o nosso meigo, lindíssimo mestre Jesus, ele disse: alguém me tocou, porque de mim saiu virtude. E aquela mulher não pôde se esconder no meio daquela grande multidão, e ela falou: Senhor, sou eu que te toquei, eu fui curada. E Jesus disse: olha, mulher, a tua fé te salvou. Faça desta mesma forma, minha amada irmã, meu amado irmão, não importa qual seja o teu credo religioso, porque Jesus vai estar presente, ele não lança fora ninguém. E ele disse: eu amo os que me amam, olhe, aqueles que me amam serão amados de meu Pai. E nesta quarta-feira, meu querido, teu milagre vai virar notícia, não importa a cidade de onde estás residindo. Vamos, vamos todos da cidade da grande Belo Horizonte, da capital dos mineiros, a vitória já está garantida. Jesus é misericordioso, piedoso, de compaixão, ele é benevolente, e os milagres vão virar notícia, Diácono Davi Reis.
0: Em nome de Jesus, milagre vai virar notícia, a bênção vai chegar para você, em nome do Senhor Jesus Cristo. Estamos chegando ao ponto final da nossa programação, uma palavra de oração, uma palavra de agradecimento a Deus aqui. Vamos juntos orarmos ao nosso Deus para agradecermos ao Senhor por este momento, por esta oportunidade que Ele nos permitiu estar em sua presença. Grande Deus, maravilhoso Pai, em nome de Jesus, ó Deus, muito obrigado, Senhor, por este momento na tua presença. Que, ó Deus, o Senhor venha abençoar a vida dos ouvintes, ó Pai, daqueles que estão nos acompanhando, estão nos ouvindo lá em seus lares, em sua casa. Deus, venha tocar na vida deles, ó Pai, para que venha estar conosco, que sejam, Deus, tocados pela tua presença, porque eu tenho certeza, quarta-feira será uma quarta-feira de milagre, será uma quarta-feira de bênção, será uma quarta-feira de manifestação do Espírito Santo. Deus, em nome de Jesus, ó Pai, vem abençoar, Vem agir, vem honrar, meu Deus, a fé do seu povo. Deus, eu creio, meu Pai, em que será uma quarta-feira de grandes bênçãos e vitórias. Em nome de Jesus, para a glória do seu nome. Amém, Jesus. Amém. Deus abençoe, ouvintes do programa Voz da Libertação. Deus abençoe você, sua casa e toda a sua família, em nome do Senhor Jesus Cristo. Chegamos ao ponto final da nossa programação. Que, olha, te aguardamos em nossa sede estadual do Cabana, Avenida Amazonas, 8410, no bairro do Cabana. Deus abençoe você, fiquem com Deus, na paz do Senhor Jesus. Esteve com você e seus irmãos em Cristo, Davi Reis, e também o pastor...
1: O Washington Américo, amados de Deus, Deus vos abençoe!

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2: Vamos lá, seu nome?
3: Acilino.
2: Que aconteceu?
3: Olha, eu tinha falado com a minha esposa. 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
2: Só tem um lugar que você vai encontrar ele. 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Olha Jesus já tocando na vida de alguém. Olha Jesus já falando com alguém aqui hoje.
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2: Tem uma dessas pessoas que estão aqui. Você olhou algo, gostou muito, mas a condição não alcança. Deus está dizendo a você que Ele vai te surpreender e vai prover de uma maneira que nem você imagina. Eu não sei o que é, se é um carro, se é uma moto, eu não sei. O Senhor me diz que Ele já preparou. Cadê esta pessoa? Quer? Recebe lá. Pode dar glória a Deus aí.
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5: Jesus te tocou agora. Jesus está dizendo que não tem nada. Os médicos não vão te tocar, mas Jesus te tocou nesta manhã. Você vai sair daqui vendo, em nome de Jesus Cristo. Pode ver saúde, pode ver saúde. Qual o seu nome, minha irmã?
6: Maria das Dores Gomes da Silva, e eu vou testemunhar porque eu tenho uma mamografia para fazer na terça-feira. Eu falei, Senhor, na hora que fazer essa mamografia vai sair só cicatriz, eu vou testemunhar ainda no início da semana, em nome do Senhor Jesus. Vai ter, creio que eu já estou curada, vai ter só cicatriz e não vai dar nada.
5: Não deu nada, pode dizer, não tem mais nada, não tem mais nada. Valeu, não tem mais nada.
6: Eu não tenho mais nada.
5: Já sumiu tudo. Já sumiu o caroço, já sumiu tudo. Não vai dar nada, não vai dar nada. Pode bater palma e dar glória. Jesus é tremendo. Ela pediu Jesus para revelar ela. Ela pediu Jesus para revelar. E Jesus ouviu ela e revelou. Oh, glórias! O Espírito Santo de Deus me mostra que três pessoas aqui, pode ter mais. Se tiver mais, Jesus vai curar também. Mas Deus me revela essas três pessoas especificadamente com reumatismo nos ossos. Com reumatismo nos ossos. E Deus, isto, minha irmã, lá colocou a mão na cabeça.
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2: Tiago no capítulo 4, versículo 13 a seguir.
3: James chapter

0: God.
1: Já encontraram, meus irmãos? Depois do livro de Hebreus já vem Tiago.
0: The Gospel of James.
1: A falibilidade dos projetos humanos.
0: The fallibility of human projects.
1: O quanto os nossos projetos são sujeitos a falhar.
0: How our projects are subject to failing.
1: Eia agora vós que dizeis.
0: Now listen you who say.
1: Hoje ou amanhã iremos a tal cidade.
0: Today or tomorrow we will go to this or that city.
1: E lá passaremos um ano.
0: Spend a year there.
1: E contrataremos e ganharemos.
0: Carry on business and make money.
1: Digo-vos que não sabeis o que acontecerá amanhã.
0: Why you do not even know what will happen tomorrow?
1: Porque que é a vossa vida?
0: What is your life?
1: É um vapor que aparece por um pouco de tempo e depois se desvanece.
0: You are a mist that appears for a little while and then vanishes.
1: Em lugar do que devias dizer.
0: Instead, you ought to say.
1: Se o Senhor quiser.
0: If it is the Lord's will.
1: E se vivermos.
0: We will live.
1: Faremos isto ou aquilo.
0: And do this or that.
1: Mas agora, vós gloriais em vossas presunções.
0: As it is, you boast in your arrogant schemes.
1: Toda glória tal como esta é maligna.
0: All such boasting is evil.
1: Aquele, pois, que sabe fazer o bem.
0: If anyone then knows the good they ought to do.
1: E não o faz, comete pecado.
0: And doesn't do it, it is sin for them.
1: Todo mundo com um sorrisão bem largo. Todo mundo com um sorrisão bem largo.
0: Everyone give a great.
1: Dá um sorrisão. Dá um sorriso bem gostoso e diga para quem está ao seu lado que bom que você veio hoje. Vai dar tudo certo. É muito bom ver você na casa de Deus. Senhor meu Deus, Senhor meu Pai, faça dar tudo certo nessa vida, nessa igreja, nesse povo, nesse culto. Faça dar tudo certo para mim, para os meus filhos, para minha família, para minha esposa. Meu Deus, para os meus familiares como um todo, para essa igreja reunida, para aqueles que estão nos ouvindo em casa. Que dê tudo certo, meu Deus, segundo a sua vontade, que é a vontade de realmente fazer dar tudo certo. Os planos do Senhor são bons para nós, tenho certeza absoluta disso. Meu Deus, que a mão do Senhor esteja conosco, abençoando, operando em nome de Jesus Cristo, nosso Salvador. Amém, Senhor. Amém, Senhor. Amém. Toma os seus lugares, meus irmãos. Toma os seus lugares.
0: Amen. Please have your seats, dear brothers.
1: Ei, agora, vós que dizeis.
0: Now listen, you who say.
1: Hoje ou amanhã iremos ali, aqui, vamos investir, vamos vencer na vida, vamos fazer contratos.
0: Today or tomorrow we'll go here and there and make business.
1: Digo-vos que não sabeis o que acontecerá amanhã.
0: You don't even know what will happen tomorrow.
1: Porque a vossa vida é como um vapor.
0: Because your life is as of a mist.
1: A vossa vida é como uma neblina.
0: It is such as a nebulous.
1: A nossa vida é como a flor da erva.
0: Our lives are such as the flowers.
1: A nossa vida é frágil.
0: Our life is fragile.
1: Nós não podemos presumir sobre o dia do amanhã.
0: We cannot make assumptions of the day of tomorrow.
1: Da forma que nós gostamos de fazer.
0: The day that we are used to do.
1: Não é que a Bíblia está dizendo que nós não podemos ter projetos na vida. É isso?
0: The Bible is not telling us that we don't have projects in our
1: lives. Não, a Bíblia não está dizendo isso.
0: That is not what the Bible is telling us.
1: A Bíblia Sagrada está dizendo para nós colocarmos Deus em primeiro lugar.
0: The Bible is telling us to put God in the first place of our lives.
1: E em lugar de dizer vou fazer, vou contratar, vou ganhar.
0: Instead of saying I will do, I will carry on business and such.
1: A gente pode falar isso.
0: We can say such things.
1: Desde que a gente diga se o Senhor quiser e se vivermos.
0: As long as we say if it is the Lord's will and if we live.
1: Porque muitas pessoas deixaram de fazer os seus planejamentos.
0: Because many people left their plans.
1: E começaram a viver vidas desgraçadas sem nenhum tipo de planejamento.
0: And started to live disgraceful lives without any planning.
1: As coisas começam a dar errado.
0: And things start to go wrong.
1: Eu conheci um rapaz.
0: I met a man.
1: Que eu encontrava sempre com ele.
0: That I used to always meet with him.
1: E eu dizia para ele, olha, nós temos que sim ter o pé no chão.
0: And I used to tell him that we need to have our feet down to earth.
1: Nós podemos pensar no amanhã.
0: We can think of tomorrow.
1: Ter uma vida preparada.
0: And have a prepared life.
1: E ele sempre me dizia.
0: And he used to always tell me.
1: Ah, Jesus está voltando mesmo.
0: Oh, Jesus is coming back.
1: Ah, Jesus está voltando mesmo.
0: Jesus is returning.
1: Então eu faço de manhã para comer à tarde.
0: So I will do something in the morning.
1: Eu dizia, mas não é assim.
0: And I used to tell him that's not how it works.
1: Nós podemos planejar.
0: We can make plans.
1: Tudo na base de se Deus quiser.
0: Everything if the Lord
1: wills it. Se o Senhor permitir.
0: If the Lord allows it.

0: E reencontrei esse rapaz depois de uns 30 anos.
1: And I met him again about 30 years later.
0: E a vida dele não estava nada boa.
1: And his life was not doing so well.
0: Ele estava ruim financeiramente.
1: He was bad financially.
0: Ele estava morando num lugar muito ruim.
1: He was living in a horrible place.
0: Ele não estava tendo bons empregos.
1: He didn't have a good job.
0: Ele precisava de acertos.
1: He needed to straighten things out.
0: E eu disse para ele: você não tem nenhum tipo de coisa que você possa se lembrar que te levasse à situação que você está vivendo?
1: So I asked him to remember what may have led him to live as he was.
0: Ele não me disse nada, mas ele entendeu o que eu estava tentando dizer.
1: He didn't tell me anything, but he understood what I was trying to say.
0: Como ele não me disse nada, eu mesmo disse a ele.
1: As if he didn't say anything, I told him myself.
0: Há 30 anos atrás você me disse: não, Jesus está voltando, Jesus está voltando.
1: Around 30 years back, you told me that Jesus was returning.
0: E eu disse a você: mas a Bíblia fala que até que Jesus venha, nós temos de continuar negociando.
1: But until Jesus returns, we must continue moving on.
0: Ou seja, a vida continua até que Jesus venha.
1: Life goes on until the return of Christ.
0: Não é porque Jesus está voltando.
1: It is not because Jesus is returning.
0: Não é porque nós não sabemos se estaremos vivos amanhã.
1: It is not because that we don't know if we'll be alive tomorrow.
0: Que nós vamos começar a desperdiçar a nossa vida e não planejar.
1: That we will start to waste our lives and not plan anything.
0: O mínimo que nós temos de planejar,
1: the least that we must plan out,
0: é planejar uma vida que glorifica a Deus através dela.
1: Is to plan a life that glorifies God through it.
0: Nós temos de ter uma vida planejada dentro do se Deus permitir.
1: We must plan out our lives within the Lord's will.
0: Dentro do se nós vivermos pela misericórdia de Deus.
1: Within the mercy of God if we live.
0: E eu sei que muitas pessoas têm o mesmo tipo de pensamento.
1: And I know that many people think the same way.
0: Ah, não adianta ficar pensando no futuro. Jesus vai voltar amanhã, amanhã eu posso estar morto.
1: I can't plan of tomorrow because Jesus could return tomorrow.
0: E essas pessoas atravessam a vida e muitas delas chegam a alcançar 70, 80, 90 anos.
1: And these people go throughout their entire lives reaching the ages of 80 or 9 years old.
0: E vivem toda a sua vida numa extrema miséria.
1: And they live their entire lives in complete misery.
0: Porque pensam que a Bíblia Sagrada não nos permite planejar.
1: Because they believe the Bible tells us not to make any plans.
0: Deus fala ao povo de Israel: eu tenho plano para vós.
1: God told the people of Israel, I have a plan for your life.
0: Se Deus tem plano para o seu povo, hoje Israel, nação, está lá, povo de Deus, somos nós. Deus tem planos para nós.
1: We are the people of Israel and God has a plan for our life.
0: Não tem diferenciação entre o judeu e o gentil, ou seja, judeu e grego, brasileiro, argentino. Não, nós somos filhos de Deus a partir do momento que nascemos de novo, aceitamos Jesus.
1: We are the sons of God from the moment that we accept Jesus Christ in our
0: lives.
1: Então
0: Deus tem planos para nós. Deus tem projetos para nós.
1: So God has plans and projects for us.
0: E é evidente que os projetos de Deus para nós são projetos bons.
1: And it is evident that God's plans for our lives are good.
0: Mas assim mesmo eu quero assumir a responsabilidade.
1: But still we must make the responsibility.
0: Porque nós temos de ter projetos, planos, pensar no futuro, sim.
1: Because we must make plans and future projects, yes.
0: Tudo dentro do se Deus permitir.
1: All within God's will and if he allows it.
0: Tem alguma coisa errada eu dizer: se Deus permitir, eu quero investir amanhã.
1: Is there something wrong asking if God allows it, I want to make an investment tomorrow.
0: Se Deus permitir, eu quero ser uma pessoa bem-sucedida na vida.
1: If God allows it, I want to be successful in life.
0: Se Deus permitir, eu quero comprar um novo carro, uma nova casa.
1: God allows it, I want to buy a new car or a new house.
0: Se Deus permitir, eu quero ser um evangelista.
1: God allows it, I want to be an evangelist.
0: Se Deus permitir, eu quero me transformar num músico maravilhoso para a obra de Deus.
1: God allows it, I want to be a great musician for
0: the glory of God. Nós podemos planejar.
1: We can make plans.
0: Mas é minha responsabilidade lembrar todos vocês.
1: But it is my responsibility to remind all of you.
0: Porque a Bíblia pergunta.
1: Because the Bible asks us.
0: O que é a vossa vida?
1: What is your life?
0: É responsabilidade minha dizer a todos nós.
1: It is my responsibility to tell all of us.
0: Que a vida é curta.
1: That our life is short.
0: É como vapor.
1: It is such as a mist.
0: Quanto mais tempo nós vivemos,
1: the more time that we live,
0: menos tempo nós temos para viver.
1: The less time we have to live.
0: Se nós temos projetos,
1: if we have plans,
0: Tiago está exortando a não fazermos os nossos projetos,
1: James tells us not to make our own plans,
0: sem Deus.
1: Without God.
0: Porque se nós fizermos os nossos projetos sem Deus,
1: because if we make our projects without God,
0: nós corremos o risco de ver os nossos projetos não serem finalizados.
1: We run the risk of seeing our projects not
0: Jó dizia no capítulo 7, versículo 6,
1: Job told us in chapter 7, verse 6,
0: meus dias correm mais depressa que a lançadeira do tecelão. apelão.
1: My days are running fast.
0: E chegam ao fim sem nenhuma esperança.
1: And are coming to an end without hope.
0: A vida é rápida.
1: Our life is quick.
0: A vida passa rapidamente.
1: Our life goes by fast.
0: Salmo 90, versículo 10.
1: Psalms 90, chapter,
0: a Bíblia
1: verse
0: fala
1: 10.
0: Da rapidez da a Bíblia fala da rapidez da vida.
1: The Bible tells us of how fast our life is.
0: Chega a ser para algumas pessoas mais rápida ainda.
1: That, and so for some people are even faster.
0: Dizem que a vida passa muito rápido depois dos 18.
1: They say that our lives go very quickly after 18.
0: Mas dizem que a vida passa muito mais rápido depois dos 30.
1: But even faster after we turn 30.
0: E eu dizia ao meu filho.
1: Now I was telling my son.
0: É só você se lembrar.
1: All you have to do is remember.
0: E aproveitar todos os momentos que Deus te conceder na vida.
1: And enjoy all moments that God gives you.
0: Sem perder nenhum momento.
1: Without missing any moment.
0: Porque a vida passa muito rápido.
1: Because our life goes by very quickly.
0: Quando eu tinha 30 anos,
1: when I was 30 years old,
0: eu dizia ao meu filho,
1: I used to tell my son,
0: nós estávamos vivendo na América do Norte,
1: we were living in North America,
0: e vocês eram todos pequenininhos,
1: and you were still very young,
0: parece que foi ontem,
1: and it seems as it was yesterday,
0: e vocês já cresceram todos,
1: and you were all grown up,
0: e agora os pequenininhos são os meus netos,
1: and now the little ones are my grandsons.
0: A vida passa rápido, a vida é curta.
1: Our life goes by very quickly.
0: Se a sua vida terminasse hoje,
1: if your life ended today,
0: como estaria você diante de Deus?
1: How would you be before God?
0: Esse momento seria para você um momento de regozijo ou um momento de dor?
1: Would this moment be a moment of celebration or pain?
0: Seria um momento de alegria ou seria um momento de remorsos?
1: Would it be a moment of joy or remorse?
0: Nós não podemos garantir o dia do amanhã.
1: We don't have guarantee over the day of tomorrow.
0: Nós não temos garantias do amanhã.
1: We don't have guarantees of tomorrow.
0: E como a morte haverá de nos encontrar a qualquer momento, também o juízo haverá de nos encontrar.
1: And such as death, judgment can also find
0: us. Você é uma pessoa salva.
1: You are a saved person.
0: Você é uma pessoa lavada no sangue de Jesus.
1: You have been washed in the blood of Jesus.
0: Porque a vida ela é curta, prezados irmãos.
1: Our lives are short, dear brothers.
0: Nós temos de aproveitar cada segundo dela.
1: We must enjoy every second.
0: Hoje nós estamos aqui.
1: Today we are here.
0: Mas nós não temos direito de garantir o amanhã para ninguém.
1: But we don't have the guarantee of tomorrow.
0: Se você tem coisas a fazer.
1: If you have things to do.
0: Se você tem acertos a fazer.
1: If you have settlements to make.
0: Se você quer pedir perdão a alguém.
1: If you want to ask forgiveness
0: se você
1: someone,
0: quer dizer a alguém que a ama,
1: if you want to tell someone
0: se você
1: them,
0: quer fazer concertos com Deus,
1: if you want to get your life straight with God,
0: faça agora mesmo.
1: Do it right now.
0: Porque a vida é curta.
1: Because life is short.
0: A vida é curta.
1: Our life is
0: e
1: short.
0: Nós não temos garantias da manhã.
1: We are not guaranteed the day of tomorrow.
0: Mas quero também lembrar vocês, meus irmãos.
1: But I would like also to remind all of you, dear
0: é
1: brothers.
0: Minha responsabilidade lembrar vocês.
1: It is my responsibility to remind you.
0: Não só a vida é curta.
1: Not only is our life short,
0: como também a morte é certa.
1: But also death is certain.
0: Algumas pessoas serão arrebatadas vivas.
1: Some people will be raptured while they're still alive.
0: E eu creio que isso não vai acontecer com nenhum de nós aqui.
1: I don't believe that will happen to any of us today.
0: E nós temos, meus irmãos, a questão de se não acontecer de sermos arrebatados vivos,
1: but we also have a matter if we are not raptured alive,
0: nós seremos arrebatados ressuscitados.
1: We will be raptured when we are resurrected.
0: Mas para que sejamos ressuscitados, nós teremos então de
1: but for us to be resurrected,
0: morrer.
1: We must first die.
0: Eu posso dizer a vocês que a morte é certa.
1: I can tell you all that death
0: ninguém
1: is certain.
0: Escapa a não ser no arrebatamento.
1: No one escapes except in rapture.
0: Não importa quanto dinheiro você venha ganhar.
1: Doesn't matter how much money you make.
0: Não importa o quão importante você venha ser.
1: Doesn't matter how important you get.
0: Não importa o quão inteligente você seja.
1: Doesn't matter how intelligent you are.
0: Você pode ser doutor em qualquer área da vida.
1: You can be a doctor in any area of the life.
0: Mas no dia em que chegar o dia da sua morte, você morre.
1: But the day that your day comes, you will die.
0: Dinheiro não pode impedir a morte.
1: Money cannot stop death.
0: Influência não pode impedir a morte.
1: Influence cannot stop death.
0: Hebreus 9:27, a Bíblia é clara.
1: In Hebrews 9:27, the Bible tells us.
0: O homem está ordenado morrer uma vez.
1: Man is ordered to die only once.
0: E se o homem está ordenado morrer uma vez?
1: And if we are ordered to die only once.
0: O homem está ordenado também viver uma vez.
1: Man is only ordered to live once.
0: Você não vai reencarnar-se.
1: You will not be reincarnated.
0: Você não vai ser um iluminado depois de várias reencarnações.
1: You will not be enlightened after many reincarnations.
0: Você não tem esse negócio de cumprir o seu karma de corpo em corpo.
1: There is not such thing as completing your karma from body to body.
0: A partir do momento que você nasce,
1: from the moment that you are born,
0: você tem uma oportunidade.
1: You have one opportunity.
0: Essa oportunidade você tem de agarrá-la.
1: You have to make do of this opportunity.
0: E você tem que projetar o seu futuro eterno.
1: And you must look to your eternal future.
0: Aceitando Jesus como seu seu Salvador e sendo uma pessoa de Deus.
1: Accepting Jesus as your Savior and belonging
0: to God. Porque você morrerá uma vez.
1: Because you will die once.
0: E depois disso, se você não tiver morrido com Deus, haverá juízo.
1: After that, if you are not with God, there will be
0: judgment. A ONU diz que 102 pessoas morrem por minuto em todo o planeta.
1: The UN tells us that 102 people die each minute on the planet.
0: Exceto quando existem catástrofes.
1: Except when there are catastrophes.
0: Neste exato momento nós estamos à margem de uma catástrofe.
1: In this exact moment we are close to a catastrophe.
0: Nós estamos vendo países se levantando em tom de guerra.
1: We see countries raising up in the tone of war.
0: Estamos vendo representantes de nações dizendo que tem bomba atômica.
1: We see nation leaders saying they have the atomic bomb.
0: Estamos vendo e ouvindo a estupidez de líderes.
1: We see the stupidity of leaders.
0: Pessoas estudadas.
1: People who have education.
0: Dizem que educação é tudo.
1: They say that education is everything.
0: Dizem que formação e grau de escolaridade é tudo.
1: They say that your scholarly level is everything.
0: Não podemos negar que é muito bom a pessoa estudar.
1: You cannot deny it is very good to get a good education, to go to school.
0: Mas é bom se lembrar que Hitler tinha todo tipo de formação.
1: But let us remember that Hitler had every type
0: of education. E só judeus ele matou 6 milhões.
1: And only Jews he killed 6
0: A educação
1: million.
0: Dele não serviu para preservar vidas.
1: His education was not good for preserving
0: lives. É bom
1: lives.
0: Nos lembrarmos que Bill Clinton.
1: We must remember that Bill Clinton.
0: É bom nos lembrarmos que George Bush.
1: And George Bush.
0: É bom nos lembrarmos que Barack Obama.
1: And remember that Barack Obama.
0: É bom nos lembrarmos que Donald Trump.
1: And Donald Trump right
0: Todos
1: now.
0: Todos eles são pessoas que têm escolaridade muito alta.
1: All of them have great educations.
0: E estão cogitando.
1: And they are studying.
0: Na realidade, os antecessores atacaram pessoas, mataram inocentes.
1: And their ancestors killed innocent people.
0: Cada alegando a sua própria razão.
1: Each one stating their reason.
0: E nós estamos vendo agora homens educados, muito estudados.
1: Now we see men with great education.
0: Que estão cogitando bombardear uns aos outros.
1: They're trying to bombard.
0: A educação é boa.
1: Education is good.
0: Mas a melhor educação é a educação teológica.
1: The best education is
0: Porque essa educação, ou seja, o conhecimento de Deus.
1: Because knowing God.
0: Essa nos faz viver em paz.
1: This makes us live in peace.
0: Essa nos faz perdoarmos os que nos ofendem.
1: Brings forgiveness.
0: Essa nos faz estarmos perto de Deus.
1: Brings us closer to God.
0: Essa educação nos permite estarmos inscritos para a vida eterna.
1: This education is like
0: com os nomes no livro da vida.
1: And our names in the book of life.
0: Essa educação não nos permite matar os outros.
1: This education does not instruct us
0: Essa educação
1: to
0: não nos permite atacarmos outras pessoas de qualquer natureza.
1: It doesn't bring us to attack other people of
0: Essa
1: nature.
0: Educação faz um amor verdadeiro brotar nas nossas vidas. Eu quero dizer a vocês, meus irmãos, que é muito importante nós sabermos que a morte é certa. Não importa o poder que tenha o Donald Trump.
1: Doesn't matter the power that Donald Trump has.
0: Não importa o poder que tenha o Kim Jong-un da Coreia do Norte.
1: Doesn't matter the power of North Korea's leader.
0: Não importa o poder que tenha os chineses lançando até porta-aviões.
1: The power the Chinese have.
0: No dia que Deus falar é agora, eles caem mortinhos da silva.
1: The day that God claims that they will certainly.
0: Porque a morte é certa.
1: Because death is certain.
0: E a Bíblia Sagrada é muito clara em dizer.
1: The Bible tells us very clearly.
0: Não importa o poder, a fama e a influência.
1: Your power, your
0: Depois da morte vem o juízo. 102 pessoas morrem por minuto. Mas se explodir uma guerra, é claro que podem morrer milhares de pessoas em um minuto.
1: But if a war breaks out, many more will die.
0: Faça um minuto de silêncio.
1: Just take 1 minute of silence.
0: Um minuto de silêncio.
1: Just 1 minute of silence.
0: Dentro dos parâmetros normais, 102 pessoas morreram.
1: Within normal parameters, 102 people have just died.
0: Poderia ser um de nós.
1: It could have been one of us.
0: Como está a sua vida?
1: How is your life?
0: O seu planejamento tem sido segundo a vontade de Deus ou segundo os seus próprios planejamentos?
1: Have you planned your life according to God's
0: will? Deus está na sua vida, como você está perante Deus?
1: Is your life, is God in your life?
0: Se a vida é curta, se a morte é certa,
1: life is short and death is certain.
0: Tenho também a responsabilidade de dizer a vocês que a eternidade é longa.
1: I also have the responsibility to tell you that eternity is forever.
0: Os salvos serão salvos para sempre.
1: Those who will be saved
0: eternamente
1: forever.
0: Salvos.
1: Eternally saved.
0: E os perdidos também serão perdidos para sempre.
1: And those who are lost will also be lost forever.
0: É um conceito de difícil entendimento.
1: And it is very hard for us to understand.
0: Numa certa ocasião, uma revista semanal me perguntou.
1: In a certain occasion, a magazine reporter asked me.
0: Se o céu seria.
1: If heaven would be.
0: Um lugar bonito com riachos e gramados verdes e brancos brincando. brincando com negros.
1: A beautiful place with rivers and white and black people.
0: E como seria a questão
1: and how
0: do tempo?
1: The matter of time.
0: Foi difícil explicar que não se há noção de tempo, não se há como contabilizar tempo.
1: It was hard to explain that there is no way to count time.
0: Eternidade é um conceito difícil.
1: Eternity is a hard concept.
0: Mas se você imaginar, por exemplo, imagine um passarinho qualquer.
1: But imagine a little bird.
0: Aqui no Brasil um pardal, todo mundo conhece pardal.
1: And here in Brazil we have many birds.
0: Imagine você esse pardalzinho indo até o mar.
1: Imagine a little bird going to the sea.
0: Tirando uma gotinha do mar por cada vez.
1: And taking one drop of water from the sea.
0: E pegando essa gotinha do mar e transportando para outro lugar.
1: And taking this drop of water
0: com seu bico.
1: Taking it somewhere else with its beak.
0: Eternidade é muito, mas muito, muito, muito. Não dá para colocar o tanto que é muito, porque é sem fim.
1: Eternity wouldn't come close to this because it has no end.
0: Maior do que o tempo que esse pássaro levaria para pegar toda a água do mar.
1: It would be so much greater than the time.
0: Ou pegar cada grão de areia que existe no planeta.
1: To take each drop of water or drop of
0: sand. Se a nossa vida aqui é 60 ou 70 anos na nossa robustez.
1: If we here live around 60 or 7 years to 7 years old.
0: O nosso espírito viverá para sempre.
1: Our spirit will live forever.
0: E se a eternidade é longa,
1: if eternity is long,
0: também compete a mim dizer hoje, nessa tarde,
1: it is also my responsibility
0: e tenho a responsabilidade de lembrar-vos,
1: responsibility to remind you,
0: que existe também dois lugares eternos.
1: There are also two places that are eternal.
0: O lugar onde o perdido será julgado e condenado,
1: the place where the lost souls will
0: que
1: be
0: também
1: judged,
0: será sem tempo, ou seja, sem fim,
1: where there also be no time,
0: que nós chamamos de inferno, mas é conhecido como Lago de Fogo.
1: That we call hell, but also known as the Lake of Fire.
0: É um lugar de separação de Deus.
1: A place of separation from
0: God. É um lugar onde famílias serão separadas eternamente.
1: A place where families will be eternally separated.
0: E não adianta falar que não existe inferno. Inferno na concepção das pessoas, não.
1: And it is no use to tell that hell does not exist.
0: Mas lugar de tormento existe.
1: But it is a place of torment.
0: Porque na concepção das pessoas, inferno parece até colônia de férias.
1: As many people think that hell is a place where you take vacation.
0: Muitas pessoas chegam a dizer que não querem ir para o céu porque o céu vai ser chato.
1: People say that they don't want to go to heaven because it will be boring.
0: E chegam a dizer, eu quero ir para o inferno, tomar uma cervejinha, assistir um filmezinho pornográfico.
1: They claim that they want to go to hell and
0: esse tipo de inferno não é isso. Não, isso não existe.
1: And this does not exist.
0: Inferno será um lugar de tormento, de separação eterna.
1: Hell will be a place of torment, of eternal separation.
0: Um local onde essas pessoas serão afetadas.
1: A place where these people will be punished.
0: Terrivelmente por um fogo que arde de noite e de dia.
1: Be punished by a fire.
0: A Bíblia Sagrada fala onde o fogo nunca apaga e o verme não morre.
1: The Bible tells us that the fire will
0: vermes
1: never
0: estarão noite e dia comendo as pessoas e as pessoas não se consumirão.
1: And the vermes will be eating the people. They
0: pessoas que estarão ali com a perfeita consciência e serão atormentadas pela própria consciência.
1: People in their full consciousness will be tormented by their own.
0: A parábola do rico e Lázaro, a Bíblia Sagrada nos fala.
1: The parable of the rich man and Lazarus.
0: Que pai Abraão dizia aquele homem perdido.
1: That the father Abraham told that
0: lembre-se que durante a sua vida você recebeu todos os bens, tudo que você queria.
1: Remember that during your life you had everything you wanted.
0: E foi um pecador que não quis se arrepender.
1: And you were a sinner that did not repent.
0: Então agora você está aqui em tormento.
1: So now you are here in torment.
0: Serão atormentadas na sua consciência.
1: You will be tormented also in your
0: agora conscience. As pessoas querem pintar um inferno bonitinho.
1: Now people want to create a hell.
0: Ah, eu quero, não quero ir para o céu, não.
1: Oh, I don't want to go to heaven.
0: Que esse negócio de céu com anjinho cantando. Não quero esse negócio de anjinho cantando música gregoriana no meu ouvido, não.
1: I don't want to go where angels will be singing.
0: Eu não quero esse negócio de um monte de crente dizendo glória, glória. Noite e dia, não quero esse negócio, não.
1: I don't want to be among Christians praising
0: e chego a dizer em tom de gozação.
1: And they even say it in a tone
0: eu quero ir pro inferno.
1: I want to go to hell.
0: Dançar funk.
1: To
0: fumar
1: dance,
0: maconha.
1: And smoke weed.
0: Usar cocaína.
1: And use cocaine.
0: Participar dos bailes de Satanás.
1: Participate in all
0: tá pensando que inferno é colônia de férias?
1: People think that
0: tá pensando que inferno é hotel de Satanás?
1: You think it is a hotel.
0: Você está enganado.
1: And you are completely
0: wrong. Lago de Fogo é um lugar que o próprio diabo será atormentado para sempre.
1: The Lake of Fire is where even Satan will be tormented forever.
0: É um lugar feito para Satanás e para os seus anjos serem punidos pela sua rebelião.
1: It is a place where Satan and his angels should be punished for their
0: rebellion. O inferno, ou seja, o Lago de Fogo não foi feito para você.
1: The Lake of Fire was not made for
0: you. Para você foi feito o céu.
1: For you, heaven was made.
0: Deus fez o paraíso que nós perdemos através do pecado de Adão e Eva.
1: God made paradise where it was lost.
0: Mas Deus fez agora um lugar perfeito para o seu povo.
1: But now God made a perfect place for
0: his people. A Bíblia fala de Apocalipse 20 para frente.
1: The Bible tells us in Revelation 20 and on.
0: Que desse Nesse lugar não entra pecado.
1: In this place there will be no hell.
0: Nesse lugar não entra dor.
1: There will be no more pain.
0: Nesse lugar não entra nada que venha contaminar a cidade de Deus.
1: Nothing that can contaminate the city.
0: É uma cidade de Deus para com o seu povo e o seu povo para com Deus.
1: Of God for his people and his
0: Nesse
1: people.
0: Lugar não entrará nenhum tipo de tragédia, lágrima, doença, nada.
1: The place there will be no more tragedy.
0: Seremos felizes eternamente.
1: We will be happy.
0: Céu não será um lugar chato.
1: It will not be a bore.
0: Céu será um lugar de glória, de alegria que nós não podemos nem imaginar.
1: It will be a place of glory.
0: Céu será um lugar onde nós vamos rir, vamos, enfim, passar momentos que nós não podemos descrever, porque a Bíblia fala que não pode, de forma alguma, chegar à nossa mente.
1: It is a place that we cannot even imagine.
0: Agora, para quem for para o inferno,
1: now, for those who go to hell,
0: a companhia vai ser absurdamente ridícula.
1: The company will be horrible.
0: Lá no céu, Satanás vai, ou seja, lá no inferno, perdão, Satanás vai ser punido, é lugar de punição.
1: In hell, Satan will be punished.
0: Quando Jesus fala na separação do salvo e do perdido, ele é claro.
1: When Jesus says of the separation of the lost souls,
0: salvos, ele diz, vinde benditos do meu Pai.
1: The saved ones will be welcomed by the Father.
0: Possua por herança o reino que vos foi preparado desde a fundação do mundo.
1: They will inherit the kingdom that was prepared.
0: Mas quando ele fala com os perdidos, ele fala,
1: but when he speaks to those who were lost,
0: apartai-vos de mim, malditos,
1: away from me, those who are dead,
0: para o lago de fogo preparado para o diabo e os seus anjos.
1: The lake of fire prepared for Satan.
0: Não é projeto de Deus que o homem seja condenado ao lago de fogo.
1: It is not God's will to condemn people.
0: Projeto de Deus é que você goze a salvação e tenha a salvação e vá para o céu.
1: God's plan is,
0: esse é o projeto de Deus.
1: Go to heaven.
0: A vida é curta.
1: And your life is short.
0: Você está preparado?
1: Are you ready?
0: Haverá juízo. Você está preparado?
1: There will be judgment. Are you
0: ready? A eternidade
1: ready?
0: É longa.
1: Eternity is
0: a morte
1: forever.
0: É certa.
1: And death is certain.
0: Olha a companhia das pessoas que estarão no inferno.
1: Look at people who will be in hell.
0: A Bíblia Sagrada fala.
1: The Bible tells us.
0: Em Apocalipse 2:18.
1: Revelations 2:18.
0: Lá vão estar incrédulos.
1: There will be unbelievers.
0: Covardes.
1: Cowards.
0: Depravados.
1: Depraved.
0: Todo tipo de depravado.
1: All types of depraved people.
0: Depravados sexuais.
1: Sexually depraved.
0: Ladrões.
1: Thieves.
0: Bandidos.
1: And robbers.
0: Bandidos do colarinho branco.
1: Robbers who are in high scale.
0: Tipo de gente, todo tipo de gente desonesta.
1: All type of dishonest people.
0: Imorais.
1: Those who are immoral.
0: Feiticeiros.
1: And witchcrafters.
0: Idólatras.
1: Idolaters.
0: Feminados.
1: Those who are homosexual.
0: É o que a Bíblia Sagrada fala.
1: This is what the Bible tells us.
0: Esses vão estar no lago de fogo.
1: These will be in the lake of fire.
0: Esses vão ser condenados à perdição.
1: These will be condemned to perdition.
0: Mas haverá também o lugar do salvo.
1: There will also be a place for those who are saved.
0: Para o salvo, ele até gosta de ouvir quando fala que não, brevemente estaremos com Deus.
1: And soon he will be with God.
0: Porque ele não tem medo.
1: Because we are not afraid.
0: Ele planejou bem a sua vida.
1: He has planned his life well.
0: Ele planejou bem a sua salvação, ou seja, aceitou Jesus como Salvador e tem vivido uma vida honesta perante Deus.
1: He accepted Jesus as his Savior and has been living his life with God.
0: O salvo vai viver no lugar dos salvos.
1: Those who are saved will live in the place for the saved.
0: Será bem recebido.
1: He will be welcomed.
0: Vinde benditos do meu Pai.
1: Welcome, beloved of my Father.
0: Tudo à sua volta será lindo, será glorioso, será maravilhoso.
1: Everything around us will be beautiful and glorious.
0: Você que está aqui tem dores no corpo, algum tipo de doença, você vai estar lá num corpo perfeito.
1: Those who live here in pain and disease, you will have a perfect
0: body. Os que dormiram em Cristo, os que morreram em Cristo, ressuscitarão primeiro com um corpo glorificado.
1: Those who died with Christ will be resurrected.
0: Os que estivermos vivos seremos transformados desse corpo para um corpo glorificado.
1: Those who are alive will be transformed.
0: Perfeito, eterno.
1: Eternal and perfect.
0: Sem lágrimas.
1: Without tears.
0: Pedro chega a dizer que isso faz parte da herança incorruptível.
1: Peter even told us this is part of the incorruptible inheritance.
0: A vida é curta.
1: Our life are short.
0: A morte é certa.
1: And death is certain.
0: A sua eternidade.
1: And your eternity.
0: Ela depende das decisões que você toma enquanto você está vivo.
1: Depends on the decisions you
0: no
1: make
0: corpo
1: here,
0: dessa vida.
1: While you're still alive in this
0: não
1: life.
0: Haverá uma segunda oportunidade.
1: There will be no second opportunity.
0: Então projete a sua vida.
1: So plan your life.
0: Vai ser tão bom estar com Deus.
1: It will be great to be with
0: Às
1: God.
0: Vezes eu falo com os irmãos pensam que eu estou brincando quando digo isso.
1: Sometimes I tell you
0: Mas eu não estou
1: I'm
0: brincando
1: joking.
0: Não.
1: But I am not joking.
0: Quando eu estiver no céu,
1: when I am in heaven,
0: eu quero voar.
1: I want to fly.
0: Eu quero voar.
1: I want to fly.
0: Quando eu fiz aquele hino Voar com Cristo.
1: When I wrote the song Flying with Christ.
0: Eu não estava brincando.
1: I was not joking.
0: Quando eu encontrar os nossos queridos pastores, vou dizer aos irmãos, vamos dar uma voadinha nas estrelas.
1: Ask you to fly around with me around the stars.
0: Vamos dar um passeiozinho no universo.
1: Let's go around the universe.
0: O céu vai ser uma coisa maravilhosa. Eu já sonhei com o céu.
1: Heaven will be marvelous and I have dreamed of it.
0: Eu sei que vai ser muito mais bonito que no meu sonho.
1: I know that it will be more beautiful than in my dreams.
0: Mas eu tenho o direito de sonhar e eu quero sonhar com o céu.
1: And I have the right to dream about heaven.
0: Tem gente que pensa que o céu vai ser chato.
1: Some people think that heaven will be boring.
0: O céu vai ser maravilhoso.
1: Heaven will be marvelous.
0: Você nunca vai, eu diria, dizer, olha, eu estou com pressão alta, eu estou com dor na coluna. Não.
1: And you never complain about any pain.
0: Vai ser bom demais.
1: It will be too great.
0: Eu quero estar lá.
1: I want to be over there.
0: Eu já passei de 50 anos, meus irmãos.
1: I'm over 50 years old, dear.
0: Às vezes eu brinco com os irmãos que eu vou viver 250 anos.
1: Sometimes I play with you that I will live for 250
0: years. Eu não quero viver 250 anos, não.
1: I don't want to live for 250.
0: Mas a verdade é que eu sei que eu já vivi mais da metade do que eu vou viver.
1: And I truly know that I have lived more than half that I will live.
0: Se eu viver mais um tempo desse que eu já vivi, tá bom demais.
1: If I live another life that
0: Mas se não viver também, o meu nome está no livro da vida.
1: And if I don't live, my life is written in the
0: book. Eu vou morar no céu com Jesus.
1: O
0: meu nome está lá, isso compete a mim dizer, não interessa outras pessoas dizerem, pessoas querem falar a respeito da sua vida espiritual. A sua vida espiritual é individual, é você quem sabe, é Deus quem sabe, é você e Deus, Deus e você.
1: Your spiritual life is regarding
0: a vida
1: you,
0: é curta, você está preparado?
1: Your life is short, are you ready?
0: Nós não temos nenhuma autoridade sobre o amanhã, você está preparado?
1: We don't have authority over tomorrow, are you ready?
0: A morte é certa, mas a eternidade é muito longa, não terá fim.
1: Death is certain and eternity is too long. There will be no
0: dois lugares onde se passará a eternidade.
1: There are only two places you can spend your eternity.
0: Eu quero fazer um convite para vocês, meus irmãos.
1: I would like to make an invitation to you, dear brothers.
0: Vamos nos encontrar nos céus em nome de Jesus.
1: Let us meet up in heaven in the name of Jesus.
0: Quando nós chegarmos no céu, quero reconhecer todos os irmãos lá.
1: And when we reach heaven, I want to
0: Porque
1: recognize
0: existe essa coisa,
1: every one of you.
0: Lá no céu ninguém vai conhecer ninguém, não pode ser.
1: Many people say that you will not remember.
0: É evidente
1: anything.
0: Que os nossos sentimentos serão sentimentos equiparados aos sentimentos dos anjos.
1: It is evident that we will have the
0: Mas não faz sentido nós não termos conhecimento.
1: But it makes no sense
0: de que os nossos irmãos estarão lá.
1: For us not to have any knowledge.
0: Como é que nós podemos falar que vamos conhecer ou vamos reconhecer Isaac, Elias, se não vamos conhecer ninguém?
1: How can we say we recognize
0: nós vamos
1: Isaac
0: estar nos céus e vamos conhecer os irmãos, sim.
1: We will be in heaven and recognize
0: e eu quero, meus irmãos, fazer um compromisso de vocês. Eu vou com vocês. Eu vou estar lá no céu. Vocês vão estar?
1: And I will be in heaven with you. Are you going to be
0: Porque
1: there?
0: Eu quero ver vocês na glória de Deus.
1: Because I want to see you in the glory
0: eu
1: of God.
0: Quero ver os irmãos no céu.
1: I want to see you in heaven.
0: Eu quero estar no céu.
1: I want to be in heaven.
0: Então meu projeto é continuar firme na presença de Deus.
1: So my plans are to continue firm in the presence
0: of God. Se não temos
1: God.
0: Autoridade sobre o dia da manhã,
1: we don't have authority over the day of tomorrow.
0: Nós temos pelo menos autoridade de dizer.
1: We have the authority to say.
0: Eu vou fazer tudo que eu quero fazer.
1: I will do everything I want to do.
0: Se Deus quiser.
1: If that is the Lord's will.
0: Que Deus abençoe vocês, meus irmãos.
1: May God bless you all, dear brothers.
0: Tome as decisões corretas hoje.
1: The right decision.
0: Eu repito.
1: And I repeat.
0: Não haverá uma segunda chance.
1: There will be no second chance.
0: Não haverá uma segunda chance.
1: There will be no second chance.
0: A sua chance é agora.
1: Your chance is right now.
0: É hora de tomar decisão.
1: It is time to make a decision.
0: Venham aqui à frente todos vocês que precisam reconciliar-se com Deus.
1: Come forward, all those who need to return to God.
0: Não temos autoridade sobre o dia da manhã.
1: We don't have the authority over the day.
0: Isso, sai do seu lugar e venha aqui à frente reconciliar-se com Deus. Vem rapidamente. Isso, jovem, vem aqui. Vem, vem, minha senhora, vem.
1: Return
0: vem cá,
1: to God
0: Jesus está chamando, vem.
1: Jesus is calling
0: isso,
1: you.
0: Vem cá, Deus está te chamando.
1: God is calling you.
0: Vem aqui à frente aceitar Jesus, você que não entregou sua vida para Deus ainda.
1: Come forward, accept Jesus Christ.
0: Vem fazer inscrição para morar no céu. Sai do seu lugar, vem cá, vem. Deus está te chamando. Vamos marcar um encontro aqui agora.
1: Let us meet up with God.
0: Você marca um encontro, marcou um encontro com Deus aqui hoje?
1: We have set up a meeting with God.
0: E agora nós vamos marcar um encontro com Deus e com todos os santos lá no céu.
1: Now we will set up a meeting with God in heaven.
0: E o nosso projeto é ficar firme.
1: And our plan is to remain
0: firm.
1: Fica
0: firme, fica firme, não desista da fé.
1: Never give up on your faith.
0: Vem aqui à frente, vem, vem.
1: Come forward.
0: Jesus está te chamando. Amanhã pode ser muito tarde.
1: Jesus is calling you. Tomorrow can be too late.
0: Deus está te chamando. Amanhã, amanhã não não compete. Amanhã você não pode dizer que é amanhã porque você não sabe.
1: You cannot say tomorrow because you don't know.
0: Você que está me ouvindo em casa.
1: Those who hear me at your homes.
0: Está ouvindo Deus falar contigo? Tome a decisão agora.
1: You hear God speaking to you? Make the decision right now.
0: A nossa vida é a soma das nossas decisões.
1: Our life is the sum of our choices.
0: Você é o que você decide ser.
1: You are what you choose to become.
0: E Deus está dando oportunidade para você tomar uma decisão correta hoje.
1: God gives you today the opportunity to make the right decision.
0: Entrega a tua vida para Deus hoje.
1: Deliver your life in the hands of God.
0: Reconcilia-te com Deus agora.
1: Come back to God today.
0: Entrega o teu coração para o Senhor.
1: Deliver your heart to God.
0: Você precisa de Deus.
1: You need God.
0: Certamente o que há de vir virá.
1: Certainly what needs to come will come.
0: E se ele não vir, é possível que você parta.
1: And if he doesn't come, it is possible that you will die.
0: Mas é importante saber.
1: But it is important to know.
0: Que nós estamos com o nosso planejamento correto diante de Deus.
1: We have the right plans before.
0: Entrega o teu coração para Deus, entrega.
1: Deliver your heart to God today.
0: Não culpe a sua desgraça, a sua derrota por causa de erros de outras pessoas.
1: Don't blame your disgrace on other people.
0: Você não tem como culpar Deus.
1: You cannot blame God.
0: Assuma sua responsabilidade.
1: Take your responsibility.
0: Toma decisão perante Deus agora.
1: Make the decision before God.
0: Deus está te chamando.
1: God is calling you.
0: Deus ama você.
1: God loves you.
0: O Senhor Jesus quer olhar para você.
1: The Lord Jesus wants to look at you.
0: E ver o quanto valeu a pena ter morrido na cruz do Calvário por você.
1: See how much it was worth for him to die.
0: Vem para Jesus, vem.
1: Come to Jesus.
0: Amanhã pode ser muito tarde.
1: Tomorrow can be too late.
0: Na minha adolescência eu me afastei dos caminhos do Senhor por algum tempo.
1: When I was young, I was far from God for a while.
0: E os meus pastores,
1: and my pastors,
0: quando falavam de reconciliação,
1: when they spoke of reconciliation,
0: de conserto,
1: of getting my life straight,
0: eu fingia que não ouvia.
1: I pretended I wasn't listening.
0: Eu achava que eu me esquecendo estava tudo certo.
1: I thought that forgetting about it, everything would be fine.
0: Eu finjo que não é comigo.
1: I pretend it is not with me.
0: Depois eu dou um jeito de esquecer.
1: And then I make a way to forget it.
0: E vai passar.
1: And everything will go by.
0: Mas eu estava errado.
1: But I was mistaken.
0: Era comigo.
1: It was with me.
0: Não tinha como me esquecer.
1: I could not forget about it.
0: Da oportunidade que Deus estava me dando.
1: The opportunity that God was giving me.
0: Deus está dando a todos vocês uma oportunidade hoje.
1: God is giving you all an opportunity.
0: E não é uma oportunidade qualquer.
1: And it is not only an opportunity.
0: É uma oportunidade de salvação.
1: It is an opportunity of salvation.
0: Eu vou orar por essas pessoas que estão aqui.
1: We're going to pray for these people who are here.
0: Poderíamos dizer, estamos satisfeitos, é bastante gente.
1: We can say that it is a lot of people.
0: Mas não, meus irmãos.
1: But we are never satisfied.
0: Eu sou um ganhador de almas daquele guloso.
1: I am a winner of souls who is hungry.
0: Eu sou fominha para ganhar almas.
1: I have a need to win.
0: Aliás,
1: souls.
0: Nós da Igreja de Deus e Amor somos sedentos por ganhar almas.
1: Of the church, God has loved me.
0: Eu louvo a Deus pelo esforço de cada um de vocês.
1: I praise God for every effort of you.
0: O esforço que vocês fazem para conduzir essas pessoas até aqui à presença de Cristo.
1: The effort that you make to bring these people to the presence.
0: Muito obrigado, meus irmãos.
1: Thank you a lot, dear brothers.
0: Que Deus recompense vocês.
1: God reward.
0: Vocês trazem as vidas, nós pregamos a palavra de Deus e nós vamos repartir esse galardão em nome de Jesus. Vamos orar com essa congregação que está aqui na frente, todos de fé em nome de Jesus. Se alguém fuma, se alguém bebe, se alguém tem droga, se alguém quer jogar cigarro fora, alguém quer jogar qualquer coisa fora, joga aqui que nós vamos orar e Deus vai dar força para que vocês possam ser vencedores sobre coisas que os aprisionam.
1: Feche
0: os vossos olhos.
1: Close your eyes.
0: Senhor meu Deus, Senhor meu Pai, veja essas vidas na sua presença, Senhor. Vidas que ao Senhor se entregam, são várias pessoas, ó Deus, são almas que estão se entregando a Ti, são vidas que estão se entregando ao Senhor. Receba essas pessoas, purificai essas pessoas, lava essas pessoas na sua palavra. Purificai essas pessoas no sangue de Jesus, ó Deus, que foi derramado na cruz do Calvário. Eu apresento ao Senhor essas vidas, ó Pai, pedindo ao Senhor que o Senhor venha verificar cada coração e que o Senhor escreva, ó Deus, o nome de todas essas pessoas cujos corações, ó Deus, se declaram a Ti nesse momento. Que o Senhor escreva o nome delas no livro da vida. Que estejam fazendo a inscrição para a vida eterna. Orienta essas pessoas. Prepara, ó Deus, na vida delas. Orientadores. Discipuladores. Usa-nos na sua palavra para orientá-las. Que o Senhor esteja guardando cada uma dessas vidas. porque eu sei que o inimigo haverá de lutar insistentemente para fazê-las desistir desse gesto, o gesto da salvação, a decisão correta. Meu Deus, guarda, fortaleça, dá firmeza. Nós queremos batizar essas pessoas em nome do Pai, do Filho e do Espírito Santo. Peça ao Senhor, meu Pai, faça com que essas vidas, em nome de Jesus, sejam visitadas pelo Espírito Santo, que sejam a Deus orientadas e perseverem até o fim, e que possam estar conosco, ó Deus, nesse encontro que nós temos com o Senhor, meu Deus, no céu, na tua glória, em nome de Jesus. Receba, venha morar nesse coração que te convida, esse coração, Senhor Jesus, que o aceita. Venha, entre nesse coração e faça morada para sempre, em nome de Jesus Cristo. Amém, Senhor. Amém. Amém. Bata palmas para Jesus, querida igreja. Bata palmas para Jesus, palmas para Jesus. Olha que maravilha, quanta gente. Olha, bem-vindos, que Deus abençoe. Vocês vão receber orientação preliminar, vocês vão receber ali uma orientação como vocês se conduzirem até o batismo. Deus abençoe, muito obrigado, fiquem firmes, fiquem firmes. Está maravilhosa a nossa sede, venham estar conosco em nome de Jesus, e muito obrigado por vocês estarem aqui. Digam comigo, meus irmãos, a paz do Senhor, a paz do Senhor, a paz do Senhor Jesus. Levante as suas mãos, levante as suas mãos, levante as duas mãos para o céu. Digam comigo, graças a Deus, graças a Deus pelas bênçãos derramadas. Amém. Vão com Deus, meus irmãos, vão com Deus, abençoados, guardados, em nome de Jesus Cristo. Vão com Deus, meus irmãos, Deus vos abençoe.
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1: O Senhor Deus nos diz na sua palavra: eu amo os que me amam, e os que de madrugada me buscam, me acharão. 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
2: Nesta missão, Jesus nos orientou e disse: vigiai e orai para que não entreis em tentação. O apóstolo Pedro também, no capítulo 5, ele orientou e ele disse: olha, Satanás, vosso adversário, anda ao vosso derredor bramando como leão, buscando a quem possa tragar. Então é necessário a vigilância, é necessário a vigilância somar-se à oração. Não adianta só vigiar e não orar. Precisamos orar, precisamos vigiar, precisamos estudar, estar firmados na palavra do Senhor Jesus. Esse é o intuito, esta é a visão da Igreja Pentecostal Deus de Amor. E você que está nos acompanhando aí do outro lado, você também pode seguir esses princípios que nós seguimos aqui na Igreja Pentecostal Deus de Amor.
3: A paz do Senhor Jesus, querida audiência, que agora estão pelas emissoras, sejam muito bem-vindos. 7 minutos nos separa do momento da oração, prosseguimento da intercessão, da campanha Profetizando no Vale. Não importa qual seja a visão panorâmica, desafiadora, frustrante ou até desanimadora, você crendo e fazendo o que manda a palavra de Deus, você vai ver os resultados da palavra na sua vida, na sua casa, na sua família, porque está escrito: crê no Senhor Jesus, em Atos dos Apóstolos 16, e será salvo tu e a toda a sua casa. Então, nós vamos colocar a fé em ação, e já está chegando o momento, e eu quero te convidar. Você que está pelas emissoras pode nos acompanhar através da nossa transmissão, da nossa página oficial, que é o ipda.com.br. Quer nos acompanhar em som digital pelas emissoras? ipda.com.br/play. Você não esqueça esse detalhe, é só dar clique e você já está nos acompanhando em som digital. Se você quer deixar o seu pedido de oração em tempo real, para que respondamos ou possamos apresentar aqui agora, neste momento, vai lá no canal do YouTube, ingressa aí, coloca Igreja Pentecostal Deus é Amor Oficial ao vivo agora, e já vai aparecer esta live para você. Aparecendo, já se inscreve, em seguida compartilha com seus contatos, porque fazendo isso seremos usados para promover o crescimento do reino, pastor.
2: Minha saudação também a todos os ouvintes da cadeia de rádio Deus e Amor, que nos acompanham neste momento. Lembrando, pastor Kleber, que esta campanha Profetizando no Vale, este mês de maio, ele é embasado na Bíblia, lá no capítulo 37 do livro de Ezequiel. O contexto era desolador, o contexto era de ruínas. A nação de Israel havia sido levado cativo, a ruína espiritual era evidente naquele cenário. Porém, Deus usou o profeta, o levou até um vale e disse: olha, profetiza, porque sobre sobre esses ossos secos, não há mais vida, não há mais esperança, mas ainda haverá vida novamente, haverá um retorno. Deus é o Deus do impossível, que pode fazer o milagre acontecer na tua vida, querido ouvinte. Você está enfrentando uma situação triste, desoladora, talvez já até parou de sonhar, até você já deixou a esperança morrer, mas neste momento, nesta noite, na transição do dia 12 para o dia 13 de maio, agora, quando 5 minutos nos falta para começar um novo dia, o Senhor diz para você: tenha ânimo, tenha esperança, porque iremos profetizar sim neste vale de provação, neste vale de ossos secos, e o nosso Senhor será engrandecido em nome de Jesus Cristo.
3: Se una nós em clamor, querido ouvinte, porque já nos preparamos também para a quarta-feira do grande mover de Deus, que acontecerá aqui na nossa sede mundial. Um culto especial pela manhã, pastor Milton Almeida ministrando no horário de 9 da manhã. À tarde, nós teremos aquele grande culto em transmissão em áudio e vídeo com o presbítero Wilson Siqueira, à noite às 19 horas também. Porém, pela manhã nós temos o culto das 7, caso você tenha oportunidade, temos o das 9. Não pode estar presente, nós temos o culto de 11:30 da manhã. Tudo já preparado para facilitar para você não perder a bênção de Deus. Aí na sua capital, na sua região, não é só na sede mundial, aí aonde você está, também tem este grande culto, a quarta do grande mover de Deus para você ser e viver a resposta que Ele já tem preparado. Seja o panorama que for, como dizíamos, se você crê, verá a glória do Senhor resplandecer na sua vida. É de morte, é de afronta, é de perseguição, é de doença, é um vale de enfermidades, é um vale de dores, não importa. Através do poder da fé, nós podemos romper com a ajuda de Cristo Jesus, o nosso Salvador. Ele entrou em Gadara e mudou a situação espiritual daquele lugar. Ele entrou na casa onde havia morte, e Jairo pôde voltar a celebrar com a sua filha viva. E aonde Jesus entra, ele tem cabida, entrada, a situação muda. E como que damos vazão, lugar para operação? Buscando, colocando a nossa vida no altar, deixando as nossas dúvidas de lado, vindo buscar a face do Senhor. Nós estamos localizados aqui na Avenida do Estado, 4568, entrada pela Prefeito Passos, número 10. Vem, mas traga também esta pessoa que você conhece e precisa do socorro de Deus.
2: Lembrando o pastor Kleber que nós temos mais de 12 mil templos espalhados pelo Brasil, pelo mundo, e você que está nos acompanhando aí na sua cidade, no seu estado, no seu país, você pode procurar a Igreja Pentecostal Deus de Amor aí mais próximo da sua casa, aí no seu bairro, na sua cidade, e participar desses cultos também, porque o mesmo Deus que opera aqui na sede mundial opera aí na tua cidade, porque Ele é onipresente. E também deixar um convite para você que deseja conhecer o nosso santuário de oração. Fica aberto aqui 24 horas por dia, não fecha. De manhã, tarde, noite, madrugada, feriado, este local está aberto 24 horas. É um local de oração, é um local de clamor a Deus. Então venha fazer uma visita para nós, venha orar aqui na presença do nosso Deus, e você verá que os céus se abrirão sobre a tua vida. O milagre que você tanto espera, você irá receber em nome de Jesus Cristo.
3: Já chegou o momento, já para nos prepararmos para o clamor, nós vamos interceder juntos. Daqui a pouquinho o pastor Luiz conosco também, daqui a pouquinho nosso querido presbítero Cláudio Miro Teles, e você agora junto, fazendo a diferença, intercedendo. E antes de começarmos a oração, eu já quero convocá-los, convidá-los para a campanha de oração, que nós teremos 30 dias ininterruptos de intercessão para o aniversário da Igreja Pentecostal Deus e Amor. E você que está aí no norte, no nordeste, no sul, no centro-oeste, já vamos acelerar esta caravana tudo preparado para que o nosso Deus seja glorificado neste aniversário de 64 anos da Igreja Deus e Amor. E saiba que o Senhor, Ele se agrada da gratidão, do reconhecimento e da decisão daquele que prometeu estar nele e honrando a Ele. Vamos falar com Deus em oração. Ó Deus maravilhoso, Deus de glória, Rei de temos, ó Santo e poderoso Deus, que pela Tua graça, pela Tua misericórdia, pela Tua bondade, Pai, estamos aqui nesta madrugada para pedir ao Senhor, para nos humilhar, para nos humilharmos diante do Senhor, para buscarmos a Tua face, ó Rei de Glória, ó meu Senhor. Obrigado por ter nos dado mais uma madrugada, obrigado por ter conservado a nossa vida, mais um dia, Lamaste.

pecado, o inimigo, o adversário cumprir os seus planos, os seus projetos contra nós, meu Pai. Senhor, queremos te agradecer pelo mover do teu poder que já está, ó Deus, desde as primeiras

todas as demais coisas nos sejam dadas. Pai Santo, agora oramos, meu Deus, te louvando, te agradecendo, porque dia a dia o Senhor está nos socorrendo, está nos santificando, está nos purificando dia a dia dos nossos pecados, das nossas maldades, Senhor. Obrigado, Rei Eterno, ó Deus, por ter ajudado a tua filha neste momento desafiador, por ter, ó Deus, socorrido o teu filho, Senhor, neste momento, ó Deus, aonde parecia que os intentos, os planos, os desejos dos homens e do maligno, Senhor, o derrotariam, mas o Senhor chegou com a sua mão forte, o Senhor veio com a suas mãos poderosas e

perfeitos e santos livramentos, alabanda, candalabaia, que o Senhor nos tem dado, a forma sublime que o Senhor tem guardado esta nação, a forma prodigiosa que o Senhor tem livrado, Senhor, este país, ainda que os homens queiram guerra, ainda que aqueles

a força nela, a sinceridade que havia, Senhor, aquela viva esperança que existia, acabou, Senhor, devido o que ela viveu, os problemas que lhe aconteceu, as dificuldades, a calamandara massúria, mas o Senhor nos manda clamar, mas o Senhor nos manda pedir, porque o Senhor é o Rei Eterno, é o Senhor dominador de toda a terra, é o Senhor dominador de todos aqueles que existem debaixo destes céus. Meu Pai, eu quero agora, Senhor, orar, apresentando aqueles que estão orando.

lares, aqueles que foram atingidos, ó Pai. E o inimigo conseguiu colocar neles o câncer, conseguiu colocar neles, ó Pai, as enfermidades, as infecções, as inflamações, meu Deus, as dores, mas tudo aconteceu pelo pecado, mas tudo, Senhor,

mas nós clamamos, ó Pai, perdoa, perdoa, Pai, aqueles pecados, ó Deus, que foram usados pelo adversário para entrar naquela vida, para entrar naquele matrimônio, para entrar naquela família, para entrar na saúde daquele moço, para entrar na mente daquela jovem, Senhor, mas a família agora está se humilhando, mas a família agora está orando, reconhecendo,

Pai, opressor do adversário, atrofiou aquela vida e agora ela está em cima da cama. Atrofiou, Senhor, a saúde daquela mulher e agora ela está pele e osso em cima daquele colchão de água. Alebara suribicandalamaia. Mas nós oramos.

no fogo santo. É do teu Espírito Santo o que estava matando, o que estava levando o Senhor ao abatimento, o que estava levando à morte espiritual, o que estava levando o abandono total, a apostasia da fé. Você está derrotado, Satanás. O sangue de Jesus foi

bloqueando esta respiração, bloqueando esta decisão, alamanda, candalabaia, bloqueando a felicidade, a harmonia deste lar, é bloqueando, nós expulsamos-te, Satanás, agora já foi revelado os teus planos, os teus projetos, como você tem atuado, como você tem operado para levar a estas vidas ao sofrimento. Mas agora, Senhor, nós trazemos a causa a Ti, o Deus Todo-Poderoso, aquele que julga, ó Deus, com justa justiça.

do Senhor, ó Pai, deste tribunal de amor, deste tribunal de misericórdia que é a tua presença. Apresentamos a todos, apresentamos, ó Deus poderoso, aquela vida que nem sabe aonde falhou, que nem sabe, Senhor, porque foi atingida, que nem sabe, Pai eterno,

deste mundo, para renunciar, meu Deus, o eu, para renunciar, ó Pai, o que nos atrapalha de te amar como devemos amar, de te buscar como devemos buscar. Senhor, levanta ele como um forte gigante.

vidas. Oh Pai querido, em nome de Jesus Cristo, nós pedimos a vitória, oh Rei da Glória, nós pedimos os sinais celestiais do Senhor, oh meu Salvador, aqueles que estão colocando também os seus pedidos de oração. Aqueles que estão, Senhor, acreditando que já neste novo dia que o Senhor está nos dando será um dia diferente, um dia de mover, um dia de manifestação do Teu poder, um dia de portas abertas. Meu Deus, eu quero apresentar a vida espiritual daqueles que estão sendo atingidos.

teu progresso, mas nós oramos, Pai, e clamamos a Ti para que o Teu Espírito venha destruir agora todas estas correntes, todos estes impedimentos, tudo aquilo que estava trazendo, ó Deus, esta dificuldade, este bloqueio mental, ah Senhor, este impedimento infernal no espírito dela, no espírito dele. Espírito Santo, nós oramos, esta pessoa que está esperando mudança, está esperando sinais, está esperando as manifestações celestiais, mas não consegue atuar, mas não consegue agir, Espírito Santo, mas não consegue, meu Deus, se mover, é no poder do teu Espírito, mas agora, Pai, capacita, capacita, Espírito Santo, aqueles que estão entrando em batalhas espirituais desta madrugada, aqueles que estão entrando em guerras travadas, ó Deus, e estão sendo atingidos, Pai, pelo inimigo na região dos seus temores, e o medo, meu Salvador, está, ó Deus, paralisando, fazendo ele retroceder, fazendo ela duvidar, em nome de Jesus Cristo, ó Pai bendito, mas que agora no lugar é deste medo, Senhor, venha operar o teu Espírito perfeito, e ele ser agora ajudado divinamente, poderosamente pelo teu Espírito Santo, ó Rei da Glória, nós te glorificamos, Pai, pelos milagres que o Senhor está operando, pelos milagres que o Senhor agora está realizando na vida espiritual de cada um de nós, na vida espiritual de cada um dos teus. Espírito Santo, esta pessoa que mesmo buscando, que mesmo clamando, Pai, ela se sente vazia, ela se sente, meu Pai, incapaz, mas está, Senhor, buscando a tua face, aleluia, todos os dias, todas as madrugadas, que agora, Senhor, Pai, este sentimento

espiritual, ó Pai, estiver plena, cheia, ó Deus, então haverá, meu Pai, perfeita consolidação do teu poder, da tua unção e da tua graça. Pai, oramos agora, meu Deus, para que o teu Espírito venha atuar, dando saúde, Pai, à nossa diretoria, dando saúde, Senhor, ao Ministério Geral, dando saúde, meu Deus, àqueles que estão na realização da tua obra. Pai Santo, visita a tua filha, visita a tua serva, o ministério, a família dela, as causas pelas quais ela pede e ora a ti. Visita, Senhor, ó Deus, a vida da nossa irmã Irene Miranda, a família da tua serva. Pai, vem ali guardar, ó Deus, no seu

Senhor, pelo teu poder, ó Rei de amor, possa tornar possível, ó Deus, e capaz. Eu entrego, Senhor, em tuas mãos, em oração, a vida da vice-presidente, da nossa irmã Débora, do esposo dela, o pastor.

aniversário da nossa igreja pentecostal, Deus e amor, faz maravilha, Senhor, abençoando, ah, Senhor, os dias de consagração, a semana de pré-evento e de preparação para esta celebração, para a gratidão a Ti, meu Deus e meu Pai, não deixa Satanás roubar a gratidão do coração dos teus filhos que estão no sul do nosso país, nas fronteiras, no norte, no nordeste, no centro-oeste, meu Pai, mas que o teu Espírito possa despertá-los e prepará-los, ó Deus, para estar conosco, para te agradecer, para trazer aquele voto, ó Pai, de louvor a ti, de gratidão pelas bênçãos das tuas mãos, recompensa com as tuas bênçãos, ó Pai.

0: profetizando no vale, faz maravilhas, recalamantoria lamaia. Ah, Pai da glória, dai a vitória àqueles que aqui estão, aos que acompanham a transmissão, aqueles, ó Pai, ó Deus, dentre os teus filhos que já estão fazendo propósito, ao teu servo que também vai continuar nesta oração. Estende as tuas mãos e nos abençoa, meu Pai.
1: Maravilhoso Deus e bendito Pai, no nome do teu adorado Filho Jesus Cristo, aquele que deixou o esplendor de sua glória, sabendo o seu destino aqui, estava só e ferido no Gólgota para dar a sua vida por mim. Ele, meu Deus, que morreu em uma cruz para nos dar a salvação, derramou o seu sangue puro para a nossa justificação. Ele que morreu em nosso lugar. Meu Deus, era o nome desse Jesus maravilhoso. Através do seu sacrifício perfeito no Calvário, que nós te pedimos, ó Deus, venha perdoar os nossos pecados, venha perdoar as nossas falhas, os nossos erros, as nossas iniquidades, para que as nossas orações não sejam impedidas. Nós oramos a ti, ó Deus, confiados não nas nossas obras de justiça, não no nosso merecimento, mas na tua misericórdia. Se tu observares a iniquidade, quem subsistirá? Mas contigo está o perdão para que sejas temido. Por isso, Pai, purificai o teu povo, a tua igreja, os teus filhos, as tuas filhas, através do sangue do Cordeiro, para que a nossa oração chegue à tua presença e o Senhor lá do céu possa enviar o socorro, o livramento e dar vitória a todos que estão clamando, que estão orando, que estão pedindo, que estão suplicando, que estão chorando. Meu Deus e meu Pai, o choro pode durar uma noite, mas a alegria vem pela manhã. Bem-aventurados que choram, porque eles serão consolados. Está escrito, meu Deus, que Deus limpará de nossos olhos toda lágrima. E ali não haverá mais pranto, nem clamor, nem dor, porque já as primeiras coisas são passadas. E o que estava sentado sobre o trono disse: eis que faço nova todas as coisas. O Senhor é Deus e coisas novas. Venha fazer algo de novo, algo de extraordinário, algo de maravilhoso, algo de glorioso na vida de todos que oram, na vida de todos que clamam, que suplicam, que imploram. Nós somos totalmente dependentes da tua ajuda, meu Pai. Para onde iremos nós? O que faremos nós sem o Senhor? Só o Senhor tem palavras de vida eterna. Somente o Senhor tem o poder, todo o poder nos céus e na terra. Meu Deus, está escrito que as portas do inferno não prevalecerão contra a sua igreja. Por isso temos certeza que a tua igreja sempre vencerá, sempre triunfará. Vem agora, meu Deus, dissipar, afastar toda a nuvem negra, toda a força contrária, todas as muralhas do inferno, toda a barreira do diabo, que possam ruir, possam cair por terra. Nem o mal poderá ficar em pé diante do Senhor. O Senhor é o Deus Todo-Poderoso. Por isso, meu Deus, nesta madrugada nós imploramos: venha dar alegria ao triste, venha dar paz ao atribulado, venha dar orientação ao desorientado, venha dar ânimo ao desanimado, força ao cansado, venha dar alento ao desalentado, venha dar esperança ao desesperançado, venha abrir a porta do emprego ao desempregado. O Senhor é o Deus que nunca chega tarde e não desampara aqueles que te buscam. Ah, nós estamos buscando a tua face, a tua presença, porque temos certeza que o Senhor vai responder a nossa oração. meu Deus e meu Pai. Está escrito: clama a mim, responder-te-ei, e anunciar-te-ei coisas grandes e firmes que não sabes. Venha anunciar algo grande, algo maravilhoso, venha fazer uma obra grande na vida de todos que oram, que clamam, que choram, que suplicam, que imploram, meu Deus e meu Pai. Até quando clamaremos nós e o Senhor não ouvirá? Até quando pediremos nós e o Senhor não atenderá? Até quando suplicaremos e o Senhor não responderá? Por favor, por favor, por favor, ó Pai, nós estamos orando a Ti, ó Deus, em nome do Teu Filho Jesus Cristo, pela intercessão gloriosa do Teu Espírito Santo. Está escrito que o Espírito Santo intercede por nós junto ao Pai, com gemidos inexprimíveis. Ah, meu Deus e meu Pai, nesta madrugada, nós queremos ser cheios da presença do Teu Espírito. Nós queremos nadar, mergulhar nas águas profundas do Espírito. Ó, Espírito de Deus, Paráclito Divino, vem inundar o nosso ser e a nossa alma. Oh, Malabassu de Miriam, de Alabassu, vindo inimigo como a corrente de águas, o Espírito Santo arvorará contra ele a sua bandeira. Levanta agora a bandeira do Espírito Santo contra Satanás. O diabo veio para roubar, matar e destruir, mas o Senhor veio para dar vida e vida com abundância. Venha dar vida a essa pessoa que está moribunda, inerte em uma cama, que não consegue nem mesmo se mover, nem andar, meu Pai. Muitos estão desenganados pela medicina, até mesmo em metástase, em estado terminal, outros com infecção generalizada. Meu Deus e meu Pai, que o milagre possa acontecer, que a vitória possa chegar na vida dessa pessoa que está enferma, que está numa situação deplorável, desesperadora. Não tem forças nem mesmo para levantar da sua cama devido a seu estado, de enfermidade, meu Deus. Mas o Senhor é o Deus que tudo pode. Se necessário for, o Senhor pode até mesmo criar um novo órgão nesse corpo. E esse órgão que está falido, que está debilitado, meu Deus, possa ser renovado e fortalecido. Meu Deus e meu Pai, o Senhor é o Deus da vida. E aquele que crê em Ti, ainda que esteja morto, viverá. Está escrito que verdadeiramente o Senhor levou sobre si todas as nossas enfermidades, todas as nossas dores. O Senhor levou sobre si na cruz do Calvário. O castigo que nos traz a paz estava sobre Ele, e pelas suas feridas nós fomos sarados. Ah, meu Deus, o Senhor diz: eu irei e lhe darei saúde. O Senhor possa dar saúde a todas as pessoas enfermas, carentes e necessitadas, pessoas que estão enfermas, com os pulmões comprometidos, com água no pulmão, pulmão fraco, não consegue nem mesmo respirar direito, a saturação está muito baixa. Faz essa saturação subir agora. Essa pessoa que está com pressão alta, pressão baixa, com hipoglicemia, com diabetes, ou ácido úrico, triglicérides alto, colesterol alto, meu Deus e meu Pai, normaliza a pressão dessa pessoa. Essa pessoa que está com febre de 40 graus, que essa febre agora seja, meu Deus, diminuída, e essa infecção que está causando essa febre desapareça desse corpo. Pessoas, meu Pai, que tem enfermidade no aparelho respiratório, digestivo, pessoas que têm enfermidade no coração, nas artérias, meu Deus, na aorta, na coronária, na safena, nas carótidas, meu Deus, pessoas que têm parte dos seus corações comprometidos, já fizeram, meu Pai, Ah, Senhor de toda glória, operações, Senhor, já fizeram cateterismo, já tem estêncio no seu corpo, meu Pai, meu Pai, meu Pai, fortalece esse coração, dai um coração novo a essa pessoa, e mesmo que tenha marca passo, o Senhor possa tomar as devidas providências e sarar essa pessoa milagrosamente, poderosamente, essa pessoa que sofreu o infarto do miocárdio, um AVC, meu Pai, está numa situação desesperadora, meu Deus e meu Pai, como está o irmão Orovaldo, ali de Itatinga, São Paulo, internado na UTI, visita o irmão Orovaldo e cura ele milagrosamente pelo seu poder, abençoa também, meu Pai, aquelas pessoas que têm, meu Pai, enfermidade no fígado, enfermidade no pâncreas, no duodeno, na vesícula, na tiroide, Senhor, enfermidade no intestino, nos rins, no útero, no ovário, na próstata, na uretra, enfermidade no baço, não importa onde é a enfermidade ou a doença, o Senhor é poderoso para repreender esse câncer. Ah, meu Deus, esse nódulo cancerígeno desapareça desse corpo milagrosamente. Essa mulher que tem nódulos na mama, meu Deus, desapareça esses nódulos agora. Essa pessoa que tem uma hélio

aparecer, meu Deus e meu Pai, esse senhor que tem problema na próstata, câncer ou HPB, meu Pai, tenha misericórdia, cura milagrosamente essa próstata, que o milagre aconteça, que a vitória chegue. Essa mulher que tem infecção uterina, meu Deus e meu Pai, que tem nódulos interinos, que esses nódulos, que esses caroços desapareçam desse corpo. Essa pessoa que tem uma enfermidade na coluna lombar, na coluna cervical, pessoas que têm enfermidade nas pernas, nos joelhos, nos ossos, na pele, no sangue, pode ser a leucemia, anemia, pode ser a chikungunya, dengue, pode ser qualquer tipo de febre, cura milagrosamente essa pessoa. O Senhor é o Deus que pode agora fazer uma transfusão de sangue nessa pessoa e curar esse sangue milagrosamente, poderosamente. Meu Deus e meu Pai, o Senhor é o Deus que está pronto a socorrer o seu povo, a sua igreja. Deus é o nosso refúgio e fortaleza. Socorro bem presente na hora da angústia, pelo que não temeremos, ainda que a terra se mude, ainda que os montes se transportem para os meios dos mares. Há um rio que alegra a cidade de Deus, o santuário das moradas do Altíssimo. Deus está no meio dela, ele se levantará.

Aleluia. 1.000 cairão ao teu lado, 10.000 à tua direita, mas tu não serás atingido. Em nome do meu Deus eu saltarei uma muralha, em nome do meu Deus eu vencerei um esquadrão. Os que esperam no Senhor renovarão as suas forças, subirão com asas como águia, correrão e não se cansarão, caminharão e não se fatigarão, porque o Senhor é meu pastor e nada me faltará. Deitar-me faz em verdes pastos, guia-me mansamente às águas tranquilas, refrigera minha alma, guia-me pela vereda da justiça por amor do seu nome. Ainda que eu andasse pelo vale da sombra da morte, eu não temeria mal algum, porque tu estás comigo, a tua vara e o teu cajado me consolam. Ah, meu Deus, certamente que a bondade e a misericórdia me seguirão todos os dias da minha vida. Unges a minha cabeça com óleo e o meu cálice transborda. Venha repreender os dardos inflamados do maligno. Venha repreender toda a força contrária, toda a obra do diabo, toda a força infernal, seja banida e queimada pelo sangue do Cordeiro. Toda a nuvem negra, todas as muralhas infernais sejam derrubadas e queimadas, destruídas e desfeitas pelo poder do Pai, do Filho e do Espírito Santo. Está escrito, meu Deus, que tudo o que pedirmos em oração

derramar o seu poder sobre nós. Nós queremos sentir a tua presença. Somente a tua presença nos alegra, somente a tua presença nos consola, somente a tua presença nos encoraja e nos fortalece. Meu Deus e meu Pai, entra na nossa casa, entra na nossa vida, entra no nosso lar. Unge o batente da porta da nossa casa com o sangue do Cordeiro. Coloca o teu anjo dentro do nosso lar, para que todo mal seja dissipado, meu Pai, que nenhum mal possa chegar na nossa tenda, porque estaremos protegidos e amparados pelo sangue do Cordeiro. Ó Deus de toda glória, é bem verdade, meu Deus, que nós não sabemos orar, não sabemos pedir, mas o Senhor, que conhece as nossas fraquezas, está pronto a nos perdoar e nos ajudar. Perdoa os nossos pecados, nossos erros, e confirmai a tua vitória. Nós queremos te agradecer, meu Deus, pela vida, pela paz, pelo perdão, pela

pela minha casa, pela minha esposa, meus filhos, minhas noras, meus netos, minhas netas, minha bisneta também. Abençoa a família, os familiares dos meus irmãos, das minhas irmãs, meu Deus e meu Pai. Nós somos totalmente dependentes da tua ajuda. Te agradecemos porque o nosso nome está escrito no livro da vida. Te agradecemos também pelas lutas, pelas adversidades, pelas dificuldades. Todas as coisas contribuem para o bem daqueles que amam a Deus e que são chamados pelo seu decreto. Ó, meu Deus e meu Pai, Senhor, nós oramos, nós jejuamos, nós pedimos isso ao nosso Deus, e Deus se moveu pelas nossas orações. Que o Senhor possa se mover por nós desta madrugada, como está escrito, que o Senhor se coloque em pé no seu trono para ouvir o clamor dos pobres, os gemidos dos necessitados. Levante-se agora, ó Deus, e vem guerrear as nossas guerras, vem lutar as nossas lutas, vem pelejar as nossas pelejas, vem confirmar o milagre, Senhor, em nosso lar, em nossa casa, em nossa família.

0: ouvindo o clamor do seu povo. Muitos agora estão chorando aos teus pés, Senhor, ajoelhados, pedindo misericórdia. Usa de misericórdia para com o teu povo, usa de misericórdia para com a tua igreja. Atende a oração de cada irmão, de cada irmã. Não é porque merecemos ou porque somos dignos, mas é porque estamos orando em nome de Jesus Cristo, confiado no sacrifício perfeito de Cristo no Calvário, confiado na grande misericórdia de Deus e no imensurável amor de Deus, no infalível amor de Deus. Que a tua bênção, que o teu milagre possa alcançar o teu povo, a tua igreja, em todo o Brasil, em todo o mundo, aonde estiver alguém orando, clamando, que o Senhor possa responder agora. Aqueles que oram comigo no sítio, nas fazendas, nas matas, nas regiões ribeirinhas, na cidade, nos grandes centros, aqueles que estão orando no seu automóvel, no seu veículo, na sua casa, no ônibus, no caminhão, na portaria de um prédio, de uma fábrica, de um edifício, aqueles que estão na feira agora, as viaturas, os Ubers, ah, meu Deus, os prontos-socorros, aqueles que estão, meu Deus, fazendo socorro através, meu Pai, do corpo de bombeiro, resgate, Senhor, abençoa todos, guarda todos que estão orando, que estão clamando. Nós queremos orar também em favor da diretoria da Igreja Deus e Amor, diretoria deliberativa, a nossa irmã Ireni, nossa irmã Débora, pastor Orival, presbítero Davi Miranda Neto, toda a diretoria executiva, diretoria da Fundação Reviver, da Reviver Help. Ah, meu Deus, queremos orar em favor de todos os pastores, presbíteros, diáconos, membros, cooperadores, frequentadores, visitantes, todos que agora estão orando, clamando em todo o Brasil, em todo o mundo. Responde agora e confirma a vitória, confirma o milagre, o livramento, a bênção, em nome de Jesus Cristo e para a glória do Pai, do Filho e do Espírito Santo. Amém, Jesus.
1: Senhor Jesus, nós oramos nesta madrugada, Senhor. Clamamos a Ti para o renovo. Quantas pessoas se encontram esgotadas espiritualmente? Quantas pessoas, meu Deus, se encontram exauridas com as suas forças mínimas, Senhor, para continuar na batalha, para continuar na peleja? Senhor, restaura as forças dos Teus filhos agora. Quantas mamães têm orado há tanto tempo pela salvação dos seus filhos, da sua família? Quantos homens, quantas mulheres, quantos jovens têm clamado, têm buscado ao Senhor há tanto tempo por uma bênção, por uma vitória, Senhor? Mas nós sabemos que o tempo do Senhor não é o nosso tempo. O Senhor tem um tempo determinado e o nosso tempo é imediato. Nós queremos as coisas para já, nós queremos as coisas para agora, Senhor Jesus, e isso traz desgaste, isto tem trazido um cansaço, uma fadiga espiritual sobre a vida dos ouvintes, meu Deus, sobre a vida do teu povo. Mas nesta madrugada eu te peço, renova as forças, meu Deus, conforme o profeta Isaías declarou no capítulo 40, a partir do versículo 28, ele diz, Senhor, que o Senhor é quem dá forças ao cansado e renova as forças àquele que não tem nenhum vigor. Os que confiam no Senhor renovarão as suas forças, subirão com asas como águia, correrão e não se cansarão. Deus maravilhoso, oramos nesta madrugada, hoje dia 13 de maio de 2026, estamos ainda na primeira hora desta madrugada, na primeira hora deste dia, Senhor, clamamos e pedimos ao Senhor, tenha misericórdia tenha misericórdia. Quantas pessoas, Senhor, quantos irmãos, quantas irmãs estão aflitos neste momento, estão com lágrimas nos seus olhos, estão chorando, estão pedindo pelo amor de Deus, que o Senhor peleje, que o Senhor venha mudar essa situação, venha reverter esta causa impossível. Senhor, dá uma, Senhor, tenha misericórdia deste lar, desta família, esta família que não se conversa mais, que não se fala mais, que não há mais um diálogo, esta família, meu Deus, que já não conseguem mais viver juntos, já não conseguem mais viver em união, em amor, meu Deus, porque os laços familiares estão desgastados, o amor se esvaiu. Mas eu clamo ao Senhor e eu peço nesta madrugada, tenha misericórdia das famílias, tenha misericórdia das famílias, Senhor, não deixe Satanás destruir este lar, não deixe Satanás destruir este casamento, esta família, porque a família é uma instituição divina, a família foi instituída pelo Senhor ainda antes do pecado no mundo, antes da queda no mundo, o Senhor já havia instituído a família, o Senhor já havia orientado ao homem para que deixasse o seu pai e a sua mãe e se apegasse ou se unisse à sua mulher, e não seriam mais dois, mas seria uma só carne. É o mandamento, é o princípio divino do Senhor para o casamento, uma união indissolúvel, uma união vitalícia, meu Deus. Mas Satanás tem procurado deturpar, Satanás tem procurado, meu Deus, contaminar esta relação, este amor tão lindo que o Senhor deixou entre o casal, entre a família. Mas eu oro ao Senhor, eu clamo, eu peço, corta o laço do diabo, corta o laço de Satanás agora, Senhor, dai o livramento para este lar, dai o livramento para esta família, Senhor, esta mãe que ora pela libertação dos seus filhos, este pai que ora pela salvação da sua família, responde agora, responde a oração dos teus servos, responde a oração da tua serva, salva este jovem, liberta das drogas, liberta dos vícios, salva, meu Deus, salva agora. Pedimos pela salvação, pedimos pela libertação, pedimos que o Senhor tenha misericórdia, pedimos que o Senhor venha agir, que o Senhor venha operar agora um milagre tão grande, um milagre da transformação na vida destas pessoas, na vida desta família, para que o teu nome seja louvado, exaltado e glorificado muito mais do que já tem sido. Ó Deus, eu oro a ti pela libertação dos vícios do álcool, pela libertação dos vícios da bebida alcoólica, do cigarro, da maconha, das drogas sintéticas, meu Deus. Eu oro ao Senhor, eu clamo também por libertação, liberta, meu Deus, liberta, Senhor, dos vícios dos jogos eletrônicos, liberta dos vícios da internet, liberta dos vícios da pornografia, dos vícios da rede social. Corta o laço do diabo agora, corta, meu Deus, o laço de Satanás, Senhor, liberta esta vida que está oprimida por Satanás. Quantos pedidos de oração têm chegado em nosso chat? Neste momento nós estamos com mais de 2 mil pessoas, Senhor, no canal oficial da nossa igreja e no canal Direto com Deus. Só nas redes sociais temos mais de 2 mil pessoas, Senhor, e na rede de rádio. Quantas pessoas oram conosco agora, de norte a sul, de leste a oeste desse grande Brasil. Tenha misericórdia, Senhor Jesus, tenha misericórdia, Senhor. Oh, meu Deus, opera o milagre agora, liberta da opressão maligna, da opressão diabólica, pensamentos negativos, pensamentos até mesmo suicidas, Senhor, liberta agora, desfaça agora, Senhor, toda obra do diabo, porque o apóstolo João escreveu na sua epístola universal, ele disse que o Senhor se manifestou para desfazer as obras do diabo. Sim, meu Deus, o Senhor veio para desfazer as obras de Satanás, venha repreender esta obra maligna que foi enviada para destruir a vida profissional desta pessoa, para destruir a vida sentimental desta pessoa. Repreenda agora toda obra diabólica, toda obra do inferno, meu Deus, desses demônios, esta legião de demônios que tem conspirado contra esta vida, que tem conspirado para destruir esta família, para destruir a vida deste moço, desta moça. Senhor Jesus, oramos, clamamos agora, cremos no poder da tua palavra, cremos no poder da oração, cremos sim, meu Deus, que o Senhor está ouvindo o nosso clamor, o Senhor está ouvindo a nossa oração neste momento. Ó Deus de poder e graça, ó Deus de misericórdia, Senhor Jesus, Senhor Jesus, eu clamo a ti neste momento. Quantas pessoas aflitas orando comigo, quantas pessoas angustiadas, quantas pessoas estão, meu Deus, numa situação desesperadora, enfrentam adversidades e mais adversidades, lutas na família, lutas no lar, lutas na área financeira, na saúde. Senhor, toca na vida desta pessoa que ora comigo, que clama por uma cura divina, esta pessoa que deixou o nome do seu ente querido, do seu familiar, que está passando por um processo doloroso, um processo de enfermidade. Senhor, eu oro agora e eu peço que o Senhor visite estas pessoas neste momento, em nome do Senhor Jesus, na autoridade da tua palavra e na autoridade do teu nome, porque o Senhor disse: em meu nome, tudo que pedires em meu nome ao Pai, eu farei, para que o Pai seja glorificado no Filho. Senhor Jesus, eu oro ao Senhor agora, eu clamo ao Senhor neste momento, restaura a saúde, esta pessoa que está com a sua saúde fragilizada, esta pessoa que se encontra com a sua saúde deteriorada. Senhor, quantos tratamentos, quantos medicamentos, Senhor, quantas situações esta pessoa já passou, já enfrentou, já passou por vários exames, tomou vários medicamentos, mas os sintomas persistem, a doença continua, Senhor, prejudicando a sua qualidade de vida. Eu oro pela cura divina, porque o Senhor é o Deus da cura divina, o Senhor é o Deus do sobrenatural, o Senhor é o Deus do impossível. O Senhor disse na sua palavra: tudo que pedires na oração crendo, recebereis. E eu creio que o Senhor pode fazer o impossível acontecer na vida desta pessoa que ora comigo, esta pessoa que clama por cura divina, que clama por saúde, esta mulher, meu Deus, que sofre com problemas na bexiga, com problemas no útero, esta mulher que sofre, meu Deus, com problemas na sua mama, câncer de mama. Senhor, repreenda agora toda raiz cancerosa, em nome de Jesus Cristo, esta raiz cancerosa, que o Senhor venha extinguir deste corpo agora, aonde houver uma raiz cancerosa, nos pés, à cabeça, seja no útero, seja nas mamas, seja no pulmão, seja no pâncreas, seja um câncer na próstata, seja um câncer no rim, no fígado, seja um câncer na cabeça, seja uma leucemia, em nome de Jesus Cristo, nós repreendemos agora, em nome de Jesus Cristo, nós oramos com fé e pedimos que toda obra cancerosa, todo tumor canceroso, nódulo canceroso, seja repreendido pelo poder do nome de Jesus Cristo, pela autoridade do nome do Senhor Jesus. Aonde este ouvinte está me acompanhando agora, aonde este ouvinte estiver me acompanhando, visita ele, Senhor, toca agora, toca, Senhor, que este ouvinte sinta a tua presença agora, que este ouvinte sinta o mover do teu Espírito na vida dele, que os céus venham se abrir sobre a vida desta pessoa, que ela possa sentir o toque da cura divina, que ela possa sentir, meu Deus, o milagre do Senhor acontecendo na sua vida agora, neste momento. Esta pessoa que já tem passado várias noites em claro, não tem conseguido dormir devido a problemas de enfermidades, a doenças crônicas, talvez doenças psicossomáticas, meu Deus, que afetam o seu lado emocional, que afetam, meu Deus, a sua alma. Senhor, eu oro a ti que esta noite seja uma noite abençoada, abençoada, seja uma madrugada abençoada, que esta pessoa que está orando comigo, ela possa dormir em paz, ela possa dormir tranquilamente, conforme o salmista orou no Salmo de número 3, no capítulo, no versículo 5, ele disse: eu me deitei e dormi e acordei porque o Senhor me sustentou. Sim, que estas pessoas que sofrem de insônia, elas possam ver hoje, experimentar hoje a bondade do Senhor sobre a sua vida, elas possam ver que o Senhor está com as mãos estendidas, que o Senhor é um Deus que opera milagres, é um Deus misericordioso. Toca agora, Senhor, neste coração que está ferido. Eu oro por pessoas que passaram por perdas, perdas de entes queridos, perdas familiares, perdas financeiras. Eu oro por pessoas que estão lidando com frustrações, com decepções neste momento, Senhor. É uma situação difícil, é uma situação bastante complexa, mas o Senhor é maior para agir, o Senhor é maior, o Senhor está no controle da história. A história nos mostra que o Senhor nunca perdeu o controle, meu Deus. O Senhor continua sendo soberano sobre o céu, sobre a terra. O Senhor tem poder para reverter esta situação tão triste, tão caótica, meu Deus. Eu oro agora em favor das pessoas que se encontram enfrentando distúrbios financeiros, meu Deus. Pessoas que se encontram agora num momento de turbulência financeira. A vida financeira está desajustada. As contas estão desajustadas, desequilibradas, Senhor. E esta pessoa está preocupada. E esta pessoa não sabe o que fazer. Não sabe como pagar os boletos que estão se acumulando. Estão chegando um após um, Senhor, meu Deus, venha dar estratégias para esta pessoa equilibrar as suas contas, venha dar estratégias para esta pessoa pagar as suas dívidas, venha abrir portas, Senhor, para esta pessoa que se encontra desempregada, esta pessoa que se encontra, meu Deus, passando por um processo seletivo numa empresa, já fez entrevistas, já fez exames médicos, Senhor, está aguardando ser chamado, que o Senhor venha honrar a fé desta pessoa. Eu oro também em favor deste empresário, em favor deste empreendedor, meu Deus, que está preocupado com as suas finanças, está preocupado, meu Deus, com os seus negócios, que o Senhor revele a ele estratégias para que ela possa prosperar, em nome de Jesus Cristo. É a nossa oração, é o nosso clamor a Ti neste momento, Senhor. Sim, meu Deus, toca também na vida desta pessoa que tem uma causa na justiça, esta pessoa que está aguardando há tanto tempo, Senhor, há tantos anos, esta causa está parada lá nos tribunais. Senhor, venha tocar agora, venha operar um milagre na vida desta pessoa que tem orado com fé, esta pessoa que nunca deixou de acreditar no milagre do Senhor, esta pessoa que nunca deixou de acreditar, de confiar no Teu grande poder. Opera um milagre, Senhor, opera o milagre agora, venha surpreender esta pessoa que ora comigo neste momento, Senhor, esta pessoa que sofre de ansiedade, esta pessoa que sofre com depressão, que o Senhor tenha misericórdia, envia paz a estes corações, envia paz a estas pessoas agora, em nome de Jesus Cristo, Senhor. Eu oro em favor desta pessoa que é cardíaca, que é hipertensa, que tem esse problema crônico no coração, Senhor, venha dar o livramento do infarto, venha dar o livramento agora da parada cardiorrespiratória. Sim, Senhor, toca no coração desta pessoa, livra, livra, Senhor, livra da morte agora, neste momento. Eu oro também para o Senhor livrar esta pessoa do AVC, do acidente vascular cerebral, meu Deus, livra esta pessoa agora, Senhor, dá-lhe o livramento, porque o Senhor é bom, porque o Senhor é maravilhoso, porque as misericórdias do Senhor duram para sempre. Visita os familiares dos nossos ouvintes que se encontram internados nos hospitais. Muitos, Senhor, vão passar por procedimentos cirúrgicos, muitos estão internados em tratamentos, entubados, Senhor, visita todos, opera o milagre agora, opera o milagre, Senhor, alcança a vida dos nossos ouvintes neste momento, a vida dos familiares dos dos nossos ouvintes, dos internautas que oram conosco, aqueles que estão atrás das grades também, os presidiários, visita os presidiários neste momento, Senhor, envia o conforto. Eu sei que muitos estão lá com saudades da sua família, muitos estão lá, Senhor, passando por um processo de arrependimento com a mão na consciência. Eu sei que o Senhor está tratando, eu sei que o Senhor está concedendo a eles a oportunidade de se redimir, Senhor. Visita agora todos, dando a bênção, dando a vitória, dando o livramento. Eu oro em favor dos irmãos que oram comigo aqui no santuário da oração, aqui na nossa sede mundial, Senhor, que o Senhor derrame do Teu poder, da Tua graça, do Teu Espírito Santo sobre a vida de todos. Venha conceder o desejo do coração de cada irmão, de cada irmã que está orando comigo, e que todos possam ter uma ótima madrugada na Tua presença, em nome do Senhor Jesus. É a oração que fazemos ao Senhor neste momento, em nome de Jesus Cristo. Graças a Deus, como é bom orar, como é bom clamar ao Senhor e ter certeza que a oração não é vazia, não são palavras lançadas ao vento, mas são palavras que sobem aos céus, que são recebidas pelo nosso Senhor. Tenha certeza, meu irmão, minha irmã que orou comigo, que a nossa oração é acolhida, recebida lá no céu, e Deus tem uma resposta para cada um de nós. Eu quero falar com você que orou comigo e ainda não aceitou Jesus como Senhor e Salvador de sua vida. Olha a oportunidade que Deus está te dando para hoje, nesta madrugada, tomar essa decisão, entregar a sua vida para Cristo e trilhar um novo caminho, começar uma nova vida na presença de Deus, uma nova história na presença do Senhor. Não deixe passar essa oportunidade. Ele te ama, Ele morreu por você, Ele morreu para te salvar. Aceite a Cristo nesta madrugada. Você que está afastado dos caminhos do Senhor também, talvez você já experimentou todas as bênçãos dos céus, já teve experiências maravilhosas com Deus, já pregou a palavra, já louvou o nome do Senhor, mas você se afastou como filho pródigo, você resolveu dar uma saidinha da casa do pai para conhecer o mundo lá fora, e a experiência não foi agradável, você se encontra neste momento triste, cabisbaixo, o Senhor Jesus te chama, volte para a casa do pai. Hoje, neste momento, o pai te espera de braços abertos. Há uma nova história, um recomeço para você. Repita comigo essas palavras. Senhor Jesus, eu reconheço que pequei contra Ti. Eu reconheço que sou pecador, sou falho. E neste momento eu peço que o Senhor perdoe os meus erros, como prova do meu reconhecimento, da minha fraqueza, dos meus pecados. Perdoa, Senhor, tudo que eu cometi contra Ti de falhas, de erros, de pecados. Senhor, neste momento eu Te aceito como meu Senhor e Salvador da minha vida. Me ajude a ser fiel ao Senhor até o dia da minha morte. Dá-me forças para que eu possa vencer as lutas, Senhor. Escreva meu nome lá no céu, no livro da vida, e sela com Teu sangue para o grande dia da redenção. Deus abençoe, queridos, que o Senhor Jesus esteja presente nas vossas vidas. Procure uma igreja pentecostal Deus de Amor mais próxima da tua casa, aí na tua cidade, no teu bairro. Se apresente ao pastor e diga a ele que você aceitou Jesus através do rádio, através da internet, e você será muito bem recebido em nossa igreja pentecostal Deus de Amor. Eu desejo a todos uma ótima madrugada na presença do Senhor. Eu sou o presbítero Cláudio Teles, que orei com vocês e por vocês, diretamente do Santuário da Oração, aqui nossa sede mundial, aqui em São Paulo. Deus abençoe a todos em nome de Jesus.
2: Tu, Senhor, guardarás em perfeita paz aquele cujo propósito está firme, porque em Ti confia. Isaías 26:3.
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4: paz do Senhor Jesus, quem vos fala é sua irmã em Cristo, Elisângela dos Santos Machado. Eu moro na cidade de Gravataí, na faixa de Taquara, na Parada 83. Aqui, amados irmãos, eu venho contar o meu testemunho. Antes de aceitar a Jesus, o nosso Salvador, a minha vida era uma desgraça. Desde a minha adolescência, já vivendo no mundo, morei na casa de minhas amigas. Quando saí da minha casa, de meus pais, aos 14 anos. E ali nós juntas ia para os bailes, festa, funk, onde bebia, nós fumava, cigarros, tinha as noites de prazeres, mas era só aquele momento. Eu era a ovelha negra, como eles diziam. Bebia, brigava, entrava dentro de mim, dos meus pensamentos, coisas horríveis. Ao longo deste ano, acabei mais tarde tendo dois filhos, mas fui ficando cada vez pior. Eu estava no último da oprimição, deixando meus filhos em casa, sem se importar com eles. Um dia, irmãos, eu entrei numa crise, bebi demais, eu fiquei terrivelmente fora de mim. Comecei a me sentir ruim, dores no corpo, nas minhas costas. A minha visão eu já não tinha mais, estava ficando cega. Eu vou ter que ir no médico, estou doente. Ali, irmãos, era de manhã, na

0: casa. Me deu um estalo dentro de minha cabeça, como se fosse um barulho de taça. Eu saí gritando, lomba abaixo. A minha cabeça abriu. Eu senti a morte. Eu cheguei no posto. Veio de novo aquela pressão maligna na cabeça. De novo. Espírito da morte, Satanás queria me matar. Na rua. Eu disse, Dona Carmosina, me ajuda. Ali ela me levou para casa, onde eles estavam já em campanha de oração pela minha vida. Ali, os irmãos oraram por mim. Aceitei Jesus. A minha vida começou a mudar. A partir daquele momento, eu comecei a ir na igreja. Não fumava mais, nem bebia. Foi uma mudança rápida. Onde eu moro, as pessoas até que eu andava na adolescência não acreditavam. Eles ficavam admirados. Até hoje, na mudança que o Senhor fez na minha vida, eu tive oportunidades de falar do amor de Jesus para todos ao meu redor. Aquela Dani, a minha amiga de adolescência, das festas, hoje, para a honra e glória, ela serve o Senhor. Não troco Jesus por nada. Todos os dias eu lembro de onde o Senhor me tirou. Me libertou das trevas para viver na luz. Eu vos agradeço por contar o meu testemunho. Elisângela dos Santos Machado. Eu moro na cidade de Gravataí, na Parada 33, na faixa de Taquara. Tenho 33 anos e sirvo o Senhor. Amém.
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2: 1 hora e 5 minutos.

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3: A paz do Senhor e Salvador Jesus Cristo, amados ouvintes, que Deus abençoe, sejam todos bem-vindos nesta madrugada, nesta manhã gloriosa. Hoje, dia 13, quarta-feira, dia 13 de maio de 2026, que Deus abençoe a sua vida. São exatamente 1 hora e 10 minutos aqui na capital paulista. Você que está nos ouvindo agora em outras cidades, em outros estados da nossa nação brasileira, que Deus abençoe a tua vida, amado ouvinte. Nesta madrugada é a madrugada do socorro de Deus. E eu tenho certeza que esta madrugada o nosso Deus manifestará o seu poder, agirá em nossas vidas para a glória de Deus. Bom, eu cumprimento a todos vocês com a paz do Senhor e este é o seu irmão em Cristo, Diácono Lindenberg Araújo. Permaneceremos toda esta madrugada, toda esta manhã e olha, teremos orações, teremos palavra de Deus, teremos testemunhos, relatos, depoimentos, aquilo que tem marcado a nossa igreja pentecostal Deus e Amor. Teremos também louvores que edificarão a nossa vida durante toda a madrugada. Você que está abatido, frustrado na fé, Deus fortalecerá o teu coração, porque eu creio que através das canções, mensagens cantadas, nós seremos completamente fortalecidos e edificados também através dos testemunhos. Sim, este programa é o programa oficial da nossa igreja pentecostal Deus e Amor. E estamos ao vivo aqui, diretamente do Estúdio C, central de produção internacional da nossa igreja pentecostal Deus e Amor. E na mesa, nosso querido irmão e amigo Márcio, ele também permanecerá conosco durante esta madrugada. E já peço encarecidamente que você envie a sua mensagem para nós no WhatsApp DDD 011-98292-3392. Este é o WhatsApp da nossa rádio Deus é Amor e você poderá entrar em contato diretamente conosco, enviando seu pedido de oração, informando de onde você está nos ouvindo, seja cidade, bairro ou também estado. Nós estaremos dando uma saudação especial para você e orando por todos vocês durante esta madrugada. Que Deus abençoe. Este é o programa da Igreja Deus e Amor, a voz da libertação.
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3: Hora e 13 minutos. Deus abençoe, amado ouvinte, você que já está nos enviando a sua mensagem, você que está no sul, na região ali em Santa Catarina, Rio Grande do Sul, Paraná, Centro-Oeste, região Centro-Oeste. Meu Deus, que Deus abençoe vocês que já estão ligados conosco nesta madrugada, nesta programação. Olha, nosso irmão Claudete, eu quero agradecer a oração dos irmãos. Meu esposo ficou desaparecido por 8 meses. E com a ajuda de vocês em oração eu consegui localizar meu esposo José em Belo Horizonte. Agora preciso da ajuda de vocês para ele voltar para Curitiba. Olha só que maravilha, a grande bênção que essa irmã recebeu da parte do Senhor Jesus. Temos também aqui a nossa irmã Rosane de Oliveira. Deixe minha vida e também minha família. Está falando lá de Salvador da Bahia e está pedindo oração por ela e pela família, no qual está sendo difícil, pois está enfrentando uma grande dificuldade no meio da família, na área da família, não é? Então, ela está pedindo oração. Nossa irmã Zenilda também, a paz do Senhor Jesus. Me chamo Zenilda Galdino, sou de Colatina, estado do Espírito Santo, e peço oração por mim e também por minha família, principalmente para meu filho, para que Deus venha abrir as portas em nome de Jesus. Estarei orando também pelo meu filho Wanderson, família Wedson e também a família dos meus filhos e netos. Amém! Olha, nosso irmão Oséias, ele está dizendo: boa noite, meu pastor, peço oração pelo casamento, Márcio e Regiane, restituição, amém! Que Deus abençoe, Deus restituirá a família, sim, porém, não há nada impossível para Deus. Precisamos colocar a nossa fé em prática e Ele manifestará o seu poder sobre as nossas vidas. Nossa irmã Márcia, bom dia, pastor, estou na Praia Grande. Deus abençoe vocês, nós estamos aqui em nome de Jesus, amém, serva de Deus. Que Deus abençoe vocês em nome de Jesus. Olha só, ela está dizendo: eu agradeço muito a Deus por vocês. Eu não consigo colocar em outra estação. Que Deus abençoe em nome de Jesus. Que Deus abençoe a senhora também, poderosamente, em nome de Jesus Cristo. É isto. É milagres e maravilhas que acontecem na Igreja Pentecostal Deus e Amor. Vocês já ficarão agora com estes testemunhos, relatos, depoimentos. E também você que já está e quer, tem este desejo de entrar em contato conosco, envie o seu... sua mensagem no WhatsApp da Rádio Deus e Amor, e quiser ligar também, entrar em contato diretamente com o nosso estúdio, você entrará e falará comigo diretamente no número 011-9-3208-2743. 3208-2743 é o número para que você possa entrar em contato conosco. Ligue direto, nós estaremos orando, nós estaremos dando suporte para você nesta madrugada do socorro de Deus. Portanto, vamos agora para um breve testemunho para trazer já aquela edificação, aquele ânimo espiritual que a tua vida, que a tua alma está precisando em nome de Jesus.
4: Eu me chamo Irene Rodrigues dos Santos Melo e eu conheci a Jesus através... uma enfermidade, né? Eu tinha 12 anos de idade e ali eu fiquei muito enferma mesmo. Ia nos médicos, o médico não achava, né, a enfermidade, e eu fui desenganado da medicina. Eu estava de um jeito, eu não andava, eu não falava, eu escutava vozes, entendeu? Eu estava esperando só a hora de morrer, para morrer em casa. Comecei a beber, eu usava aquelas roupas escandalosas que não agradava a Deus, tudo que o mundo assim oferecia, Satanás, ele jogou para cima de mim. Eu ia dormir e eu começava a me descabelar. Não tinha força, Satanás colocava na minha mente que eu tinha que tirar a minha vida, que se eu tirasse a minha vida, ia se resolver. Mas só que Deus tinha assim, misericórdia da minha alma, né? Porque mesmo eu ali afastada da presença do Senhor, Deus, ele cuidava de mim. E ali Deus enviou um casal de evangélicos. Esse casal, eles oraram em meu favor e eles perguntaram para mim que se Jesus me curasse, se eu aceitaria ele. Eu falei sim, que aceitaria, sim, em nome de Jesus. E ali eles fizeram uma oração em meu favor e foram embora. Depois que eles foram embora, eu pude ver o agir de Deus na minha vida. Foi o primeiro milagre que eu pude contemplar de Deus na minha vida, porque depois que eu recebi a oração, né, que eu comecei assim, eu senti Deus assim me fortalecendo os meus músculos, eu comecei a andar, eu comecei assim a me alimentar. E aí eu tinha um rádio na minha casa, eu comecei a ouvir, né, Rádio da Deus é Amor, programa da Deus é Amor. E ali Deus foi trabalhando no meu coração. E eu falei para o Senhor: Senhor, me leva para uma igreja onde eu possa sentir a Tua presença. Eu nunca tinha entrado nessa igreja, mas eu odiava ela com todas as minhas forças. Eu não entendia que era Satanás que fazia isso, né? Às vezes eu ia fazer caminhada, a igreja era de um lado, eu passava do outro lado da calçada. E ali, se arrastando, eu fui para uma igreja e aceitei Jesus de corpo, alma e espírito. Louvado seja o nome do Senhor. E ali, glórias a Deus, eu ouvindo o programa, quando foi um dia, Eu chamei o meu esposo, que chamava ele para ir na igreja, ele falava que ele não ia, que jamais ele ia ser crente, que ele jamais ele ia andar para a igreja com a Bíblia debaixo do braço. Toda vez que eu chamava ele para a igreja, era uma discussão. E ali eu falei: Senhor, me dá sabedoria, Jesus, para que eu possa, sim, ganhar o meu esposo também, para que possa levar ele para a igreja. Aí quando foi um dia, eu falei: Gil, eu estou indo para a igreja, você quer ir comigo? E ali automaticamente ele falou: vou. Ele tinha acabado de perder todos os documentos, que ele tinha bebido muito numa noite anterior, e bateram nele, ele estava todo machucado. E ali nós fomos para a igreja, irmão, engraçado, louvado seja o nome do Senhor, que nós passamos em frente à igreja Deus é Amor, tinha umas 4 pessoas, era numa segunda-feira, e passamos: não, vamos naquela outra igreja, que aquela outra igreja está cheia, está sempre cheia. Só que quando chegou lá, a igreja estava fechada. Eu falei: Gil, é para aquela igreja que Deus quer que a gente vá, porque ela tem pouquíssima gente, mas é ela que está aberta, né? É ela que está aberta para nos receber. E ali, irmãos, quando nós colocamos os pés na casa do Senhor pela primeira vez, era uma segunda-feira, eu já pude ver o trabalhar do Senhor na minha vida, na vida do meu esposo. Deus, ele libertou meu esposo, que fumava 3 maços de cigarro por dia, libertou ele assim da bebida, assim de uma hora para outra. Deus libertou o meu esposo. O meu esposo, ele não conseguia parar empregos, Deus abriu a porta de emprego. Eu não podia ter filhos, e Deus revelou que estava abrindo a minha madre. E hoje eu tenho 2 filhos lindos, maravilhosos. Eu só tenho bênção, só tenho vitória para contar. A partir do momento que eu coloquei os pés na igreja pentecostal, Deus é Amor, Deus, ele tem agido em meu favor, em favor da minha família. Eu só tenho bênção, só tenho milagre para contar da parte do Senhor. E eu quero falar assim para todos, glórias a Deus, que ainda não conhece a Jesus, dá um passo para Jesus, aceita Jesus, porque Jesus, ele tem vitória para sua vida, para sua família. E cada vez que você coloca os pés na casa do Senhor, você só tem bênçãos para contar. Eu me chamo Irene, eu moro no Vale do Sol, em Barueri, na rua Mississippi, 343, casa 4.
3: 1:22, que bênção! Que Deus abençoe você, ouvinte. Você que está nesta programação, nesta madrugada. Olha, Deus, ele não cessou os milagres. Nós estamos vendo constantemente Jesus operando milagres, vendo o paralítico andar, o cego enxergar. Muitas pessoas que chegam enfermas aqui no templo da glória de Deus e saem curadas. Mas nós estamos agora ouvindo este testemunho do maior milagre que o homem ele pode receber, que é a salvação para a alma. Você talvez já recebeu o milagre de alguma enfermidade que você tinha, foi diagnosticado com alguma doença e foi curado. Está aí com o teu milagre, mas este maior milagre de conversão, esta mulher recebeu a transformação, a salvação da alma. Sim, este é o maior milagre que o homem pode receber, é o perdão de Deus para os pecados. Então, assim como Deus fez na vida desta irmã, desta mulher, Jesus também está operando e está querendo também operar na tua vida. Esteja prontamente preparado e atento para receber a libertação total para a tua alma. Amém? Que Deus abençoe. 1:24 na grande São Paulo. Vamos agora para o Pão Diário. Uma palavra de Deus da nossa irmã Débora Miranda com o tema Tesouros Escondidos de Deus. Já já nós voltamos com vocês em nome de Jesus.
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5: No Pão Diário de hoje, eu gostaria de falar de algo muito, mas muito importante para as nossas vidas. Eu poderia até colocar aqui como tema Recursos Escondidos de Deus. Quando eu digo escondidos, eu quero dizer que muitas vezes não nos damos conta, não percebemos estas bênçãos de Deus que estão, entre aspas, escondidas. Quando o povo de Deus estava no deserto, que peregrinou por 40 anos, nós podemos tirar desse texto esse tema que estamos falando dos recursos de Deus. Aqui no livro de Deuteronômio, capítulo 8, versículo 2, diz: e te lembrarás de todo o caminho pelo qual o Senhor, teu Deus, te guiou no deserto esses 40 anos. E veja aqui no versículo 4, nunca se envelheceu a tua veste sobre ti, nem se inchou o teu pé nesses 40 anos. Nós podemos tirar desse texto uma lição muito maravilhosa, que nós temos o recurso de Deus, divino para as nossas vidas, em qualquer situação que estamos vivendo. O deserto é um lugar ríspido, triste, muitas vezes indesejável, eu digo que todas as vezes indesejado. E nós podemos tirar desta lição algo interessante. No momento em que nós estamos mais necessitados, há recursos de Deus do nosso lado. Ele envia recursos para que nós possamos nos usufruir, estarmos no deserto, mas não morrermos. Imagine 40 anos, um povo peregrinando. Não se inchou nem os pés e nem a roupa, porque ali eles não tinham como comprar uma roupa. Deserto, não há lojas, não há tendas de venda. Deserto é deserto, ninguém vai instalar uma loja no deserto. E a Bíblia fala que Deus supriu. Veja que quando caía a noite, havia uma coluna de fogo que guiava aquele povo. De dia, a nuvem que guiava também o caminho onde eles poderiam ir. E hoje, como é que está a sua vida neste deserto? Eu tenho vivido um deserto muito, mas muito difícil na minha vida, juntamente com meu esposo. E nós estamos vendo os recursos de Deus chegando a cada dia. Ultimamente, Deus tem colocado em meu coração que eu ore desta maneira, que eu também veja. Deus está abrindo os meus olhos espirituais e mostrando quantos recursos de Deus estão chegando na nossa vida, nesse tempo de hoje que estamos vivendo neste deserto. Abra os olhos, seus olhos espirituais agora, e veja. Se você ainda não conseguiu ver os recursos de Deus neste seu deserto, que tal você falar com o Senhor hoje? Agora, Senhor, mande os seus recursos para que eu possa me sentir tranquilo, que eu possa prosseguir a minha caminhada, pois o deserto está muito seco, o sol está escaldante, eu preciso dos teus recursos. E o Senhor talvez já tenha mandado esses recursos e você ainda não percebeu quantos deles chegaram aí no seu deserto. Quando o povo de Deus estava ali no deserto, eles sentiram fome. Deus mandou o maná. E no outro dia, Deus mandou o maná novamente. O povo reclamou, murmurou. E mesmo assim, o amor de Deus, ele superou todas as reclamações e murmurações daquele povo. Porque o amor de Deus é incondicional. E Deus mandou codornizes. Veja que Deus permite nós estarmos no deserto para ver o quanto o nível da nossa fé, para nos amadurecer. Então, o deserto, nós vamos passar, porque a Bíblia diz que quando nós passarmos pela água, quando passarmos pelo fogo da provação, isso quer dizer que iremos passar. Não é que quando acontecer isso ou aquilo para esta pessoa, não, é para todos. Esta palavra é para todos. Então, veja os recursos de Deus que estão chegando para você não morrer nesse deserto. Talvez uma palavra de uma pessoa que você nem conhece. Deus usa coisas, Deus usa pessoas e até animais para falar conosco. Então, abra os olhos, os seus olhos espirituais para que você veja que Deus está falando com você. Deus está te sustentando nesse deserto. Deus está te alimentando. Deus está te guiando nesse deserto. O deserto não é para sempre. É uma trajetória provisória, temporária. Você não vai morrer nesse deserto, não, porque Deus te sustenta. E veja então hoje esses recursos de Deus na sua vida. Não menospreze o menor que seja do recurso, a menor que seja da ajuda, porque muitas vezes nós desprezamos as bênçãos de Deus. Para terminar esta meditação, eu conto a história de uma senhora. Ela estava passando um momento muito difícil. Ela estava já para não ter mais nada para comer na sua casa. E um dia ela orou ao Senhor: Senhor, eu gostaria muito que o Senhor mandasse alguém para suprir a minha necessidade. Eu não quero que os meus vizinhos vejam que eu estou passando por este momento difícil. E um dia ela estava lá no momento de aflição, abriu sua geladeira, tinha ali apenas água e alguns ovos e mais nada. E naquele momento ela começou a pensar o que ela poderia fazer para o almoço da sua família. A campainha tocou e era sua vizinha com um pacote em suas mãos. E aquela vizinha era muito rica e ela disse: olha, eu fui ao mercado hoje de manhã e me lembrei de você. Não sei se você está precisando ou não. Receba este pacote, eu fiz uma compra básica para você. E ela ficou assustada ao ver a sua vizinha trazer um pacote de comida e naquele momento o orgulho falou mais alto e disse: não, eu não preciso. Não preciso, não precisa se preocupar. E quantas vezes isso acontece conosco, não é? Talvez não seja esta mesma situação que você tenha vivido, mas às vezes alguém quer te ajudar, alguém quer te dar uma bênção. Talvez através de uma ajuda financeira, talvez de uma palavra, mas você, pelo seu orgulho, rejeita a bênção de Deus, rejeita o recurso divino que está chegando para você. Então, abra os olhos espirituais e não recuse. Não recuse a bênção do Senhor, o recurso do Senhor que está chegando para você. Que Deus abençoe e que o Espírito Santo continue falando ao seu coração. Recurso de Deus, recurso divino, sempre será bem-vindo. Que Deus os abençoe.
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2: 1:36, que Deus abençoe. Voltamos com todos vocês. Bom, como havia dito a princípio, é louvores, palavra de Deus, tudo aquilo que traz edificação para a nossa alma, para a nossa vida. Irmãos, ouvintes, vocês que estão conosco, nos acompanhando agora na rádio Deus é Amor, ligue para nós, prefixo 11 932 08 2743. Você que tem este momento agora e quer este momento de oração: pastor, eu preciso de oração, estou aflito, estou angustiado, estou depressivo, estou tendo uma crise de ansiedade, vamos orar por você. Vamos apresentar a tua vida para Cristo. Então, entre em contato conosco agora. A rádio Deus é Amor. Já temos aí ouvintes? Já temos ligações? Alô?
3: Alô.
2: Alô, a paz do Senhor, com quem eu falo?
3: Antônio, aqui, cidade Valente, interior da Bahia.
2: Antônio, que... A paz do Senhor, tudo bem?
3: Valente.
2: Tudo bem com o Senhor?
3: Tudo bem, graças a Deus.
2: Amém, graças a Deus. Que bênção. Lá da Bahia, hein? Povo baiano.
3: É, da Bahia.
2: Povo nordestino, é uma bênção, hein?
3: É uma bênção. Né?
2: Maravilha.
3: Também de São Paulo também, uma bênção também. Tudo uma bênção, né?
2: Tudo uma bênção. Sim,
3: a povo... Estamos com Deus, todo mundo é abençoado.
2: É. Irmão, longe de Deus não vale nada a pena, não é?
3: É, meu irmão.
2: Com Jesus vai tudo bem.
3: Vai tudo bem.
2: Graças
3: tudo
2: a Deus. Bem. O Senhor está precisando de oração.
3: É, eu vou ligar, pedir oração para os irmãos também que estão enfermos.
2: Amém, é, maravilha.
3: Nós temos que orar um por outro, oh, para que Deus dê a vitória.
2: Pois, exatamente, exatamente. A gente precisa orar uns pelos outros. E Jesus segue abençoando o seu povo, não é?
3: É, meu irmão. É.
2: Olha,
3: verdade.
2: Eu vou fazer uma oração pelo Senhor agora, tá bom?
3: Pronto, vai fazer.
2: Ok? O Senhor está aí agora, fecha os teus olhos, vamos clamar a Jesus. Poderoso Deus, bendito e eterno Pai, Deus, neste momento de oração, eu venho apresentar a vida do nosso querido irmão Antônio, que está lá na Bahia. Senhor, abençoa o teu filho. Pai, vai ao encontro dele, da família, dos parentes, dos familiares. Que o Senhor possa abençoá-lo, Senhor. Certamente nós cremos que pelo poder da oração, do clamor, o Senhor é Deus que visita este ouvinte, que o Senhor é o Deus que visita este irmão, ó Deus, que agora está clamando, teu servo também, ó Pai, que está clamando ao teu Espírito Santo, que o Senhor possa abençoar ele, abençoar os familiares, a família. Deus, entra com providência, realiza a tua grande obra e abençoa teu filho a cada dia, em nome de Jesus. Amém, irmão Antônio?
3: Amém, meu irmão.
2: Que Deus
3: agora
2: te abençoe.
3: Dá pra botar o nome de uma dos irmãos que estão enfermos na oração também aí?
2: Sim. Pode falar o nome.
3: Irmão Arnaldo, que se encontra enfermo.
2: Sim.
3: Irmã Ana também, que se encontra enferma.
2: Amém.
3: Também irmão Mestre também, que se encontra enferma.
2: Ok.
3: Também irmão Zé Ribeiro. Também agora pedi oração por Genuaro. É libertação. Também Esté e família, libertação.
2: Esté e família.
3: Esté. Okay. Esté e família, libertação.
2: Sim.
3: Também Robson e família, libertação.
2: Que maravilha,
3: também,
2: hein?
3: Edson e família, libertação. Luiz e família, vida espiritual.
2: Toda a família, né? Toda a família.
3: É, toda a família.
2: Amém. Já está anotado aqui já os nomes.
3: Pedir oração agora para o pastor, nosso pastor aqui de Valente, meu irmão. Não posso largar de pedir a oração para o pastor, não.
2: Pastor?
3: Pastor, jovem Luiz e família, também oração.
2: Ok. Já está anotado aqui, tá bom, meu pastor?
3: Tá bom, meu irmão.
2: Que Deus
3: obrigado.
2: Te abençoe. Tenha uma ótima madrugada.
3: Amém, meu irmão. Você também. Paz, Senhor.
4: Amém.
5: Senhor, todos os ouvintes, né, do programa A Hora do Ouvinte. Eu sou Leia Freitas, falo aqui mesmo de São Paulo, e estou passando só para parabenizar por esta nova programação, e eu tenho certeza que esse programa será uma bênção na vida de todos que ouvem, né? Que Deus abençoe você que está na sua casa, você que está no seu trabalho, no carro, você que ouve do hospital, enfim, da penitenciária, eu não sei onde você está ouvindo, mas eu tenho certeza que a bênção do Senhor está alcançando você nesse momento. Esta é a nossa oração. Que Deus abençoe e parabéns por esta nova programação.
2: Amém. Alô. A paz do Senhor Jesus.
3: Como é que está o Senhor?
2: A paz do Senhor, com quem eu falo?
3: Está em Porto Alegre. Irmão Mário de Porto Alegre.
2: Ah, irmão Mário de Porto Alegre.
3: Isso.
2: Que bênção. Tudo bem com o Senhor?
3: Olha, temos respirando, irmão.
2: Glória a Deus. Isso aí. Amém.
3: Irmão, eu queria que você adotasse aí, irmão, a família.
2: A família?
3: É, minha família em oração.
2: Amém. Já está aqui, meu irmão, anotado. Tá bom?
3: E Milton Vargas, o nosso irmãozinho que está no hospital.
2: Milton?
3: Milton Vargas.
2: Amém.
3: Tá.
2: Está hospitalizado, não é?
3: É.
2: Amém, vamos...
3: E o meu genro, Marcos.
2: Sim.
3: Marcos, libertação.
2: Amém. Vou orar pelo senhor agora, tá bom? E pela família, ok?
3: Obrigado, irmão.
2: Bora. Amém, amém. Permaneça conosco nesta programação, ok? Daqui a pouquinho a gente vai orar por vocês, clamaremos a Jesus e apresentaremos também o pedido de oração.
3: Tá, tá certo, irmão.
2: Deus abençoe.
3: Fique na paz, senhora.
2: Amém.
6: Alô.
2: Alô, a paz do Senhor Jesus, com quem eu falo?
6: Silvio.
2: Oi?
6: Silvio.
2: Amém, Silvio, tudo bem com o senhor?
6: Então, eu queria pedir oração, porque eu tenho uma coceira nas costas. E a coceira nas costas e eu queria pedir oração para Deus.
2: Amém. A gente vai orar. Você crê no poder da oração?
6: Creio.
2: O poder da oração, a Bíblia Sagrada diz que a oração do justo pode muito em seus efeitos.
6: Ah.
2: E nós vamos clamar, nós vamos orar a Jesus, nós vamos falar com Deus. Agora, eu quero fazer um momento de oração pelo Senhor.
6: Deus
2: vai realizar um milagre na sua vida. Tá bom?
6: Eu tenho destino preso também.
2: Amém. Nós vamos... Feche os teus olhos, a gente vai orar agora. Poderoso Deus, bendito e eterno Pai, Deus Todo-Poderoso, glorifico o teu nome, ó Pai, nesta madrugada. E eu quero apresentar a vida do teu servo. Meu Deus, teu servo, Pai, que pediu oração e está sentindo esta alergia, que tem também o intestino preso, Senhor, possa realizar um milagre na vida do teu servo, Pai. Vai ao encontro dele nesta hora, neste momento. Teu filho que está clamando e acredita, meu Deus, no poder da oração. Eu creio, Senhor. Eu creio que toda enfermidade, eu creio que todas, meu Pai, as hostes espirituais da maldade estão caindo por terra nesta madrugada. Senhor, vai alcançando o teu filho, realiza a bênção e o milagre em nome de Jesus. Amém, nosso irmão Silvio, tudo bem?
6: Tudo bom.
2: Você crê no milagre? Então recebe o milagre de Jesus.
6: Deus que abençoe, irmão.
2: Amém? Deus abençoe, obrigado pela sua participação nesta madrugada.
6: Amém, Deus que abençoe os irmãos
2: também. Amém, Deus abençoe.
6: Amém.
2: Alô, a paz do Senhor Jesus.
7: Alô, paz do Senhor.
2: Paz do Senhor, com quem eu falo?
7: Com Ailton Evangelista.
2: Tudo bem, meu irmão?
7: Tudo bem.
2: Amém, graças a Deus, que bênção, hein?
7: São Bernardo do Campo.
2: São Bernardo do Campo. O senhor está precisando de oração, clamor?
7: Isso. É para minha mente, geração mental, para saúde mental, é para minha família.
2: Amém. A gente vai orar. Vamos clamar a Jesus. Daqui a pouquinho a gente vai fazer um clamor, a oração do encontro com Deus, da madrugada. Então permaneça conosco, que nós estaremos orando pelo Senhor e pela sua família, ok?
7: Tá bom.
2: Amém?
7: Tá bom.
2: Que Deus te abençoe.
7: Paz,
2: paz do Senhor. Amém. Jesus. É isso aí, amados ouvintes, 1h46. Vamos agora, vamos interagir com os nossos irmãos ouvintes, vocês que já estão enviando as suas mensagens por WhatsApp, amém? Que Deus possa abençoar a vida de vocês poderosamente. Olha só, temos muitas pessoas aqui já comentando, enviando a sua mensagem, seu pedido de oração. Nossa irmã Rose, pastor, bom dia, a paz do Senhor, me chamo Rosimeire, sou de... Candeias, estado da Bahia, e peço oração em prol da minha vida sentimental. Amém? Já está aqui, minha irmã, já está aqui anotado o seu pedido de oração. Que Deus abençoe todos quantos estão participando. Olha, nossa irmã Marta Cunha, pastor, me ajude em oração. Estou me sentindo em ansiedade, são tantas coisas, e estou falando de Ananindeua, estado do Pará. E já está aqui anotado o pedido de oração da serva de Deus. E nós vamos agora... Tem mais ouvintes? Que bênção! Alô!
4: Alô!
2: A paz do Senhor, com quem eu falo?
4: Márcio.
2: Márcio?
4: É.
2: Amém, Márcio? Tudo bem?
4: Tudo bem.
2: Que maravilha! O senhor está falando de onde?
4: Diadema.
2: Diadema! Que bênção! Só vitória, hein?
4: Amém.
2: Maravilha, estou. O senhor está precisando de oração?
4: Eu quero orar para mim e família.
2: Amém. Já está aqui anotado. O seu pedido de oração já está aqui anotado, tá bom? Para o senhor e família, não é?
4: Sim.
2: Amém. Olha, o senhor permaneça na linha conosco, na rádio, porque logo mais às 14h nós estaremos orando pelo senhor e pela sua família também, tá bom?
4: Amém.
2: Que Deus abençoe a sua vida poderosamente.
4: Amém.
2: Amém. Amém. Estou aí, amados ouvintes, 1h48. Vamos para agora este quadro especial. Presbítero Jessé Ávila, psicólogo Jessé Ávila, com este quadro Clínica da Alma, com o tema Limites Emocionais. Reflita neste tema, foque nisto, porque eu creio que isto servirá para elevo espiritual para a sua vida, em nome de Jesus.
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9: Olá, seja muito bem-vindo a mais um episódio do Clínica da Alma, um espaço para falarmos sobre saúde mental, qualidade de vida, inteligência emocional e desenvolvimento interior, sempre de forma leve, prática e com base científica. Dizer sim o tempo todo pode parecer bondade, mas muitas vezes é o caminho mais rápido para o esgotamento emocional. E por essa razão que hoje nós vamos falar sobre limites emocionais saudáveis, o equilíbrio entre cuidar do outro e de si mesmo. Você sabia que a dificuldade em estabelecer limites está diretamente relacionada ao aumento de ansiedade e sobrecarga emocional? Limites emocionais são barreiras psicológicas que definem até onde o outro pode ir em relação a você. Pessoas que não estabelecem limites tendem a absorver problemas alheios, assumir responsabilidades excessivas e ainda negligenciar as suas próprias necessidades. Por exemplo, é aquela pessoa que sempre aceita ajudar, mesmo estando indisposta, mesmo estando cansada, assume tarefas além do que consegue cumprir e, pior, depois se sente sobrecarregada. Ou ainda, Alguém que não consegue dizer não por medo de desagradar, por medo de abandono, de rejeição, mas internamente acumula frustração e desgaste. Por isso que eu tenho aqui 5 dicas práticas que pode lhe ajudar com relação a essa questão de colocar limites. Número 1, aprenda a dizer não sem culpa. Por exemplo, se alguém pede algo que você não pode fazer, responda de forma clara, tranquilamente, de modo respeitoso. Olha, eu sou sincero em dizer que eu gostaria de ajudar, mas eu não consigo neste momento. Então, se posicionar é respeitar os seus limites. Então, se você se posiciona e você sabe dizer não para o outro, você está dizendo sim para si mesmo. Número 2. Reconheça os seus próprios limites antes de comunicá-los. Por quê? Porque as pessoas não estabelecem limites porque nem elas mesmas sabem quais são. Então, observe sinais como cansaço, irritação ou sobrecarga. Eles indicam que alguma coisa aí está avançando o sinal, está ultrapassando o seu próprio limite. Evite, então, essa justificativa excessiva das suas decisões, porque explicar demais pode abrir espaço para algum tipo de pressão. Então, a comunicação simples e firme, ela é suficiente. Penúltima dica aqui, é importante você diferenciar responsabilidade de disponibilidade. Você pode se importar com alguém sem assumir os problemas dessa pessoa e está tudo bem. Por exemplo, apoiar um colega, apoiar alguém da família, um amigo, não significa resolver tudo por ele. É bem diferente. E por último, pratique consistência nos limites. Se hoje você permite algo e amanhã não, isso não gera confusão? Então, limites precisam ser mantidos ao longo do tempo para serem respeitados. Como disse Henry Cloud, limites definem onde você termina e o outro começa. E quem não estabelece limites vive ultrapassado emocionalmente. Cuidar de si mesmo é essencial para conseguir cuidar dos outros de forma saudável. Faz sentido isso ou não? Você gostou desse conteúdo? Então compartilhe a nossa programação aí com amigos e familiares. Continue nos acompanhando. Fique atento porque a qualquer momento estaremos de volta com mais reflexões que podem transformar a sua vida. Um forte abraço e até breve.
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2: 1:54. Deus abençoe, ouvintes. Deus abençoe, povo de Deus. Envie sua mensagem para o nosso WhatsApp, prefixo 11 98292-3392. E você que queira ligar e fazer seu pedido diretamente para nós aqui, entre em contato conosco, prefixo 11 93280-3208-2743, prefixo 11 93280-2743. Nós estaremos atendendo vocês e também anotando o pedido de oração e também orando, por que não? Orando por vocês aqui nesta madrugada, pois esta é a madrugada do Socorro de Deus. Tem o nosso irmão Antônio Carlos da Silva. Amém? Estou ligado aqui no programa A Voz da Libertação. Deus abençoe você que está ligado, está com rádio aí sintonizado, está em oração, está em clamor, está em propósito nesta madrugada. Talvez você está seguindo viagem, talvez você está aí, perdeu uma noite de sono, uma madrugada. Ou pode ser também que esteja de plantão, não é mesmo? No trabalho e está acompanhando aí, prestando um culto através da Rádio Deus é Amor. Que Deus possa honrar a tua fé, que Deus possa abençoar a tua vida. Eu imagino quantas pessoas nesta hora, neste momento, estão frustradas, estão com o coração aflito, estão com pensamentos, talvez de tirar a sua própria vida, mas esta é a madrugada do socorro de Deus. Deus é o nosso refúgio, a nossa fortaleza. Amém? Temos aí uma pessoa na linha, vamos falar com ela. Alô?
11: Ah?
2: Alô, a paz do Senhor?
11: Paz do Senhor.
2: Tudo bem? Com quem eu falo?
11: João Alves de Melo.
2: João Alves?
11: De Melo.
2: De Melo. O senhor está falando de onde, meu irmão?
11: Guarulhos, Paulista, interior de São Paulo.
2: Interior de São Paulo, que bênção.
11: Você conhece aqui?
2: Olha, não conheço, não sou natural de São Paulo, mas que bênção conhecer todos vocês que nos acompanham, né? De longe, de perto.
11: Eu tô ouvindo toda noite, mas não consigo ler, tô tentando desde ontem.
2: Amém. Olha, entrou em contato conosco, já quer fazer o seu pedido de oração?
11: É, você coloca meu nome na oração.
2: Sim.
11: Às vezes eu sinto ansiedade, assim.
2: Meu Deus.
11: Às vezes eu saio na rua, converso com as pessoas, mas quando eu chego em casa eu fico um pouco triste.
2: Meu Deus do céu. Mas vamos orar. Eu coloquei aqui, tá bom? Família, o Senhor, seu nome e toda a sua família, tá bom?
11: Tá bom. Hoje, graças a Deus, eu consegui, mas tô tentando desde ontem.
2: Ok. Olha, o Senhor continua, não desliga o rádio, permaneça com a sua sintonia, porque daqui a pouco, logo mais às 2 horas, nós estaremos fazendo aquela oração poderosa da madrugada. E, inclusive, estaremos orando também pelo Senhor.
11: Todo dia eu tô ouvindo, o Lorival também, todo dia,
2: que bênção.
11: Todo dia eu tô ouvindo.
2: Amém. Grato a Deus por isso, viu, meu irmão? Que Deus te abençoe mais e mais.
11: Amém.
2: Obrigado.
11: Obrigado pela atenção.
2: Amém. Fica na paz do Senhor.
11: Paz.
2: Alô, a paz do Senhor Jesus.
12: Paz do Senhor, irmã Iraci.
2: Amém. Tudo bem com a senhora?
12: Aqui de Vitória, no Espírito Santo.
2: Ô, maravilha. O povo capixaba também é um povo de fé.
12: Amém.
2: Graças a Deus.
12: Minha oração pra minha saúde.
2: Amém. Vou colocar o nome da senhora aqui.
12: A salvação e libertação da minha família.
2: Amém, minha irmã. Ok, já coloquei aqui já o nome da senhora e também da família. Ok?
12: Amém.
2: Deus abençoe. Obrigado pela sua participação, pela sua sintonia, tá bom?
12: Deus abençoe você também.
2: Amém. Obrigado. É isso aí, amados ouvintes. Que Deus abençoe a sua vida. Olha, prepare o seu coração, já porque daqui a pouquinho nós vamos já entrar na oração, clamor. Você que esteve ou está aguardando este momento da oração, prepare-se agora. Você que está com o coração aflito, desesperado, triste, está precisando de um fortalecimento espiritual, prepare-se, porque agora clamaremos ao nosso Deus. Após a identificação das emissoras, nós vamos falar com Jesus, apresentar todos estes nomes que estão aqui sendo colocados no WhatsApp, fazendo pedido de oração. Vamos apresentar todos, todos. Eu creio que o Senhor abençoará a tua vida poderosamente. 1h59, vamos para a identificação das emissoras. Já, já, retornaremos com a oração da madrugada.
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18: Parabéns, Igreja Deus de Amor. Já faz 30 anos que faço parte dessa igreja, que é irmã da grande Maripará. Que Deus abençoe a todos que faz parte dessa igreja. Amém?
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Senhor pastor, eu sou a irmã Jacinta, de São Francisco do Sul, Santa Catarina. Eu congrego na igreja de Joinville e eu peço oração, pastor, pela libertação da minha família, meu esposo, meus filhos, todos os vícios, pastor, tudo aquilo que o diabo oferece para a pessoa que bebe, está tudo ali. Inclusive, meu esposo nem está mais em casa. E eu peço também pela minha saúde. E eu agradeço a Deus, em primeiro lugar, pela vida de vocês também. Tá bom, pastor?

eu quero estar contando a bênção, né, de um grande livramento. Ontem eu estava passando mal, sentindo queimores no braço, parecia que eu ia infartar, algo ruim estava sentindo, e aí entrei com os irmãos na oração, repreendendo todo o mal, repreendendo o espírito da morte, e para a glória do nome do Senhor, tomei posse do grande livramento do Senhor na minha vida. Graças a Deus. Que Deus em Cristo abençoe a vida de todos os irmãos intercessores. Amém? Eu me chamo Luciene de Betim. Deus abençoe, Pai do Senhor.

Meu nome é Marlene Félix, moro na cidade de Barcarena, no estado do Pará. Eu quero contar uma bênção que eu recebi em favor do meu filho, que ele estava mais de 3 anos desempregado. E eu entrei num propósito, eu com meu esposo, de oração com os irmãos às 6 horas da tarde. E eu fiz um voto com o Senhor, que se o Senhor abrisse as portas de um emprego para o meu filho, eu contaria o meu testemunho através da rádio. E, para a glória de Deus, meu filho está empregado, de carteira assinada, e eu estou testemunhando, estou muito feliz com meu Deus por essa bênção recebida.

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3: Duas horas e 2:10, vamos clamar a Jesus. Você que está conosco nesta madrugada, sintonizado agora, nós clamaremos ao nome de Jesus. Então, ore conosco nesta madrugada, em nome de Jesus. Poderoso Deus, bendito e eterno Pai, Deus Todo-Poderoso, Deus de obras, rico em misericórdia, clamamos ao Teu nome, ó Pai, porque o Senhor é bom, o Senhor é misericordioso, o Senhor é tremendo e tem sido fiel a cada dia para conosco, Pai. Portanto, nós queremos ser gratos a Ti. Nós não conseguimos, Pai, ter palavras para externar a nossa gratidão ao Senhor. Tenha misericórdia, Pai, das nossas vidas. Ó Deus, tremendo e poderoso, confirma, meu Pai, a Tua bênção, a Tua obra, Deus, na vida deste ouvinte, na vida deste irmão, desta irmã, que Te clama nesta hora. Nós queremos, ó Pai, Te agradecer, Te louvar, bendizer o Teu nome santo, porque o Senhor é tremendo, é fiel, é glorioso, e nós queremos Te louvar, meu Pai, nesta madrugada, meu Deus, buscar a Tua presença, meu Deus, porque nós sabemos que no silêncio o Senhor nos escuta, mesmo nas dificuldades, mesmo na aflição, o Senhor nos escuta, o Senhor nos vê. E nós estamos aqui, Pai, para Te glorificar, para Te exaltar na beleza da Tua santidade, porque somos dependentes total do Senhor. E nós cremos, Pai, na renovação da nossa fé. Deus tremendo, que o Senhor possa enviar, meu Pai, a proteção para a casa, para a família desta pessoa que está nos ouvindo e está orando conosco. Livra, Senhor, dos perigos, livra das armadilhas de Satanás, livra, Pai, de tudo aquilo que impede de sentir a Tua presença, livra, meu Pai, de toda armadilha satânica, porque o Senhor é Deus de livramento, é Deus de graça, é Deus que quebra as cadeias espirituais, Pai, é o Deus que dá vitória aos Teus servos, e nos reveste com armaduras espirituais. Meu Deus, eu quero Te apresentar este ouvinte também que talvez está enfermo, está desenganado pela medicina. Cura, Pai, cura o emocional, cura, meu Deus, tremendo, esta pessoa que está enferma, que está diagnosticado com esta enfermidade, que está doente, que está precisando de um milagre. Restaura agora, Senhor. Restaura agora, Senhor, esta saúde. Restitui, ó Pai, agora a saúde deste ouvinte. Que ele seja restaurado, que ele seja curado, que ele seja agora completamente liberto destes traumas, desta depressão, desta ansiedade, Pai, desta perturbação na mente. Traz paz agora, Senhor. Em nome de Jesus Cristo, em nome de Jesus, dá direcionamento para esta pessoa, dá sabedoria, meu Deus, dá graça, abre as portas de emprego, portas de escape, porta de livramento, dá portas abertas, ó Deus, para esta pessoa, ela possa contemplar, ela possa enxergar, Deus, o grande livramento do Senhor. Oh, meu Deus tremendo, quantos casamentos estão frustrados, Pai, quantos casamentos estão se destruindo a cada dia, mas eu oro pela família também. Eu oro pelo casamento também, ó Deus, que haja fortalecimento neste relacionamento, que haja a Tua proteção divina nos filhos, na família, que esta união familiar, ela possa, meu Deus, permanecer firmada na rocha, porque cremos, porque somos uma igreja que é firmada na rocha. Deus, perdoa, perdoa, meu Pai, este casal, perdoa este homem, perdoa esta mulher. Meu Deus, tremendo, que haja, meu Pai, uma reconciliação. Em nome de Jesus, Satanás, eu te repreendo. Você que está colocando destruição nesta casa, você que está colocando destruição nesta família, diabo, eu te repreendo agora. Caia por terra, saia desta casa, saia desta família. Saiam em nome de Jesus Cristo, toda legião maligna, toda enfermidade que está sobre esta casa, que está sobre esta família, que está sobre esta pessoa, saiam agora, caiam por terra agora, tumores, câncer maligno, em nome de Jesus Cristo, Pai, meu Deus tremendo, confirma, meu Pai, o livramento para esta pessoa, que ele possa descansar em Ti, que ele possa buscar esperança no Senhor, que o Senhor possa responder o clamor deste ouvinte nesta madrugada. Eu creio, Espírito Santo, que todas as cadeias estão sendo quebradas, que todas as enfermidades estão sendo repreendidas no nome de Jesus, que esta pessoa agora já está recebendo esta cura, já está recebendo este milagre, já está recebendo a providência do Senhor. Sim, Pai, eu creio nisto, eu creio na providência. Meu Deus da glória, em nome de Jesus Cristo, visita, meu Pai, este irmão que está na Bahia, este irmão que está no Sul, este irmão que está no Nordeste, no Norte do país, que haja a transformação do Senhor, porque diz a sua palavra, meu Pai da glória, conhecereis a verdade e ela vos libertará. Jesus, o Senhor direcionando a palavra para os fariseus religiosos, o Senhor disse: se pois o Filho vos libertar, verdadeiramente sereis livre. Por isto, meu Pai, nós buscamos, Pai, o renovo espiritual através do poder da oração, buscando intimidade com o Senhor, buscando renovação, renovando as forças no Senhor. Pai, gratos ao Senhor pelas Tuas misericórdias, no quais são renovadas todas as manhãs. Pai, eu Te agradeço pela proteção espiritual da nossa família. Eu Te agradeço, meu Pai, pelo livramento que o Senhor tem nos dado a cada dia. É Deus quem guerreia por nós, é Deus quem peleja pela Sua igreja. É Deus quem peleja pelo Seu povo, é Deus que está pelejando pelo Seu povo, pela Sua igreja. Meu Pai, nós recebemos agora a paz que excede todo o entendimento, a vitória no meio destas batalhas. O Senhor é o nosso refúgio. Eu creio, meu Pai, que nesta madrugada, que neste momento, o Senhor já está operando, o Senhor já está trabalhando e repreendendo as hostes espirituais da maldade, porque não temos que lutar contra carne e sangue, mas contra potestades, principados, contra hostes espirituais que lutam nos lugares celestiais. Por isto, Pai, nós cremos, nós clamamos, porque cremos na cura da alma, restauração, meu Pai, desta pessoa que está com o coração endurecido. Deus está quebrantando este coração nesta madrugada. Meu Pai, eu creio na restauração da família. Eu creio, ó Pai, na cura física e na emocional. Quantas pessoas estão sendo oprimidas com estas perturbações satânicas? O diabo está oprimindo. mas Deus está libertando. Satanás está aprisionando, mas Deus está libertando. Satanás está colocando enfermidades, mas Deus está curando agora. Meu Deus da glória, eu creio, ó Pai, que as portas já estão abertas, que a fé, meu Pai, já está sendo fortalecida, meu Pai, nos momentos difíceis. Confiamos no tempo de Deus, chamados para servir a Ti. Pai da glória, aviva-nos, ó Deus, esta madrugada. Aviva-nos, ó Pai, a vida deste ouvinte, a vida deste irmão, desta irmã, porque está escrito, aquele que habita no esconderijo do Altíssimo, a sombra do Onipotente descansará. Isaías número 40, capítulo 40. Os que esperam no Senhor renovarão as forças. Ah, meu Deus, Lamentações capítulo 3, verso 22 e 23. As misericórdias do Senhor se renovam a cada manhã. Meu Deus, Espírito Santo, grande a Tua misericórdia, grande a Tua graça, grande é o Teu perdão, grande é o Teu amor para conosco. Obrigado, Senhor. Confirma a Tua bênção, Pai, e a Tua obra sobre as nossas vidas para a Tua glória. Eu quero Te agradecer nesta madrugada, em nome de Jesus.

2:24. Deus abençoe, voltamos com vocês. Você que orou com fé, você que crê no perdão de Deus na sua vida, na misericórdia do Senhor. Reconcilia-te com o Senhor agora. Reconcilia-te com Deus, para que as bênçãos de Deus possam ser derramadas na sua vida. Então você que está afastado dos caminhos do Senhor, está desanimado e precisa de uma libertação, aceite a Cristo agora como teu Salvador. Repita essas palavras comigo. Você fará agora uma oração de confissão, de fé. Você repetirá essas palavras juntamente comigo. Senhor Jesus, eu estou voltando para a tua casa. Me perdoa pelos meus pecados, as minhas falhas. Me ajuda, Senhor, a permanecer firme. Me liberta, me transforma. Me transforma, porque eu necessito do Senhor. Escreve o meu nome no livro da vida e sela com teu sangue, para que eu possa desfrutar as bênçãos de Deus, da salvação na minha vida. Amém? E amém. Que Deus abençoe. Sejam bem-vindos à família Deus e Amor. Mais que uma igreja, uma família. Você que aceitou a Cristo, você que reconciliou, envia sua mensagem para nós no WhatsApp 011 98292 3392, e nós estaremos dando um acompanhamento e continuaremos também em oração por todos vocês. Amém? Que Deus abençoe em nome de Jesus.

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5: A paz do Senhor Jesus Cristo a todos os irmãos ouvintes do programa A Voz da Libertação. Quem vos saúda é o seu irmão diácono Rodrigo Moura. E nesta oportunidade quero falar aos irmãos acerca do tema Deus e os problemas. E é exatamente nessa entonação de voz, colocando Deus acima e os problemas abaixo. Eu quero ler com os irmãos um texto no livro dos Salmos, no número 48, no verso 1, somente a parte A. Está escrito assim: grande é o Senhor e muito digno de ser louvado. O universo, segundo os cientistas, com todas as suas galáxias, estrelas, planetas, asteroides e tantos astros que existem no universo, principalmente nos céus. Irmãos, os cientistas dizem que o universo ele tem 156 bilhões de anos-luz de uma extremidade à outra. É bem verdade que esse número ele é aproximado porque nem os mais renomados cientistas podem afirmar com certeza o tamanho do universo. O universo, ele é extremamente grande, ele é gigantesco. Aqui nós estamos falando em 156 bilhões de anos-luz. O ano-luz é uma unidade astronômica, é uma unidade extremamente grande. Para nós compararmos um ano-luz, eu quero primeiro falar da velocidade da luz. A velocidade da luz, ela é aproximadamente 300 mil quilômetros por segundo. É uma velocidade extremamente rápida. Se você observar, quando está chovendo e você vê um raio, ele aparece primeiro o raio e depois de algum tempo aparece ou a gente ouve o som do trovão. Na verdade, os dois estão se manifestando ao mesmo tempo, mas a luz ela aparece mais rápida porque ela é mais veloz. Então, a velocidade da luz ela é cerca de 300 mil quilômetros por segundo. Para os irmãos terem uma ideia, uma viagem de São Paulo ao Nordeste, ela tem aproximadamente, aí, dependendo do estado, 3 mil quilômetros de São Paulo ao Nordeste. A velocidade da luz ela é 100 vezes a distância de São Paulo ao Nordeste em um segundo. Se nós viajássemos à velocidade da luz de São Paulo ao Nordeste, nós demoraríamos um segundo para fazer essa viagem 100 vezes. Agora imagina o tamanho do universo com 156 bilhões de anos-luz. É um número extremamente grande, é um extremamente gigantesco. E meus irmãos, a Bíblia diz que Deus é maior do que tudo que Ele criou. O universo foi criado pela palavra de Deus, assim está no livro do Gênesis. Deus criou o universo, Deus criou todas as coisas pelo poder da sua palavra. Esse universo tão grande, tão gigantesco, Deus criou tudo isso. Meus irmãos, Deus é maior do que o universo. Deus é maior do que tudo aquilo que Ele criou. A Bíblia diz que Deus é transcendente. Quer dizer que Deus é maior do que tudo que Ele criou. E Deus, sendo um Deus infinito, muito grande, gigantesco, meus irmãos, Deus é maior do que tudo que nós possamos imaginar. Deus é extremamente maior. E a Bíblia diz em Filipenses, no capítulo 2, versículos 7 e 8, que Deus sendo tão grande, Deus sendo tão gigantesco, Deus sendo transcendente, maior do que todas as coisas, Deus se esvaziou. Deus se esvaziou e tomou a forma de servo. O Senhor Jesus Cristo tomou a forma de servo. O Deus encarnado. Deus que fez tudo. Deus que fez o universo. Deus que criou todas as coisas. Ele se esvazia. Ele diminui, tomando a forma de servo na pessoa de Jesus Cristo. Tudo isso para nos salvar, para morrer na cruz do Calvário, para nos salvar. Deus sendo tão grande, que nem o universo, nem os céus dos céus pode contê-lo. Deus se esvazia, Deus, Ele se diminui, Ele mesmo diminui para nos salvar. Meus irmãos, é tão grandioso nós pensarmos em um Deus tão grande, tão infinito. E Deus, como disse no início, comparando Deus com o problema. Deus e os problemas. Meus irmãos, um Deus que é tão infinito, tão gigantesco, tão grande, ele não pode ser comparado com os nossos problemas. Eu sei que você que está me ouvindo tem muitos problemas, muitas dificuldades, mas eu quero encorajá-lo a crer que Deus é maior do que todos os seus problemas. Deus é maior do que todas as suas dores. Deus é maior do que todas as suas dificuldades, todas as suas angústias, todas as suas tristezas. Deus é maior do que tudo que nós possamos imaginar. Por isso que eu convido você a entregar todos os seus problemas, todas as suas dificuldades, todas as suas angústias, todas as suas tristezas nas mãos de um Deus tão grande, que com certeza Deus resolverá todas as coisas. O texto que nós lemos, o Salmo 48, verso 1, parte A, diz que grande é o Senhor e muito digno de ser louvado. Eu convido você a louvar e engrandecer o único e verdadeiro Deus, o Deus majestoso, o Deus infinito. Creia em Deus e seja abençoado por esse Deus tão grande. Que Deus abençoe a todos vocês e até uma próxima oportunidade, em nome de Jesus.
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3: A paz do Senhor, é isto aí, amados, queridos ouvintes, 2:43. Você que chegou agora, seja muito bem-vindo. Esta é uma programação ao vivo da nossa igreja Deus e Amor. Estamos ao vivo aqui diretamente do Estúdio C, Central de Produção Internacional, a nossa igreja pentecostal Deus e Amor. Se porventura você ainda não conhece a nossa igreja, aqui a nossa sede mundial no coração de São Paulo, anote o endereço, porque mês que vem teremos uma programação muito especial e imperdível. Você não pode perder por nada neste mundo. E é o aniversário da nossa igreja Deus e Amor, 64 anos. A nossa igreja Deus e Amor completará mês que vem, dia 14 de junho, a partir das 14 horas, nós estaremos juntos aqui, reunidos em uma só fé, em um só propósito, para glorificar o nosso Deus. Então, você já é o nosso convidado especial. Anote o endereço, Avenida do Estado, 4568, aqui na Liberdade, entrada principal, Avenida Prefeito Passos, número 10. Organize a sua caravana, vá até o seu pastor, pastor local, pastor responsável do campo. Pastor, eu quero participar da caravana. Eu quero ir para São Paulo, a sede mundial, no aniversário da Igreja Deus e Amor. E venham, venham e traz também a sua família. Vocês serão recepcionados muito bem, com aquela recepção calorosa. Louvamos, glorificamos a Deus nesta data especial, 14 de junho. A nossa igreja, ela completará 64 anos. Meu Deus, é 64 anos de existência, 64 anos de vitória. Então, você não perca esta oportunidade por nada neste mundo. Amém? Então, que Deus abençoe, já está lançado o convite especial. Também temos aqui, vamos para as mensagens do WhatsApp, vocês que estão enviando a sua mensagem para nós. Nossa irmã Sara Ferreira, paz do Senhor, bom dia. Gostaria de saber qual o aplicativo da Rádio Deus e Amor. Não consigo abrir nenhum mais. Olha, você vai no seu Play Store, se o seu celular é Android, você vai até o Play Store e baixa aplicativo Igreja Deus e Amor. Ou pode colocar IPDA, vai aparecer o logo da IPDA, você pode baixar o aplicativo e acompanhar ao vivo a nossa programação aqui da Rádio Deus é Amor. E ela também está aproveitando, está pedindo oração a favor da saúde. E ela que está falando lá de Mauá. Deus abençoe, irmã Sara, em nome de Jesus, tá bom? Estaremos, daqui a pouquinho estaremos orando mais. Pastor Loival de Almeida estará orando por todos vocês, tá bom? Também temos a nossa irmã Marisa Lígia. Ela está falando, contando aqui um testemunho muito grande, meu Deus do céu, e está dizendo que o Senhor a curou. Estava enferma, precisou passar por uma cirurgia, porém foi retirado todos os nódulos e também o resultado da biópsia foi benigno. Então Deus trabalhou, Deus operou e realizou grande milagre na vida da serva de Deus. Que bênção, hein? Nosso irmão Rogério também está pedindo oração por livramento, está com muitas dores na perna, dor na coluna, está pedindo oração na área da saúde. Nós estaremos também, irmão, anotando seu pedido de oração e orando por todos vocês, porque este é o dever da nossa igreja, Deus é Amor, socorrer aquelas pessoas que necessitam da nossa ajuda, ok? Olha, nosso irmão Newton, a paz do Senhor, aqui é o nosso irmão Newton do Salto de Itararé, estado do Paraná, está pedindo oração para a tia Alaide. Deus deu 2 AVC e ela não está muito bem. Bom, nós anotamos aqui seu pedido de oração, meu irmão, e estaremos orando por ela, amém? Nosso irmão também, bom dia, peço oração para Diego Pereira, está com problema nos vícios, saiu do mundo até agora, me ajuda em oração. Somos de São Luís, estado do Maranhão, olha só, o povo do Nordeste também já está aqui, queridos irmãos, e ouvintes, anotado o pedido de oração. Então, todos vocês que estão conosco nesta programação, sejam todos vocês abençoados. Vamos de testemunhos? Vamos ouvir relatos, testemunhos, aquilo que tem marcado a nossa rádio Deus e Amor, a nossa igreja Deus e Amor, e traz edificação espiritual para as nossas vidas. Bom, vamos agora para estes testemunhos, já voltaremos com todos vocês.
1: A paz do Senhor, meus irmãos, meu nome é Elinilda, eu moro e congrego no bairro do Jardim Santo André, na Igreja Pentecostal Deus e Amor. Eu estou aqui para testificar o que Deus fez na vida do meu filho Gustavo. Sou mãe de 6 filhos e Gustavo é o segundo. Gustavo, ele foi criado na igreja, sempre caminhou conosco, eu pertencia ao Ministério Deus e Amor, meu esposo pertencia à Assembleia de Deus. Então eu caminhei muito tempo com ele sozinha. Então, quando chegou na adolescência, o Gustavo não quis ir mais para a igreja. Gustavo começou a olhar o mundo, começou a desejar as coisas do mundo. É a indução, é a escola, é amigos. Então Gustavo, ele começou a não querer mais ir para a igreja, até que não foi mais. Eu levava ele, insistia, convidava, mas não é por força nem por violência. Então Gustavo, ele começou a querer sair. Muitas vezes ele queria sair. Eu não deixava muito ele sair, mas algumas vezes eu cedia, mas ficava ali monitorando ele, onde você está, com quem você está, no celular, mandando mensagem. Ele foi um menino muito obediente, mas dentro desse tempo eu via meus irmãos, o inimigo querendo arrastar ele mesmo para o mundo. Então Gustavo começou na escola, meus irmãos, onde a gente não pode estar lá para ver o que está acontecendo. Então, pela primeira vez, o Gustavo experimentou bebida na escola. Ele chegou aqui em casa alterado e desmaiou. Meu marido foi com ele para o hospital, 11 horas da noite, foi o horário que chegou da escola. Depois eu descobri que o Gustavo bebeu na escola. Os amigos levaram bebidas para a escola. Desse tempo, o Gustavo, ele começou... Eu comecei a mostrar para ele a realidade do mundo. Ele ficou um pouco temoroso, mas não veio para a igreja. Ele andava com essas pessoas e eu sempre orando pelo Gustavo. Gustavo começou a ouvir funk, Gustavo começou a gostar muito de funk. Ele escrevia letras de funk. Então, eu nem sabia que ele escrevia funk. Eu fui descobrir depois de um tempo que ele começou a falar que estava indo no estúdio e eles convidaram o Gustavo para escrever música. Meus irmãos, dentro desse tempo, Deus falava muito, Deus usava os profetas revelando que Deus estava dando muito livramento de morte, porque nesse meio tem muito isso, inveja, o inimigo querendo a todo tempo ceifar a vida dos jovens, dos adolescentes e de todos aqueles que Deus tem promessa e daqueles que até estão no mundo, não é verdade? Então o Gustavo, ele estava com seus sonhos na terra, ou seja, os sonhos dele era ser famoso aqui. O inimigo levando ele para esse caminho. Gustavo então começou a beber, ele nunca chegou em casa bêbado, mas eu percebi que ele bebia lá. Ele não estava bem psicologicamente, porque ele estava muito nervoso. Então, eu lembrava que o Senhor tinha promessa na vida do Gustavo. E ele saía, às vezes que saía, ele não fazia coisas ao extremo, mas eu vi assim uma fúria muito grande do inimigo querendo arrastar ele. Ele mudou as vestes dele, as roupas que, sabe, a mãe olhar e falar assim: meu filho, isso não é roupa pra você. Mas ele queria usar aquele estilo de roupa e eu ficava muito triste. Mas companhias começaram a querer andar com ele, chamar ele, convidar ele. Eu aconselhava: Gustavo, ele não é seu amigo. Não, ele é meu amigo. Ele falou que é meu amigo. Eu falei: não é, Gustavo. Então, irmãos, eu passei muito tempo orando: Senhor, não deixa o Gustavo se aprofundar, não deixa o Gustavo ir para esse caminho sem volta. Eu sei que ele bebia, nunca chegou em casa transtornado, mas eu via que ele bebia nas redes sociais, eu via a foto dele, e orando, buscando. Irmãos, quando foi esse ano de 2023, o Gustavo, ele começou a ir para a igreja, coisa que ele nunca queria ir mais, ou seja, ele não queria mais frequentar a igreja, e de repente o Gustavo começou a ir para a igreja. Meu coração ficou muito alegre, eu fiquei muito feliz. O Gustavo começou a caminhar e numa consagração, num dia de folga dele, eu recebi da minha pastora uma foto, um vídeo, Gustavo se entregou para Jesus. Meu Deus, meu coração ficou transbordando de alegria. Irmãos, eu criei na promessa que Deus falou que ia salvar ele, que ia trazer ele para a presença de Deus. Muitas campanhas eu fiz na Igreja de Deus é Amor, muitos votos, minha mãe também fazendo voto, e minha mãe profetizava: você vai ver o Gustavo na presença de Deus. Hoje, O Gustavo está na presença de Deus no mês de agosto. O Gustavo desceu as águas. Irmãos, hoje o Gustavo vai para a vigília. Todas as sextas-feiras o Gustavo está lá no santuário buscando a Deus. Então, o que eu quero dizer para você que é mãe? Hoje o Gustavo está com 21 anos. Cada dia mais ele está mais focado, ele lê a Bíblia, ele ora, ele busca a Deus aqui em casa. E eu quero dizer para você que é mãe, que a promessa que Deus fez na vida do teu filho ainda está de pé, porque ele é fiel. Não desanime, continua fazendo campanha, continua buscando a Deus, faz voto, porque Deus ouve as orações de uma mãe. E através das orações, através dos votos que eu fiz, a minha mãe também fazendo voto pelo Gustavo, Deus resgatou ele, não deixou o inimigo tragar. Então não importa em que situação teu filho esteja, ele pode estar nas drogas, ele pode estar nas bebidas, ele pode estar no funk, onde estiver, as mãos de Deus Todo-Poderoso vai resgatar eles no momento certo, porque a oração Deus está recebendo. Minha irmã, a tua oração o Senhor está recebendo. Eu creio na tua vitória, assim como a minha chegou. Deus abençoe a todos.
3: Maravilha! Maravilha, esse testemunho transformador. É o evangelho, ele que transforma, né? O evangelho, ele é transformador. Jesus mesmo disse na sua palavra, amém? Conhecereis a verdade, ela vos libertará. Recebeu a libertação, Gustavo, jovem. Olha só que testemunho tremendo. A mãe que não cessava de orar, de apresentar o seu filho na presença de Deus, embora fazendo muitas coisas no mundo, provando muitas coisas no mundo, mas, todavia, a mãe não deixou de orar. Então, ela orou e Deus transformou, Deus libertou a vida do Gustavo. Então, se você crê na libertação de Deus, meu irmão, ouvinte, você que acredita na libertação de Cristo na tua vida, se você tem orado pelo seu filho, pela sua filha, permaneça em oração, permaneça, porque uma hora Deus vai trazer a restauração para a vida do seu filho, para a vida da sua filha, do seu neto, do seu sobrinho. Eu creio no evangelho transformador. É este evangelho que nós pregamos, é este evangelho que nós anunciamos. Sim, é o evangelho de Cristo. Cristo é quem transforma a vida do homem, do servo de Deus. Então, nós proclamamos o Evangelho Santo, proclamamos o Evangelho Poderoso e cremos nesta palavra, porque eu fui transformado, eu fui liberto e hoje eu louvo ao meu Deus pela transformação que Ele fez na minha vida. Talvez você está precisando também de uma libertação. Hoje é a madrugada do socorro de Deus e também, como nós não podemos deixar de falar, a quarta-feira do grande mover de Deus. Então estejam crendo nesta palavra, nesta promessa de Deus em tua vida, em nome de Jesus. 2:56, eu quero deixar aqui um convite especial para você que está em casa. Hoje, como é a quarta-feira do grande mover de Deus, teremos duas concentrações poderosas, grandes. Então você não pode perder. Estejam conosco às 9:00 AM. Você que está conosco aí agora, nos acompanhando, teremos uma grande concentração de fé. Pastor Milton Almeida ministrando a poderosa palavra de Deus e orando por todos vocês, por explosão de milagres. Também às 15:00, pastor Wilson Siqueira pregando a palavra do Senhor. Então, não deixe de participar destas grandes concentrações que acontecem diariamente aqui no Templo da Glória de Deus. Deus abençoe. Vamos agora para a identificação das emissoras, porque daqui a pouquinho nós retornaremos agora com a oração do pastor Lourival de Almeida. Estará orando, intercedendo por todos vocês. Que Deus abençoe, em nome de Jesus.
4: Meu irmão, seu nome?
5: Meu nome é Benedito.
4: Conte a bênção.
5: Essa semana eu vinha sentindo meu estômago pesado e queimado. E por isso, e Deus hoje usou o pastor revelando e graças a Deus eu estou curado. Para a glória do Senhor. Inclusive eu fui uma vez revelado e...
6: de sinusite. Fui curado por nosso Deus, nunca mais me deu.
7: Eu tava com aquelas dores, sabe, irmão? No ombro e já descia pelas costas. Aí ele orou, sumiu a dor. Na hora, tô maravilhosa, irmão. E eu não saio dessa campanha de jeito nenhum, em nome de Jesus.
8: Fui curado de uma grande dor de estômago, que estava terrível, com pontadas. E o Senhor me honrou, me concedendo a cura e a libertação.
3: Qual que é a bênção que o irmão recebeu?
5: Eu cheguei aqui de manhã, tava com uma dor de barriga costela. Através do culto, já recebi a bênção. Já não está doendo mais. Essa é a bênção que eu tenho para contar nessa quarta-feira, irmão.
9: Meu nome é Tamires, eu cumprimento os irmãos na paz do Senhor Jesus. Eu quero contar para os irmãos que a partir do momento que eu estava com dor aqui perto do pescoço e na hora que eu entrei dentro da igreja, eu já estou curada, não tenho mais dor nenhuma. Eu posso mexer meu pescoço que não está mais travando, não está mais doendo. E agradeço pela oportunidade.
10: O nome do senhor?
11: Adair Nosso da Silva. Esses 4 anos, a minha cabeça vinha alergia muito forte, dor de cabeça, coceira.
10: Sofrimento grande,
11: hein? Aí eu vim, era Deus, é amor, orou, senhor, Deus, Jesus curou, aí curou, tô curado.
10: Sumiu tudo.
11: Sumiu tudo.
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16: 3 horas e 1 minuto.
17: Na minha aflição, clamei ao Senhor. Gritei por socorro ao meu Deus. Do seu templo, Ele ouviu a minha voz. Meu grito chegou à sua presença, aos seus ouvidos. Salmos capítulo 18, versículo 6.
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Mais uma vez, ouvintes amados, a paz do Senhor Jesus, aqui estamos nós para orar juntamente com vocês. Nós queremos falar com Deus alguns minutinhos, falar com Deus de coração aberto, falar com Deus de alma lavada. Vamos sentir a presença de Deus. Eu vou orar por você, você vai orar por mim, nós vamos orar uns pelos outros. É o nosso convite para a oração, é o nosso convite para o clamor.

Maravilhoso Deus, poderoso Pai, ó Deus, meu amigo, meu Senhor, Deus da minha salvação, mais uma vez eu estou na presença do Senhor juntamente com todos esses ouvintes, ó Deus, que se comprometeram a estar conosco clamando nesse momento. Senhor meu Deus, Senhor meu Pai, não tem como começar uma oração a

A ti, então obrigado, Senhor. De todo meu coração, obrigado. Não pensar e orar por mim. Maravilhoso Deus, poderoso Pai, ó Deus, meu amigo, meu Senhor, Deus da minha salvação, mais uma vez eu estou na presença do Senhor juntamente com todos esses ouvintes, ó Deus, que se comprometeram a estar conosco clamando nesse momento. Senhor meu Deus, Senhor meu Pai, não tem como começar uma oração a Deus se não agradecermos ao Senhor, a não ser agradecendo a Ti. Então obrigado, Senhor, de todo meu coração obrigado a estar conosco clamando nesse momento. Senhor meu Deus, Senhor meu Pai, não tem como começar uma oração a Deus se não agradecermos ao Senhor, a não ser agradecendo

0: é do meu filho Paulo Ricardo. Ele viveu muitos anos no tráfico de droga, ficou preso por 5 anos e 8 meses, saiu da cadeia, continuou a vender drogas, e era uma situação muito difícil para mim, porque era na minha rua, e eu ali vendo essa situação, meu filho mais novo também, né, caçula, acabou entrando junto com ele. Então era uma situação muito difícil para mim, mas eu não desisti, mesmo com pouca força, eu continuei clamando, buscando e fazendo propósito diante do Senhor, e hoje eu posso dizer que Deus fez um milagre na vida do meu filho, arrancou o meu filho do tráfico, não só um, mas os dois filhos, e hoje ele é um vendedor, e eu estou muito feliz com isso.
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2: Assim diz o Senhor Deus: eis que eu abrirei os vossos sepulcros e vos farei subir das vossas sepulturas, ó povo meu, e vos trarei à terra de Israel. E sabereis que eu sou o Senhor, quando eu abrir os vossos

0: meu, e porei em vós o meu espírito, e vivereis, e vos porei na vossa terra. E sabereis que eu, o Senhor, disse isto e o fiz, diz o Senhor dos Exércitos. Ezequiel 37:12.
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0: sintonizados conosco nesta manhã gloriosa, 13 de maio de 2026. Olha, hoje é a quarta do grande mover de Deus. Nós estamos aqui nesta grande expectativa, porque nesta quarta-feira teremos grandes concentrações de fé e milagres para glorificar e exaltar o nome de Jesus. Então, você que está agora sintonizado nesta programação, talvez está com este desejo de buscar a Deus, de fazer um propósito com o Senhor, convido, já deixo o meu convite especial para você que estará presente nesta quarta-feira. Teremos a primeira concentração às 9 horas da manhã com o pastor Milton Almeida. Ele estará ministrando a palavra de Deus e orando por todos vocês aqui nesta manhã de quarta-feira, aqui no Templo da Glória de Deus. Então venham, não percam, é aqui na Igreja Pentecostal Deus é Amor.
1: Vamos deixar, irmãos, na dependência de Deus a nossa vida. Nós temos os nossos princípios, meus irmãos, e o nosso princípio continua sendo e vai continuar a comunhão com Deus, orar sem cessar, perseverar, confiar inteiramente no Senhor. Tem irmãos agora lá no extremo norte do nosso Brasil, talvez lá na selva, a transmissão está chegando até eles, não sei como, mas está chegando. Mas o GPS de Deus é algo inédito. Ele pode estar perdido na floresta, na mata, onde quer que seja, na selva, mas quando ele clama, o nosso Deus o localiza ele na mesma hora. Eu tenho essa fé voltada a Deus e confio inteiramente nele. Jesus conhece o teu problema, Jesus conhece a tua dor, Jesus sabe que você tem passado noites em claras de tanta preocupação, problemas lá dentro de casa, problema com os filhos tão dependentes, mas você está aqui hoje apresentando eles nas mãos do Senhor, e você não vai sair daqui hoje de mãos vazias não. O Senhor vai tocar na vida deles, aonde quer que estejam agora. Espírito Santo, tens toda a liberdade para atuar em nosso meio. Aleluias! Glória a Deus!
0: É isso aí, amados ouvintes. Está aí pastor Milton Almeida, ele estará ministrando a palavra de Deus. E olha, testemunhos de milagres, nós testemunharemos, ouviremos, nós contemplaremos as maravilhas que Deus está fazendo em nossa Igreja Pentecostal Deus Amor. Então, não, para que duvidar? Para que você ficar nesta situação debilitada, em uma situação precária? Venham adorar a Deus, venham buscar a Deus, saia deste comodismo, saia desta esta frieza espiritual no qual você está se aprofundando a cada dia. É dia, é noite, é uma manhã de buscarmos a presença de Deus, e também é um dia específico de contemplarmos as maravilhas do Senhor em nossas vidas, em nossa família, em nossa casa. Então, também, pastor, eu não posso vir às 9 da manhã, mas posso estar na tarde. Então, já prepare-se, porque teremos outra grande concentração. Pastor Wilson Siqueira ministrará a palavra de Deus. Porém, eu quero deixar aqui o endereço da igreja. Você que ainda não conhece a nossa sede mundial, Templo da Glória de Deus, anote: Avenida do Estado, 4568, na Liberdade. Entrada principal, você que vem de carro ou de moto, entrada principal, você colocará no Waze e você entrará pelo amplo estacionamento, Avenida Prefeito Passos, número 10. Então você poderá vir com o teu automóvel, com o teu carro, com sua moto, tranquilamente cultuará a Jesus em paz e retornará para sua casa com a vitória nas mãos. Então, irmãos, ouvintes, estejam aqui em nossa sede mundial nesses dois horários específicos, às 9 da manhã ou também às 15 horas, às 3 horas da tarde, nós estaremos juntamente com todo o batalhão de fé, obreiros, cooperadores, orando e buscando a Deus pela tua vida nesta quarta-feira do grande mover de Deus.
2: Qual que é o nome do Senhor?
3: Luiz Carlos.
2: O que que acontecia aí?
3: Eu fui desenganado com uma lesão nos ossos na cadeira.
2: Sim.
3: O câncer na cadeira e no pulmão.
2: O senhor tinha me contado isso?
3: Não.
2: O senhor está te tocando hoje aqui.
3: Glória a Deus.
2: O senhor está te curando. Estava com dores quando chegou aqui?
3: Cheguei com dor aqui nas pernas.
2: E agora? Procura. Tá aliviando?
3: Tá.
2: O senhor está curando o senhor aqui.
3: Glória
2: agora.
3: A Deus. Eu creio.
2: Pode fazer os movimentos que o senhor não fazia em nome de Jesus. Vai pela minha fé. Jesus está te curando aqui agora. Glória a Deus. Ele está chorando. O que que aconteceu aí que o senhor está chorando?
3: Eu vi uma de chuva. Deixei o carro em Jundiaí, peguei o trem, o metrô e tô aqui.
2: E o senhor veio para receber o milagre?
3: Recebi.
2: Então recebe teu milagre em nome de Jesus. Quem dá glória a Deus?
4: A paz do Senhor Jesus, irmãos. Meu nome é Cida, do bairro Jardim São Jorge. Estou aqui mais que depressa agradecendo os grandes milagres dessas quarta-feira, né, irmãos? Deus tem feito muitas maravilhas, prodígios. O Senhor tem abençoado a gente nas causas impossíveis, né, irmãos? Ainda mais quando a gente coloca no lugar de intercessora. O Senhor tem ouvido cada pedido. Eu gostaria que os irmãos que estivessem me ouvindo nessa hora, você não fica na sua casa. Porque o grande Deus te convida, né, irmãos, para estar aqui resolvendo as suas causas, enxugando as suas lágrimas, avivando a sua vida, renovando a sua fé. E não fique parado, não. Venha para a sede mundial nas quartas-feiras, do grande mover de Deus. Hoje, né, eu fiquei sabendo uma benção maravilhosa, né, que tinha uma moça, ela estava sem lugar para estar morando, estava aí fora. E através dessas quarta-feiras, Jesus já fez um milagre completo, já completou a bênção na vida dela, na vida do bebê dela. E o Senhor, Ele é fiel. E mais que depressa, venha buscar o seu milagre, porque o nosso Deus, Ele ainda abriu o mar. Gostaria de estar te chamando, convidando, né, irmão? Mais que depressa, venha quarta-feira para o mover de Deus sobre a sua vida, sobre a sua família. Assim como Deus, Ele tem me abençoado. Vai abençoar a sua vida e abrir esse grande mar para nós passar em terra seca.
5: Meu nome é Edmilson e eu estou aqui fazendo a campanha O Grande Mover de Deus, na quarta-feira. Peço que você venha, você que estava me escutando, venha também, você vai ser abençoado. E eu creio na minha vitória. Eu congrego no Campo Limpo e venha, você não tem nada a perder. Se você não receber essa bênção aqui, você não vai receber em lugar nenhum. Amém? Deus abençoe.
6: Olá, meu nome é Gabriel e eu tenho vindo aos cultos da Igreja Pentecostal Deus é Amor aqui em São Paulo e tenho sido muito abençoado em minha vida pelo que Deus tem feito comigo através dos cultos. E acredito que Deus pode fazer isso através da sua vida também aqui em nossos cultos. Então venha, frequente e traga seus amigos e familiares.
7: Meu nome é Adriane, eu falo de Belo Horizonte, Minas Gerais. Eu andei distantes dos caminhos do Senhor e por esse motivo eu passei por muitas lutas, eu não tinha tranquilidade, eu não tinha paz. O meu convívio com meu companheiro em casa era só brigas, desentendimentos, o tempo todo. E nesse período Deus permitiu que ele fosse preso. Então, através de tanta tristeza, eu fui num culto e ali nas minhas orações eu derramei sobre o Senhor tudo que eu estava sentindo naquele momento, todas as minhas dores, as minhas dificuldades, e fiz um propósito com o Senhor. Eu falei com Ele que se Ele transformasse a vida do meu companheiro, eu voltaria para os caminhos do Senhor verdadeiramente. E se passando uns dias, Deus usou um irmão para me falar que ele tinha se agradado daquele propósito, que ele tinha aceito e que após um mês grande seria a resposta. E continuando em oração, eu pude contemplar o mover de Deus, o quão grande o Senhor é, maravilhoso. porque quando a gente entrega tudo nas mãos do Senhor, Ele resolve, e Ele resolve mesmo. Então eu pude contemplar a vitória do Senhor, a glória de Deus sobre a vida do meu companheiro, porque mesmo dentro do presídio, ele também entrou em oração, ele aceitou Jesus lá dentro, e com pouco tempo o Senhor fez a obra, deu alvará de soltura para ele. Eu me reconciliei com Cristo também. Deus ainda falou que Ele ia me surpreender, e Ele tem me surpreendido mesmo, pois meu companheiro hoje está em casa e Deus também abriu uma grande porta de emprego para ele. Ele está uma pessoa diferente, um comportamento diferente. A gente pode contemplar sobre a vida dele o amor de Deus. E eu só tenho a agradecer o quanto Deus é maravilhoso, o quanto Deus é tremendo, o quanto Deus tem feito pelos meus tantas maravilhas. Com pouco tempo que nós reconciliamos com Cristo, Ele já nos libertou, nos livrou, nos deu tantas bênçãos que não tem nem como contar. Hoje nós estamos nós dois congregando na igreja, e assim eu agradeço pela oportunidade, e que todos fiquem com a paz do Senhor Jesus.
0: Bênção, povo de Deus, olha só que testemunho impactante. São bênçãos e mais bênçãos na Igreja Pentecostal Deus e Amor. A Bíblia diz que a bênção do Senhor enriquece e não acrescenta dores. Então, nós estamos contemplando as bênçãos de Deus acontecendo, os milagres de Deus acontecendo em nossa Igreja Deus e Amor. E nós estamos felizes porque contemplamos as maravilhas de Deus no qual Ele tem nos feito a cada dia. Então, assim como Deus fez na vida desta irmã, salvação de vidas, salvação de almas, é isto que nós estamos também a cada dia priorizando na casa de Deus, na presença de Deus e no nosso ministério também a cada dia. Jesus tem salvado vidas. Jesus salva. Então, nós precisamos e permaneceremos com este propósito a cada dia, crendo no mover de Deus, no sobrenatural do Senhor Jesus. Bom, eu quero aqui mandar a paz do Senhor para o nosso irmão Eliseu Gomes. Queridos irmãos do programa Voz da Libertação, que a paz do Senhor Jesus esteja com todos vocês. Amém. Que Deus abençoe. Muito obrigado. Meu irmão Eliseu, olha, tem aqui o nosso irmão, está pedindo oração, não se identificou, mas está falando boa madrugada, ore pelo Felipe, porque ele tem hipomania e depressão maior. Amém, nós estaremos em oração por ele. Também temos aqui a nossa irmã Vanessa, ela está falando: a paz do Senhor Jesus, peço oração para o meu pai, Valmir Silvestre, libertação da bebida e também da depressão. Meu Deus, quantas pessoas, irmãos, oprimidos, quantas pessoas estão agora completamente depressivas, oprimidos, precisando de uma libertação. E nós estaremos orando, amém, por cada um de vocês. E também o nosso irmão Eliseu, novamente, ele enviou a sua mensagem. Não esqueçam da causa do irmão Eliseu e da Taíla. Que Deus os abençoe sempre. Em breve estarei contando a bênção. Amém, meu irmão? Estaremos orando e você contará, testemunhará da bênção de Deus em sua vida. Olha só, e vamos agora para um breve louvor, um hino, mensagem cantada da gravadora MC Music, da nossa querida irmã Caterine Magalhães. Deus está comigo. Já já nós voltamos com todos vocês, porque teremos quadros, Palavra de Deus, nossa irmã Débora Miranda, também oração por portas abertas. Então, vocês ficarão agora com este lindo louvor e já já voltamos com vocês.
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programa Voz da Libertação. Voltamos com todos vocês nesta manhã gloriosa. Bom dia a todos vocês. Olha, vocês que já estão

0: 4:28 na capital paulista. Deus abençoe. Ouvintes do programa Voz da Libertação. Bom, vamos agora para este projeto Eu e Mais Um. Inclusive, este mês de maio teremos um culto especial em prol a este projeto Eu e Mais Um, aquecendo no rebanho, dia 31 de maio. Sim, nós estaremos participando deste grande culto evangelístico missionário. E a nossa querida irmã Débora Miranda trará uma palavra para os nossos corações, com o tema O Crente e a Pureza.
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7: Caro ouvinte, graças damos ao Senhor por mais um programa. Pequenino, são 5 minutos, mas de grande importância, com bastante solidez, bastante palavra, onde nós estamos aqui apoiando os novos convertidos e seus discipuladores. Nós estamos falando sobre a impureza, como nós nos mantermos puros numa sociedade tão pecaminosa. E como vencer Satanás com as suas tentações, impurezas e desejos carnais? Nós falamos que nós devemos crucificar a nossa carne, expliquei o que é isso. E hoje eu quero falar sobre desviando os nossos olhos do mal. E a Bíblia nos traz uma advertência. Diz assim: não olhes para o vinho quando se mostra vermelho, quando resplandece no corpo e se ecoa suavemente. No seu fim morderá como a cobra e como o basilisco picará. Provérbios 23, versículos 31 e 32. Eu explico para vocês. Nesses versículos, o vinho é apresentado como algo tentador, agradável aos olhos, prontos para satisfazer o desejo do seu coração. Em outras palavras, esses versículos dizem que no início o vinho é suave, delicioso, escoa-se facilmente, depois seguem-se os seus efeitos negativos. Continue lendo Provérbios também, capítulo 5, versículos 3 a 6, capítulo 6, versículo 20 a 29, também 32 e 33. Nós vemos que o vinho, ele embriaga a sua vítima, embota-lhes os sentidos, envenena-lhe o corpo e a alma, e, não raro, leva esta pessoa à ruína completa e às vezes até à morte. Assim é o pecado, em todas as suas formas. Então vamos desviar os nossos olhos de tudo o que possa contaminar a nossa alma. Andemos no caminho dos justos até que cheguemos à perfeição em Cristo Jesus na eternidade. Podemos também dizer que nós podemos renovar-se no Espírito. Quando você aceitou Jesus, você recebeu a salvação imediatamente. A salvação é imediata e ocorre quando você se arrepende dos seus pecados, aceita Cristo como Senhor e Salvador. Então, naquele exato momento, você é selado com o Espírito Santo para o dia da redenção, que está em Efésios 4:30. Agora, não obstante, a santificação, ela é progressiva. ela vai devagarinho. Na medida em que você, através da oração e da inteira devoção a Deus, vai abandonando as práticas pecaminosas. Vejam, ouvintes, que esse processo é muito parecido ao romper da aurora. Para amanhecer o dia, não é assim da noite para o dia, não. É um processo que acontece gradativamente. Primeiro vem as trevas, né? Da noite, depois a madrugada e finalmente a luz. Ela vai crescendo, ela vai ampliando a sua luz e assim se torna dia completo. Isso não é maravilhoso? A Bíblia declara que o caminho do justo é como essa luz da aurora. Então, em outras palavras, assim também é a santificação. Então você não santifica a sua vida da noite para o dia. É uma coisa contínua, vai devagarinho. A santificação através do Espírito Santo que vai aperfeiçoando o seu caráter como crente, santificando você continuamente. Eu posso dizer que é como o fogo que purifica a prata e o ouro das suas escórias. E Deus então lhe purifica, lhe santifica e renova você a cada instante. Agora é claro que cabe a nós renunciarmos a nós mesmos. Se passamos o nervoso, queremos xingar, palavrão, queremos fazer sinais obscenos, não, você vai parar aquilo. Naquele momento, falar, não vou fazer isso. Sou nova criatura, eu vou crucificar a minha carne. Meu desejo é xingar, palavrão, meu desejo é fazer sinal feio com as mãos, mas eu não vou fazer. Eu vou crucificar, mortificar os meus desejos. E assim você vai renovando-se no Espírito, como ensina as Escrituras em Efésios, capítulo 4, versículo 22 a 24. Leia lá. Peça forças a Deus para você fazer completa renúncia às obras da carne, né? E sabe que a santificação, ela é progressiva, vai devagarinho. Viva em santidade, desvie os seus olhos do mal, ensurdeça os seus ouvidos e cerre os seus lábios às palavras más e às conversações torpes. Isso é muito, muito necessário para que haja santificação total da sua vida, fugindo da impureza em todas as suas formas. E sabe que o caminho é estreito, tem que ter renúncia, mas o Senhor está conosco. O Espírito Santo está aí para nos ajudar.
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7: Que Deus abençoe em Cristo Jesus, e assim estamos encerrando esta série falando sobre o crente e a impureza. Você quer tirar alguma dúvida, quer fazer algum comentário, fique à vontade através do nosso WhatsApp. Mande o seu áudio ou então o seu texto, a mensagem de texto para 11 98292-3392. Se despede, Débora Miranda, na paz do Senhor Jesus.
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8: Eu me chamo Bruna Gonzaga Toledo da Silva. Eu sempre pedi na igreja, né, irmãos? Deus é Amor. E Deus ali sempre me deu a vitória, me deu a bênção, me deu os livramentos. Que eu tava desesperado, irmãos, atrás de um emprego. Um dia eu fui, né? Ali estava começando uma campanha de 14 dias, irmãos, de portas abertas. Peguei um voto e fiz a campanha que Deus ia me dar uma porta aberta, um emprego novo, Senhor. Cheguei na minha casa, irmãos, ajoelhei na minha cama e clamei ao Senhor. Falei, Deus, eu creio, Pai, que eu vou fazer essa campanha com o Senhor e o Senhor há de me dar um emprego, Deus. Antes dessa campanha acabar, Pai. Aí, irmãos, ali meu celular tocou. Era uma moça, né, falando pra mim que era pra me fazer uma entrevista na segunda-feira, 9 horas da manhã. Aí, no domingo, fui na igreja, irmãos. Levei a minha carteira pro pastor orar. Aí ele orou, né, irmãos. Falou assim, Bruna, vai em paz, irmã. O emprego já é seu, Deus confirmou. Ah, irmãos, ali meu coração expandiu de alegria. Fui, né, na entrevista. Aí eu fui a segunda ali entrar na entrevista. Conversei com o gerente e tudo. Aí eu falei pra ele, eu tô em paz. Ele falou, mas como assim em paz? Eu falei, eu tô em paz porque eu fiz um voto com Deus. Deus já confirmou pra mim que esse emprego é meu. Aí ele pegou, ficou olhando assim na minha cara. Então tá bom, então, né?
9: Aí fui lá, preenchi a folha, irmãos. Quando foi na terça-feira, irmãos, era umas 10 horas da manhã, ligou pra mim, que era pra me levar todos os meus documentos, porque eu tava empregada, pra honra e glória do Senhor Jesus. Deus me deu essa bênção, irmãos. Deus é maravilhoso, irmãos.
8: Eu me chamo Bruna Gonzaga Toledo da Silva, sou da cidade de São Manuel. Fiquem todos com o nosso Deus maravilhoso. Amém.
0: Quatro horas e 38 minutos, olha, Deus está abrindo as portas. Deus é Deus que abre portas, sim, você que está precisando aí de uma porta aberta, clamaremos ao nosso Deus. Deus abriu a porta para a serva de Deus aí, então, Ele é o Deus que atende ao clamor daquele que busca, do justo que busca, que clama ao Deus Todo-Poderoso. A Bíblia Sagrada diz que para Deus nada é impossível. Então, se você precisa de uma porta aberta, nós vamos clamar agora. Clamor por portas abertas. Você vai preparar seu coração, sua mente, seu intelecto. Clamaremos ao Senhor. Apresente a tua causa ao nosso Deus e você receberá a bênção do Senhor na sua casa, em nome de Jesus. 4 horas e 39 minutos, vamos agora para o momento da oração por portas abertas. Poderoso Deus, bendito e eterno Pai, meu Deus, nós clamamos ao Senhor nesta hora, meu Deus da glória, em nome de Jesus Cristo, meu Pai, Senhor, tenha misericórdia das nossas vidas. Pai da glória, nós te louvamos, nós te glorificamos, Pai, em nome de Jesus Cristo, o nosso Senhor e Salvador. Pai da glória, o Senhor é Deus fiel e justo para nos dar o livramento, para nos conceder a tua proteção divina. Deus, a cada irmão, a cada irmã que está conosco nesta manhã, nesta madrugada, Senhor da glória, nós te exaltamos, nós te louvamos, ó Pai, porque o Senhor é Deus que abre portas, o Senhor é Deus que entra com providência nesta causa, e eu quero te adorar, Senhor, mais uma vez, porque eu creio que o Senhor já está abrindo portas para esta pessoa. Pai, a tua palavra nos afirma, meu Deus, que também enquanto Pedro estava encarcerado naquela prisão, naquele cárcere, a tua palavra nos afirma que a igreja do Senhor fazia contínua oração por Pedro e o Senhor enviou, ó Pai, o grande livramento e também Deus poderoso abriu as portas, a porta do cárcere, e ele foi liberto. Senhor, eu creio também na porta de escape. O Senhor é Deus que abre as portas de escape para dar livramento, para enviar, Pai, a tua proteção. Meu Deus poderoso, em nome de Jesus Cristo, envia nesta manhã, ó Deus, a providência, a porta aberta, a porta de emprego, a porta de escape. Sim, ó Deus, este irmão, esta irmã que está pedindo, Pai, esta porta, esta oportunidade do serviço, Pai, entra com providência nesta causa, a providência do Senhor, esta pessoa que fez o voto com o Senhor, Pai, o voto da provisão, o voto da casa aberta, Senhor, e também o voto da casa própria. Eu creio, ó Pai, que o Senhor é Deus que está entrando com providência nesta causa, ó Deus poderoso, para o Senhor, Pai, todas as coisas são possíveis aquele que crê. E eu creio, Senhor, tenho esta certeza, tenho esta convicção de que o Senhor já está entrando com providência nesta causa. O Senhor já está entrando com providência nesta família. Talvez este irmão está sem condições financeiras, está passando por este momento de turbulência. Meu Deus, tenha misericórdia, meu Pai. Tira, meu Deus da glória, esta perturbação no seu coração, no seu interior, que haja a multiplicação. Pai, o Senhor pegou aquelas cestas dos pães e dos peixes e deu graças ao Senhor. O Senhor deu graças ao Pai e houve multiplicação e houve bonança. Meu Deus, que haja multiplicação para dentro desta casa, que haja multiplicação para dentro desta família, nos mantimento, meu Pai, na casa, nos negócios, nos projetos. Meu Deus, eu creio nisto, ó Pai, que o Senhor já está entrando com esta causa, entregando a vitória para o teu servo, para a tua serva que está orando, para o teu filho que está clamando agora, meu Pai da glória de amor, por esta porta de emprego, por esta porta de escape. Quantos estão, Pai, preocupados com o dia de amanhã, estão preocupados com o que haver de comer e de beber ou de vestir. Certa feita, os discípulos também faziam esta indagação, mas o Senhor disse: buscai primeiro o reino dos céus e a sua justiça, e as demais coisas serão acrescentadas. Pai da glória, acrescenta a fé dos teus servos e confirma a bênção da porta aberta, em nome de Jesus.

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2: 4:49.
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4: Elizabeth de Lemos do Jaçanã, um bom dia a todos, a paz do Senhor, que Deus abençoe.
5: Meu nome é Elisa, paz do Senhor, eu moro aqui na cidade de Alagoinhas, aqui estado da Bahia, sou muito grato, né? Estou aqui nesse sintonia do programa Voz da Libertação, 24 horas, programa maravilhoso, e que Deus abençoe a todos aí na rádio, que Deus cubra vocês de bênção e sabedoria da paz do Senhor, amém. Fica com Deus.
6: Bom dia, paz do Senhor Jesus Cristo, aqui quem fala é a irmã Elza de Francisco Morato. Estou na sintonia, estou muito feliz por ser membro da IPDA. Que Deus abençoe a todos.
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7: Quatro horas e 50 minutos. Que Deus abençoe. Um ótimo dia, uma ótima quarta-feira para todos vocês. Amados e queridos ouvintes, vamos agora para o bloco de notícias. Saúde em Foco, em nome de Jesus. Daqui a pouco retornaremos com todos vocês, porque teremos também um culto no lar. Pastor Lourival de Almeida pregando a palavra de Deus.
1: E vamos ao momento de informação aqui na Rádio Deus é Amor. Câncer de pâncreas. Fatos essenciais para entender essa doença silenciosa. O câncer de pâncreas é um dos tumores mais desafiadores da oncologia moderna. Isso em grande parte por conta de não trazer sintomas tão visíveis nas fases iniciais, frequentemente diagnosticados já em estágios mais avançados. Apesar disso, avanços em cirurgia e quimioterapia e cuidados de suporte têm ampliado as opções de tratamento e reforçado a importância do diagnóstico precoce. É um tumor maligno que se origina nas células do pâncreas, que é o órgão localizado na parte superior do abdômen, responsável pela produção de enzimas digestivas e de hormônios como a insulina. Na maioria das vezes, o tumor de pâncreas não causa sintomas específicos nas fases iniciais, aparecendo apenas quando já está maior ou quando já ocorreu disseminação para outros órgãos. Os principais sintomas são dor abdominal, perda de peso, fraqueza, cansaço intenso, náuseas, pele e olhos amarelados e dor nas costas. Ele está relacionado a uma combinação de fatores modificáveis, que são ligados ao estilo de vida e não modificáveis como idade e genética. O diagnóstico começa com consulta médica completa, incluindo exame físico e análise detalhada do histórico pessoal e familiar, levando em conta sintomas, fatores de risco e doenças associadas. O tratamento é individualizado e definido por uma equipe multidisciplinar. E o prognóstico ainda é considerado reservado, principalmente porque a maioria dos casos é diagnosticada em estágio avançado. Embora não exista uma forma garantida de prevenir o câncer de pâncreas, algumas medidas ajudam a reduzir o risco ao longo da vida. Entre elas estão parar de fumar, manter peso saudável e praticar atividade física. Você já ouviu falar sobre a apneia obstrutiva do sono? Vamos entender melhor agora e conhecer o que pode estar associado ao desenvolvimento dessa doença. Pessoas com apneia obstrutiva do sono têm aí repetidamente pausas respiratórias ao longo da noite que podem durar até segundos ou minutos e são seguidas por despertares que prejudicam a qualidade do descanso. E olha, se não tratado, esse distúrbio pode, com o passar dos anos, causar problemas de saúde como aumento de risco cardiovascular, hipertensão, insuficiência cardíaca, diabetes, comprometimento da memória e da concentração. O Uma pesquisa feita pela Universidade Federal de São Paulo revelou que a apneia também promove a diminuição dos telômeros, que são estruturas presentes nas extremidades dos cromossomos e que têm o papel de manter a integridade do material genético existente no núcleo celular. Os telômeros, naturalmente, vão encurtando à medida que as células se dividem para regenerar os tecidos e órgãos do corpo. E quando ficam demasiadamente pequenos, a célula envelhecida para de se multiplicar. Na medida em que acelera esse processo de encurtamento dos telômeros, portanto, a apneia promove o envelhecimento precoce das células. Os principais sintomas da apneia obstrutiva do sono são o ronco, a fadiga diurna e a diminuição da capacidade de concentração, fatores que comprometem, evidentemente, a qualidade de vida e podem ser incapacitantes. O diagnóstico requer um exame conhecido como polissonografia e o tratamento costuma envolver também mudanças no estilo de vida, incluindo perda de peso, não consumir bebida alcoólica e não tomar remédios para dormir.
7: Quatro horas e 55 minutos. Deus abençoe, povo de Deus. Que bênção estar juntamente com todos vocês nesta madrugada, neste momento, na madrugada do socorro de Deus, falando do amor de Cristo, falando do amor de Jesus. É isto que nos traz fortalecimento espiritual para as nossas vidas. Então você que esteve conosco nesta madrugada, nós louvamos ao nosso Deus, glorificamos a Jesus pela vida de vocês que estiveram conosco nesta madrugada. Mas não saiam daí ainda não, porque chamaremos agora a identificação das emissoras e também receberemos uma palavra poderosa. Como eu costumo falar todas as vezes que estou aqui juntamente com todos vocês, porque a Voz da Libertação é um culto no lar. Então, vocês ouvirão este quadro poderoso. É o culto no lar com o pastor Lourival de Almeida. Então, vocês que estão conosco, permaneçam, porque nós ouviremos uma palavra de Deus em nome de Jesus. Identificação das emissoras.

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3: 5 horas.
4: Muito bem, a paz do Senhor Jesus Cristo, aqui é o Ângelo Rocha, da Fazenda Pau Ferro, Pataíba, Água Fria, Bahia. Sou membro da Igreja Pentecostal Deus Amor e parabenizo aí a nossa igreja, o Ministério da Igreja Pentecostal Deus Amor, assim como também o programa Voz da Libertação. Minha mãe, irmã Davina, membro desse ministério desde 1976, e eu aqui para a glória de Deus também, aí aos 34 anos de idade, graças a Deus, permaneço aí firme e forte com Cristo no Ministério da Igreja Pentecostal Deus Amor. Parabéns, Igreja Pentecostal Deus Amor. Parabéns, irmãos, obreiros, membros, pastores, diáconos, presbíteros, evangelistas, os novos convertidos, frequentadores e simpatizantes. Que Deus abençoe a todos.
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5: Que Deus abençoe, ouvintes. 5 horas e 3 minutos. E também externar minha gratidão pela vida de todos vocês que estiveram conosco nesta madrugada. Mais uma vez, quero me despedir com a paz do Senhor Jesus, lembrando que logo mais, às 9 horas, teremos esta grande concentração da quarta do grande mover de Deus. Pastor Milton Almeida pregando a palavra do Senhor, e às 3 horas da tarde, Pastor Wilson Siqueira. E nós estaremos juntos esperando por você aqui no Templo da Glória de Deus. Despede, Diácono Lindenberg Araújo. Que Deus abençoe e fique todos na paz do Senhor e Salvador Jesus Cristo.
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7: Eu gostaria de fazer uma oração com vocês, só pedindo a Deus para perdoar os nossos pecados. Quem quer ver Deus operar maravilhas? Que é assim, meus irmãos, a Bíblia Sagrada fala que existe uma coisa que faz separação entre nós e Deus, e são os nossos pecados. Quando nós oramos e os nossos pecados formam uma barreira de impedimento para a recepção da nossa oração, também forma barreira para a resposta à nossa oração. Quem não tem pecado não precisa orar. Quem não tem pecado aí diga eu. Não é questão de pecadão, nada, mas nós

0: pedir a Deus que nos limpe através da sua palavra, que nos purifique no sangue de Jesus Cristo, para que as nossas orações sejam ouvidas e sejam respondidas. Oremos. Senhor meu Deus, Senhor meu Pai, em nome de Jesus Cristo, nós queremos ser tocados, nós queremos ser abençoados. Senhor meu Deus, Senhor meu Deus, purifica-nos, ó Deus, de todos os nossos pecados, purifica-nos de todas as nossas iniquidades, perdoa-nos, ó Deus, tudo que temos falado, tudo que temos pensado, tudo que temos feito, que não tem sido agradável ao Senhor. Perdoa-nos, ó Pai, nós queremos orar ao Senhor e queremos que o Senhor ouça a nossa oração, nós queremos orar ao Senhor e queremos que o Senhor responda o nosso clamor. Nós não queremos orar, ó Deus, como se estivéssemos lançando palavras no vazio. Nós queremos orar, ó Deus, sabendo que o Senhor é Deus de respostas para nós. O Senhor é Deus poderoso que vem tremendamente e faz com que os nossos sonhos se tornem realidade. Senhor meu Deus, Senhor meu Pai, em nome de Jesus Cristo, em nome de Jesus Cristo, limpa-nos, purifica-nos, Senhor. Nós queremos adentrar ao trono da tua misericórdia com ousadia. Queremos pedir em favor das pessoas, em favor das nossas famílias, em favor de nós mesmos. Queremos ver a resposta do Senhor. Em nome de Jesus, ó Pai, purifica-nos, lava-nos, purifica-nos, perdoa-nos. Nós às vezes temos maus pensamentos, às vezes falamos coisas que não deveríamos falar, às vezes pensamos, às vezes, ó Deus, praticamos atos errôneos, às vezes, ó Deus, nós somos pessoas tão ruins. Mesmo conhecendo a sua palavra, às vezes somos pessoas tão ruins. Senhor meu Deus, Senhor meu Pai, purifica-nos, ajuda-nos. Nós queremos orar, queremos repreender obras malignas, queremos repreender poder do inferno, queremos repreender enfermidades, queremos clamar pela sua misericórdia, queremos ver vidas alcançando a libertação, queremos ver o seu poder sendo derramado sobre nós, queremos mais e mais o Senhor na nossa vida. Ajuda-nos, Senhor, faça maravilhas na nossa vida, Senhor. Senhor, começando por nos lavar, arrancar dos nossos ombros esse peso, Senhor, esse peso que nos afeta às vezes, esse peso que nos traz, ó Deus, às vezes um cansaço na jornada. Arranca de nós esse fardo que nós não aguentamos carregar, Senhor. Purifica-nos nas tuas mãos, ajuda-nos nas tuas mãos, em nome de Jesus Cristo, nosso Salvador. Se conosco, Senhor, queremos orar pelo Senhor nos responder, em nome de Jesus Cristo. Amém, Senhor, amém, amém.
1: Amen.
0: Muito obrigado, queridos, pela presença de vocês de coração. Obrigado por vocês estarem aqui.
1: Thank you for the presence of everyone.
0: Capítulo 15 de São João. Louvado seja Deus. Deus quer que você viva a sua vida abençoada em tudo. Deus quer que você viva a sua vida na sua plenitude. São João, capítulo 15, versículo 16. Posso ler, meus irmãos? Posso? Não me escolhestes vós a mim, mas eu vos escolhi a vós. E vos nomeei para que vades e deis fruto, e o vosso fruto permaneça, a fim de que tudo quanto em meu nome pedirdes ao Pai, Ele vo-lo conceda. Senhor meu Deus, fala conosco, Senhor. Fala com o seu povo, fala com essa igreja. Nós queremos ouvir a sua palavra, queremos nos alimentar da sua palavra, nós queremos compreender a extensão de tudo que o Senhor tem para nós, Senhor. Sabemos que seria impossível para nós compreender na sua extensão completa, mas pelo menos aquilo, Senhor meu Deus, que nós podemos refletir e pensar, nós queremos entender. E queremos, ó Deus, adquirir do Senhor aquilo que o Senhor coloca à nossa disposição. Seja conosco, meu Deus, seja com o seu povo, em nome de Jesus Cristo. Amém, Senhor. Amém. Tome os seus lugares, meus irmãos, tome os seus lugares.

0: O capítulo 15 do livro de São João é muito rico, como toda a Bíblia é toda rica, não é? Mas tem algumas coisas que eu gostaria de falar antes mesmo de entrar no versículo que nós lemos. O Senhor diz: eu sou a videira e o meu Pai é o lavrador. Observem agora, todas as pessoas que estão em mim, ou seja, toda a vara em mim, que não dá fruto, essa é tirada, e limpa toda aquela que dá fruto, para que dê mais fruto. Observe vocês o versículo 5. Eu sou a videira e vós os ramos, as varas. Quem está em mim e eu nele, esse dá muito fruto. Observe essa palavra: porque sem mim nada podeis fazer. Nós temos um corinho que diz que quem tem Jesus tem tudo, quem não tem Jesus não tem nada. Sem Jesus nós não podemos fazer nada. Versículo 7: se vós estiverdes em mim e as minhas palavras estiverem em vós, pedireis tudo o que quiserdes e vos será feito. Nisso é glorificado meu Pai. Ou seja, você pede, se você está em Deus, se a palavra de Deus está em você, e a Bíblia fala que tudo que você quiser, Deus fará. Porque Deus é glorificado naquilo que você pede e Ele faz na sua vida quando você está nele. E tem mais coisa ainda maravilhosa. No versículo 14, a Bíblia está falando do servo, está falando do ramo, mas de repente o Senhor Jesus fala: vós sereis meus amigos se fizerdes o que eu vos mando. Que maravilha, hein? Conhece aquele corinho que a gente canta também? Porque tudo isso, às vezes eu falo, irmãos, os hinos são mensagens. Tem um corinho que a gente canta: eu tenho um amigo que me ama. E eu pergunto para você: você tem esse amigo? Ele é seu amigo? E o Senhor Jesus justifica: eu não vou chamar de servo, não, porque o servo não sabe o que faz o seu senhor.
1: Because the servant does not know his master's business.
0: Mas eu tenho chamado vocês de amigo.
1: Instead, I have called you friends.
0: Porque tudo quanto ouvi do meu Pai,
1: for everything that I learned from my father,
0: vos tenho feito conhecer.
1: I have made known to you.
0: Aí vem o versículo que nós lemos.
1: And here we see the verse that we read.
0: Não me escolhestes vós a mim, mas eu vos escolhi a vós.
1: You did not choose me, but I chose you.
0: E vos nomeei para que vades e deis fruto.
1: And appointed you so that you might go and bear fruit.
0: E o vosso fruto permaneça.
1: Fruit that will last.
0: A fim de tudo quanto em meu nome pedides ao Pai,
1: so that whatever you ask in my name,
0: Ele vos conceda.
1: The Father will give you.
0: Nós temos alguns parâmetros para medir aqui, meus irmãos.
1: We have a few parameters to measure here, dear brothers.
0: Quando eu digo, eu já fiz tudo para essa árvore crescer.
1: When I say that I have done everything for this fruit to bear.
0: Eu, na minha casa, eu só planto árvores que dão fruto.
1: In my house, I only plant trees that will bear fruit.
0: Eu planto laranja.
1: I plant oranges.
0: Lichia.
1: Or other types of fruit.
0: Tenho lá vários pés de jabuticaba.
1: There are other types of fruit as well.
0: Tem mamão,
1: and mammon,
0: amora, manga,
1: berries, and mangoes,
0: abacate, manteiga, yum yum, hein?
1: Very yummy.
0: Só coisa boa.
1: Only good fruit.
0: Mais um pé, goiaba, não posso esquecer da goiaba. Mais um pezinho ou outro de fruta lá não vai.
1: When one tree or another will not bear fruit.
0: E às vezes eu chego e falo, mas eu já fiz de tudo. Alguns anos atrás eu contratei um agrônomo.
1: And sometimes I have done everything.
0: Eu quero que o senhor veja por que que é que isso aqui não vai. Esse aqui, olha lá, ó. Tá carregado, aquele tá carregado, aquele tá carregado. E eu tenho também, além disso, as plantas medicinais, né?
1: And I have all type of medicine trees.
0: Tudo lá.
1: Everything.
0: Mas esse pezinho aqui não vai, aquele eu já fiz de tudo e não vai.
1: And some trees I have done everything and won't grow.
0: Meus irmãos, o parâmetro que eu estou falando aqui é o nosso tudo e o tudo de Deus. Eu fiz tudo, faço tudo e de repente pego lá, coloco esterco e coloco adubo.
1: Sometimes I have done everything in my reach.
0: Às vezes chamo a atenção dos meus cãezinhos, vocês estão fazendo xixi nessa planta? Porque não cresce, não pode. E eles entendem, não fazem. Mas não adianta, tem uns pés de árvores que não sai.
1: But there are some specific trees that do not bear any fruit.
0: Eu faço tudo, mas não vai.
1: I have done everything in my reach and it doesn't work.
0: Esse é o meu tudo.
1: This is my everything.
0: Isso é o que eu posso fazer dentro da minha possibilidade.
1: This is what is within my reach.
0: Mas meus irmãos, existe uma distância muito grande entre o meu tudo e o tudo do meu Deus.
1: There is a great difference between my everything and everything from God.
0: Existe uma diferença muito grande entre o seu tudo e o tudo do Deus que estamos falando dele aqui hoje.
1: There is a huge difference between your everything and the everything from God which we speak here
0: today. E quando a Bíblia Sagrada fala,
1: and when the Bible tells us,
0: fui eu que escolhi vocês.
1: It was I that chose you.
0: Escolher já é uma coisa maravilhosa.
1: Choosing something already so marvelous.
0: Mas nomear, but para que nós produzamos frutos.
1: But to name us so that we may bear fruit.
0: Que o nosso fruto permaneça.
1: That our fruit may be lasting.
0: E como a propaganda, espere, tem mais.
1: This is commercial say, but wait, there's more.
0: A fim de que tudo quanto em meu nome pedides ao Pai, Ele vo-lo conceda.
1: So that whatever you ask in my name, the Father will give you.
0: O tudo de Deus é a plenitude de Deus. O tudo de Deus é o nosso inimaginável.
1: Everything from God is God's plenitude, something we cannot imagine.
0: Deus fez você para ser vencedor.
1: God made you so that you may be a winner.
0: Deus criou em você potencial para que você possa desenvolvê-lo.
1: God created in you potential so that you might develop it.
0: Qualquer pessoa que você olha para ela e diz, é uma pessoa de vitória, é uma pessoa de êxito, é uma pessoa exemplo de vida, pode ter certeza que dia essa pessoa desenvolveu algo.
1: Any successful person, you may believe that someday develop something.
0: Essa pessoa buscou lá no fundo do baú tudo que tinha do seu potencial.
1: This person reached from deep inside this full potential.
0: E foi crescendo até tornar-se uma pessoa vencedora.
1: And started to grow until she became a winning person.
0: Vencedores não são, meus irmãos, pessoas que acidentalmente vencem na vida.
1: Successful people do not reach it by accident.
0: Sejam pessoas que vivem a vida cristã ou a vida secular.
1: May they be secular or Christian people.
0: De alguma forma, todo vencedor tem a sua marca.
1: In some way, all types of successful people have their mark.
0: Ser vencedor não é acidente.
1: To be a successful person is not an accident.
0: Existem coisas que devem ser feitas.
1: There are things that must be done.
0: Para que todos alcancem o status de vencedores.
1: So they all may reach the status of successful.
0: Você tem de sentir,
1: you must feel,
0: o quanto Deus escolheu você,
1: how much God chose you,
0: e permite que você
1: and allows you,
0: produza frutos,
1: to produce fruit,
0: que você experimente esses frutos,
1: so that you may try these fruits,
0: e que sejam frutos permanentes,
1: and that they may be everlasting fruit.
0: Porque isso glorifica o nome do Senhor.
1: Because this glorifies the name of the Lord.
0: Você pode ser vencedor.
1: You can be a true successful person.
0: E a primeira marca dos grandes vencedores que experimentarão a plenitude de Deus.
1: And the first mark of successful people that have tried God's fullness.
0: É o encontro marcado.
2: com Deus.
1: Is the meeting they have with God.
2: É o encontro marcado com o Senhor Jesus.
1: A meeting they have with Jesus.
2: Quando eu digo encontro marcado com o Senhor Jesus,
1: when I say that this meeting with Jesus,
2: eu estou falando de coisas que levam,
1: I'm referring to things,
2: à transformação e o crescimento,
1: that lead to transformation and growth,
2: espiritual,
1: the spiritual growth,
2: pessoal,
1: and personal growth as
2: e em tudo que possa ser relacionado a uma vida vitoriosa.
1: And everything that is related to a successful life.
2: Encontrar-se com Cristo,
1: to meet with Christ,
2: é se permitir adequar,
1: is to allow to be molded,
2: é permitir que Deus coloque os seus planos,
1: is to allow that God puts his plans,
2: que estão prontos para ser executados na nossa vida,
1: that are ready to be executed in our lives,
2: que Deus coloque esses planos em ação,
1: that may God put these plans into
2: porque
1: action,
2: isso significa,
1: because this signifies,
2: que além de escolhidos,
1: that apart from being chosen,
2: nós estamos sendo nomeados para obter sucesso na vida.
1: We're also being named to be successful.
2: Nós estamos nomeados para carregar a vitória que o nosso Deus tem para nós.
1: We have been declared to carry the victory that God has for us.
2: Deus criou você.
1: God created you.
2: Para que você possa crescer, desenvolver o seu potencial.
1: So that you may grow and develop your potential.
2: Eu escrevi uma matéria para a revista ID.
1: I wrote a story for the magazine Go.
2: Que chama, essa matéria se chamava Desenvolvendo o Seu Potencial.
1: And this story was called Developing Your Potential.
2: Existem coisas, meus irmãos, que nos fazem ficar acanhados.
1: There are things that make us be afraid.
2: Às vezes você faz uma tentativa de ter sucesso em uma direção.
1: Sometimes you try to have success in one type of direction.
2: E não alcançando o sucesso, você desiste por completo.
1: And by not reaching it, you give up completely.
2: Mas é importante você ver.
1: But it is important for you to see.
2: Quando Pedro e os seus pescadores,
1: that when Peter and the fishermen,
2: passaram a noite inteira pescando,
1: they spent the entire night fishing.
2: Jesus falou, lança a rede de novo.
1: Jesus said, throw your nets again.
2: Eles disseram, mas nós já passamos a noite inteira lançando a rede.
1: And they said that we spent all night casting our nets.
2: Tem um ponto aqui.
1: And there's a point to be said here.
2: E um ponto muito forte.
1: There's a very strong point to be said.
2: Deus quer que você continue.
1: God wants you to continue.
2: Deus quer que você tente de novo.
1: God wants you to try again.
2: E Deus quer restaurar você exatamente onde dia você fracassou.
1: And God wants you to restore you one day when you failed.
2: Para que você saiba que o pouco, ou seja, o tudo de Deus é diferente do seu tudo.
1: So that you may know that everything from God is different from
2: você
1: your
2: pode
1: everything.
2: Ter feito com as suas forças.
1: You can have done it with your own strength.
2: Você pode ter trabalhado a noite toda.
1: You can have spent all night working.
2: E você pode não ter conseguido nada.
1: And you may have not tried anything.
2: Esse foi o seu tudo.
1: And this was your everything.
2: Mas o tudo de Deus é diferente.
1: But everything from God is different.
2: Se você falhou,
1: if where you have failed,
2: e Deus manda você retornar ao ponto onde você falhou,
1: and God wants you to return to the point where you have failed,
2: e Deus orienta você a fazer exatamente o que você já fez,
1: and God tells you to do exactly what you have already done,
2: pode fazer porque Deus vai te restaurar do seu fracasso, porque o tudo de Deus é diferente do nosso tudo.
1: Remain on trying because the God from everything is different from our everything.
2: Você precisa abrir o seu coração.
1: You need to open your heart.
2: Você precisa ter um coração disposto e focado para ver exatamente a potência que Deus colocou em você, o potencial que Deus te concedeu.
1: You need to have a willing heart to open the potential God has put into your life.
2: Muita gente desiste de ser coisa ou pessoas melhores porque olham muito somente debilidades e fraquezas e medos.
1: Some people only look into their fears and weaknesses.
2: Se você está em Deus,
1: if you are in God,
2: pode falar com Deus.
1: You can speak to God.
2: Pode expor os seus projetos para Deus.
1: You can expose your projects to God.
2: Deus elegeu você, está dizendo a Bíblia.
1: God chose you, says the Bible.
2: Você não é um qualquer, não. Você é um eleito de Deus.
1: You are not anyone. You were elected by God.
2: Você
1: himself.
2: É uma pessoa especial.
1: You are a special person.
2: Deus chamou você para impactar a sua vida e para que a sua vida venha impactar.
1: God chose to impact your life and so that your life may impact others.
2: Deus chamou você para mudar você e para que você com seu testemunho mude outras pessoas.
1: God chose to change you so that your testimony may change others.
2: Deus te chamou e confiado nesse poder de Deus.
1: God chose you and trusting in His power.
2: Produza frutos permanentes em todas as direções da sua vida.
1: So that you may bear permanent fruit in all directions of
2: Talvez
1: your life.
2: Talvez você esteja bem.
1: Sometimes you are doing well.
2: E nós agradecemos a Deus por estarmos bem.
1: And we thank God for being well.
2: Mas esse é o nosso tudo.
1: But this is our everything.
2: Mas não é o tudo de Deus.
1: But it is not everything from God.
2: Você não é só isso que você já tem.
1: You're not only this that you already have.
2: Você não é só isso que você já é.
1: You are not only what you have become.
2: Você pode ser muito mais se você acreditar no tudo de Deus.
1: You can be much more if you trust everything from God.
2: Sem Deus nada, mas com Deus tudo.
1: You can't do anything without
2: God. Deus tudo.
1: Everything with God.
2: Eu escolhi vocês.
1: I chose you.
2: Sejam produtivos.
1: Bear fruit.
2: Tudo que vocês pedirem.
1: And everything that you ask.
2: O Pai vai fazer, está dizendo a Bíblia Sagrada.
1: The Father will do for you, says the Holy Bible.
2: Mas às vezes, meus irmãos, é uma questão de atitude.
1: But sometimes it is a matter of decision.
2: Atitude é um fator, meus irmãos, determinante.
1: It is a determining factor.
2: Nós fazemos.
1: In everything that you do.
2: Nos ajuda em todos os sentidos da nossa vida.
1: It helps us in every aspect of our lives.
2: As nossas atitudes, elas,
1: our decisions,
2: nos levam a ter amigos ou não ter amigos.
1: They lead us to having friends or not.
2: A seguir adiante ou desistir.
1: To continue going or to give up.
2: A nossa atitude faz a diferença.
1: Our decisions make all the difference.
2: Aí você vai dizer, irmão Lorival.
1: And then you will say, Pastor Lorival.
2: Aí você já está fazendo uma mensagem motivacional apenas.
1: Now there is a motivational message in place.
2: Não.
1: And no.
2: Mas a minha mensagem passa pelo motivacional.
1: But my message goes through your motivation.
2: Eu tenho que motivar você a entender o que você representa diante dos olhos de Deus.
1: I have to motivate you to understand what you represent in the eyes of God.
2: O que Deus tinha de fazer por você, Ele já fez.
1: What God had to do for you, He has already done.
2: Jesus já morreu na cruz pelos seus pecados.
1: He already died on the cross for your sins.
2: Em cada página da Bíblia Sagrada nós vemos promessas de Deus.
1: We see promises in each pages of the Bible.
2: Deus oferece a você tudo que você nem pode imaginar, porque nós não temos capacidade de imaginar o tudo de Deus.
1: God offers for you everything that you can even imagine.
2: Mas o que acontece é que às vezes nós somos tímidos.
1: But sometimes we get shy.
2: O que acontece é que às vezes nós somos conformados.
1: Sometimes we get conformed.
2: Às vezes vemos pessoas, meus irmãos, que nada tem de Deus.
1: Sometimes we see people with nothing from God.
2: Às vezes vivendo uma vida muito melhor do que a nossa.
1: Sometimes leading a life so much better than ours.
2: Sei que nós passamos lutas. Quem entende isso, levanta a mão.
1: I know that we go through struggles.
2: Em alguns momentos da vida passamos tribulações.
1: And sometimes you go through tribulations.
2: Mas não faz sentido nenhum os filhos de Belial viverem melhor do que nós.
1: But it is no use seeing people.
2: Isso não faz sentido biblicamente falando.
1: That are not from God.
2: Então entenda.
1: Living better than
2: não
1: we
2: é
1: are.
2: Questão motivacional.
1: It is not only a matter of motivation.
2: É questão bíblica.
1: It is a biblical matter.
2: Às vezes falta nós atitude.
1: Sometimes we need to make a
2: Eu
1: decision.
2: Não quero aqui falar dos nossos antepassados.
1: I don't like to speak about our ancestors.
2: Não quero falar dos nossos avós e dos nossos pais.
1: I don't want to speak about our grandfathers or fathers.
2: Eu basicamente nasci na igreja.
1: I was basically born in church.
2: Por muito tempo, irmãos pastores e igreja.
1: And for much time, dear pastors.
2: Eu vi muita gente confundir humildade com derrota.
1: I saw so many people confuse humbleness with defeat.
2: Eu vi muita gente confundir humildade com pobreza.
1: Seen so many people confuse humbleness with poorness.
2: E eu já cheguei a ver pessoas confundirem humildade com relaxo.
1: I've seen so many people confuse humbleness with being relaxing.
2: Um dia, para susto de toda a congregação,
1: and for one day the whole congregation saw.
2: Se levanta um irmão e diz, eu fui na casa do irmão muito humilde, aliás a casa dele é cheia de teia de aranha.
1: A brother who went to another brother's house instead of humbleness.
2: E eu fiquei pedindo, meu Deus, manda alguém matar essa maldita aranha.
1: And I said, someone defeat this spider.
2: E muitas pessoas acham, meus irmãos, que ser crente é andar de cabeça baixa.
1: So many people that think that being a Christian is to walk with your head held down.
2: Jesus abaixou a sua cabeça na cruz para você levantar a sua cabeça e colocar o seu nariz para cima. Você é filho de Deus.
1: Jesus bowed his head on the cross.
2: Não qualquer não.
1: You are the son of God.
2: Você é o escolhido de Deus.
1: You are the chosen one of God.
2: Você é o nomeado de Deus.
1: You have been named by God himself.
2: Para explorar o enorme potencial que Deus colocou na sua vida.
1: To develop this full potential. picture that God
2: put. O preço já foi pago.
1: The price has already been paid.
2: As portas já estão abertas.
1: The doors have been opened.
2: As promessas já estão feitas.
1: The promises have been set.
2: Toma atitude em nome de Jesus.
1: The decision in your life.
2: Você foi feito para ser campeão.
1: You were chosen to be a true champion.
2: E mais uma vez eu faço questão de dizer.
1: And once again I say to you.
2: Se estiverdes em mim.
1: If you are in me,
2: as minhas palavras estiverem em vós,
1: if God's word is in your heart,
2: pedireis tudo o que quiseres e vos será feito.
1: Whatever you ask in my name, the Father will give you.
2: E glorificado meu Pai.
1: And God will be glorified for this.
2: Cada coisa que Deus faz em você.
1: Everything that God does for you.
2: Cada coisa que Deus faz através de você.
1: So many things that God does through you.
2: O nome do Senhor é glorificado.
1: The name of God will be glorified.
2: Muda de atitude.
1: Change your decisions.
2: A nossa atitude determina.
1: Change your attitude.
2: Que tem gente que chega.
1: So many people say.
2: Num processo de boberismo e idiotismo total.
1: In a stupid process for themselves.
2: Boberismo é neologismo, uma palavra nova.
1: And then being stupid in their own.
2: Eu determino, Senhor, que o Senhor fica determinando para Deus.
1: They determine their lives to God.
2: Como se Deus fosse funcionário dele.
1: As if God was their employee.
2: Bobagem.
1: But
2: isso não é bíblico.
1: This is not biblical.
2: Deus já fez tudo que tinha de fazer e já prometeu tudo que tinha de prometer.
1: God has done and promised.
2: Mas às vezes falta atitude da sua parte.
1: But sometimes it is a decision.
2: Você não é coitadinho, não. Você é escolhido de Deus.
1: You are no, not anyone.
2: Você é nomeado de Deus.
1: You are named by God himself.
2: E basta você mencionar o que o próprio Deus já nos promete.
1: And all you have to do is take what God has
2: promised. E sair dessa atitude derrotista.
1: And leave this attitude of defeat.
2: E passar a entender que a vitória já é nossa a partir do momento que Cristo se entregou e morreu por nós na cruz do Calvário.
1: And start to understand that Christ died for us on the cross and we are victors.
2: Muda de atitude.
1: Change your attitude.
2: Atitude está relacionada a deixar todos os sistemas derrotistas da vida.
1: To change your attitude is to leave your defeat behind you.
2: Atitude está relacionada a deixar todo o sentimento de coitadismo da vida.
1: To leave all sentiment of
2: eu tô cansado de irmãos. Tô cansado de irmãs.
1: I'm sick of people
2: que tem a síndrome do coitadinho.
1: That have the syndrome of
2: coitadinho de mim.
1: Of poor little me.
2: Pobre ovelhinha, ovelhinha do Senhor.
1: Sorry,
2: little me. E com aquele sisteminha tipo até para dar a paz do Senhor parece que é uma coisa humilhante.
1: Pai do céu.
2: Parece que está caindo os pedaços.
1: They act like
2: levanta a sua cabeça, você é um escolhido de Deus. Levanta a sua cabeça, você é um escolhido de Jeová. Aleluias. E você é muito mais do que um escolhido. Você foi nomeado para dar frutos. Você foi nomeado para enfiar o dedo na cara do diabo e falar: o pão é meu, Deus me deu, foi ele quem fez, eu sou filho. Eu sou amigo de Deus.
1: I am the friend of God.
2: Muda de atitude.
1: Change your attitude.
2: Muda de atitude.
1: Change your attitude.
2: E você vai ver a sua vida mudar.
1: And you will see your life be changed.
2: Tudo começa, meus irmãos.
1: It all begins, dear brothers.
2: A partir do momento que nós estamos ligados à videira verdadeira.
1: From the moment that we are connected to the true vine.
2: Você está conectado com Deus?
1: Are you connected to God?
2: Você observa a palavra de Deus?
1: You observe God's word.
2: Porque isso aqui não é para qualquer não.
1: Because this is not for anyone.
2: Isso aqui não é para qualquer pessoa não.
1: This is not for any person.
2: Não adianta ficar levantando a mão sempre que Jesus tem poder. Não adianta ficar achando que eu tô com o Salmo 91 colado na janela da minha casa. Não é para qualquer não. Você tem que estar ligado à videira. Ou seja, você tem que aceitar Jesus como seu Salvador. Isso aqui é para filho de Deus. Isso aqui é para amigo de Deus.
1: This is for the sons and friends of God. You have to accept Jesus as your Savior.
2: Muda a atitude.
1: Change your attitude.
2: Deus ajuda ou nos ajuda a seguir nesse processo de crescimento, querida igreja.
1: God continues to help us develop our
2: nesse
1: potential.
2: Nesse processo de transformação.
1: In this process of transformation.
2: Romanos capítulo 12, a palavra do apóstolo é tão simples.
1: In Romans chapter 12, we see the simple
2: não
1: message.
2: Não vos conformeis.
1: Do not be conformed.
2: Não vos conformeis com esse mundo.
1: Do not be conformed
2: não.
1: To this world.
2: mas devemos nos permitir transformar.
1: But we must be allowed to be transformed.
2: Pela renovação do nosso entendimento.
1: By the renewal of our understanding.
2: Pela renovação que começa aqui, ó.
1: By the renewal
2: aqui
1: that
2: na
1: begins
2: nossa
1: here,
2: cabeça.
1: In our heads.
2: Na nossa mente.
1: In our minds.
2: Transformação do nosso entendimento, transformação da nossa mente. Renovação, transformação.
1: The renewal and transformation of our lives.
2: E dessa forma nós vamos experimentar o tudo de Deus, é o que diz a Bíblia.
1: In this way we will experiment everything from God.
2: Não tem outra maneira de experimentar a boa e perfeita vontade de Deus. Não tem outra maneira de experimentar a agradável vontade de Deus, a não ser que você se permita transformar e renovar e começa aqui.
1: There is no other way to experiment the fullness
2: começa
1: of God.
2: Aqui.
1: It starts with your mind.
2: Muda de atitude.
1: Change your attitude.
2: Muda de lado.
1: Change your decisions.
2: Deus quer levar você a uma nova vida.
1: God wants to take you to a new life.
2: Deus quer fazer de você um campeão.
1: God wants to make you a true champion.
2: Você saiu da sua casa e veio a essa igreja hoje.
1: You left your house and came to this church today.
2: E você achou que foi por acaso.
1: And you thought that it was for anything.
2: Mas não foi por acaso.
1: It wasn't by chance.
2: Deus escolheu você a dedo para estar aqui.
1: God chose you with his own fingers.
2: Muita gente não entende o porquê uma multidão como essa vem aqui numa quarta-feira como essa.
1: Many people don't understand why so many people come here on Wednesdays.
2: Não entendem porque não foram escolhidas de repente.
1: They don't understand because some
2: até foram chamadas, mas não tiveram ou deram atenção para que pudessem ser escolhidas.
1: Perhaps they weren't chosen.
2: Deus trouxe você aqui.
1: God brought you here today.
2: E essa palavra é do coração de Deus para o seu coração.
1: And this word is from the heart of God to you.
2: Deus não quer ver derrotados na presença dele, não.
1: God does not want to see anyone defeated.
2: Deus
1: in his
2: levanta
1: presence.
2: Você.
1: God raises you.
2: Deus faz de você um vencedor.
1: God makes you a true winner.
2: Deus faz de você uma pessoa vencedora em todos os aspectos da vida.
1: He makes you a winner in all aspects of life.
2: A fim de que tudo quanto.
1: So that everything.
2: Em meu nome.
1: In his name.
2: Pedirdes ao Pai.
1: You ask for the Father.
2: Ele vos conceda.
1: He will give unto you.
2: Até onde vai o seu entendimento, a sua sabedoria?
1: Until where does your understanding and knowledge go?
2: Para formular algum pedido a Deus que chegue perto do tudo de Deus.
1: To formulate anything that you may ask that comes close to the fullness of God.
2: Diga tudo de Deus.
1: Say everything from God.
2: Diga tudo de Deus.
1: Everything from God.
2: Esse aqui é o tudo de Deus.
1: This is everything from God.
2: Eu não posso dizer a vocês a extensão disso.
1: I cannot tell you the extension of everything.
2: Mas eu pergunto, até onde você é inteligente para pedir algo que chegue perto do tudo?
1: But how far does your intelligence go to come even close to what God has to offer?
2: Muda de atitude.
1: Change your attitude.
2: A atitude identifica o comprometimento de cada um. Qual é o seu comprometimento? Qual é o seu?
1: Your attitude shows your commitment.
2: A nossa atitude, meus irmãos, ela é determinante em tudo que nós fazemos.
1: Our decisions and attitudes determines everything that
2: Deus
1: we do.
2: Deus tem capacitado você para assumir uma atitude, para assumir uma decisão. Deus tem capacitado você.
1: God has given you the potential to change your attitude.
2: E Deus não quer menos do que você tome uma atitude de fé, uma atitude de esperança, uma atitude de vitória. Deus não quer menos que isso.
1: And God does not want anything less than a complete attitude towards
2: Deus. Deus quer ver você lá em cima.
1: God wants us to see on top.
2: Deus quer ver você como campeão.
1: God wants us to see you as a true champion.
2: Deus quer que você ao passar pela rua onde você mora.
1: God wants to see your life.
2: As pessoas possam ver você e não achar uma explicação para as transformações que aconteceram na sua vida.
1: Not to see an explanation for the transformation in your life.
2: Pessoas vão ter que se render à presença de Deus.
1: And these people will must surrender to the presence of
2: é
1: God.
2: Nesse momento onde
1: it is in this moment where
2: a sua atitude vai constituir a impressão.
1: Your attitudes and decisions will give the impression
2: que faz você ser conhecido por aquilo que Deus faz na sua vida.
1: That will make your life known as the things of God has
2: sabe
1: done.
2: Quando você sabe que Deus está sendo glorificado por seu intermédio?
1: You know when God is being glorified through your life.
2: Quando você mesmo não falando nada.
1: When, even when you don't say anything.
2: As pessoas têm a atenção voltada para você.
1: People have their attention on you.
2: A Bíblia Sagrada diz.
1: And the Bible tells us.
2: Que vós sois a luz do mundo.
1: That you are the light of this world.
2: E essa luz não pode ser escondida.
1: And this light cannot be hidden.
2: Não se pode esconder uma cidade edificada sobre o monte.
1: You cannot hide a city.
2: Não se acende uma candeia e coloca debaixo da cama, debaixo do alqueire.
1: cannot hide a light from this world.
0: Mas assim se coloca no velador para que ela possa produzir luz para toda a casa.
1: So that it can
0: a partir do momento que Deus é glorificado na sua vida, pode ter certeza de duas coisas.
1: You can be sure of two things.
0: O nome do Senhor está sendo glorificado por seu intermédio.
1: The name of God will be glorified.
0: E a outra coisa, Deus está abençoando você a ponto dos vizinhos, amigos, conhecidos se espantarem com o sucesso que você está tendo.
1: God will bless you so much that people will be.
0: Mas tudo começa se você está na videira.
1: Everything starts if you are connected to the true vine.
0: Tudo começa se você está em Deus. Se você está em Deus.
1: It all depends if you are in God.
0: Se a palavra de Deus está em você.
1: If God's word is in your heart.
0: Porque aí tudo que você pede ao Senhor, o Senhor te dá.
1: Because then everything that you ask from
0: tudo.
1: The Lord, He will give unto you.
0: Digam comigo, tudo.
1: Everything.
0: Tudo.
1: Say with me, everything.
0: E que a sua atitude seja, já que você foi chamado.
1: And your attitude may be according to your calling.
0: Nomeado.
1: Named by God.
0: Permita Deus.
1: Allow God.
0: Produzir mudanças na sua vida.
1: To cause transformation in your life.
0: Que esse processo de Deus na sua vida.
1: That this process of God in your life.
0: Comece com a sua submissão a Deus.
1: May start with your submission to God.
0: Para que pecados possam ser perdoados.
1: So that sins may be forgiven.
0: Para que erros possam ser corrigidos.
1: So that mistakes can be corrected.
0: Para que possa ser empreendida na sua vida esse poder de transformação que Deus tem.
1: So that this power of transformation from God.
0: Na sua forma de viver, na sua forma de pensar, na sua forma de se manifestar.
1: May change the way you live, the way you think, and the way you bear yourself.
0: O propósito de Deus para você, querido irmão.
1: God's purpose in your life, dear brother.
0: É vida plena.
1: Is a full life.
0: O propósito de Deus na sua igreja é plenitude.
1: God's purpose in this church is fullness.
0: O propósito de Deus na sua vida é o tudo de Deus.
1: Is everything from God.
0: Você pode conhecer o seu tudo.
1: You can know your everything.
0: Você pode conhecer o seu todo.
1: You can know your fullness.
0: Mas você não tem ideia do que é o tudo de Deus.
1: But you have no idea what is fullness.
0: Quando Deus fala,
1: God.
0: Clama a mim que eu te respondo.
1: When God says, call unto me and
0: Ele
1: I answer.
0: Ele mesmo fala e eu vou responder anunciando coisas que você não faz a mínima ideia.
1: And God says that I will announce great things.
0: Levanta
1: you
0: tua cabeça.
1: Raise your head.
0: Saia desse buraco.
1: Leave this hole which you are in.
0: Saia dessa vida de tragédia. Saia dessa vida de derrota. Repreenda com autoridade esse espírito maligno que te subjuga.
1: This demon that mocks you today.
0: Que te escraviza.
1: That enslaves you.
0: Repreenda esse espírito maligno que não te deixa prosperar.
1: Cast out this evil spirit that does not allow you to prosper.
0: Essa porta fechada que se recusa a abrir.
1: And this closed door that does not
0: open. Repreenda agora.
1: Cast it out right now.
0: E clama e chama pelo nome do Senhor.
1: And call unto the name of God.
0: E submeta a sua vida a Deus.
1: And submit your life to God.
0: E seja ramo colocado na videira.
1: And be a vine from the tree.
0: E pode pedir tudo que você quiser no nome do Senhor, porque o Senhor fará.
1: You may ask anything in the name of God. And He will do for you.
0: Porque você será chamado.
1: Because you will fulfill your call.
0: Escolhido.
1: You are chosen.
0: Nome a
1: someone named
0: para ser abençoado.
1: To be blessed.
0: Passando pela bênção do nome no livro da vida.
1: And putting your name in the book of life.
0: E a conquista de todas as maravilhas que Deus fez nessa terra.
1: The accomplishments of everything that God has prepared.
0: Deus abençoe você.
1: May God bless you this afternoon.
0: Que de Deus siga falando ao seu coração.
1: The Holy Spirit may speak into your heart.
0: Siga falando à sua vida.
1: That He may continue to speak into your heart.

0: buscou cuidado, dizendo que só o Senhor. A sua vida está na videira.
1: Is your life a branch of the true vine?
0: A sua vida está em Cristo.
1: Is your life in Christ?
0: Quem está em Cristo é uma nova criatura.
1: Those who are in Christ are new creatures.
0: As coisas velhas se passaram.
1: The old things will go by.
0: Eis que tudo se fez novo.
1: And everything was made new.
0: Você que ainda não entregou a sua vida para Deus.
1: Those who haven't delivered their lives to God.
0: Você ainda que não vive a sua vida debaixo da palavra de Deus.
1: Those who still don't live their lives in the word of God.
0: É por isso que você é uma pessoa sem esperança.
1: And this is why sometimes you are leading a life without hope.
0: É por isso que você sempre acha que o amanhã vai ser pior do que hoje.
1: This is why you think that tomorrow will be worse than today.
0: É porque você ainda não tem Deus vivendo na sua vida.
1: Because you still don't have God living in your
0: você
1: life.
0: Você que desviou-se dos caminhos do Senhor.
1: Those who have gone astray from the path of God.
0: Todas as suas tentativas,
1: all your tries and attempts,
0: vão terminar no seu tudo.
1: Will end in your everything.
0: Todo o esforço que você puder fazer,
1: all the effort that you can make,
0: a si mesmo poderá terminar numa derrota.
1: Can still end up in defeat.
0: Nada dará certo.
1: And nothing will work out.
0: Porque você conheceu a Deus.
1: Because you have known God.
0: Desprezou a Deus.
1: You have despised.
0: E demônios vieram.
1: And demons came.
0: Já não são mais, ou não é mais um, são oito.
1: And it is no longer one, but eight.
0: Não adianta tentar.
1: It is no use trying.
0: Jesus é claro em dizer.
1: Jesus is clear when he says.
0: Sem mim.
1: Without me.
0: Nada podeis fazer.
1: Nothing can you do.
0: Sem Jesus você não pode fazer absolutamente nada.
1: Without Jesus you can't do absolutely anything.
0: Mas com Jesus nós podemos.
1: With Jesus we can.
0: Com Jesus você pode.
1: With Jesus you can.
0: Com Jesus você será vencedor sempre.
1: With Jesus you will be a true winner.
0: Eu vou pedir a você que está aqui.
1: And I will ask you that here is
0: você
1: here
0: tem você tem a oportunidade de tomar uma atitude.
1: You have the opportunity to make a decision.
0: Você vai tomar uma atitude hoje.
1: And you will make a decision here today.
0: Você quer continuar nessa sua vida miserável?
1: You want to continue in this miserable life that you lead.
0: Sem o nome no livro da vida.
1: Without your name in the book of life.
0: Com medo da vida e com medo da morte.
1: Afraid of life and death.
0: Sem esperança de ser vencedor.
1: Without any hope of being a victor.
0: Você vai continuar nessa vida?
1: Are you going to continue in this life?
0: Você vai querer continuar nessa vida?
1: You want to continue in this life that you have been leading?
0: Ou você vai tomar uma atitude vencedora aceitando Jesus como seu Salvador?
1: Are you going to take a winning decision accepting Jesus as your Savior?
0: Se você quer mudar a sua vida, toma a atitude certa. Levanta sua mão para Deus e vem aqui à frente.
1: If you want to change your life, raise your hands and come forward.
0: Vem aqui à frente.
1: Come forward and accept Jesus.
0: Se você não aceitar Jesus, a sua vida vai continuar nessa mesmice.
1: If you don't accept Jesus, your life will continue.
0: Vem aqui à frente. Venha, querida, venha.
1: Come
0: venha, queridas, venha. Está na hora de mudar.
1: It is time for a change.
0: Está na hora de mudar.
1: It is time for a change.
0: Chega dessa vida de desgraça, sem perspectiva.
1: Enough of a life without perspective.
0: Jesus está perdoando os vossos pecados.
1: Jesus is forgiving your sins.
0: É, a primeira coisa que Jesus faz é perdoar os seus pecados.
1: The first thing that he does is to forgive
0: your sins. Vem aqui, que maravilha, igreja. Glorifica a Deus por essas almas que estão vindo. Olha aí,
2: glorifica a Deus. Isso é gostoso, meu Deus. Aleluia. Isso é gostoso, Senhor.
1: Glory to God.
0: Você é desviado, vem também, chega dessa vida, vai.
1: And those who have gone astray, come
0: chega.
1: Forward. Enough of this life.
0: É hora de colocar ponto final nesse sofrimento sem nenhum tipo de sentido.
1: It is time to put an end to this suffering.
0: Vem aqui, Jesus está chamando você, vem aqui.
1: Come
0: vem.
1: Forward, Jesus is calling you here today.
0: Jesus perdoou os seus pecados, vem cá, vem.
1: Jesus forgives your sins.
0: Jesus abre as portas que você precisa. Perdão, vocês precisam.
1: That you need.
0: Essas portas que parecem estar trancafiando os vossos corações.
1: These doors that may seem that they are locked.
0: Vem aqui à frente, sem Jesus você não pode fazer nada.
1: Come forward, without Jesus you are nothing.
0: Olha que maravilha, igreja, olha que maravilha.
1: Look at how marvelous this is.
0: Sem Jesus,
1: without Jesus,
0: você não pode fazer nada.
1: You are not nothing.
0: Mas com Jesus você pode tudo.
1: But with Jesus you can do anything.
0: Escolhidos, é isso que vocês são.
1: Chosen, this is what you are.
0: Escolhidos.
1: You are chosen.
0: A marca de Deus vai estar sobre as vossas vidas a partir de agora.
1: God's mark will be upon your lives today.
0: Cada vez que o inimigo tentar qualquer coisa contra vocês,
1: every time the enemy tries anything against you,
0: ele vai bater com a cara no muro.
1: He will put his face into the wall.
0: Porque na vida de vocês tem a marca dos escolhidos.
1: Because in your lives there is the mark,
0: a marca
1: of the chosen,
0: dos nomeados.
1: The mark of those who were named.
0: Escolhidos para a vitória.
1: Chosen for victory.
3: Escolhidos para o sucesso.
1: Chosen for success.
3: Escolhidos para a vida eterna.
1: Chosen for eternal life.
3: Glória ao nosso Deus. Aleluia. Glória ao nosso Senhor Jesus Cristo.
1: Glory to God and to our Lord Jesus Christ.
2: Você que está me ouvindo em casa.
1: Those who can hear me at home.
2: Aceitem a Jesus agora.
1: Accept Jesus right now.
2: Se entreguem.
1: Deliver yourself to Christ.
2: Vocês desviados.
1: Those who have gone away.
2: Retornem agora.
1: Return to Christ today.
2: Amanhã pode ser tarde demais.
1: Tomorrow can be too late.
2: O amanhã não pertence a nós.
1: Tomorrow does not belong to you.
2: Se você quer desfrutar.
1: If you want to enjoy.
2: Se você quer ser participante.
1: If you want to participate.
2: Do todo de Deus.
1: In the fullness of God.
2: Entrega-te a Ele agora.
1: Deliver your life to Him.
2: Feche os olhos, igreja.
1: Close your eyes, dear church.
2: Canta comigo.
1: And sing with me.
2: E é para você que ainda está no vale da decisão.
1: And for those who are still making a decision.
2: Nós vamos orar por vocês, queridos irmãos, queridas irmãs.
1: We're going to pray for you, dear brothers.
2: Chega da vida de derrota, não é verdade? Chega.
1: Enough of this life of defeat.
2: Deus tem muita coisa grande que vocês não podem nem imaginar para dar para vocês.
1: God has so many amazing things for you that you cannot imagine.
2: E o preço já foi pago na cruz do Calvário.
1: And the price has been paid in the cross of Calvary.
2: A promessa já foi feita.
1: The promise has been done.
2: Feche os vossos olhos. Feche os vossos olhos. Feche.
1: Close your eyes here today.
2: Senhor meu Deus, Senhor meu Pai. Olha essas almas que o Senhor trouxe e as escolheu hoje aqui. E também as que estão em casa, Senhor. Vidas que estavam afastadas, apartadas dos caminhos do Senhor e estão aqui hoje, recebendo o Senhor como único Salvador. Recebendo o Senhor e a Sua palavra, Senhor, para que possam abundar nas Tuas misericórdias. Senhor, meu Deus, essas vidas a partir de hoje vão estar no Senhor. Essas vidas a partir de hoje vão estar na Sua palavra. E nos diz a Sua palavra que essas vidas poderão pedir, porque o Senhor ouvirá. Porque o tudo do Senhor alcançará essas vidas a partir de hoje. Purifica essas vidas, ó Pai. Livre essas vidas da maldição das drogas, da prostituição, da miséria. Vem Espírito de Deus sobre essas vidas, vem. Vem poder de Deus sobre essas vidas, vem. Vem poder do Espírito Santo sobre essas pessoas, vem Espírito da Verdade. Senhor meu Deus, limpa, lava, purifica, fortaleça, ajuda. Livra de todo mal agora. Eu repreendo, meu Deus, todo o poder do inimigo que reside nessas vidas. E que agora esses corpos sejam residência do Senhor. Que esses corpos sejam morada do Senhor. Eu creio no Senhor, ó Deus. Eu creio na força do Seu poder. Eu creio na Sua misericórdia para essas vidas agora. Escreva o nome dessas pessoas no livro da vida. E sela no Teu sangue para o dia da grande chamada para as moradas eternas. Ajuda, meu Deus, levanta. Eu repreendo as potências do inferno que têm tentado destruir essas vidas. Essas vidas se entregam ao Senhor e entendem que o Senhor quer campeões e vitoriosos, tanto que a Sua palavra diz: ao que vencer eu darei. E esses a partir de hoje são vencedores, Senhor, em nome de Jesus Cristo. Amém, Senhor. Amém. Olha, você que fuma, usa droga, tem qualquer coisa, se você quer se desfazer e jogar aqui, você ganha. Joga aqui, você que fuma, usa droga, usa bebida. Às vezes a pessoa anda até com aquelas garrafinhas de bebida. Joga aqui que nós vamos destruir. Você vai falar: eu não quero mais usar, porque a partir de hoje eu sou vencedor. E vencedor só precisam do Espírito de Deus, da presença de Deus. Se você quer, fica à vontade. É cigarro, é o que seja. Você pode lançar aqui, nós vamos destruir. E Deus vai te abençoar. E você nunca mais vai gastar o seu dinheiro a não ser naquilo que é pão. Amém? Pode louvar a Deus, meus irmãos. Exalte o nome do Senhor. E essa igreja pode glorificar o nome do Senhor. Essa igreja pode exaltar o nome do Senhor.
1: And this church glorify the name of God.
2: Olha, meus irmãos.
1: Look, dear brothers.
2: Esse é o trabalho de vocês.
1: This is your job.
2: Esse é o nosso trabalho.
1: This is our job.
3: É gratificante a gente ver essa quantidade de almas que o Senhor traz à presença dele.
1: It is gratifying to see so many souls surrendering to God.
3: Eu agradeço a Deus pela sua vida, querido irmão.
1: And I thank God for your life, dear brother.
3: Eu agradeço a Deus pela sua vida, querida irmã.
1: I thank God for your life, dear sister.
3: Você que vai de casa em casa.
1: Those who go house from house.
3: Você que convida pessoas.
1: Those who invite people.
3: Você que traz, vai e passa com o carro.
1: Those who bring others in their cars.
3: E passa na casa daquela pessoa lá e traz ela no seu carro.
1: And bring those people to church.
3: Que Deus abençoe a sua vida.
1: May God bless your life.
3: Que Deus continue prosperando a sua vida.
1: May God continue to prosper your life.
3: Quando você chegar na glória do céu,
1: when you reach the glory of heaven,
3: Jesus tem um galardão para entregar para você.
1: Jesus has a great reward to give unto you.
3: Esse é o nosso trabalho, igreja.
1: This is our job, dear church.
3: Ganhar almas para o Senhor.
1: To win souls to God.
3: E é isso que nos dá força para continuar, não é verdade? É isso que nos dá força para continuar.
1: This is what gives us strength to continue.
3: São as almas que o Senhor tem nos concedido.
1: The souls that God has given
3: ganhar
1: us
3: para o reino dele.
1: To win to his
3: pode
1: kingdom.
3: Para Deus com palmas para Jesus. Amém? Digam comigo assim: a paz do Senhor. Muito obrigado, meus irmãos, pela presença de vocês. Mais uma vez, a paz do Senhor Jesus. Mais uma vez, a paz do Senhor Jesus. Ainda resta uma esperança. Pode confiar que Deus está agindo na sua vida. Muito obrigado por vocês estarem aqui, meus irmãos. É um prazer ver vocês aqui. É um prazer ver essa multidão na presença de Deus. Venham sempre, vocês da Igreja Deus e Amor, obrigado, bem-vindos. Vocês que não são da Igreja Deus e Amor também, obrigado, bem-vindos. Vocês que aceitaram Jesus, reconciliaram-se com Deus, fiquem firmes. Busquem os nossos ensinamentos, ou seja, o ensinamento para o batismo, ensinamento de como ser um servo de Deus, e se batizem, viu? É preciso batizar-se tudo, e que Deus abençoe grandemente a vida de todos vocês. Vão com Deus, meus irmãos, receba aquele abraço, ó, aquele abraço simbólico, receba aquele abraço, e vão com Deus, vocês estão abençoados, e vocês que estão no rádio, fiquem na companhia do programa Voz da Libertação. Deus abençoe.
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7: 5:58.
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1: Da manhã em São Paulo, capital, Brasil, hoje, 13 de maio. Clima, rapaz, aqui tá frio, rapaz, 10 graus em São Paulo, acho que tá errado, isso aí tá menos, viu? Porque, rapaz, tá um frio danado hoje, rapaz, mas estamos aqui com fé, estamos aqui mais uma vez para nós fazermos o quê? Buscarmos a presença do Senhor Jesus. E já digo para você, estamos aqui na sede mundial, na Avenida do Estado, 4568, Liberdade, São Paulo. Já quero dizer para você, sejam todos bem-vindos. Você que está pelo canal Direto com Deus, pois é, tá minha oração, né, rapaz? Aqui também no Sertão Evangélico, nós iremos continuar em oração. Você que está pelo rádio Deus e Amor, sejam todos bem-vindos. Você que está pelo YouTube, Facebook, Instagram, isso mesmo, porque aqui a oração não para. Então aproveite esses segundos para você deixar o seu like, a sua curtida e compartilhar esta programação. Sertão Evangélico é o programa do amanhecer, isso mesmo, que traz alegria, traz paz, é o melhor programa da manhã, isso mesmo. Então vamos continuar agora por aqui e vamos buscar a face do Senhor Jesus. Maravilhoso Deus, eterno e soberano Pai, estamos aqui, ó Deus, mais uma vez na Tua presença, Senhor, já te pedindo perdão pelos nossos pecados, pelas nossas iniquidades e por tudo, ó Deus, o qual nós cometemos, praticamos e que isto, ó Deus, entristeceu o Espírito Santo de Deus. Papai do céu, estamos aqui, ó Pai amado, reconhecendo e sabendo, ó Deus, que a glória, o louvor pertencem a Ti e que não existe outro Deus, ó Pai, não existe. O homem, ele pode inventar, fazer, dar nomes a criaturas, a seres, aquilo que é criado pela sua própria mão, oh Deus. Eles podem até mesmo, oh Deus eterno, intitular algumas coisas a eles, mas nada adianta, porque somente é dado a Ti, oh Deus, o poder nos céus e debaixo dos céus, aqui na terra e em todo o universo, oh Pai, é o Senhor. É o Senhor, Pai amado, que é o Deus Todo-Poderoso. Não existe outro. Não existe, ó Deus, imitação. Não existe, ó Deus, nada que tenta, que possa tentar até mesmo te plagiar. Senhor, Tu és maravilhoso. Tu és único, Tu és singular. Direção de nossa vida, toma a direção, ó Deus. Pai amado, eu oro neste exato momento, mas te agradecendo, com um coração grato. Grato, ó Deus, pela oportunidade de um novo amanhecer. Ó, grato a Ti, Senhor, pela vida de cada um que acompanha agora esta programação. Oh, meu Deus. Oh, aleluias. Esse meu irmão que se encontra agora, neste exato momento, dentro de um caminhão. Este meu irmão, minha irmã, que está dentro, Pai amado, de uma condução de ônibus, uma carreta, que está nas rodovias, nas BRs, está nas avenidas, nas ruas, que estão, oh Deus, dentro de um veículo, outros que estão acompanhando a oração, ó Pai, com seu fone de ouvido, ali num transporte público, num trem, no metrô, dirigindo, ó Pai, aqueles que estão na motocicleta, ó Pai, numa bicicleta, a pé, Senhor, é centenas de milhares de ouvintes que neste exato momento, todos eles se unem, ó Deus, em oração agora. Oh, aleluias, aleluias, exaltado, glorificado é o teu nome. Não existe, não existe, ó Pai amado. Por isso estamos dizendo a Ti, ó Pai, toma a direção de nossa vida, que este amanhecer, ó Pai, venha ser um amanhecer de esperança, venha ser um amanhecer de paz, um amanhecer de vitórias, um amanhecer que na qual venha amanhecer juntamente com a luz da felicidade, que possa inundar esta vida, este coração. Oh, aleluias. Quantas pessoas agora que acompanham essa oração e estão com o coração tão triste, ó Deus, coração ali abatido, devido às palavras que ela ouviu, ó Deus, essa pessoa que foi humilhada, essa pessoa que foi desprezada, que feriram os seus sentimentos, ó Pai, que foi enganada, que foi iludida. Eu oro em favor dessas pessoas agora, que neste exato

um abraço vindo de Ti, ó Espírito Santo. Abraça neste exato momento essas vidas que precisam ser acolhidas, que precisam, que necessitam de um ombro amigo. Ó, Espírito Santo de Deus, essa pessoa que se almeja neste exato momento um abraço e não quer mais nada, só quer um abraço e chorar, ó Deus, para poder ela expressar essa tristeza, essa angústia, esse aperto no seu coração. Oh Senhor, quantas pessoas que estão nesse exato momento com o coração feridos, com o coração totalmente despedaçado, mas o Senhor sim pode curar essas feridas deste coração. O Senhor sim pode restaurar, oh Pai, essa vida que já te disse, eu não tenho mais nenhum tipo de esperança. Oh, glórias a Deus. Papai, o Senhor tem este poder de restaurar vidas. O Senhor tem o poder de pegar essa tristeza, essa angústia e repreender e preencher com a Tua felicidade. O Senhor tem o poder, ó Pai, de transformar. Oh, aleluias, Papai amado. Quantas pessoas nesse momento estão acompanhando a programação e estão dentro de um hospital. Essa pessoa que sintonizou a programação e está acompanhando a live, ó Deus, ou mesmo pelo rádio, e essa pessoa que a primeira vez nunca havia sintonizado, Pai, que o Senhor venha neste exato momento e ao encontro dessa pessoa agora. Se porventura se encontra dentro de um hospital, se porventura essa pessoa, Deus eterno, se encontra dentro de uma prisão ou mesmo em algum outro lugar que impossibilita essa pessoa de ter a sua liberdade de ver o dia, Deus. Pai, eu oro nesse exato momento em favor de todas essas pessoas que necessitam ser libertas. Essa pessoa que se encontra no hospital, Deus, já mesmo faz meses, algumas vezes até anos, ó Deus, essa pessoa que está internada, ó Deus eterno, e se encontra agora triste, angustiado, o coração apertado, ó Deus, e pedindo ao Senhor que o Senhor venha curar essa vida agora. Pai, arranque enfermidade. Arranca essa enfermidade que tem todos os dias levado essa pessoa à tristeza. Arranca essa enfermidade, ó Deus, que tem consumido a felicidade dessa pessoa agora. Arranca, Senhor. Arranca, ó Pai, essa enfermidade neste corpo que tem maltratado tanto este corpo, essa vida. Oh, aleluias. Essa vida que já... Oh Deus eterno, já não sabe mais nem o que é sorrir. Essa pessoa já não tem mais nem alegria, não tem mais paz. Oh Deus, essa pessoa que só almeja, ela fala, Senhor, eu só quero ter uma vida normal. Essa pessoa que está escravizada por tantos medicamentos, está escravizada, oh Deus, por tanto tratamento tão fortíssimo, Pai. Oh Senhor, tenha misericórdia agora. Tenha misericórdia dessa pessoa que se encontra agora, ó Pai, num leito de um hospital. Oh, Papai amado. Essa pessoa que está no exato momento agora ouvindo a programação, mas não tem nem forças para orar. Não tem nem forças, ó Deus, para essa pessoa poder expressar o seu sentimento, mas está ouvindo a programação, mas está acompanhando a oração agora. Pai amado, retira agora, tira desse leito de hospital, tira, Senhor, repreende essa infecção maligna, satânica. Repreende, ó Deus, este vírus que tem se espalhado sobre este corpo. Repreende, ó Deus, essa bactéria que tem se espalhado sobre este corpo. Repreende, ó Deus, tudo aquilo que está se expandindo maligno sobre este corpo. Esse câncer, ó Deus, que está se alastrando cada dia mais, que vinha ser repreendido agora, ó Pai. Oh, aleluias.
Oh,

Aleluias, esse câncer que tem destruído essa vida, essa família, esse câncer, ó Deus, que tem consumido, tem levado, que tem diluído a felicidade de toda a família, mas nessa família, ó Deus, tem servos, tem servas, tem homens e mulheres, mulheres de Deus, que quando se levanta, ó Deus, o inimigo sai em retirada. Por isso dizemos agora, ó Pai, que esse câncer já foi vencido pelo sangue de Jesus Cristo, ó Pai. Oh, aleluias. Oh, aleluias, que esse câncer venha desaparecer deste corpo agora. Que este nódulo, que este caroço venha ser repreendido agora em nome de Jesus Cristo. Oh, Pai, que essa AIDS, que esse HIV, que tudo aquilo que está nesse sangue possam ser repreendidos agora em nome do Senhor Jesus Cristo, oh, Pai. Senhor, nós acreditamos, nós confiamos. Esse homem que está sofrendo tanto, ó Deus, de dores, nem dormir uma noite, é tanta dor, Pai, e ele está ali, ó Pai, ele está forte, de não estou sentindo dor nenhuma, mas ó Pai, mas ele sabe sim que está gemendo de dor por dentro. Quebra esse orgulho agora e também, ó Deus, cura este homem agora, ó Pai. Senhor, mostra o teu poder mais uma vez. Assim como nos primórdios, assim como no início da igreja, ó Pai, o Senhor fez, operou. Eu acredito que o Senhor sim continua operando em nosso meio. O Senhor continua sarando, o Senhor continua renovando, o Senhor continua mostrando o teu poder, oh Senhor. Oh Papai do amado, Papai do céu, tenha misericórdia desta criança. Tenha misericórdia, Deus, essa criança que está entubada, que está ali no UTI, no CTI, essa criança, ó Deus, que nasceu já sofrendo, essa mãe que olha para sua filha cheia de aparelhos ali e chora tanto, este pai, ó, que fez campanha fazendo votos, ó Deus, eu peço a ti neste exato momento, honra a fé dos teus filhos, honra a fé das tuas filhas, honra a fé desta pessoa, ó Pai, que neste exato momento se encontra com o rosto totalmente, ó Pai, em lágrimas. Oh, aleluias. Senhor, tem misericórdia desse recém-nascido. Tem misericórdia dessa criança. Olha aí, Senhor, essa criança sofrendo tanto. Olha aí, meu Pai, esse nascido já nasceu sofrendo, chorando tanto. Tenha misericórdia agora, ó Pai, destas crianças que estão agora no hospital internados, alguns com câncer, outros, ó Deus, com enfermidades incuráveis, mas o teu poder pode agora e agora invadir este hospital, oh Papai. O teu poder pode sim invadir este hospital agora e preencher, ó Pai, este vazio neste coração e trazer a tua paz e repreender todo tipo de enfermidade, ó Deus.

hospital, que este Pai possa sentir sim agora o teu poder, ó Deus, inundando este ambiente e curando esta pessoa enferma, ó Deus. Oh, Pai do céu, no teu sangue há poder sim para curar, para trazer a paz e a felicidade. Oh, aleluia. Pai, eu não posso deixar e me esquecer de orar em favor daqueles que estão pregando a tua palavra, aqueles que todos os dias eles estão ali se consagrando, se preparando para poder cada dia mais ser cheio do teu Espírito. Essa mulher, esse obreiro, esse diácono, esse presbítero, pastor, ó Deus, é tantas pessoas, ó Pai, que tem ainda no seu coração o desejo de pregar o Evangelho, ó Deus, à noite, de manhã, madrugada, independentemente do horário, qualquer oportunidade, essa pessoa, ela prega, ela fala de Ti, Senhor. Pai, levanta mais homens e mulheres que tenha a disposição, que tenha em seu coração ali, ó Deus, somente um objetivo, que é arrancar almas do inferno e trazer para a tua presença, Senhor. Pai amado, quantas pessoas agora, eles que estão em jejum, estão em consagração a Ti, já se preparando, ó Deus, para a luta espiritual. Aqueles que, ó Deus, passaram a noite toda pregando a Tua palavra, evangelizando. Essa pessoa, ó Deus, que tem o dom, que tem ali, ó Pai, o chamado vindo de Ti para evangelização, para pregar a Tua palavra, ó Deus. Ó Senhor, que o Senhor venha usar. Que o Senhor venha todos os dias, ó Deus, dar sabedoria. Prepara pessoas para ajudar este missionário. Prepara pessoas, ó Deus, que tenha a disposição, sim, para dizer, nós vamos juntos. É sim, arregaçar a manga e vamos invadir territórios inimigos e vamos resgatar almas, ó Deus, que estão aprisionadas. Oh, aleluia. Pai amado, quantos missionários, quantos pastores que deixaram as suas casas, o seu lar, deixaram ali a sua cidade e disseram, Pai, eis-me aqui, envia-me a mim. Estão tão longe, ó Deus, da sua pátria, estão tão longe da sua casa, eles nunca imaginariam que como ele dissesse, eis-me aqui, envia-me a mim, o Senhor levaria para tão longe, ó Pai. Pai, mas eles estão lá agora, eles estão lá evangelizando, eles estão lá pregando a Tua palavra, eles estão lá neste país, ó Deus, falando do Teu amor, eles estão lá, Senhor, longe de todos, de amigos, às vezes sentem falta, sim, ó Deus, de um abraço amigo, às vezes sentem falta, sim, da família, dos parentes, ó Deus, mas mesmo assim estão lá dizendo, Senhor, eu estou aqui à Tua disposição. Oh, aleluia. Repreende, ó Deus, todo espírito de tristeza que tenta fazer esse missionário desistir do seu chamado. Repreende todas as ciladas, ó Deus, que tenta acabar, destruir com o ministério deste missionário, deste pastor, deste obreiro. Lança por terra, ó Deus, todos os levantes malignos, ó Pai, todas as fazer afrontas, tudo aquilo, ó Deus, que tenta acabar com o ministério desse pastor. Lança por terra agora essas ameaças vindas, ó Deus, dos adeptos do inimigo, que possam cair por terra em nome de Jesus Cristo. Oh, aleluia. Que esse homem, essa mulher de Deus, ela possa, ó Deus, lembrar mais uma vez que quem chamou foi o Senhor. E a porta que Deus abre, não há demônio, não há inimigo, não há adeptos, advogados lá de baixo, ó Deus, que possa, ó Deus, atrapalhar a Tua palavra, os Teus planos, ó Deus. Não pode, ó Pai, porque a porta que Tu abre, ninguém fecha, ó Deus. Senhor, que o Senhor venha usar esse homem de Deus, essa mulher de Deus, na palavra, nos ensinos, ó Deus, que o Senhor possa usar esse homem, essa mulher de Deus, nos dons de cura, de profecia, nos dons, ó Deus, vinda de Tua parte, ó Papai do Céu. Usa, ó Pai, para curar, usa as Suas mãos para estender sobre o enfermo, esse enfermo possa ser curado imediatamente, ó meu Papai do Céu.
Sim, Senhor. Estamos aqui, ó Pai, na oração do amanhecer. Estamos aqui, Senhor, porque acreditamos e confiamos, sim, que quando entregamos o nosso amanhecer em Tuas mãos, o nosso amanhã, ou hoje, agora, ó Pai, ó Deus, a semana toda está abençoada. A semana toda, ó Deus, é mais do que abençoada, que já estamos consagrando o nosso dia, a nossa semana, o nosso mês, o ano, ó Deus, em Tuas mãos. Oh, Papai do Céu, eu oro neste exato momento em favor daqueles que estão indo para o trabalho e retornando para o trabalho. Aqueles que estão indo agora, ó Pai, para a sua casa depois de uma noite de plantão tão intensa. Estamos ali, ó Pai amado, eu posso dizer atípica, um dia diferente, ó Deus. Essa pessoa está exausta. Essa pessoa se encontra totalmente, ó Deus, só os cacos, mas está ouvindo a programação. Essa pessoa está ouvindo a oração agora. Oh, Papai do Céu, restaura as forças. Restaura, Senhor, as forças. Oh, meu Deus eterno, eu oro neste exato momento em favor desta pessoa que está afastada dos Teus caminhos. Essa pessoa que um dia ela esteve na Tua presença, um dia essa pessoa ela pregou, ela já cantou, já foi dirigente de igreja, ela já foi líder, ó Deus, de algum departamento, essa pessoa que foi tão influente na Tua presença, na Tua casa, ó Pai, e hoje está aí. Hoje essa pessoa se encontra afastada. Hoje essa pessoa se encontra caído com a sua fé, ali, ó Pai, fraquinho, ó Papai amado. Oh, Senhor, essa pessoa que já pegou a sua vida e já lançou ao mundo na prostituição, nas bebedeiras, no, nas drogas ilícitas, lista, oh Deus, essa pessoa que passou a noite toda ali, oh Pai, se vendendo, vendendo drogas num beco, oh Deus, armado, correndo um risco de vida, Senhor, tenha misericórdia dessa pessoa agora, mas essa mãe está agora em oração, essa avó, esse tio, essa pessoa está orando para o Senhor salvar esse parente, oh Deus, que todos os dias está se afogando, ó Deus, ali, ó Deus, nos vícios malignos. Cada dia que passa, essa pessoa se afunda mais no pecado, ó Deus. Senhor, tenha misericórdia agora. Tenha misericórdia dessa pessoa, ó Deus, que está todos os dias entregando a sua vida na mão do inimigo, Pai. Livra da morte, livra-os, ó Deus, da tentação maligna, ó Deus, que possa levar à morte, ó Pai. Senhor, peço a Ti neste exato momento, ó Deus, quebra este coração de pedra agora. Quebra esse coração, ó Deus, que está resistindo à Tua palavra. Quebra este coração, ó Deus, que é tão teimoso. Que, ó Deus, essa pessoa que diz, não vou voltar para Cristo agora. Eu não quero aceitar Jesus. Essa pessoa que está resistindo à Tua palavra. Senhor, tenha misericórdia dessa pessoa. Que essa pessoa possa ter novas oportunidades, ó Deus. Dá a essa pessoa nova oportunidade de Te aceitar como um Salvador. Essa pessoa que, ó Deus, que todos os dias resiste o Teu chamado. O Senhor mostra, ó Deus, em sonhos. O Senhor tem se revelado em sonhos, se revelado em louvores, se revelado a essa pessoa e de tantos meios, ó Deus. Mas essa pessoa está resistindo, ela resiste, ó Deus. Pai, tenha misericórdia agora. Tenha misericórdia, ó Pai, que o Senhor venha mostrar a Tua presença, a Tua glória, os Teus planos, ó Deus. A Tua palavra nos fala que a fé vem pelo ouvir, e ouvir a Tua palavra. Eu acredito, ó Pai amado, que essa pessoa sim, ela conhece a Tua palavra. Essa pessoa sim conhece, sabe muito bem que não há outro intermediador entre o homem e Deus, se não for Jesus Cristo. É necessário sim, ó Deus, que o homem, ele tome a decisão, que essa mulher tome a decisão de aceitar a Cristo, confessar publicamente, confessar perante todos e dizer, eu recebo, eu creio sim que Cristo é o Salvador da humanidade, eu não vivo sem Ele. Oh, Papai amado, essa pessoa sim que está acompanhando a programação, ela necessita, ó Pai amado, mudar de direção, mudar de rumo, porque o caminho que ela está trilhando não é nada legal, não é nada bem, é só discórdias, problemas, é somente, ó Deus, até destruição, é inimizade. Tem que fugir para não morrer.
Essa pessoa, Pai, ela não pode se abrir com ninguém, porque tem medo de alguém ou trair, de alguém ou matar, oh Deus, mas o Senhor, nesse exato momento, está com um plano de salvação para esta pessoa, oh Deus. Pai, essa pessoa que nesse exato momento tem a preocupação de deixar a vida do crime, deixar, Senhor, esse mundo errôneo de prostituição e perder as amizades. Essa pessoa, Deus, que vive uma vida tão errônea e diz assim: ah, se eu deixar tudo isso aqui, eu construí, eu tenho nome, eu sou considerado, oh Deus. E quando a morte chegar? E se hoje o Senhor pedir essa vida, Deus, será o que essa pessoa vai te apresentar? Oh, aleluia, Senhor. Tenha misericórdia agora, oh Pai. Senhor, acredito que neste exato momento pessoas aceitarão a Ti. Eu tenho certeza que neste exato momento pessoas, oh Deus, elas farão uma confissão e dirão: oh Deus, eu preciso de Ti. Pai, só o Senhor pode tocar nos corações. Só o Senhor pode, ó Pai, fazer isso e muito mais. Em nome de Jesus, amém e amém, Senhor Jesus. Amém. Você orou com fé? Você orou, se entregou mesmo de coração, igual Davi fazia? Davi, ele expressava o seu verdadeiro eu, o seu íntimo. Ele não dizia: ah, Senhor, eu estou triste, enquanto estava alegre. Davi não dizia: Senhor, eu estou alegre, enquanto estava triste. Davi era sincero com o Senhor. E quero dizer para você que está acompanhando esta programação, você que, né, está trilhando um caminho tão ruim, trilhando um caminho que não está te trazendo nada de bom, não é verdade? Você não consegue nem dormir direito, tem que dormir armado, tem que dormir um olho fechado, outro aberto. Você tem que andar fugindo de cidade em cidade, bairro em bairro, para em casa de parente em parente, tudo isso para poder você ter a sua vida não ser ceifada, não é isso? Mas eu quero te apresentar um novo plano. Esse plano que você não vai encontrar, não são seus amigos que vão te apresentar, não vai ser ninguém que vai te dar. Esse plano é vindo da parte do nosso Senhor e Salvador Jesus Cristo. Esse plano é somente você aceitar. É isso mesmo, tudo pode mudar. Tu sabia disso? Eu quero te convidar nesse exato momento a você tomar a decisão de fé de aceitar a Jesus como um teu Salvador. E você que quer se reconciliar, voltar para os caminhos do Senhor, chegou o dia, rapaz. Chegou o dia, mulher. Chegou o dia, homem. Agora é de você voltar a aceitar a Jesus. Você voltar a fazer parte da igreja, rapaz. Deixa disso. Deixa de ser teimoso, homem. Deixa de ser teimoso. Já deu tanto desgosto à sua família. Está na hora de você mudar de vida. Olha para você, rapaz. Jesus está te chamando agora. Ora assim comigo: Senhor Jesus, perdoa os meus pecados. Pai, olha eu aqui mais uma vez. Estou arrependido, errei tanto, pequei tanto, mas o Senhor continua sendo esse Deus bondoso. Oh Pai, só o Senhor para me aceitar. Senhor, o meu coração está aqui quebrantado, o meu coração está aqui despedaçado, só os cacos. A minha vida está destruída, mas estou no exato momento me reconciliando contigo. Por isso eu te peço, Pai, escreve o meu nome lá no céu, no livro da vida, e sela com o teu sangue. Diga: Senhor, me sustenta, me guarda, me livra e faça morada perpétua no meu coração. Diga: Espírito Santo, toma a direção da minha vida, em nome de Jesus. Amém. Amém. Isso mesmo. Parabéns. Que decisão, viu? E já quero te falar para você agora, ó. Nós queremos ouvir você. Queremos saber quem é você que agora aceitou a Jesus. O nosso e-mail é queroaceitarjesus@ipda.com.
ipda.com.br. Eu disse que quero aceitar Jesus, @ipda.com.br. E o nosso WhatsApp é 11 9 594 4645. Disse 11 9 594 4645. Esse é o WhatsApp onde você vai mandar mensagem de texto, de áudio, dizendo: olha, eu aceitei a Jesus na oração do amanhecer. E um pastor que agora está de plantão vai entrar em contato na mesma hora, gente. Ele vai te direcionar para o pastor da sua cidade. E esse pastor da sua cidade, ele vai acompanhar você. Ele vai ver ali como está a sua situação. E em seguida vai marcar a data do seu batismo ou a data para você entrar em comunhão com a Igreja Pentecostal Deus e Amor. E é isso mesmo, Igreja Deus e Amor. Aqui é mais do que uma igreja. Somos uma família, a família que vai morar no céu, rapaz. Gente, já amanheceu aqui em São Paulo, já amanheceu, aí já amanheceu, aqui ó, a produção tá todo vapor, a Beatriz, o nosso Juba André, a nossa irmã Bruna, rapaz, nosso Lucas Ione, Lucas Coutinho, rapaz, e Caliel de Megião, e o nosso Valdir Leia Lopes, todo mundo aqui, rapaz, aqui animado, animadíssimo, porque já amanheceu, o galo já cantou, a galinha já tá ciscando ali no terreiro, rapaz, e o leite já tirou. Não tirou o leite ainda, rapaz, vai arrumar problema aí, sabia disso? E queremos ver vocês, ouvir vocês, ó, 11 98292 3392. Eu disse 11 98292 3392. Esse é o WhatsApp para você interagir conosco. Isso mesmo, ó, manda mensagem de texto, fale de onde está acompanhando, manda foto aí, aí tá frio, aí tá quente, como é que tá o clima aí? Eu sei que Rio Grande do Sul, rapaz, dá nem pra ver lá o estado, de tão frio que tá, viu? Isso mesmo, já quero começar dizendo, ó, já compartilha a programação, deixa o seu joinha aí, deixa a sua curtida aí, seu like, porque o Sertão Evangélico já tá no ar. E tá chegando Elias Fraga, A Colheita.

0: já amanheceu. E já quero dizer pra você, acorda, rapaz. Amola essa enxada e pega o caminho da roça, rapaz. Ah, tá frio. E, ó, já des... Ó, ó, despertador hoje tá meio assim. O despertador presta meio... Hoje até, tá meio troncho, rapaz, despertador. É, tá meio troncho, até tá com frio. Não é possível. Ô, César. Rapaz, camarada. Ô, velho, parece ser teimoso, velho. Rapaz, não é que o César Medina só veio ontem aqui bisoiar, olhou, ficou, chegou aqui, olhou tudo. Aí agora, não, tá frio demais, não vou não. Ih, rapaz, esse velho, rapaz.
1: É o quê?
0: César Medina, homem. Eu vou molar tua enxada, hoje eu vou molar a enxada, hoje eu vou molar. Sabe por quê? Porque tem gente debaixo da coberta, Bruna. Bruna, tem gente que ainda não acordou, Bruna. Não é possível, Bruna. Tem gente que tá dizendo, hoje eu não vou trabalhar. Hoje eu vou perder o dia de trabalho. Cuidado, que hoje é quarta-feira, rapaz. Cuidado, viu? Cuidado. Sei não, viu? O teu patrão aí, o teu chefe, se descobrir, homem, tem uns 10 na tua frente aí, viu? Pois é, cuidado, viu? E já quero falar com você que ainda não mandou a sua mensagem de texto, ó. Gente, 11982923392. Daqui a pouquinho nós iremos fazer menção de vários comentários de áudio, comentários, e ouvimos os áudios e vemos também os vídeos e as fotos. Mas já chegou aqui, sabe quem? Antônio Lobato, lá de Ananindeua, lá no Pará, gente. Olha o que ele fala. Bom dia, pastor César Medina. Ô, oh, rapaz, já tô ligado aqui no Sertão Evangélico. Essa oração é bênção. Estou tomando água de coco. Quero que coloque ou canto do trinca-ferro, a parra do Senhor Jesus. Rapaz, eu não vou falar que o César tá pescando porque ele não gosta de frio, rapaz. É, ele tá com, agora com a pelezinha toda assim, sensível, falando, não, qualquer arrepiado, qualquer friozinho tá arrepiado. Rapaz, César, levanta e sai debaixo da coberta, César Medina, rapaz. Jorge Gomes, de Olambra, rapaz, aqui de São Paulo. Olha o que ele diz, a paz do Senhor Jesus. Tudo bom com o irmão? Sou o diácono aqui da Igreja Assembleia de Deus. Estou aqui no retiro, já mexendo com as minhas vaquinhas de leite. Ó, aqui bastante frio, né? Manda um hino pra nós aí, rapaz. Daqui a pouquinho vou te mandar um hino abençoado. Aqui tá gelando tudo, ó, minha mão. Tá travada, rapaz. Mas aqui tem isso não. Com frio ou sem frio, a gente vem pra luta. A gente vai pra luta, rapaz. Eliane Oliveira, a paz do Senhor. Joga água na minha filha Amanda, que está dormindo. Amanda. Amanda, acorda, Amanda. Ir pra escola, ir pro trabalho, lavar louça. Tem gente que não lavou as louças, não. Tá desde ontem as louças lá na pia. Rapaz, distribuir as tarefas. Mas tem gente que tá fugindo, ó. Faz a fiscalização aí na sua casa aí, ó, pra ver se não varreram a casa, jogaram embaixo do tapete, se não pegaram ali as louças só pela metade, né? Isso mesmo, viu? Cuidado, viu? Domingos da Silva, de Minas Gerais. A paz do Senhor Jesus, moro na cidade de Santa Bárbara do Monte Verde. Mando um alô pra todo o município mineiro. Tem como colocar o canto... É, o Irapuru, pra gente, tem sim. Alô, cidade de Santa Bárbara do Monte Verde. Alô para nosso irmão Domingos da Silva. Alô a todos nossos irmãos mineiros, rapaz, que estão na sintonia da programação. E já quero saber e ouvir quem que está acompanhando a programação, hein, Lucas? Nunca se reuniu hoje.
2: Pai do Senhor Jesus, Deus abençoe os irmãos. Aqui é o irmão Fábio de Florianópolis. Deus abençoe os irmãos.
0: Hoje, Florianópolis.
3: A paz do Senhor Jesus, aqui é a irmã Maria Dolores.
0: Dolores.
3: Do bairro Quitinho Cunha, Fortaleza, Ceará. Estou à escuta deste programa Sertão Evangélico.
0: Viu aí, né?
3: Próximo louvor, eu irei compartilhar. Vocês vão compartilhar para todos os ouvintes.
0: Da onde?
3: Desse programa lindo, maravilhoso. Me despeço com a paz do Senhor Jesus.
0: O Brasil inteiro
1: estou na economia, viu? Me ajeitando por aqui.
0: Para onde?
1: Para pegar o caminho da roça e ouvindo este maravilhoso programa da Salete de Curitiba.
0: Curitiba tá gelando tudo, rapaz, trincando tudo, dão frio, rapaz.
4: Meu Deus. Deus, que é Marina de Montemor.
0: Sim.
4: Jogar água na Maria, Queiroz de São Paulo. Ela dorme muito.
0: Dorme muito, rapaz. Sei não, viu? Rapaz, se falarmos de dormir oco, tem um cadinho por aí espalhado, viu? Gente, ó. 11982923392. Isso mesmo, 11982923392. Eu quero te convidar você que está pelo rádio Deus e Amor e pelas retransmissões do YouTube. Tem muitos canais estaduais, né, de várias cidades do Brasil que retransmitem o Sertão Evangélico. Eu quero te convidar a você migrar agora para áudio e vídeo Sertão Evangélico Oficial ou Igreja Pentecostal Deus e Amor Oficial. Isso mesmo, vamos estar agora, estamos agora ao vivo pelo YouTube, pelo Facebook, pelo nosso Instagram, e já aproveita quem está agora pelo YouTube. Gente, eu quero te fazer um desafio. Você já se inscreveu no nosso canal? Você já se inscreveu no canal da Deus e Amor? Não se inscreveu? Se inscreve agora, compere aí se você já ativou o sininho, já se inscreveu, já compartilhou. Gente, porque agora tá chegando quem? Maria Cláudia, Deus fala comigo!

0: 6h45 em São Paulo, capital. 6h45, rapaz. Já acorda, rapaz. Ó, tá ouvindo a programação. É, só porque sua mãe tá ouvindo lá o rádio. Aí você tá ouvindo de longe, de fundo a programação, né? Ah, tô sonhando que já são 6h45, rapaz. Realmente você sonhou, porque agora já é 6h46, viu? Tá atrasado, homem. Você tá atrasado, rapaz. Ó, tá atrasado pra ir pra escola. Tá atrasado pra ir pra consulta. Você está atrasado pra ir pro trabalho. Aí chega num trânsito, quer buzinar. Ó, o trânsito hoje tá complicado, viu? É isso mesmo. Vai querer buzinar. Mas sai da frente. Aí põe culpa no inimigo. Põe culpa em todo mundo. Mas não põe culpa em você, né? Que acordou atrasado, né? Pois é, rapaz. Vigia, vaso. Vigia, viu? Gente, tá chegando a nossa irmã Josiane Maria aí. Ela que quer contar o que Deus fez na sua vida, irmã Josiane. Oportunidade aberta para você.
1: E uma bênção que o Senhor me deu foi que eu trabalhava em casa de família e não era registrada, e eu trabalhava muito. A última casa era trabalhar até no domingo. A patroa viajava, eu tinha que ir na casa, eu ia até no domingo trabalhar. E eu orei a Deus e falei: Jesus, eu não quero trabalhar em casa de família, eu quero um emprego com carteira assinada. Aí eu orei a Deus e Deus abriu uma porta para mim. Eu comecei a trabalhar de carteira assinada do primeiro dia que eu entrei na empresa, já com a carteira assinada. E tive todos os meus benefícios. O salário muito bom. Deus, ele me abençoou nesse trabalho. Eu fiquei 9 anos nesse trabalho. E eu tinha tudo nas minhas mãos. Que Deus abriu essa porta. A porta que Deus abre, ninguém fecha. Deus, ele abençoa aquele que pede, recebe. Aquele que ora, recebe. E eu recebi a minha bênção.
0: Eita, Deus maravilhoso, rapaz. Você viu aí, nossa irmã Josiane, ela estava em um trabalho, posso dizer, que ela falou assim: olha, eu percebia que lá, eu como serva de Deus, eu como a mulher de Deus, eu me sentia totalmente oprimida, escravizada, ela falou assim. E falou assim: olha, eu olhando, sabendo que eu tenho um Deus. E este Deus que tem todo o poder, que tem o poder de abrir portas. Ela entregou na mão de Deus. E: Senhor, prepara para mim um emprego de bom ganho. Onde eu venha ter tempo para mim. Onde eu venha ter todos os direitos de uma pessoa que trabalha, né? Que a legislação do Brasil, ela dá esse direito ao trabalhador. E Deus abriu a porta para ela. Ela fala assim: ó, fiquei surpresa, rapaz, de tantos de benefícios que ela ganhou. Ela falou assim: ó, agora eu tinha tempo pra mim, agora eu tinha todos os direitos, tinha todos os benefícios, agora eu tinha folga, agora eu trabalhava de forma humana. Rapaz, ela falou assim: ó, eu trabalhei e senti em paz, foi uma alegria muito grande, porque agora sim eu estava feliz. Você acredita que Deus pode abrir uma porta de emprego pra você, mas muito maior do que você está pedindo? Você acredita? Pois é, esse Deus está aqui na Igreja Pentecostal Deus e Amor, 7, 9, 11, 15 horas e às 19 horas. Mas hoje temos hoje é a quarta-feira do grande mover de Deus. Nós temos culto hoje, isso mesmo, ó, 7 horas, já está em andamento. Em especial, temos às 9 da manhã com o nosso pastor Milton de Almeida. Gente, o pastor Milton de Almeida prega muito, gente. Rapaz, eu te convido, você nesse exato momento, já se programar isso aqui, mora aqui perto de São Paulo, tá passando por São Paulo, é isso mesmo. Vem aqui de manhã na Avenida do Estado, 4568, pastor Milton de Almeida está aqui, viu, ministrando a palavra do Senhor Jesus. Temos 11 e também em especial, às 15 horas, o nosso pastor Wilson Siqueira estará ministrando a palavra de Deus. Gente, o pastor Wilson prega muito também, prega demais. É um homem usado por Deus. É um homem que Deus tem levantado na terra meu Pai amado, de forma extraordinária, rapaz. Então, não falte, nós temos dois cultos especiais no dia de hoje, gente, simplesmente é uma quarta, é um culto, é a quarta do grande mover de Deus, é aquela quarta onde Deus opera, onde Deus move as barreiras, onde Deus move tudo para te abençoar e para entregar a bênção e a vitória na sua vida. Onde é o endereço? Avenida do Estado, 4568 Liberdade, São Paulo, isso mesmo, aqui na capital paulista, entrada principal, Avenida Prefeito Passos, número 10. Então eu te convido nesse exato momento a você vir acompanhar conosco, participar conosco em um dos cultos que é onde Deus tem operado grandiosamente aqui na nossa igreja pentecostal. Deus é amor. Isso mesmo, gente. E não para por aí, não para. Já tem gente lá na porteira lá pra falar conosco. Dá o play aí, Lucas Rione. Ó, os irmãos estão lá. É um por um, calma, gente. É, Lucas, libera um por um, viu?
2: A paz, Senhor Jesus, pastor Zaqueu.
0: Paz, dia.
2: Aqui é a irmã Maria Faustina, na cidade de Mandê.
0: Ó.
2: Não dá pra jogar água hoje, meus irmãos, não, tá muito frio.
0: Rapaz.
2: Troca lá a buzina.
0: A buzina,
2: irmão,
0: rapaz. Do trem.
2: Meus irmãos, aqui de Goiabê, que está na escuta, para eles levantar. Que Goiabê tá 13 graus, pastor Zaqueu, tá muito frio, estou molhando as hortas.
0: Rapaz, a água tá fria, tá gelada, rapaz.
3: Paz, Senhor, todos os ouvintes, aqui é Lisboa de Santa Luz da Bahia.
0: Sim.
3: Tomando um café pra pegar o caminho da roça.
0: Ó, pra aí.
3: Manda um alô aí pra garizada, põe um galo pra cantar, pra
0: acordar tudo.
3: Deus abençoe cada um.
0: Esse piada tá dormindo ainda, rapaz. Não é possível.
4: Acorda. Ô, pastor, aqui estou sozinho, mas com o Senhor, senta na direção e na frente. Põe os gansos aí,
0: os
4: ganso aí.
0: Os
4: põe esse povo aí, Senhor, para acordar. Amém? Amém? Edivaldo de Santa Isabel do Pará.
0: Paraense abençoado, já na sintonia da programação, viu? É isso mesmo. Gente, ó, o chuveiro tá sofrendo esses dias, viu? Tem gente que liga o chuveiro, rapaz. O chuveiro, rapaz, calma, rapaz. Já tinha mais esse chuveiro, viu, homem? Né assim, ô Beatriz? O chuveiro tá quente demais. Gente, tá chegando agora dupla Deus e Amor, ó, com um louvor muito mais do que abençoado. Ó o título: Seja Feliz!

0: Ó, ó o louvor abençoado, ó. Você sabe qual é esse louvor?
1: Pois é, né?
0: Só quem é raiz, né? Assim, o Léo. Hoje, a meditação da palavra de Deus, Evangelho segundo escreveu São Lucas. São Lucas, capítulo de número 18 e verso de número 40 e 41. Lucas, capítulo 18, verso 40 e 41. E como de costume, sempre nós reverenciamos a palavra de Deus, não é assim? E por isso, eu tiro o meu chapéu para reverenciar a palavra de Deus. Então Jesus, parando, mandou que os trouxessem. E chegando ele, perguntou-lhe, dizendo, que queres que te faça? E ele disse, Senhor, que eu veja. E Jesus disse-lhe, vê, a tua fé te salvou. Eita glórias! Vê, a tua fé te salvou. Gente, é um versículo que eu tenho certeza que todos que estão acompanhando a programação já ouviram falar. Conhecem a história do cego que era filho de Timeu, que é Bartimeu, Bar, filho, Timeu, filho de Timeu. E este homem que vivia, a Bíblia diz, à beira do caminho, mendigando. Este homem, ele tinha tudo para ser um bom, ter uma boa vida. Ele tinha tudo para ele ser uma boa pessoa, na sociedade, reconhecido. Mas as circunstâncias da vida lhe colocaram em uma situação precária. Uma situação de derrota, de uma situação que na qual ele era exemplo não de pessoas que tinham uma vida bem sucedida, mas uma vida de derrota. E ele, ouvindo passar a multidão, perguntou, que barulho é esse que eu nunca ouvi? Que alvoroço é esse? Aí alguém dizia, olha, é Jesus, o Nazareno está passando por aqui. É aquele que ressuscitou Lázaro, ressuscitou os mortos, que dá vida, aquele que liberta, aquele que transforma, que repreende os espíritos imundos, está passando por aqui. Interessante que ele começou a dizer, ah, é ele? Então ele começa a dizer, Jesus, filho de Davi. Olha isso. Tenha misericórdia de mim. E os que passavam por aí repreendiam, dizendo, cala-te. Cala sua boca. E quando mais mandava aquela boca, ele dizia, Jesus, filho de Davi, tenha misericórdia de mim. Olha para isso. Dentro do contexto, este era a última oportunidade que esse cego ele tinha. Jesus estava indo em direção a Jerusalém para ser crucificado. E quando passa por Jericó, ele era a última oportunidade dele. Então naquele momento ele falou, é agora ou nunca mais. E eu quero te falar, a oportunidade está agora, é agora ou nunca mais. Não dá ouvido à voz daqueles que dizem, ó, tu sonha muito alto, tu pede muito, esse sonho não é para você. É, ó, te conforme, isso aí é a tua enfermidade. Essa é o teu novo. Se acostume, rapaz. Não. Este homem não se acostumou. Disse, não, é negativo, né? Essa não é a vida que Deus tem para mim. Assim também eu te falo, essa não é a vida que Deus tem para você. Deus tem para ti um novo plano. Deus tem para ti uma nova vida. Deus tem para você um algo belo, melhor ainda, rapaz. Então continua a clamar, continua a pedir, continua a bater, continua a falar, Senhor, estou aqui batendo, clamando e pedindo. Rapaz, olha o que Deus tem para você agora. Olha, ele dizendo, olha, Senhor, tem misericórdia de mim. E o Senhor disse para ele, ó, parou. E mandou que lhe trouxesse. E chegando, lhe perguntou, dizendo, o que queres que eu te faça? E Jesus, ele falou, ó, Senhor, eu quero ver. E o Senhor diz, ó, vê, a tua fé te salvou. Oh, aleluia. Você acredita? Você crê que a presença de Deus, o Senhor Jesus, já determinou a bênção na tua vida? Pois é. Hoje Jesus Cristo entrou na tua casa e está trazendo salvação. Jesus Cristo hoje está inundando a tua vida, a tua família, com a luz, com a paz, com aquilo que vem da parte do Senhor Jesus. Enfermidade já saiu. Tudo isso que atrapalhava a sua vida já foi embora, em nome do Senhor Jesus. Eu quero te convidar a você vir para a Igreja Deus em Amor, para aprender mais a palavra de Deus. Hoje, 7 horas, o pastor Milton de Almeida estará no santo altar do Senhor, preparado ali, consagrado, para orar por você, porque hoje é a quarta do grande mover de Deus. E às 15 horas, pastor Wilson Siqueira também estará no santo altar de Deus para trazer a uma palavra rema da parte do Senhor Jesus Cristo. Igreja Deus é Amor, Avenida do Estado, 4568 Liberdade, São Paulo, entrada principal pela Avenida Prefeito Passos, número 10. São de portas abertas para te receber. E agora, a hora não para. A hora, gente, essa hora alguém tem que segurar, viu, Lucas Coutinho? Tem que segurar, porque chegou a hora do break. Gente, já já a gente volta com você.
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1: 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Delícias da Poli, Delícias da Poli, hoje tá daquele jeito, rapaz, ó, tá retado. Hoje temos pão caseiro, hoje nós temos pão de queijo, bolo de cenoura com chocolate, bolinho de chuva, rapaz, e nosso pão caseiro oficial. Poli, eu te faço a pergunta, Poliana, e o cuscuz, né, tão me cobrando cuscuz nos comentários aí, né, mas eu falo, gente, ó, o cuscuz eu vou fazer sexta-feira, vou trazer um cuscuz aqui arretado de bom. Você tem a certeza que a gente vai ficar com água na boca aqui, viu? Nós temos aqui hoje bolinho de chuva, pão, bolo, né? O nosso bolo com chocolate e cenoura, queijo, pão de queijo e o nosso pão caseiro tradicional do sertão evangélico. Daqui a pouquinho eu vou experimentar, vou degustar, saber como é que tá, se tá bom, tá bom. E vou dar nota pra você hoje, viu, poder? Isso mesmo. Gente, você que ainda não comentou aí, comente de onde está acompanhando o Sertão Evangélico. Você que... eu vi que tem gente do Brasil inteiro, né, isso mesmo. Gente que tá acompanhando o Sertão Evangélico. Ele já tá no ar. E temos o café aqui do Sertão Evangélico, o café diário. Esse café, ele representa a bonança. Ele representa a prosperidade na sua vida. E quero falar para você que hoje está acompanhando a programação, que ainda você na sua casa está tão minguado, né? Está tão pouco. Às vezes o que tem não é o suficiente para todo mundo, tem que dividir. Deus vai mudar essa situação. Você acredita? Você acredita que você vai ter uma mesa próspera, uma mesa farta, uma mesa grande, recheada, isso mesmo, recheada com o bom e do melhor, em nome do Senhor Jesus Cristo. Quero orar por você. É uma oração rápida, mas uma oração com fé, uma oração para Deus abençoar e prosperar a vida daqueles que estão neste exato momento precisando, né, de um café abençoado igual este. Senhor meu Deus, eu peço neste exato momento, ó Pai, que o Senhor venha abençoar este meu irmão ouvinte, rádio ouvinte, ó Deus, que às vezes tem tão pouco na sua mesa agora. Ou aqueles que saíram para o trabalho, Deus, e ou comiam ou deixavam para os seus filhos. Essa pessoa saiu sem, até mesmo, Pai amado, sem dinheiro nenhum na carteira. Pai, que o Senhor venha mudar essa situação. Essa pessoa que agora, o Pai, já tem, está comendo hoje e não sabe o que vai comer amanhã. Pai amado, que o Senhor venha prosperar essa pessoa agora, essa vida, essa família, ó Deus. Que as Tuas mãos venham estar estendidas agora, ó Deus. E a Tua prosperidade possa inundar esta vida, essa família. Que o Senhor venha derramar, ó Pai amado, chuvas e bênçãos, ó Deus. Usa, ó Pai amado, em nome do Senhor Jesus. Amém. E já chamando agora a Cristine, que vai contar para nós a novidade do dia. Cristine, vem aqui.
2: Bom dia! Chegou o momento de informação aqui no programa Sertão Evangélico. Vamos trazer as principais notícias do campo, curiosidades e informações quentinhas do agronegócio brasileiro. Sistema de plantio direto, o que é e quais são as vantagens? O plantio direto é o plantio que acontece no solo sem revolvimento ou com revolvimento mínimo, com a palhada da cultura anterior na superfície e a deposição das sementes e fertilizantes em um suco

0: 8 horas e 9 minutos, nós vamos falar com Deus, nós vamos orar, nós vamos buscar a presença do Senhor. Eu sou o Senhor que te sara, é o tema da oração. Eu quero que você que está enfermo aí, creia que o nosso Deus é poderoso para te curar. Nós vamos clamar ao Senhor, a palavra de Deus diz, buscai ao Senhor enquanto se pode achar. Então, não espere para depois, ore agora, né? Tem gente que fala, depois eu oro. Não, você vai orar agora juntamente comigo e o Senhor vai nos responder, porque perto está o Senhor de todos aqueles que o invocam. Vamos falar com Deus em oração.
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0: Senhor Deus, Pai de amor, Pai de bondade, Pai de misericórdia. Te louvamos, ó Pai, porque o teu amor é infinito, a tua graça é manifesta. Te louvamos, ó Pai, porque o Senhor é o Deus da nossa vida. Oh, meu Pai, como é bom falar contigo. O Senhor é nosso amigo. O Senhor é aquele Deus que trabalha para quem em ti espera. Não há alguém tão grande quanto o Senhor. Nós não temos alguém tão maravilhoso quanto o Senhor, no qual nós podemos confiar. O Senhor é aquele que está conosco. Tua palavra diz que o Senhor está conosco todos os dias até a consumação dos séculos. Nós acreditamos na tua graça, acreditamos no teu amor, acreditamos na tua misericórdia. Nós acreditamos, ó Pai, que o Senhor é poderoso para fazer infinitamente mais. Meu Deus, muito obrigado, Senhor, porque o Senhor tem estado conosco até aqui. Muito obrigado porque o Senhor tem cuidado de nós, o Senhor tem nos sustentado com o seu poder. Agora, Pai, eu peço pelos enfermos. Eu peço, Senhor, não por mim, mas por todos aqueles que estão enfermos, porque nós temos a necessidade de sermos tocados por Ti. Olha, Senhor, para aquele que está enfermo. Olha, Pai, para essa mulher que está desenganada, aflita, necessitada. Esta pessoa, meu Pai, que já perdeu até mesmo a vontade de viver, já perdeu até mesmo a esperança. O Senhor é a nossa esperança. Meu Deus, em nome de Jesus Cristo, que o Senhor venha nesta manhã atender as nossas necessidades, que o Senhor não olhe para as nossas fraquezas, mas que o Senhor nos perdoe, que o Senhor nos purifique, nos lave com o teu sangue e nos ajude a caminhar, nos ajude, meu Deus, a viver uma vida que agrada ao Senhor. Pai, visita agora aquele que está na UTI, na CTI, aquele que está no quarto do hospital, aquele, meu Deus, que foi desenganado pelos médicos. Os médicos disseram, os médicos

disseram, não tem jeito. Ah, mas o Senhor é quem dá a última palavra. Senhor, olha para aquele que tem pouco tempo de vida, meu Pai. Senhor, eu quero te apresentar este meu irmão que está no vale da sombra da morte. A tua palavra diz, Pai, ainda que eu ande no vale da sombra e da morte, eu não temerei mal algum, porque tu estás comigo. Olha, Senhor, para os filhos, olha, Senhor, para os netos, para os sobrinhos, para o genro, para a nora, para o marido, para a esposa. Senhor, eu te apresento aquele que está passando por uma dificuldade tão grande, e ele nem sabe como agir, nem sabe como resolver. Senhor, que nesta manhã, Pai, esta pessoa seja tocada pelo Deus Todo-Poderoso. Esta pessoa possa glorificar e exaltar o Teu Santo Nome. Que nesta manhã, ó Pai, este homem, esta mulher, possa glorificar ao Senhor por tudo que o Senhor é. Não por aquilo que o Senhor vai fazer, mas pelo que o Senhor é. Porque nós sabemos que quando nós glorificamos o Senhor pelo Teu amor, pela Tua bondade, pela Tua misericórdia, o Senhor nos acrescenta aquilo que nós precisamos. Cura, Senhor, este enfermo. Meu Deus, olha para esta pessoa que está enferma, Pai. O Senhor é o Deus que cura. Repreende a enfermidade, Senhor. Eu sei que tem alguém com problemas de coração. Tem alguém, Senhor, com problemas no útero, no ovário, na bexiga. Pessoas com problemas nas trompas. Meu Deus, com problemas de varizes. Senhor, cura agora pelo poder do Teu sangue, pelo poder da Tua palavra. Senhor, visita agora aquele que está na UTI, na CTI, no quarto do hospital. Oh, meu Deus, o Senhor é o Deus que cura. A Tua palavra diz, eu sou o Senhor que te sara. Meu Deus e meu Pai, olha para este ouvinte, abençoe a vida deste internauta. Eu oro por este internauta que me acompanha. Eu oro, Senhor, por esta mulher que ouve a rádio Deus e Amor e precisa da Tua misericórdia, do Teu amor e da Tua bondade. Eu oro, Senhor, por todos os ouvintes da rádio Deus e Amor. Senhor, visita aquele que está no hospital, aquele que está na CTI, na UTI, no quarto do hospital. Ah, meu Deus e meu Pai, guarda os Teus filhos debaixo das Tuas asas, Pai. Que este dia seja um dia de bênção, um dia de vitória, e esta pessoa possa glorificar e exaltar o Teu nome. Meu Deus, fica conosco, Senhor. Senhor, abençoe a Igreja Pentecostal Deus e Amor. Eu oro pela diretoria. Visita a irmã Débora. Senhor, dá saúde ao pastor Lourival de Almeida. Visita, Senhor, o presbítero Davi Miranda Neto. Senhor, eu oro em favor da presidente da Igreja Deus e Amor, a nossa irmã Ereni Miranda. Senhor, guarda a tua filha, livra ela de todo mal, Pai. E dá sabedoria para administrar esta tão grande obra. Deus, fica conosco neste dia, Pai. Continua com os nossos ouvintes, continua com os nossos internautas. Abençoa, Senhor, a vida dos teus filhos. Senhor, se alguém está enfermo agora, eu repreendo agora toda a dor, toda a enfermidade, eu repreendo agora toda a opressão, toda a perturbação, toda a depressão, toda a ansiedade, sai agora em nome de Jesus Cristo. Pai, eu coloco tudo e todos nas Tuas mãos, e a Ti, Senhor, damos a honra, a glória e o louvor para todo sempre. Amém e amém, Senhor Jesus. Aprovação.

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0: 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São 8 horas e 20 minutos, nós vamos agora para o quadro Eu Mais Um. A irmã Débora Miranda tem uma palavra de Deus para o seu coração.
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2: Caro ouvinte, graças damos ao Senhor por mais um programa. Pequenino, são 5 minutos, mas de grande importância, com bastante solidez, bastante palavra, onde nós estamos aqui apoiando os novos convertidos e seus discipuladores. Nós estamos falando sobre a impureza, como nós nos mantermos puros numa sociedade tão pecaminosa. E como vencer Satanás com as suas tentações, impurezas e desejos carnais. Nós falamos que nós devemos crucificar nossa carne, expliquei o que é isso. E hoje eu quero falar sobre desviando os nossos olhos do mal. E a Bíblia nos traz uma advertência. Diz assim: não olhes para o vinho quando se mostra vermelho, quando resplandece no corpo e se ecoa suavemente. No seu fim morderá como a cobra e como o basilisco picará. Provérbios 23, versículos 31 e 32. Eu explico para vocês. Nesses versículos, o vinho é apresentado como algo tentador, agradável aos olhos, prontos para satisfazer o desejo do seu coração. Em outras palavras, esses versículos dizem que no início o vinho é suave, delicioso, escoa-se facilmente, depois seguem-se os seus efeitos negativos. Continue lendo Provérbios também, capítulo 5, versículos 3 a 6, capítulo 6, versículo 20 a 29, também 32 e 33. Nós vemos que o vinho, ele embriaga a sua vítima, embota-lhes os sentidos, envenena-lhe o corpo e a alma, e não raro, leva esta pessoa à ruína completa e às vezes até à morte. Assim é o pecado, em todas as suas formas. Então vamos desviar os nossos olhos de tudo o que possa contaminar a nossa alma. Andemos no caminho dos justos até que cheguemos à perfeição em Cristo Jesus na eternidade. Podemos também dizer que nós podemos renovar-se no Espírito. Quando você aceitou Jesus, você recebeu a salvação imediatamente. A salvação é imediata e ocorre quando você se arrepende dos seus pecados, aceita Cristo como Senhor e Salvador. Então, naquele exato momento, você é selado com o Espírito Santo para o dia da redenção, que está em Efésios 4:30. Agora, não obstante, a santificação, ela é progressiva. Ela vai devagarinho. Na medida em que você, através da oração e da inteira devoção a Deus, vai abandonando as práticas pecaminosas. Vejam, ouvintes, que esse processo é muito parecido ao romper da aurora. Para amanhecer o dia, não é assim da noite para o dia, não. É um processo que acontece gradativamente. Primeiro vem as trevas, né? Da noite, depois a madrugada e finalmente a luz. Ela vai crescendo, ela vai ampliando a sua luz e assim se torna dia completo. Isso não é maravilhoso? A Bíblia declara que o caminho do justo é como essa luz da aurora. Então, em outras palavras, assim também é a santificação. Então você não santifica a sua vida da noite para o dia. É uma coisa contínua, vai devagarinho. A santificação através do Espírito Santo que vai aperfeiçoando o seu caráter como crente, santificando você continuamente. Eu posso dizer que é como o fogo que purifica a prata e o ouro das suas escórias. E Deus então lhe purifica, lhe santifica e renova você a cada instante. Agora é claro que cabe a nós renunciarmos a nós mesmos. Se passamos o nervoso, queremos xingar, palavrão, queremos fazer sinais obscenos, não, você vai parar aquilo. Naquele momento e falar, não vou fazer isso, sou nova criatura, eu vou crucificar a minha carne. Meu desejo é xingar, palavrão, meu desejo é fazer sinal feio com as mãos, mas eu não vou fazer. Eu vou crucificar, mortificar os meus desejos. E assim você vai renovando-se no Espírito, como ensina as Escrituras em Efésios, capítulo 4, versículo 22 a 24. Leia lá. Peça forças a Deus para você fazer completa renúncia às obras da carne, né? E sabe que a santificação, ela é progressiva, vai devagarinho. Viva em santidade, desvie os seus olhos do mal, ensurdeça os seus ouvidos e cerre os seus lábios às palavras más e às conversações torpes. Isso é muito, muito necessário para que haja santificação total da sua vida, fugindo da impureza em todas as suas formas. E sabe que o caminho é estreito, tem que ter renúncia, mas o Senhor está conosco. O Espírito Santo está aí para nos ajudar.
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2: Que Deus abençoe em Cristo Jesus, e assim estamos encerrando esta série falando sobre o crente e a impureza. Você quer tirar alguma dúvida, quer fazer algum comentário, fique à vontade através do nosso WhatsApp. Mande o seu áudio ou então o seu texto, a mensagem de texto, para 11 98292-3392. Se despede, Débora Miranda, na paz do Senhor Jesus.
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2: Multidão, eles entram para dentro da multidão, começam a vasculhar tudo, começam a perguntar para o povo, e lá no final, meus irmãos, diz as Sagradas Escrituras que eles arrecadam 5 pães e 2 peixes. Algumas versões chegam a dizer que eram 5 pães e 2 peixinhos, porque, aleluia, aquilo não era suficiente para alimentar aquela multidão, aquilo não era suficiente, aleluia, para resolver o problema, aquilo não era suficiente para resolver a situação, aquilo não era suficiente, oh glória a Deus, para que aquela multidão tivesse o que de comer e com que se alimentar. Mas muitas das vezes nós queremos entender os planos de Deus, nós queremos entender o trabalhar de Deus, nós queremos entender o porquê de Deus, mas o trabalhar de Deus ninguém entende, apenas se vive. O trabalhar de Deus ninguém entende, apenas aceita. O trabalhar de Deus ninguém entende, apenas confia. Assim é o trabalhar de Deus. Lá vem os discípulos, 5 pães, 2 peixes. Eu creio que eles chegam ali e entregam aquilo para Jesus com aquela cara de dúvida. Aquela cara de quem diz assim: agora é que eu quero ver o que que ele vai fazer com isso. O que que ele vai fazer com isso? Mas é o trabalhar de Deus. O agir de Deus é tremendo. O trabalhar de Deus é tremendo, sabe por quê? Porque Deus trabalha na simplicidade. Deus trabalha, aleluia, no pouco e faz do pouco virar muito. Sabe por quê? Porque Deus, irmãos, aleluia, só precisa ver em você. Ei, pega o que eu vou te dizer aqui nesta manhã. Deus só precisa ver em você uma atitude de fé. Deus precisa ver em você um começo. Lembra daquela mulher, aquela viúva que tinha os seus 2 filhos, já para ir serem levados por conta dos débitos do seu marido? Diz a palavra de Deus que ela procura o profeta diz assim para ela: vai para sua casa, junta, aleluia, muitos vasos, coloca azeite em cada um, porque alguma coisa vai acontecer. Quem sabe naquela hora ela não entendeu, juntava vasos, vasos, muitos vasos, para que isso? Não, não, não, ela não questionou, ela apenas foi, ela apenas fez, ela apenas acreditou, porque quem confia em Deus e quem espera o milagre acontecer, aleluia, não questiona, confia, acredita, toma posse, vive o milagre do Senhor. Aleluia! Nas mãos do homem são 5 pães e 2? E 2? E nas mãos de Jesus? É um milagre. E nas mãos de Jesus se torna um milagre. Se torna um milagre. Olha o que, que diz a palavra. Ele pega os pães, ele apresenta, ele dá graças ao Senhor. Ele agradece a Deus. Ele agradece a Deus pelo quê? Pelo pouco que foi preparado. Na visão dos homens era pouco, mas na visão de Jesus era um milagre. Na visão dos homens não era nada. Na visão de André aquilo não dava para nada. Na visão de Pedro aquilo não ia alimentar ninguém. Na visão de João aquilo era insuficiente. Na visão dos discípulos aquilo não era nada. Mas na visão de Jesus aquilo era um milagre. É por isso que ele levanta os céus e diz: Pai, glorificado seja o teu nome, porque aquilo, aleluia, era um milagre. Diz a Sagradas Escrituras que o Senhor Jesus começa a repartir, começa a entregar, aleluia, na mão de cada um dos discípulos, e ele diz assim: agora vão e alimentem esta multidão. Os discípulos começam a partir o pão, meus irmãos, e por incrível que pareça, quanto mais eles repartiam, mais pessoas eram alimentadas. Quanto mais eles dividiam, mais pessoas eram alcançadas. Quanto mais, aleluia, eles investiam, quanto mais eles distribuíam, mais pessoas eram alcançadas. Sabe o que é isso? É o poder do milagre de Deus, é a providência do Senhor. Esta providência chegará na sua vida hoje, e quanto mais você crê, mais pessoas serão alcançadas, mais pessoas serão abençoadas, mais pessoas terão vitória. Diga glória a Deus. O milagre não vai ficar só para você não, minha irmã. O milagre não vai ficar só para você não, meu irmão. Você veio hoje buscar o milagre vai virar notícia. E esse milagre vai transbordar na sua casa. Vai transbordar, meu Deus do céu. Esse milagre vai transbordar na sua família. Vai transbordar no seu trabalho. Vai transbordar naquela empresa. Este milagre vai transbordar. Vai transbordar! Aleluia! Você sabe o que, que me chama a atenção aqui? Porque a Bíblia diz, o autor ele deixa claro em registrar que naquele dia mais de 5 mil homens, mais de 5 mil homens, fora as mulheres e criança. Ô irmão, eu tenho 2 crianças em casa, hein? Menino, quando dá hora de comer, meu Deus do céu, sai da frente. O meu, depois que ele chegou aqui em Minas, cresceu mais. Parecendo uma bolinha. 5 mil homens. quantos peixes? Quantos pães? 5 pães alimentaram 5.000 homens, fora mulheres, fora as crianças. Sabe o que que é isso? Milagre. Milagre. Milagre. Por que que é milagre? Porque milagre não se explica. Milagre vive. Como é que você vai me explicar que 5 pães alimentou 5.000 homens? Se você for jogar isso aqui na mão do matemático, na mão do economista, e ele for calcular isso aqui 5.000 vezes mais, 1.000 vezes mais, porque milagre não se explica, milagre se vive, e você vai viver um milagre. Em o nome de quem? Em o nome de quem? O Senhor levantou o pão, deu graças e começou a repartir. No final, o povo comeu, se alegrou, e ainda diz a Bíblia que levantaram 12 cestos cheios. Comeram, ficaram fartos, levantaram 12 cestos cheios, porque é isso que Deus faz. A bênção dele transborda, a bênção dele multiplica, a bênção dele invade os ambientes. Você está aqui, mas eu já vejo a bênção dele chegar na sua casa. Eu já vejo a bênção dele chegar na sua vida, porque este Jesus é especialista em realizar milagres. Oh, glória a Deus! O seu milagre vai virar. Milagre não se explica, milagre se vive. Quem quer viver o milagre de Jesus? Então se coloca de pé. Nas mãos do homem talvez era somente 5 pães e 2 peixes. Na mão do meu Jesus isso vira um milagre. Nas suas mãos é apenas o resultado dos exames. Na mão de Jesus é um milagre. Nas suas mãos talvez apenas é a chave da casa, da empresa, do trabalho, do carro. Nas mãos de Jesus é um milagre. Eu quero que você levanta agora. Levanta a chave da sua casa, levanta a peça de roupa, levanta a fotografia. Nas suas mãos é apenas uma fotografia, nas mãos do meu Jesus é um milagre. Nas suas mãos é apenas, aleluia, a chave da sua casa, nas mãos de Jesus é um milagre. Levanta, levanta bem alto, porque nós iremos orar. Batalhão da fé já está aqui a postos. O meu Jesus está falando comigo aqui agora. Ele vai tocar na vida, aleluia, de 19 pessoas no momento desta oração. Prepara, porque o milagre vai acontecer. Prepara, porque a enfermidade vai embora. O mal vai embora. Em o nome de quem? Então levanta bem alto e grita comigo: meu Deus, mais forte, meu Deus, eu creio que o meu milagre vai virar uma linda notícia Diga: Jesus, eu creio que a bênção do Senhor chegará na minha vida hoje, mais forte hoje. Começa da glória, glória, glória, glória, glória a Deus. Cristo, vai dando glória, glória, glória, glória, glória a Deus. Senhor meu Deus e Pai, aqui está, meu Deus, o batalhão da fé. Aqui está, Senhor, estes obreiros, as obreiras da tua casa, meu Deus, já preparados para orar em favor deste povo, já preparados para orar em favor desta multidão. Vamos lá, batalhão da fé, vamos lá, batalhão de Deus, orando agora por esta igreja, orando agora por este povo. Ora, igreja, clama, igreja, agora, porque o nosso Deus vai operar um milagre. O nosso Deus vai operar um milagre. O milagre vai chegar sobre a sua vida. O milagre vai chegar sobre a sua casa. Um grande milagre vai chegar sobre a vida dos seus filhos agora. Ora, macalamashi, me clama, labaia. Senhor, nós oramos agora. Oramos a um Deus que opera milagre. Oramos a um Deus que faz milagre, Senhor, faz milagre acontecer, faz um milagre acontecer, faz um milagre acontecer sobre a vida desta senhora agora, sobre a vida deste irmão agora, esta pessoa, meu Deus, que veio aqui hoje para receber o milagre da cura, esta pessoa que veio aqui hoje para receber o milagre da libertação, o milagre da salvação. Aracalamanderabialabaia, vai virar notícia. Vai virar notícia. Levanta agora. Levanta o processo que estava na justiça. Levanta agora. Levanta, aleluia, o exame da qual o médico já desenganou. Levanta agora a carteira de trabalho. Levanta agora a peça de roupa. Em o nome do Senhor Jesus Cristo. Senhor meu Deus, nós oramos, Senhor, agora. Repreenda, Senhor. Repreenda agora. Repreenda este caroço canceroso. Repreenda agora, Senhor, esta hérnia de disco. Joga por terra agora esta enfermidade no estômago, esta enfermidade na coluna. Ah, meu Deus, repreenda agora esta paralisia. Em o nome do Senhor Jesus Cristo. Saia, saia. É no nome do Senhor Jesus agora que nós oramos. Bate em retirada, Satanás. Bate em retirada, Satanás. Solta a mente desta pessoa. Solta o coração desta pessoa. Solta a vida desta pessoa agora. Saia, saia. Em o nome do Senhor Jesus Cristo. Espírito Santo de Deus, o Senhor tem liberdade para operar. O Senhor tem liberdade para operar. Sai daí, Satanás. Sai daí, demônio da morte. Queima ele, Jesus. Queima ele, Jesus. Saia, sai desta vida. Olha aí, olha as legiões já caindo por terra. Saia, saia, em o nome do Senhor Jesus Cristo. Toca, toca, Espírito Santo de Deus. Toca, Espírito Santo de Deus. Toca, Espírito Santo de Deus. Sai daí, legião. Sai daí, legião. Grita, queima ele, Jesus. Grita, queima ele, Jesus. É você, não é demônio da morte. É você, não é demônio da morte. Grita, queima ele. Saia em o nome do Senhor Jesus Cristo. Em o nome do Senhor, toda a legião que está escondida nesta vida, sai, sai agora. Sai desta vida, depressão. Sai daí, espírito das trevas. Sai daí, demônio da morte. Sai.
3: saia, saia, vai expulsando, em o nome do Senhor Jesus Cristo, o que está no lar desta mulher agora, obra da bruxaria, obra da macumbaria, enfermidade, câncer, queima Jesus este câncer agora, ah meu Deus, esta obra maligna, que estava escondida, ó Senhor, na vida desta pessoa, saia, olha quantas pessoas passando mal, olha aí, segura, obreiro, queima ele, em o nome do Senhor Jesus Cristo, em o nome do Senhor Jesus Cristo, olha que legião violenta, grita, queima ele,
4: olha a fúria dele, olha aí, ó.
3: Em o nome de Jesus, é você que está escondido aí, né, Satanás? Legião do inferno, olha aí, ó. Cadê os obreiros? Segura, obreiro. Em o nome do Senhor Jesus Cristo, todas as legiões que queriam destruir a vida dele, sai e não volta nunca mais. Vai expulsando. Sai, diabo. Sai, Satanás. Sai em nome do Senhor Jesus. Sai, demônio da paralisia. Sai, demônio da enfermidade. Sai, demônio do câncer. Enfermidade maligna. Em nome do Senhor Jesus Cristo. Sai. Dores nas pernas. Dores nos ossos. Dores na coluna. Dores na cabeça. Jesus está operando aqui nesta manhã. Enfermidade maligna, saia. Vai jogando por terra agora a obra da bruxaria, a obra da macumbaria, em o nome do Senhor Jesus. Todas as obras de enfermidade, em o nome de Jesus Cristo. Sai daí, Satanás. É você quem queria tirar a vida dela, em o nome de Jesus, sai, em o nome de Jesus, diga glória a Deus, procure as dores, procure as enfermidades, procure o caroço, Jesus explodiu o caroço aí agora.
4: Pastor Guilherme Ribeiro e amados ouvintes, é impressionante. Essa senhora disse que chegou aqui, dor na coluna e a perna mobilizada, e ela disse que a dor na perna sumiu, e a dor na coluna sumiu, e ela está completamente curada, pastor Guilherme. Cadê o glória a Deus, PH?
3: Já está levantando até a muleta. Seu nome, minha irmã?
5: Edith.
3: Oi, irmã Edith, há quanto tempo sofrendo desta enfermidade?
5: Tem anos.
3: Anos sofrendo.
5: Tem muito tempo. Eu tive uma úlcera de varicose. Tem 14 anos que eu tive. Nunca curei dela, pastor.
3: Fechou. Há 14 anos sofrendo desta enfermidade.
5: Fechou. 14 anos. Fechou a ferida, mas a veia está entupida. Estava entupida.
4: E agora?
5: E agora não. Oh. Aleluia.
3: Olha aí, pode deixar.
4: Está sentindo já a presença de Deus. Olha
3: já
4: aí.
3: Está levantando a muleta.
5: Meu Deus.
3: Caminha aí, irmã Edith, caminha aí, porque Jesus curou a senhora agora. Quem dá glória a Deus por isso?
4: Cadê a dor? Sumiu?
5: Sumiu, não deu.
4: Tem mais nada?
5: A veia já desentupiu.
4: Quem curou a senhora aqui agora?
5: É o meu querido Jesus.
4: É Jesus, pastor Guilherme.
3: É Jesus na campanha, o meu milagre vai virar notícia. Procure aí agora o caroço, procure aí agora, o Espírito de Deus está falando comigo. O Senhor curou uma pessoa na hora da oração. O Senhor me disse que esta pessoa você tinha, aleluia, você sofria com fortes dores na sua cabeça e o zumbido. Era um zumbido terrível no ouvido. E na hora da oração você sentiu como se abrisse aqui o seu ouvido, você está escutando até melhor.
2: Jesus curou esta pessoa. Levanta e vem correndo aqui, dá o testemunho para a glória de Deus, nosso Pai. Tem uma pessoa que na hora da oração, você sentiu uma labareda de fogo. Esta labareda de fogo queimava o seu seio esquerdo. E o Senhor me diz que na hora da oração, o milagre aconteceu e a enfermidade, o câncer, o tumor desapareceu. Quem é que dá glória a Deus por isso? O Senhor está me revelando que na hora desta oração, tem que ter fé, irmão. Na hora desta oração, uma pessoa, me diz o Espírito Santo de Deus, o Senhor, aleluia, tocou nos seus ossos. Na hora da oração, você sentiu estralar, você sentiu estralar, as dores desapareceram, o mal desapareceu, e Jesus curou você aqui agora. Venha correndo, porque o nome de Jesus vai ser glorificado. Cadê o glória a Deus da igreja?
4: Pastor Guilherme Ribeiro, o nosso Malpide de Ribeirão das Neves, está reportando aqui que ele sentia um zumbido no ouvido e a audição esquerda dele estava praticamente surda, mas ele diz que após a oração, ele diz que está ouvindo perfeitamente para a glória de Deus, o nosso Pai, e a igreja que glorifica, o Satanás não fica. Seu nome?
6: Alpide.
4: É desse jeito mesmo?
6: É. Desse jeito.
4: Há quanto tempo?
6: Há muitos anos eu estou sofrendo com isso.
4: O ouvido esquerdo estava praticamente surdo.
6: Surdo.
4: Ouvia nada?
6: Nada.
4: E agora?
6: Não ouvia, estava normal.
4: Está normal. Ele disse que agora está normal, pastor Guilherme. Não ouvia nada.
2: E agora, após a revelação e a oração, foi curado.
6: Graças a Deus.
2: Quem é que te curou?
6: Jesus.
2: Foi o Jesus da campanha. O meu milagre vai virar notícia. Quem dá glória a Deus por isso?
4: Glorifica a Deus com ele, igreja.
6: Jesus.
2: Eu gostaria, preste atenção, todos vocês se colocassem em pé. Todos vocês, isso. Traz aqui essa moça, por gentileza. Traz ela, pode vir aqui. Traga ela aqui. Glória a Deus. A senhora está acompanhando ela? Pode vir também. É a mãe dela. Glória a Deus. Como chama? Emanuele. Emanuele Vitória. Deus tem um milagre para você hoje. Você crê?
7: Creio.
2: Fecha os olhos. Isso. Fecha os olhos. O Espírito de Deus me mostra que foi feito uma boneca. E essa boneca representa a vida dela. E o bruxo que fez essa boneca, ele espeta essa boneca todos os dias. Era para tirar a vida dela. Grita, queima ele. Levanta as mãos para cá.
8: Desde 12 anos que ela toma remédio de faixa preta, 5 tipos de remédio, a mãe dela vai falar aí.
2: Desde 12 anos
9: ela toma clonazepam, diazepam, risperidona, fluoxetina e depakene.
2: Quantos remédios? 5
9: controlado.
2: Desde os 12
9: anos. Desde os 12
2: anos. Desmaia,
9: domingo mesmo ela desmaiou 8 vezes.
2: 8 vezes só no domingo.
9: Só no domingo.
2: Aí a senhora foi lá, orou por ela.
8: É, e tô orando para ela e hoje eu
2: convidou ela para vir aqui no cabana.
8: Ela é prima da minha nora.
2: Jesus vai libertar ela hoje.
9: Amém, amém, amém.
2: Levanta as mãos para cá. O poder das trevas não vai resistir o poder da luz. Satanás, até hoje você dominou a vida dela, diabo. Mas em o nome de Jesus Cristo, eu te dou a ordem agora, legião. Pega a tua bagagem e vai embora. Pega
3: pega a tua bagagem e vai embora. Pega a tua bagagem em nome de Jesus. Sai do coração dela. Jesus vai colocar fogo naquela boneca agora. Fogo naquele boneco de vudu agora. Jesus, queima Jesus, em o nome do Senhor Jesus, aquele a qual eu sirvo, e não volta nunca mais, amém? Levanta suas mãos, diga assim, em nome de Jesus, eu estou liberta e nenhum mal pode me tocar a partir de hoje. Você está liberta. Recebe, recebe. Você está liberta. Jesus hoje te libertou. Senhor, toma ela nas suas mãos. Lança por terra todo o mal. Que escravizava a vida dela, o lar dela, a casa dela, sai em o nome de Jesus. A senhora está abençoada.
9: Amém.
3: Em nome de Jesus.
9: Amém.
3: A senhora vai ver, viu? A partir de hoje está curada. 19 anos completando hoje.
8: Não, ela tem 19.
3: Hoje ela tem 19
8: pequena,
3: anos.
8: A mãe dela, ela faleceu, a mãe dela, ela que criou.
3: Vivia.
8: A mãe dela morreu, depois que teve ela, eles esqueceram a tesoura dentro da barriga da mãe e a mãe faleceu. E essa menina, ela desde pequena, que eu fiquei sabendo, né? Domingo eu tive com a família nunca tinha recebido uma oração.
3: Olha só.
8: E eu orei para a família toda e Deus fez uma grande obra.
3: E hoje Jesus deu a vitória completa. Hoje Jesus mudou a vida dela. Deus tem um plano na vida dela. Deus tem uma obra na vida. Tomava 5 remédios todos os dias e hoje está liberta para a glória de Deus, nosso Pai.
8: Eu orei no domingo, na segunda-feira, a mãe dela me ligou, era mais ou menos quase 11 horas da noite. Aí ela falou assim, ô Marilsa, você está acordada? Eu falei, tô, só durmo depois das meia-noite, na hora que papai ordena orar, eu orar, aí eu durmo. Orei para ela, ela falou assim, ela está desmaiada. Eu falei, ela não está desmaiada, é o diabo. A hora que eu liguei, ele deu aquele grito.
3: Olha só.
8: Ele deu aquele grito e eu peguei e expulsei em nome de Jesus.
3: E hoje Jesus fez a obra completa. Quem dá glória a Deus por isso? Irmãos, preste atenção. Eu quero... Vem cá, nós vamos orar. Eu quero em o nome do Senhor Jesus Cristo, meu Deus, olha a fé desta senhora. Ela veio marchando em direção ao milagre e eu creio no milagre em o nome do Senhor Jesus Cristo. Nas mãos dos homens eram 5 pães e 2 e nas mãos de Jesus. Nas mãos de Jesus. E nas mãos de Jesus era um milagre. Eu quero em o nome do Senhor Jesus orar por todos vocês agora. Nas suas mãos talvez é...
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0: Sou dizimista porque o dízimo é santo. Sou dizimista porque quero ser participante das grandes bênçãos de Deus. Sou dizimista porque amo a obra de Deus na face da terra. Sou dizimista porque senão ficarei com dívidas para com Deus. Sou dizimista porque Deus é dono de tudo. Sou dizimista porque eu mesmo vou gozá-lo na casa de Deus. Sou dizimista porque o mais bem-aventurado é dar do que receber. Sou dizimista porque Deus ama quem dá com alegria. Sou dizimista porque tudo vem das mãos de Deus. Sou dizimista porque não sou avarento. Sou dizimista porque meu rico tesouro está no céu. Sou dizimista porque tudo o que eu peço, recebo. Sou dizimista porque obedeço às leis de Deus. Sou dizimista porque a bênção do Senhor é que enriquece. Sou dizimista porque para cada lei Deus promete recompensa. Sou dizimista porque receberei de Deus com a mesma medida. Sou dizimista porque os pensamentos de Deus são mais altos. Sou dizimista porque Deus diz: fazei prova de mim. Sou dizimista porque Deus me escolheu e me nomeou. Sou dizimista porque a minha descendência não mendiga o pão. Sou dizimista porque meu salário não será posto em saco furado. Sou dizimista porque a minha responsabilidade é o sustento da igreja. Sou dizimista porque quero ter a consciência tranquila. Sou dizimista porque tudo o que o homem plantar, isso se fará. Sou dizimista porque Deus suprirá todas as minhas necessidades.
1: Seu nome, minha irmã?
2: Albanete.
1: Albanete, qual foi a bênção de prosperidade que a irmã recebeu nessa grande campanha de quarta-feira?
2: Escute, meus irmãos, nesta manhã eu cumprimento a igreja com a paz do Senhor Jesus e pedindo, aleluia, glória a Deus, aqui na campanha das quarta-feira, da sexta, de madrugada também. Então, pedindo esta bênção que meu filho, ele dizia assim: mãe, as coisas não estão muito bem na firma. Eu digo assim: ó, confia no Senhor e você vai receber o que você quer, a sua bênção. E para a honra e a glória do Senhor Jesus, sexta-feira ele foi me buscar em casa e disse assim: ô, mãe, fica aí que eu vou passar aí para você ver uma coisa. Eu digo: tá certo. Então, o carro que ele queria, o bis, esse da Honda, ele estava ali com o carro zerado que ele comprou. Então, tudo a gente deve agradecer o Senhor em tudo, meus irmãos. Em todas as causas nossas, nós colocamos diante de Deus. Não é só prosperidade, é no modo geral. Você que confia no Senhor, você vê o seu agindo poderosamente na sua família, na sua vida. Amém?
1: Está muito feliz com esse grande milagre, prosperidade. Deixa eu dizer para a senhora, antes da senhora entrar na campanha, pegar os votos, ele andava de ônibus, de carro da Uber. Depois que a senhora entrou na campanha, fez o voto em favor dele, a bênção chegou. Estou visualizando aqui, amados ouvintes, é um carro da Honda, 0 quilômetro. É mais de 100 mil reais, irmão Albanete.
2: Sim, foi uma surpresa muito grande que o Senhor fez para nós. E eu estou muito feliz, e ele também, irmão.
1: Carro da Honda.
2: Sim.
1: Mais de 100 mil reais.
2: Verdade.
1: Ele não tinha um centavo.
2: Não tinha. Eu comecei a orar, pagando o meu voto, contribuindo com o meu voto do 91, que nós terminamos, e eu fiz todo dia, até terminei agora de orar, o 91, foi 21 dias jejuando e orando. E agradeci muito o Senhor.
1: Aleluia.
2: Foi uma benção. Que Jesus abençoe todos os irmãos e venham para a casa do Senhor. Amém.
1: Seu nome e seu bairro para os ouvintes.
2: Meu nome é Albanete, eu moro no bairro Padre Eustáquio.
1: Seu nome, minha irmã?
3: Divina Maria da Silva.
1: Qual foi a bênção de Deus que a senhora recebeu através de ser uma dizimista fiel da IPDA?
3: Que Jesus sempre me deu saúde, me dá prosperidade, nunca faltou nada para mim, graças a Deus. Mais de 30 anos que eu sou dizimista aqui na igreja, nunca faltei tal dízimo, não digo, devorador, nunca teve oportunidade.
1: Presbítero José Adraci, mais de 30 anos dizimista fiel da IPDA, casa prosperada, família abençoada e prosperada, mais de 30 anos fiel. Valeu a pena, minha.
3: Valeu a pena, e a primeira coisa que eu faço antes de comprar nada é o dízimo que eu tiro do Senhor.
1: Mais de 30 anos.
3: Mais de 30 anos que eu sou dizimista.
1: E a casa abençoada e prosperada.
3: Abençoada e prosperada, ainda ajuda os outros, as outras pessoas. E nunca faltou nada para mim.
1: Amados ouvintes, mais de 30 anos, ganha um salário mínimo e é fiel a Deus. E nunca faltou nada, casa abençoada e prosperada. E os ouvintes que estão ouvindo a senhora, tem que ser dizimista fiel da IPDA ou não, minha irmã?
3: Tem que ser dizimista fiel, se não quiser que adoece. Pessoa não adoece, não falta nada. Devorador cai por terra e não tem nada a ver na vida da pessoa, não.
1: Seu nome e seu bairro para os ouvintes?
3: É Divina Maria da Silva, eu moro no 1º de maio.
1: Deus abençoe.
3: Amém.

Não se esqueçam, ouvintes, que nós estamos aqui em campanha, nós temos culto todos os dias nas nossas igrejas Deus e Amor, e você está ouvindo, ah, mas eu não moro aí perto da sede mundial, não moro na capital, mas você vai procurar a nossa igreja Deus e Amor aí na sua cidade. Nós temos igrejas em todo o território nacional, no exterior, e nós temos uma igrejinha Deus e Amor aí no seu bairro, na sua cidade. 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

0: Vamos aos irmãos do posto volante.
1: Muito obrigado, pastor Guilherme Ribeiro. Estou com esta senhora que ela está reportando que ela entrou na campanha de quarta-feira. O meu milagre vai virar notícia. E na segunda volta da campanha, o neto dela, desempregado por um longo período, através dela entrar na campanha e pegar o voto, já está bem empregado no supermercado BH e com um salário bem satisfatório. O nome da senhora?
2: Meu nome é Maria Zilda.
1: Só está chegando de qual bairro?
2: São José.
1: É desse jeito a bênção?
2: É desse jeito a bênção. Glória a Deus.
1: O nome do seu neto?
2: Meu neto chama Jefferson.
1: Nome do neto da senhora?
2: Chama Thaleson.
1: Deus abriu a porta de emprego para ele aonde?
2: Na Abelha Machado.
1: Aonde, mano? Qual supermercado?
2: Supermercado
1: BH. A senhora sabe ler direitinho, né? Supermercado BH.
2: Supermercado BH.
1: Deus abriu a porta para ele.
2: Abriu a porta para ele.
1: E a senhora está feliz.
2: Eu estou alegre, também está alegre.
1: Valeu a pena entrar na campanha e pegar o voto? Valeu a pena?
2: Valeu a pena, glória a Deus.
1: O milagre da senhora virou notícia.
2: Virou notícia, glória a Deus.
1: Sexta-feira agora, guerra contra o mal, é só vitória.
2: É só vitória.
1: O povo tem que vir ou não?
2: Tem que vir, em nome de Jesus.
1: Nome e bairro da senhora?
2: São José.
1: Nome da senhora?
2: Maria Zilda.
1: Deus abençoe Maria Zilda. Está expressando a sua expectativa. Sexta-feira agora, guerra contra o mal. Pastor Guilherme Ribeiro, às 8 horas e às 20 horas no Santo Altar. Vamos entrevistar mais uma senhora. Seu nome?
3: Meu nome é Zelita, pastor.
1: Para aumentar a fé do povo que vai estar nessa sexta-feira, guerra contra o mal, conte a bênção.
3: Ô pastor, a minha bênção foi muito grande, né? Porque para mim foi muito grande. Eu estava na minha escada, lá em casa é 13 descidas na escada, né? Ô pastor, eu fui pôr o lixo, descendo para pôr o lixo lá fora. Ô pastor, em nome do Senhor Jesus, eu caí, pastor, e fui rolando para a escada abaixo. E eu fui sentindo aquele véu tão lindo, maravilhoso, me segurando, e eu fui rolando e fui rolando.
1: A senhora caiu de uma escadaria grande, o coisa ruim queria matar a senhora.
3: Queria, pastor.
1: Queria ou não queria?
3: Queria, pastor, que foi muito lindo, pastor.
1: Livramento.
3: Livramento foi maravilhoso, pastor, que eu senti Jesus me segurando. E eu fui tombando até lá embaixo, pastor. E eu não senti nada para a glória.
1: Nenhum arranhão.
3: Nenhum arranhão.
1: Quem guardou a senhora?
3: Foi Jesus, aleluia.
1: Sexta-feira, guerra contra o mal. É Deus que opera isso.
3: É verdade, pastor. Eu não saio dessas campanhas, não.
1: As campanhas de Deus...
3: É uma bênção de Deus, em nome...
1: O voto, o propósito funciona?
3: Funciona, pastor, aleluia.
1: E a senhora está feliz com esse milagre?
3: Ô, pastor, muito feliz, aleluia.
1: É grande ou pequeno?
3: Muito grande, pastor, aleluia.
1: Confirma o nome e o bairro da senhora.
3: Meu nome é Zelita e eu moro no Novo Progresso.
1: Deus abençoe. Olha aí, pastor Guilherme Ribeiro, é o povo do Novo Progresso. Afinco na campanha de sexta-feira, guerra contra o mal. O nome da senhora?
4: Marieta.
1: Tá chegando de qual bairro?
4: JK.
1: Conte a bênção, minha.
4: É porque a minha filha, eu sou uma daquelas reveladas da filha com depressão, sabe?
1: Sim.
4: Aí o pastor falou que a filha estava no quarto com depressão.
1: Sim.
4: E aí quando foi domingo, eu já senti ela mais alegre. E foi passear com a família, sabe?
1: Meu Deus, vamos aos detalhes. Olha aí, pastor Guilherme Ribeiro, essa senhora compareceu na campanha de sexta-feira, guerra contra o mal. Deus usando a pessoa do pastor Guilherme no Santo Altar, a revelação do Espírito Santo, que ela tinha uma filha que estava no quarto com depressão. Após a revelação, ela está reportando aqui que a filha dela já está melhor, já está num estado clínico favorável. Já está completamente curada.
4: Isso, está completamente curada. E ela, eu liguei para ela e ela não atendeu. Eu fiquei preocupada. Depois ela retornou para mim que estava feliz agora.
1: Antes da senhora ser revelada, ela estava infeliz, na depressão. Agora ela ligou para a senhora e disse que está feliz.
4: Que ela estava feliz, que não tinha mais nada de problema de depressão, que não tinha mais nada de perturbação na cabeça, que ela falou isso também, né?
1: Jeitinho da revelação, né, minha?
4: Isso.
1: Quem opera isso, minha?
4: Isso é Jesus.
1: Quem revela?
4: Graças a Deus, Jesus.
1: Quem revelou a campanha?
4: Foi Jesus.
1: Quem manda na igreja?
4: Jesus.
1: Então dá um glória a Deus para ele aí.
4: Glória a Deus.
1: Seu nome e seu bairro?
4: Marieta JK.
1: Deus abençoe. Está vendo aí, amados e diletos ouvintes? É o povo lá do JK, também afinco no prosseguimento dessa grande campanha bombástica nas redes sociais. Guerra contra o mal, sexta-feira forte. Vamos entrevistar mais uma senhora que está ansiosa para falar no microfone do programa Voz da Libertação. Seu nome?
5: Ana Maria.
1: Seu nome?
5: Ana Maria.
1: Conte a bênção.
5: Irmã, é que do nada apareceu assim, no meu, aqui no meu corpo, na minha costela do lado assim. Parecia, do nada apareceu um senhor, tipo uma leve.
1: Do nada?
5: Do nada, coçando assim, no meu, me encostando todo. Mas primeiro parecia que tinha um bicho pulando aqui na minha costela assim, e parecia que furava um monte de agulhas assim, debaixo da minha...
1: Meu Deus, no estômago dela, ela está reportando aqui, pastor Guilherme, que ela sentiu como se fosse um bicho, agulhada dentro da barriga. Isso é trabalho espiritual feito, isso é mandinga, isso é oferenda. Mas a senhora compareceu na igreja, entrou na campanha e pegou o voto. Como é que a senhora está sentindo agora?
5: Olá. Agora estou sentindo bem, aquela fisgada sumiu.
1: Cadê a fincada?
5: Sumiu.
1: Cadê os bichos na barriga?
5: Sumiu, pulando também, parou de pular.
1: Não tem mais nada?
5: Mais nada.
1: Sumiu tudo?
5: Sumiu tudo.
1: Quem te curou, a senhora?
5: Foi Jesus.
1: Sexta-feira, guerra contra o mal. A senhora está dentro da bênção ou fora da bênção?
5: Dentro da bênção.
1: Vale a pena?
5: Vale a pena.
1: Nome da senhora?
5: É Ana Maria.
1: Mora em qual bairro?
5: Pedra Branca.
1: Estamos agradecidos, querida irmã. Honras e glórias ao nosso Jesus. Por mais uma senhora abençoadíssima por Deus ao participar do prosseguimento dessa grande monumental campanha profética revelada pelo Espírito Santo, Guerra contra o Mal. E lembrando, pastor Guilherme Ribeiro, nosso líder espiritual do estado de Minas Gerais, ele vai estar em santo jejum às 8 horas da manhã. Depois ele retorna às 20 horas, às 10 e às 14 horas, segundo o pastor do estado de Minas Gerais, presbítero José Marcos, ao meio-dia, diácono Davi Reis, e às 16 horas, cooperadora Neus Argentina. Seu nome?
6: Acilino.
1: Está chegando de qual bairro?
6: Bairro Estrela d'Água e Contagem.
1: Relata para todo o povo do estado de Minas Gerais ouvir: essa campanha de sexta-feira, Guerra contra o Mal, é de Deus?
6: Sim, é de Deus.
1: Sim ou não?
6: Sim.
1: Jesus opera?
6: Opera.
1: Deus está usando o pastor Guilherme?
6: Tá. Em nome de Jesus.
1: E vale a pena comparecer?
6: Vale sim.
1: Para aumentar a fé do povo que vai estar nessa sexta-feira forte, conte aquela bênção diferenciada que mais impactou, mais marcou a vida do irmão.
6: É a libertação da minha vida, que quando eu nunca tinha conhecido o Senhor Jesus, Jesus me libertou. Eu, e antes eu conheci a palavra de Deus.
1: Libertou ela e libertou o senhor.
6: Amém. Libertou.
1: O que é que ela tinha?
6: Bebia.
1: Bebia?
6: E fumava.
1: E fumava.
6: É. Jesus libertou na hora.
1: Libertou ela. Está vendo aí, ouvinte? O cigarro é a chupeta do diabo. Ela foi completamente liberta por Jesus. Ingeria bebida alcoólica também. É. Mas ele compareceu na sexta-feira forte e nas concentrações de fé aqui no Cabana. Entrou na campanha, pegou o voto, aceitou a Cristo como Salvador. E ele está reportando aqui, pastor Guilherme, que ele e ela está completamente liberto. É isso mesmo?
6: Amém. Em nome do Senhor Jesus.
1: Quem liberta?
6: Jesus.
1: Quem revelou a campanha?
6: Jesus.
1: Quem manda na igreja?
6: Jesus.
1: Então dá um glória a Deus aí.
6: Glória a Deus.
1: Seu nome e seu bairro?
6: Acilino, bairro Estrela d'Água em Contagem.
1: Deus abençoe, estamos agradecidos. Honras e glórias ao nosso Jesus por mais um Belo Horizontino abençoadíssimo por Deus ao participar das grandes campanhas de sexta-feira, Guerra contra o Mal. É aqui na IPDA Sede Mãe. Pastor Guilherme Ribeiro e todo o pelotão da fé está recebendo aqui o povo da família IPDA, aqui da sede sucursais, congregações locais, povo de Deus de outro ministério evangélico, famílias católicas, você que está desigrejado, está fraco na fé, está coxando entre dois pensamentos, Jesus está com os braços abertos para receber você nessa grande campanha de sexta-feira. Mais um varão ansioso para falar no microfone do programa A Voz da Libertação. Seu nome?
7: Meu nome é José Maria da Silva.
1: Está chegando de qual bairro?
7: Estou de lá de Montreal.
1: para o acréscimo da fé dos ouvintes que vai comparecer nessa sexta-feira forte. Conte a bênção.
7: Vamos, em nome de Jesus, nós estamos aqui, ué. Não tem nada que pode parar nós, não, ué.
1: E o milagre?
7: O milagre, Deus está abençoando poderosamente.
1: O que é que aconteceu na vida do senhor que mais impactou sua vida?
7: Ah, o meu, o que aconteceu é que eu fui abençoado, fui curado das enfermidades nas pernas, fui curado, tive um livramento que se eu fosse entrar no hospital e aplicar-me minha anestesia geral, eu ia ficar ali, morrer, né?
1: E coisa ruim ia matar o senhor.
7: Ia matar, mas grande Deus é maior.
1: Jesus chegou primeiro.
7: O bicho luta achando que nós vamos parar, mas não vamos parar, não. Não parar só quando nós chegar lá em cima.
1: Sexta-feira, guerra contra o mal. O senhor está dentro da bênção ou fora da bênção?
7: Não, jamais eu posso estar fora da bênção.
1: Pensei que o senhor estava fora.
7: Não, jamais nós não podemos fazer isso, não.
1: Está fora é coisa ruim, né?
7: Nós fazer isso, nós estamos sendo covardes.
1: Verdade. Aproveitar já a expectativa do senhor, lança um convite todo especial para esse ouvinte que está te ouvindo agora no carro, no automóvel, no sítio, na chácara, na fazenda, na zona rural, na sua residência, na casa, no apartamento, na montanha, orando. Lança um convite para eles comparecer sexta-feira agora e receber a oração do servo de Deus, pastor Guilherme Ribeiro. Lança um convite.
7: Ô, gente, ouvinte, comparece, gente, aqui na Igreja Deus e Amor, porque, aqui no Cabana, porque Deus está usando os vasos dele, usando o pastor Guilherme, usando o pastor Adalto, usando o pastor José Marco. Esses homens são um vaso usado, usadíssimo na mão de Deus. Então, aqui é o lugar do milagre. Você não sabe o que está acontecendo com você. Se você não vier aqui ficar aí na sua casa aí, puxando em dois pensamentos, eu não vou para a igreja, não vou sair da igreja, o diabo vai te matar.
1: É, com certeza.
7: O diabo vai te matar.
1: Vem para cá.
7: O nosso foco da nossa vitória é aqui. É aqui. Aqui na casa de Deus.
1: Qual que é o endereço dessa casa de Deus?
7: Aqui é Avenida Amazona, bairro do Cabana, 8410.
1: Deus te abençoe.
7: Amém.
1: Seu nome e seu bairro?
7: José Maria da Silva, bairro Montreal.
1: Deus abençoe. Nosso malpite, já sei que o senhor está ansioso para falar no microfone do programa Voz da Libertação. Conte a bênção, irmão Pitts.
8: Hoje recebi a bênção da cura do meu ouvido.
1: Que eu... O ouvido estava entupido.
8: Estava entupido.
1: O senhor estava surdo do ouvido esquerdo.
8: Eu saí de casa hoje de madrugada, vim para aqui, cheguei aqui e disse a Deus: Senhor, eu não quero sair daqui do mesmo jeito que eu estou, e eu estou curado.
1: O senhor já veio determinado?
8: Indeterminado.
1: Quem curou o senhor?
8: Jesus.
1: Sumiu tudo?
8: Sumiu.
1: Não tem mais nada?
8: Nada. Estou ouvindo naturalmente. Graças a Deus.
1: Sexta-feira, guerra contra o mal, é só vitória.
8: Só vitória. Aqui é lugar de vitória. O povo tem que entender que aqui é casa da bênção. Aqui Jesus está aqui. Eu saio de casa e determino. Eu vou buscar a bênção.
1: O senhor está emocionado, né?
8: Enquanto eu viver, eu estarei aqui. Prometi a Deus, há 30 anos atrás, que aqui eu iria viver até o final da minha vida.
1: O senhor está emocionado. Olha aí, pastor Guilherme está em prantos de lágrimas, reportando, amados e diletos ouvintes, que a IPDA, a sede mãe do Cabana, faz parte da vida dele. E ele fez uma aliança, ele fez um pacto com Deus, que durante ele estiver respirando, enquanto ele tiver fôlego de vida, ele vai estar aqui na IPDA do Cabana, recebendo a pregação da palavra de Deus e participando das grandes campanhas aqui com o pastor Guilherme e toda a equipe da fé. Seu nome e seu bairro?
8: Alpides, eu moro em Ribeirão das Neves, bairro Eliane.
1: Deus te abençoe.
8: Amém.
1: Graças a Deus. Então está aí, pastor Guilherme Ribeiro, presbítero José Adraci, na Torre dos Transmissores, querido irmão dos estúdios, está aí a expectativa, a fé do povo, para essa sexta-feira agora, a guerra contra o mal. Seis grandiosos horários, hein? Vem para cá, famílias católicas, povo de Deus de outro ministério evangélico, você que está desigrejado, você que está desviado dos caminhos do Senhor, você que não tem uma crença, não tem uma religião, você que é espírita, você que é kardecista, você que é espiritualista, vem, enfim, todos. todo o povo de Deus, sexta-feira agora, prosseguimento da grande campanha Guerra contra o Mal. Mais de 35 linhas de ônibus que param na porta da igreja e nos pontos adjacentes. E nós estamos próximo ao Intercity e ao lado, colado, no sacolão Feirão da Fartura. Vem pra cá, Belo Horizonte, vem pra cá, Minas Gerais. Adelante, estúdio, é contigo agora, presbítero José Adraci Conceição.
9: Estou contigo, ó meu filho.
10: Me ajuda aí, vamos lá.

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0: A paz do Senhor, ouvintes do programa La Voz da Libertação, que Deus abençoe. Bom dia a todos vocês, que Deus possa abençoar a vida de cada um de vocês, na sintonia do seu, do nosso programa La Voz da Liberação, ao vivo com todos vocês, até às 11 horas da manhã. Deus abençoe, valeu, Fábio. Tudo. Fábio tá lá na torre de transmissão. Fábio, Deus abençoe, viu, Fábio? Deus abençoe.
1: Você Fábio é de Oliveira.
0: Fábio é uma benção na
1: bênção pura, sem mistura.
0: Aí, então, olha, tá preparado aí, irmão? Ó, Adalto, você tá preparado, Adalto? Você tá preparado? Porque já vai começar, irmão. Daqui a pouco, daqui a alguns minutinhos mais, vai começar aquela poderosa oração,
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0: A oração das 10 da manhã com o nosso mentor e líder espiritual, como diz o presbítero Adalto.
1: Sim.
0: O nosso líder e mentor espiritual, pastor Guilherme Ribeiro. Manda aqui no WhatsApp, irmão. Eu quero ver seu nome. Eu quero ler seu nome ao vivo aqui agora. Manda aí assim, ó. Bom dia, paz, Senhor. Estou ligadinho no programa Voz da Libertação. E do bairro que você tá falando, irmão. Adalto, sim, tem muitos irmãos que estão nos acompanhando lá de Santa Luzia. O nosso irmão, louvado seja o nome do Senhor. Meu Deus do céu, cadê o nome do irmão aqui? O nosso irmão Pereira, lá do bairro Baronesa, Adalto. Tá acompanhando nós também, hoje de manhã, agora de manhã. Os irmãos lá do Maria Adélia estão nos acompanhando. Tem pessoas nos acompanhando, Adalto, chegando até lá perto da Bahia também. Olha aí, o irmão Pereira, só foi falar dele aqui, ó. Já mandou aqui, ó. Paz do Senhor, estou de Santa Luzia, do bairro Baronesa, Francisco de Assis Pereira.
1: Tá ligadinho.
0: Tá ligado, ouvinte cadeira cativa do programa Voz da Libertação. Então, ô, mano, irmão, manda aí, irmão, o seu alô, manda aí o seu paz, Senhor Jesus, porque dentro de alguns minutinhos, maravilha, a oração das 10 com o nosso querido pastor Guilherme Ribeiro, presbítero Adalto.
1: Sem sombra de dúvida, já aproveitando o ensejo também, já quero mandar um alô todo especial para o pastor Fábio Rodrigues, juntamente com a tua companheira, a nossa missionária Mariana, da Igreja Assembleia de Deus, Portas Abertas. Todos dois são ouvintes, cadeira cativa, do programa Voz da Libertação. Inclusive, eu já até compartilhei.

0: 11 horas, 11 minutos em São Paulo, hora certa para você. Vamos falar com Deus, vamos orar, que nesse momento você possa prostrar-se diante de Deus, acreditando que Ele é galardoador daqueles que o buscam com fé.
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0: Maravilhoso Deus, querido e eterno Pai, muito obrigado pela oportunidade que temos de buscarmos a Tua face com fé. Obrigado por cada irmão, por cada irmã que agora está orando comigo, onde quer que estiverem, Senhor. Os alcance pela Tua bondade, pela Tua misericórdia, porque o Senhor é um Deus amoroso, porque o Senhor é um Pai piedoso. O Senhor é aquele que se manifesta em nossas vidas de forma a nos trazer a paz, guarida, descanso. Senhor, para onde iremos se só o Senhor tem palavras de vida eterna? A quem recorreremos se somente o Senhor pode nos dar vitória? A quem recorreremos, Senhor, se somente o Senhor tem palavras de conforto e consolo para as nossas vidas? Espírito Santo de Deus, que nesta manhã esta pessoa que está orando, fazendo um concerto contigo, uma aliança, esta pessoa que está orando com o seu coração fervoroso, dizendo: Senhor, eu dependo de Ti, eu sou tão pequeno, mas o Senhor é grande, eu sou limitado, mas o Senhor é um Deus ilimitado, o Senhor é um Deus que não conhece o limite. Pai, agora responda a minha súplica pela Tua autoridade, pelo Teu poder, pela Tua misericórdia. Espírito Santo, onde quer que a minha voz esteja chegando nesta manhã, que o Senhor possa ir ao encontro deste querido internauta, deste querido rádio ouvinte. Meu Pai, fazendo um grande milagre acontecer, a resposta da oração, Senhor, que agora seja alcançado o clamor desta pessoa, que seja respondido pelo Teu poder e pela Tua glória, pela autoridade do Teu Espírito Santo. Meu Pai, esta senhora que ora em favor do seu casamento, este senhor que ora em favor dos seus filhos, esta pessoa, Senhor, que está orando em favor de porta aberta, Senhor, abre as portas, faz com que esta pessoa seja abençoada por Ti de forma a testemunhar, a glorificar ao Teu santo e poderoso nome. Meu Deus, são tantas as causas daqueles que clamam agora, são tantas as situações daqueles que intercedem comigo em qualquer lugar do Brasil e do mundo, aqueles que estão orando, aqueles que estão suplicando, meu Pai.

Eu creio que o Senhor é o Deus que pode fazer agora com que esta tempestade se acalme. Eu sei que o Senhor é o Deus que agora pode fazer com que esta pessoa receba a bonança para a sua vida. Eu sei, meu Deus, que o Senhor é o Deus que pode fazer agora esta pessoa cantar o hino da vitória. Meu Deus, não somos merecedores, não somos dignos, mas a Tua misericórdia, Pai, afirma a Tua palavra, que a Tua misericórdia é a causa de nós não sermos consumidos. Meu Deus, nós não queremos sermos consumidos pela iniquidade, pelo pecado, pelo diabo. Nós não queremos sermos consumidos, Senhor, por aquilo que nos aflige, por aquilo que nos traz somente a tristeza, a solidão. Nós queremos, meu Pai, sermos alcançados por Ti, pela Tua misericórdia, pelo Teu poder, pela Tua glória, pela autoridade do Teu Espírito Santo, e que cada pessoa agora possa regozijar-se em Tua presença. Meu Deus, alguns não tiveram uma noite tranquila de sono, não tiveram, Senhor, uma noite de descanso, não tiveram, Senhor, uma noite de repouso, mas tiveram uma noite de lástima, uma noite, Senhor, de guerra espiritual, de batalha espiritual. Senhor, alguns não conseguiram dormir até este momento, alguns, meu Pai, não conseguiram nem sequer descansar, mas agora o Senhor também os pode fazer descansar. O Senhor pode fazer com que esta pessoa seja enriquecida de paz, e não a paz como o mundo nos dá, mas uma paz que excede todo o entendimento. É como a Tua palavra diz: eu vos dou a paz e não vos la dou como o mundo a dá. Mas o Senhor dá uma paz que é excélsio, uma paz que sobrepõe-se a qualquer outra paz, uma paz química que o mundo oferece, uma paz protegida, uma paz mascarada, uma paz que tem condições, mas o Senhor dá uma paz incondicional, sem condições, meu Pai. Uma paz que excede toda a compreensão, uma paz que excede todo o entendimento. E ainda que estejamos passando pelas lutas do dia a dia, pelas dificuldades, o Senhor não prometeu que não passaríamos pelas dificuldades da vida, mas prometeu sim que em meio às aflições, em meio às dificuldades, o Senhor estaria conosco. Em meio às angústias do nosso dia, em meio às catástrofes do mundo, do pecado, da perversidade, o Senhor estaria conosco, ao nosso lado. O Senhor seria o nosso guarda fiel, o guarda fiel do Teu povo. Senhor, porque se o homem edificar a sua casa de qualquer outra forma, de qualquer outra maneira, que não seja diante da Tua presença, se o homem edificar a sua casa em qualquer outro cenário que não na rocha, que é Cristo Jesus, está fadado a perecer, está fadado a cair, está fadado a ter uma queda tão grande. Mas quando nós estamos postos diante da Tua presença, quando nós estamos colocados diante do Senhor, quando o Senhor é o nosso refúgio, quando o Senhor é aquele que guarda o Teu povo, porque a Tua palavra diz: feliz é a nação cujo Deus é o Senhor, e o Senhor é o Deus da nossa nação, o Senhor é o Deus da nossa família, o Deus da nossa casa, o Deus a qual continuamente buscamos. Senhor, esteja e continue com cada pessoa, em cada vida, em cada lar, em cada família, para a honra e glória do Teu santo e poderoso nome, Jesus. É o que nós Te pedimos, com a certeza do grande milagre, e já Te agradecemos. Amém e amém, Senhor.

0: 11 horas 21 minutos em São Paulo. Você ouve a rádio Deus é Amor, programa Manhã com Deus da nossa Igreja Pentecostal Deus é Amor, fundada no dia 3 de junho de 1962 pelo saudoso missionário Davi Martins de Miranda. E este ano completaremos 64 anos de história. O nosso evento de festa será no dia 14 de junho, aqui no Templo da Glória de Deus. Então já se programe, hein, para estar conosco aqui em nossa sede mundial. Eu falo sobre isso um pouco daqui a pouco, né? Daqui a pouco eu falo mais sobre esse assunto, porque agora nós temos um quadro especial, que é a meditação do dia com o nosso querido pastor Lorival de Almeida. Eu quero que você preste bastante atenção. Vamos fazer um check-up. Voltemos ao primeiro amor. O tema é fazer um check-up e volte ao primeiro amor. Através desta meditação você vai se sentir impelido, incentivado a voltar ao primeiro amor, assim como Cristo Jesus nos ordenou. Amemos uns aos outros como Cristo nos amou e amemos também a sua palavra, o amemos acima de qualquer coisa. Agora são 11h22, meditação do dia agora na Rádio Deus é Amor para você.
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2: A gente faz fisicamente para saber como nós estamos um check-up, não é? Algumas pessoas fazem a cada ano, algumas a cada 2 anos, algumas pessoas a cada 6 meses. Cada pessoa faz conforme quer fazer, não é? E eu acredito, Débora e ouvintes, que também espiritualmente todo cristão precisaria fazer um check-up espiritual, não é? A verdade é que todas as pessoas, sendo cristãs ou não, deveriam fazer, sim, um check-up, né? Para ter, eu diria, a oportunidade de uma autoanálise, para ver as suas ações, para ver se realmente tem uma consciência tranquila, não é? Jesus, nas parábolas e mensagens, sempre levava os seus ouvintes a uma profunda reflexão de como estavam seus corações e pensamentos. E nós, para isso, precisamos fazer o que diz a Bíblia em 1 Coríntios, capítulo 11, 28, que é a mensagem da ceia, né? Examine-se, pois, o homem a si próprio, a si mesmo, e assim como desse pão. E, é claro, mediante essa palavra, mediante a nossa ação, nós refletirmos com mais profundidade, né? Identificando o que, de repente, precisa ser mudado na nossa vida, porque, às vezes, precisam algumas coisas serem mudadas em nossas vidas. Nós precisamos nos arrepender de certas práticas, certas coisas, e a gente precisa ser cada dia melhor, né? E, assim, nós vamos ser um canal de bênçãos para outras pessoas e vamos ter tranquilidade para as nossas próprias vidas. E eu gostaria de fazer algumas perguntas, né, para vocês, ouvintes. E começo com a primeira pergunta: como é que está a sua língua? Eu não estou falando da questão da saburra, não estou falando da questão da... Não, estou falando como é que está a sua língua, como é que está aquilo que você fala. A Bíblia fala que aquele que é poderoso para refrear a sua língua também é poderoso para refrear todo o corpo, e diz muito mais ainda: se você é capaz de refrear a sua língua, você é varão perfeito. E é bom que você saiba, ouvinte, que tudo que você fala, a Bíblia classifica. Existem coisas que são boas, coisas não, e existem coisas que são ociosas. E se você fala palavras ociosas, elas serão levadas a juízo. Então nós devemos ter cuidado. E é claro que para a gente falar, a gente tem que tomar cuidado primeiramente com o que a gente ouve, né? Porque a verdade é que nós somos reprodutores daquilo que nós ouvimos, e às vezes transmitimos sentimentos ruins ou bons, dependendo das coisas que nós absorvemos de outras pessoas, ou não de outras pessoas, até da mídia e tudo. Então, use sua boca para abençoar, para pacificar, não é? Para orar pelas pessoas. Evite comentários que só vão causar dúvidas em relação aos outros, e em relação também à igreja, ao corpo de Cristo. Coisas que não edificam, não fale. Fale. E são preocupações que nós devemos ter, porque assim nós vamos evitar mal-estar entre as pessoas. Às vezes as pessoas falam coisas absurdas, não é? Absurdas. São detentores da mentira, mas que proferem em forma de verdade, pura e simples. Tem um irmão que às vezes escreve para nós, ou às vezes se manifesta da maneira que pode, dizendo, porque aqui os pastores falam que a Igreja de Deus é amor, é isso e é aquilo. Ora, a Igreja de Deus é amor não é isso nem aquilo, a Igreja de Deus é amor é a Igreja de Deus é amor. E o objetivo dessas pessoas se utilizando de uma língua ferina, mentirosa, dizendo que a Igreja se uniu a certos movimentos, a Igreja não se uniu a movimento nenhum, a Igreja continua sendo de Cristo, e a Igreja não vai se unir a nenhum movimento de forma alguma, até hoje não precisamos, né? Nenhum movimento que possa trazer dúvida ao coração das pessoas. Graças a Deus nós temos sobrevivido e vamos sobreviver servindo o Senhor e abraçado aos santos. Mas as pessoas falam, porque o pastor da tua igreja falou, tua igreja... Ora, são palavras ociosas que são levadas a juízo. A segunda pergunta, como está o seu coração? O nosso coração precisa estar cheio da presença de Deus e da palavra. E a palavra vai limpando toda a sujeira, toda a raiz de amargura, todo o sentimento ruim. Muitas vezes nós não recebemos uma palavra do nosso pastor que está pregando ali, né, do nosso líder, porque o nosso coração está endurecido e um coração duro não ouve, não obedece, não avança. É como uma batata, jamais virará um purê, porque está dura demais. O que amolece nosso coração é o Espírito Santo que vem através da palavra, através de Jesus Cristo. Segundo São Mateus 12:34, nós vemos as palavras duras de João Batista, não é? Como vocês podem, sendo pessoas más, dizer coisas boas? E depois o complemento. A nossa boca fala do que está cheio o coração. Coração, boca. Nós vemos aí essa fusão, não é? Então, se o nosso coração está cheio de coisa ruim, a nossa boca acaba sendo um instrumento de um coração ruim. O nosso coração tem que estar bom. É de lá que provém todas as coisas. Terceira pergunta, como está o seu compromisso com o reino de Deus? A palavra de Deus é clara quando diz, buscai pelo lugar o reino de Deus e a sua justiça, e as demais coisas serão acrescentadas. E a gente percebe que as pessoas que dão as suas vidas em favor do reino de Deus são pessoas realizadas, felizes, pessoas que têm aquele brilho nos olhos, têm fogo no coração. Não estou dizendo que não tem problemas, mas cada obstáculo para essas pessoas significa fortalecimento para vencer novamente. E cada dia se tornam mais fortes e cada dia os obstáculos são maiores, porque vão se fortalecendo. Olha, ouvintes, nós precisamos de um coração apaixonado por Deus, que faz por prazer e não por peso, por prazer e não por convicção. Se você faz um check-up da sua vida, certamente você vai perceber que coisas precisam mudar, coisas podem continuar. Então faça isso hoje, agora mesmo. Se você é uma pessoa que ama a Deus, você tem amor pela obra do Senhor, isso não se perdeu pelo caminho, então siga adiante, vá fazendo o seu check-up. Se você percebeu que não, perdeu alguma coisa pelo caminho, aquele fogo, aquela paixão pela obra de Deus não existe mais, então volte ao primeiro amor. Nunca é tarde para viver as grandezas de Deus em sua vida, em nossas vidas.

0: 11 horas 29 minutos em São Paulo, no horário oficial de Brasília. Muito obrigado por sua companhia, obrigado porque você está aqui conosco, obrigado porque você está nos dando uma carona aí no seu veículo, ou está nos dando o aconchego em sua casa, um lugarzinho aí no seu trabalho. Que Deus te abençoe poderosamente. Agora em São Paulo, o termômetro aqui na região central está marcando 21 graus. A possibilidade de chover hoje aqui é mínima, é apenas 2%, e a umidade relativa do ar está em 50%. Daqui a pouco eu falo um pouco sobre como está a previsão do tempo hoje para algumas capitais no Brasil. Por enquanto, você vai ficar com ela, Cristine Luiz, momento de informação aqui na Rádio Deus e Amor, porque são 11 horas e 30 minutos. Cristãos pelo Mundo é o que ela fala agora aqui no seu Manhã com Deus.
1: Obrigada pela sua audiência. Eu sou a Cristine Luiz e vamos ao momento de informação aqui na Rádio Deus é Amor. A resiliência do espírito. Relatos da Coreia do Norte revelam lições de esperança e devoção em um ambiente hostil. A experiência dos cristãos em um dos países mais fechados do mundo oferece profundas lições de fé. Em um lugar onde ter uma Bíblia é ilegal e uma simples oração pode levar à prisão, a devoção secreta de milhares de pessoas ensina sobre a natureza da esperança em meio às diversidades. Um dos principais ensinamentos é que a crença não depende de templos ou grandes celebrações públicas. As orações são silenciosas e as escrituras são memorizadas, mostrando que aquilo que está guardado no coração não pode ser retirado. E a comunidade existe de forma invisível em encontros secretamente arriscados. Uma outra lição vem da atitude diante do sofrimento, que, segundo relatos, gera uma esperança inabalável. A prática do perdão em relação aos perseguidores e a convicção de que a fé é mais importante que a própria vida são aspectos centrais da jornada desses cristãos que se mantêm firmes em suas crenças. E por fim, a história da Igreja Secreta serve como uma reflexão sobre o valor da liberdade religiosa. A devoção e o fervor demonstrados em um cenário de extrema limitação inspiram e questionam a forma como a fé é vivida em outras partes do mundo, onde os mesmos riscos não existem. A mudança do eixo da fé. Estudo revela que o crescimento evangélico é impulsionado por países do sul global. O centro do movimento cristão protestante não está mais no Ocidente, de acordo com especialistas em demografia religiosa. Em um evento recente, pesquisadores afirmaram que a maior parte dos fiéis agora se encontra na América Latina, na África e na Ásia, com o continente africano abrigando quase metade de todos os evangélicos. Essa transformação quebra os antigos estereótipos associados ao movimento ao redor do mundo. A imagem de um fiel branco, ocidental e de língua inglesa já não representa a realidade, que hoje é majoritariamente composta por zulus, chineses, brasileiros e filipinos, refletindo aí uma imensa diversidade cultural. Os estudiosos apontam que essa nova configuração demonstra um cristianismo diferente do que era há uma geração. Embora a pluralidade seja vista como uma força, o crescimento também trouxe desafios como o surgimento de divisões em temas relacionados à doutrina, política e costumes locais. A tendência de avanço no sul global ocorre enquanto a Europa e a América do Norte enfrentam o aumento da secularização. E apesar da clareza na mudança geográfica, não há um consenso sobre o número total de fiéis, com estimativas que variam de 390 milhões a mais de 900 milhões de pessoas.
2: Onze horas e 34 minutos.
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0: 22 minutos para o meio-dia. É a oração do meio-dia que está se aproximando, hein? Você deve mandar sua mensagem para o 11 98292-3392. Mas enquanto isso, enquanto você manda a sua mensagem, eu quero falar sobre o que está se aproximando. Os 64 anos da nossa Igreja Pentecostal. Deus é amor! Essa chama jamais vai se apagar. Uma igreja firmada na rocha é o tema que traz este evento maravilhoso que acontecerá aqui no Templo da Glória do nosso bom Deus. Olha, algumas pessoas já estão interagindo conosco e confirmando as suas participações para este evento que acontecerá no dia 14 de junho aqui no Templo da Glória de Deus, às 14h, hein? Estamos celebrando o aniversário de 64 anos da nossa Igreja Pentecostal Deus é Amor. Já estamos em clima de festa, ritmo de marcha, adoração, louvor e muita comunhão, hein? É um legado de história, conquistas, vidas alcançadas, testemunhos de muitos, muitos testemunhos, de muitas pessoas que já receberam milagres e bênçãos sem fim. E este ano a nossa comemoração será inesquecível. Um dia de comunhão, confraternização, renovo, louvor e muita adoração ao nosso Deus. E é claro, como em toda festa que se preze, teremos a salvação de almas para a glória de Deus. Será uma verdadeira festa espiritual e você faz parte desta história. Nossa equipe de voluntários, obreiros, cooperadores estão unidos buscando a face de Deus para que possamos estarmos juntos neste momento tão importante. Olha, inclusive você que está aí organizando a sua caravana deve mandar sua mensagem, a sua solicitação de cadastro de caravanas para o nosso setor responsável. O e-mail é fácil, caravanas@ipda.com.br. caravanas@ipda.com.br, ou você pode mandar um contato para nós através do nosso contato aqui, o WhatsApp 11 98292-3392, que é o WhatsApp, ou se você preferir também pode ligar 11 3347-4700. Segura um pouco aí, pega papel, pega caneta, porque eu vou frisar daqui a pouco, daqui a 12 minutos, os nossos contatos para você poder ligar para cá ou mandar um e-mail para você poder nos ajudar no trabalho de cadastramento das caravanas. Enquanto isso, eu leio algumas mensagens dos que estão confirmando suas vindas aqui ao Templo da Glória de Deus. O irmão Josias, aqui da Zona Leste de São Paulo, de São Mateus, está nos saudando na paz do Senhor Jesus, dizendo, passando aqui para confirmar que a nossa caravana aqui de São Mateus já está preparado, estaremos em peso no Templo da Glória de Deus para os 64 anos. Também a nossa irmã Edileuza, da Vila Formosa, ainda Zona Leste de São Paulo, está nos dando o seu bom dia com muita alegria. Equipe abençoada da Rádio Deus e Amor, ela acompanha pela internet e confirma a vinda da caravana também da Zona Leste de São Paulo, porque faz parte da região de São Mateus, né? Vila Formosa, São Mateus, é uma igreja coligada à outra. Que Deus abençoe. Diz aqui, ó, ninguém pode ficar de fora dessa festa espiritual. Louvemos a Deus pelos 64 anos da igreja Deus é Amor. Amém. Que Deus abençoe. O irmão Messias também está glorificando a Deus. Ele fala de Ermilino Matarazzo. Zona Leste de São Paulo também. Um alô para todos. Aí, ó, caravanas confirmadas saindo também aqui da minha região. Que Deus abençoe, é bênção de Deus. A irmã Rosângela do Grajaú, Zona Sul de São Paulo, está dizendo a paz do Senhor aqui no rádio, acompanhando o programa Manhã com Deus, da Rádio Deus é Amor, confirmando também a minha ida à sede mundial no meu veículo, e vou levar alguns amigos que também já confirmaram que gostariam de estar conosco, de estarem conosco aí na sede mundial para esta confraternização. O irmão Donizete, também de Santo Amaro, zona sul ainda de São Paulo, está dizendo aqui, bom dia, nossa caravana de Santo Amaro também está confirmadíssima. Na verdade, de Santo Amaro eu sei que sairão várias caravanas em destino à sede mundial para o Templo da Glória de Deus. E a irmã Clarice, também da zona sul de São Paulo, ela nos escreve de Sacomã. A paz do Senhor, ouvindo pelo aplicativo da Rádio Deus é Amor, e confirmo a minha presença e de toda a nossa congregação aqui do Sacomã para os 64 anos da Igreja Pentecostal Deus é Amor. Será que a gente tem pessoas que nos acompanham de outros lugares? Deixa eu só dar uma olhadinha aqui. Ah, sim, tem. Olha, o Pedro em Belém do Pará. Pedro, meu grande amigo, que Deus abençoe. Olha, confirmada a caravana de Belém do Pará, no aniversário de 64 anos da Igreja Pentecostal Deus e Amor. Deus abençoe, Pedro, a tua vida. Ele também é um comunicador da Rádio Deus e Amor, local ali para a Rádio Criativa FM 96.5. É uma rádio filiada à rede de rádios Deus e Amor, que também agora está retransmitindo em rede nacional com as demais emissoras. São centenas de emissoras em todo o nosso Brasil. E o povo de Belém, região metropolitana e também parte do interior que faz adjacência à capital paraense, também acompanham o programa Voz da Libertação. E uma caravana sairá. Olha, 3 dias, Lucas. 3 dias. É muita fé, né? 3 dias. Sairão de lá com 3 dias de antecedência e chegarão aqui na véspera do aniversário da nossa Igreja Deus e Amor. Vão aproveitar os dias 13 e 14, principalmente o dia 14, que será o definitivo dia para o aniversário da nossa Igreja Pentecostal Deus e Amor. Um forte abraço ao pastor Gustavo de Oliveira, responsável estadual da nossa Igreja Pentecostal Deus e Amor, na Avenida Senador Lemos, 146, no bairro do Umarizal. Outras participações, deixa eu ver aqui. Aqui da Liberdade, a irmã Marta, região central de São Paulo, hein? Um alô para todos. Olha, estou confirmando a minha presença também no aniversário de 64 anos da minha amada Igreja Deus e Amor. Já congrego na sede mundial há 32 anos. É bênção, hein? Muita bênção. Será que tem gente de outros lugares também acompanhando o programa Voz da Libertação? Deixa eu dar uma olhada aqui. Norte, Sul, Nordeste, Centro-Oeste, Sudeste do Brasil inteiro ligado aqui no programa Voz da Libertação da nossa Igreja Pentecostal Deus e Amor. Estou fazendo uma curadoria das mensagens que chegam aqui para a nossa Central de Produção Internacional, porque são muitas, muitas. Olha, só para você ter uma ideia de quantas mensagens chegam aqui, já estamos em 20.475 mensagens chegadas ao longo desta manhã aqui para a Central de Produção Internacional, e isso enche muito o nosso coração. Alegria, regozijo, contentamento com Deus, muita alegria, porque nós sabemos que este programa tem alcançado milhões de pessoas ao redor do Brasil. E por que não dizer, através do programa Voz da Libertação, muitas pessoas são salvas, muitas pessoas são libertas, muitas pessoas são transformadas pelo poder de Deus. Olha, a nossa irmã Cláudia, de Brasília, Distrito Federal, ela fala da capital brasileira. Ela diz aqui, ó, capital federal confirma sua intercessão e também presença nesse aniversário. Estamos numa igreja firmada na rocha. Amém, é verdade. A nossa igreja é firmada na rocha. A irmã Sebastiana, do Rio Branco, no Acre. Olha, lá em Rio Branco, agora são 9h47 ainda, porque o fuso horário lá é de 2 horas para trás. Então, no Rio Branco, a nossa irmã Sebastiana, acompanhando o programa Voz da Libertação, confirmando também a presença dela aqui no aniversário da Igreja Pentecostal Deus é Amor. O irmão Carlos, de Boa Vista, em Roraima, também está confirmando a presença dele, dizendo: o povo Deus é Amoriano aqui de Roraima está em clima de festa para os 64 anos da Igreja Pentecostal Deus é Amor. Olha, são tantas mensagens. De Campinas, o nosso irmão Paulo está confirmando também a presença dele. Ribeirão Preto, a irmã Tânia está confirmando também, dizendo que ela vai fazer uma viagem de longas horas, mas que super vai valer a pena Ela está aqui conosco junto com o esposo e com os filhos no aniversário de 64 anos da nossa Igreja Deus e Amor. Para finalizar as participações, porque eu quero que agora você interaja a respeito da oração do meio-dia que farei com você, o nosso irmão Valdir de Sorocaba está nos acompanhando. Ele ouve através da nossa rádio filiada em Sorocaba. Inclusive, um forte abraço à comunicadora da nossa Rádio Deus e Amor, a irmã Rosângela, que sempre está nos dando apoio também aí nas manhãs com Deus, programação local. A irmã Rosângela Barreto, uma assídua ouvinte do programa Voz da Libertação e também comunicadora da Rádio Deus e Amor em Sorocaba. Olha, eu disse que é a última, era, né? Mas porque agora será do Rubens, em Marília, acompanhando o Voz da Libertação. Ele acompanha pela internet e diz: confirmo que estarei presente para honrar a Deus pelo grande milagre que fez em minha família através da Igreja Pentecostal Deus é Amor. Continue mandando a sua interação, 11 98292-3392. Rádio Deus e Amor e a hora certa para você, 11h49.
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2: Aceite, amados e queridos ouvintes, a paz do Senhor Jesus Cristo. Aqui quem fala com todos vocês é o pastor Gumercindo do Prado. É com muita alegria, com muito prazer neste momento que nós vamos falar aqui no dia 17 de junho de 1979. É isso mesmo, eu cheguei nesta igreja Deus e Amor, né? Sofrendo tantos vícios, tantos problemas na minha vida, ouvintes. Eu tinha 14 anos de idade quando eu saí do lar de meus pais. Era um viciado, vivi uma vida triste, desesperadora, a minha situação. E quando alguém me fez um convite, um certo dia, para poder fazer uma visita, participar de um culto na Igreja Pentecostal Deus e Amor, eu, muito sofrimento, já tinha já andado por muitos lugares procurando uma porta de saída e não tinha encontrado ainda para os meus problemas, para a libertação daqueles vícios que estava na minha vida. Foi então quando eu entrei nessa igreja, Igreja Deus e Amor, e naquela noite, ao ouvir a palavra de Deus, Deus transformou a minha vida naquela noite, através da palavra. No final do culto eu já estava chorando, derramando lágrimas, e quando foi feito o apelo, eu aceitei a Jesus como Salvador da minha alma, ouvintes. E naquele dia, Jesus mudou a minha vida. Quando eu saí dali de dentro da igreja, não era mais um viciado. E daquele dia em diante, a minha vida passou a ser diferente, ouvinte. E de lá para cá, assim, um chamado de Deus aconteceu na minha vida. Aí, ao longo dos anos, pregando a palavra de Deus, já em várias capitais, vários lugares, ouvintes, aí, levando a mensagem de Deus, a palavra de Deus. Então, essa data, para mim, é uma data muito importante, ouvinte, significa muito para mim, e particularmente eu sinto um orgulho muito grande no meu coração de fazer parte desta família Deus e Amor, esta família maravilhosa. Que Deus abençoe a nossa diretoria. Nesta data eu quero parabenizar a nossa diretoria, todos os membros desta igreja, o ministério geral, todo o povo que admira a Igreja Deus e Amor. Parabéns, Igreja Pentecostal Deus e Amor. Que Deus abençoe a todos vocês, amados e queridos ouvintes desta programação.
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faltando 7 minutos para o meio-dia. Olha, já mande aí a sua interação, hein, sua mensagem. Quero aproveitar e fazer um agradecimento especial ao pastor Anderson, que é o segundo responsável da nossa Igreja Pentecostal Deus e Amor em Belém do Pará, e também o nosso irmão presbítero Paulo Robson, que está, eles estão acompanhando essa transmissão da sede mundial no estúdio da Rádio Deus e Amor, na Avenida Senador Lemos 146, no bairro do Umarizal. Que Deus em Cristo vos abençoe poderosamente. Junto com eles, o Pedro Monteiro, meu grande amigo, também é um grande cantor e pregador da Palavra de Deus. Faltando 5 minutos agora para o meio-dia, eu vou ficando por aqui, mas será um espaço de 5 minutos até nos encontrarmos novamente na oração do meio-dia. Que Deus abençoe a sua vida, continue em sintonia, porque agora vem a identificação das emissoras em todas as nossas rádios filiadas ao redor do Brasil. Em sequência, a oração, o clamor do meio-dia por você e com você.

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1: 11 horas e 58 minutos.

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1: Em São Paulo, são 12 horas em ponto, no horário oficial de Brasília. Receba a santa paz de Cristo Jesus em sua vida, querido irmão internauta, você que está aqui no canal Igreja Deus é Amor Oficial e também no canal Direto com Deus Oficial. Eu sou seu irmão em Cristo, o Diácono Natiel Reis, e é muito bom estar com você, fazendo a sua companhia, orando juntamente com você. Onde quer que você esteja, que o Senhor te abençoe, te guarde, te livre, que a santa e potente mão de Deus te alcance neste momento. Olha, eu não sei a aflição que você tem vivido, a situação tão difícil que tem se agravado cada vez mais na tua vida, mas eu tenho certeza que através desta oração você receberá uma bênção de Deus poderosíssima para a sua vida. Então creia que o milagre que você tanto espera, que você tanto almeja, chegará hoje. Ore com fé, ore com o coração confiante em Deus, com o coração ardendo pela presença do Espírito Santo. Você também que nos acompanha através da Rádio Deus e Amor, seja sempre bem-vindo. Eu estava com você há pouco, disse que seria 5 minutos de distância entre a nossa participação na Rádio Deus e Amor, e agora nós já migramos para outro estúdio para fazermos esta oração do meio-dia juntamente com você. E eu te convido também a fazer esta oração no canal Igreja Deus e Amor Oficial. Então, já migre, já saia um pouco do rádio. 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Não esqueça que o nosso WhatsApp segue à sua disposição. Tanto você que nos acompanha pelo rádio, você que nos acompanha também pelo YouTube, pode nos mandar uma mensagem para o 11 982 92 33 92. Você que está aqui no YouTube, no Facebook ou no Instagram, tem a praticidade de colocar aqui no chat mesmo o seu pedido de oração. Não esqueça de deixar o seu nome completo, também o local de onde você está nos acompanhando, e seguindo esta lógica, o seu pedido de oração, tá bom? Olha, eu quero orar juntamente com você neste momento. O clamor do meio-dia é um dos clamores que eu mais gosto de fazer, porque é neste momento que nós estamos em batalha espiritual e sabemos que o nosso general é Cristo, Ele quem peleja por nós. Ele falou a Josafá: parai, está em pé e vede a salvação do Senhor para convosco. Então hoje nós vamos parar, vamos refletir e vamos analisar o que o Senhor está querendo de nós. Através desta oração nós falaremos com Ele e a sua mensagem falará ao nosso coração. Me acompanha, trazendo as trilhas sonoras para esta oração, o Leonardo Francês. Maravilhoso Deus, querido e eterno Pai, obrigado pela Tua bênção sobre as nossas vidas. Obrigado, Senhor, porque a Tua misericórdia tem nos alcançado, tem alcançado tanto a nós quanto a nossa família. Tem alcançado, Senhor, os Teus filhos que clamam de perto, aqueles que estão aqui em São Paulo, quanto os que clamam de longe, os que estão nos extremos do Brasil, do Iapoque ao Chuí, o Senhor alcança-os agora, Senhor, derramando as Tuas bênçãos seródias. A chuva seródia que é derramada como forma de abençoar os Teus filhos, de aliviar toda a tensão do dia a dia. Senhor, aqueles que precisam agora desta chuva de bênçãos, abra pela Tua misericórdia as janelas dos céus, derrame sobre cada um, sobre cada uma bênção que traga o abastecimento para as suas vidas, meu Pai. Senhor Jesus, eu quero Te pedir a Tua misericórdia, o abraço do Teu perdão, do Teu amor, do Teu carinho. Meu Deus, o Senhor sabe que nós somos pecadores, falhos, frágeis, errantes. E nós reconhecemos, meu Pai, que a Tua misericórdia é a causa de nós não sermos consumidos, sim, Pai. Nós reconhecemos, nós estamos com o nosso coração aberto, com o nosso coração prostrado diante da Tua face. Neste momento, rasgamos não as nossas vestes, não um tecido, mas rasgamos o nosso coração diante da Tua face. Senhor, estamos despidos, estamos totalmente entregues a Ti. Nós não precisamos mascararmos quem somos, porque o Senhor nos conhece melhor do que qualquer pessoa. O Senhor conhece o nosso deitar, o nosso levantar. A Tua palavra até chega a afirmar que o Senhor contempla bons e maus com os Teus olhos como chama de fogo. Meu Deus, obrigado, Pai, pela vida. Obrigado pela oportunidade que o Senhor tem nos dado para estarmos em Tua presença santa. Senhor, a outro momento era dado este privilégio tão somente para os sacerdotes, para os reis, para os profetas. Mas agora, Senhor, por intermédio de Cristo Jesus e do sacrifício perfeito na cruz, nós temos acesso direto a Deus. Quando levantamos, podemos orar. Quando estamos caminhando na rua, podemos orar. Quando estamos já chegando num período vespertino do dia, num período da tarde, nós também podemos orar. Podemos, Senhor. Estamos agora neste momento, entrando neste período. Estamos já saindo da manhã, estamos indo para a tarde, e o nosso coração se alegra porque nós temos acesso ao Senhor. Meu Pai, obrigado por cada vida que agora está clamando juntamente comigo. Ó Deus de Abraão, Deus de Isaac, Deus de Jacó, o grande Deus que é manifestado através das Sagradas Escrituras, que é revelado a nós, seres falíveis, mas através das Sagradas Escrituras o conhecemos. Mas um dia o veremos, Senhor, como realmente Tu és. E nosso coração anseia por isto. A nossa alma anela por isto. Nosso coração se enche de regozijo e de alegria por sabermos que nós estamos na presença de um Pai amoroso, de um Deus poderoso. Espírito Santo de Deus, alcance a cada pessoa que agora está orando comigo. Senhor, independentemente da situação, da causa, do problema, do processo, meu Deus querido, aqueles que estão intercedendo em favor de saúde, eu não sei, Senhor, o quadro clínico, o quão está agravado, mas o Senhor conhece, o Senhor sabe, o Senhor é o autor do corpo humano, o Senhor é o design, o Senhor é o criador, o Senhor é aquele que soprou o fôlego de vida no primeiro ser humano, e a partir de então nós recebemos o sopro de vida. O Senhor conhece a cada pessoa de forma individual, particular. O Senhor reconhece a cada voz de cada pessoa que está agora orando juntamente comigo. No meio de milhões de pessoas, o Senhor não é confundido pela doce voz de cada um, pelo amor, pelo afago, Senhor, pela entrega total que estão fazendo agora diante da Tua presença. Eu Te peço, Pai, que repreenda esta enfermidade, seja de qual for a procedência, patológica, psicossomática, emocional, espiritual. Senhor, repreenda agora esta doença que tem tirado o sono desta pessoa, esta enfermidade que tem tirado o desejo de viver, a alegria da vida, a esperança. Senhor Jesus, nós Te suplicamos que a Tua misericórdia agora os alcance. Senhor, repreendendo este câncer maligno pela raiz, queimando as células cancerígenas, transformando estas células cancerígenas em células saudáveis.

agora se levante deste leito de enfermidade, que ela retome as forças nas pernas, que ela retome as forças no tronco, na coluna, em nome de Jesus Cristo, meu Pai. Oramos para que esta pessoa que está numa cadeira de rodas agora seja curada, seja transformada, seja liberta deste cativo. Em nome de Jesus Cristo nós oramos, meu Pai, para que esta pessoa que está controlando a diabetes de forma acentuada, agora tenha a sua diabetes normalizada, que esta doença seja repreendida. Em nome de Jesus Cristo, que o número de açúcares no sangue agora sejam controlados, Senhor, que os médicos possam constatar que realmente não há mais enfermidade, que realmente não há mais doença, não há mais diabetes, não há mais risco para a saúde. Senhor, que esta pressão arterial agora seja normalizada, nem pressão alta, nem pressão baixa, mas uma pressão normalizada. Senhor, nós oramos, oramos com o nosso coração aberto, porque o Senhor é o nosso Pai, o Senhor é o nosso pastor, e de nada temos falta. Meu Deus, eu oro para que esta pessoa que está com pedras na vesícula, pedras nos rins, agora também seja curada, seja curado, que estas pessoas sejam libertadas, em nome de Jesus Cristo. Meu Pai, são dores insuportáveis, não há posição para descansar, a morfina ou medicamentos ainda mais fortes são prescritos, são ministrados na veia. Esta veia, Senhor, já está dilacerada, porque são tantas medicamentosas ministradas, e nenhuma delas pode surtir um efeito esperado, porque este quadro clínico está gravado. Mas o remédio, o medicamento, que não há na farmácia, que as indústrias farmacêuticas não podem gerar, o Senhor é, o Teu sangue é, o Teu nome poderoso é. Faça agora, Senhor, com que esta enfermidade desapareça, suma. Senhor, do alto da cabeça até os pés, Senhor, transformando este quadro, esta situação, esta causa. Jesus, nós oramos, nós pedimos com fé, nós acreditamos, meu Pai. Quando nós elevamos o nosso pensamento a Ti, quando nós elevamos a nossa voz, quando nós oramos, o nosso coração está conectado nos Teus átrios. Senhor, meu Pai, eu oro agora para que a purificação completa desta pele aconteça, para que esta pessoa também possa sentir ânimo de viver. Meu Pai, as doenças por vezes não atingem somente o corpo físico, o organismo, mas também a vida sentimental, emocional e espiritual. Senhor, agora que esta doença da psique, esta doença, esta enfermidade que atinge o sentimento, as emoções, Senhor, esta pessoa não consegue ser feliz, ainda que tente, ainda que busque de alguma forma suprir as demandas faltosas, esta pessoa não consegue, Jesus, este meu irmão, esta minha irmã não consegue. Mas agora, Senhor, os demônios que têm tentado afligir esta vítima, que têm tentado trazer pânico, medo, sejam repreendidos no nome do Senhor Jesus. Demônio maligno, você tem usado esta enfermidade patológica para oprimir esta pessoa. Esta doença controlável por medicamentos dados através da sabedoria que Deus concedeu ao homem não estão suprindo. Porque você, diabo, tem tentado levar esta vítima ao suicídio. Mas em nome de Jesus está repreendido. Em nome de Jesus, está queimado, Satanás. Este desejo suicida agora se retire desta pessoa. Tentativas de aborto, porque esta moça engravidou e não sabe como confessar aos seus pais, não sabe como falar, não sabe como se pronunciar, mas em nome de Jesus, Satanás, está repreendido.

0: meu Deus, traga, Senhor, a confiança necessária para esta moça que agora está orando, e o Senhor me revela. Esta moça que está em prantos, está em lágrimas. Não há vida que provenha de circunstâncias inesperadas. Não há vida que proceda do nada. Não há vida que venha ou advenha da coincidência cósmica. Não, Pai. Porque antes de todo ser humano nascer, o Senhor já havia projetado uma vida para este e para esta. Senhor, eu oro para que esta moça desista desse projeto, deste desejo. Senhor, em nome de Jesus, envie a providência necessária. Senhor, envie, Pai, para que esta pessoa, para que esta senhora, para que este senhor, para que este jovem, esta jovem, compreendam que Tu és o Deus que provê, o Deus que dá e não se arrepende de nos entregar as bênçãos. Meu Deus, eu oro em favor também desta família que está totalmente dilacerada, está acabada. Senhor, uma catástrofe espiritual incorreu na separação deste casamento, ou então na separação entre filhos e pais. Senhor, ambos estão aterrorizados. Nunca imaginaram que aconteceria algo semelhante a isto. Infelizmente veio esta calamidade. Mas o Senhor é o Deus que levanta do muturo o necessitado. O Senhor é o Deus que faz com que esta pessoa se reerga. Aramanto repalamaste, clama rabanaiasteia. Senhor, que este casamento agora seja restaurado por Ti. Que este filho que foi embora da sua casa agora retorne como o filho amado do seu lar. Que esta filha que voltou para sua casa, depois de uma aventura, também seja bem recebida pelos seus pais. Senhor, em nome de Jesus nós oramos agora, que a Tua graça, que o Teu amor, que a Tua paz encontre esta família, restaure esta família, restaure este propósito. Senhor meu Deus, eu oro também em favor dos idosos que são negligenciados, que são abandonados pelos filhos, pelos netos, pelos bisnetos, em nome de Jesus, Pai, que este idoso, que esta idosa seja tratado com amor, com respeito, com carinho, o patriarca, matriarca desta família. Senhor, que eles não sejam abandonados em suas casas, ou simplesmente sejam deixados em asilos, em casas de repouso para idosos, mas que eles sejam amados, tratados bem, meu Deus querido, meu Senhor da glória. Eu te suplico pela Tua infinita misericórdia, que esta pessoa que agora está orando comigo, seja, Pai, tocada. Toca, Senhor, toca nos sonhos, toca nos projetos, nas prospecções. Senhor, esta pessoa se organiza por planos de curto, médio e longo prazo, mas ela não sabe por vezes, Senhor, como fazer com que esses projetos confluam para glorificarem ao Teu santo nome. Senhor, que todos os planos traçados por este irmão, por esta irmã, ainda que idealizações, prospecções para a área financeira, para a área matrimonial, para a área estudantil, que tudo isso, Senhor, possa confluir para glorificarmos ao Teu nome. Meu Deus, que nada do que esta pessoa sonha tire ela da Tua presença. Afaste ele do Teu seio, da Tua glória, do Teu poder. Meu Deus, eu oro também em favor da amada Igreja Pentecostal Deus e Amor, a nossa Igreja Deus e Amor. O Senhor nos deu este ministério para congregarmos. É um presente que o Senhor nos deu. E completaremos agora, Senhor, no mês de junho, 64 anos desta bênção. Aleluias! Abençoe a nossa amada diretoria. Honre a Tua serva, a irmã Irene Miranda, a Tua filha dedicada à Tua obra. Abençoe, Senhor, os seus projetos, planos, propósitos. Também, Senhor, eu te apresento a irmã Débora Miranda. Abençoe a tua filha, Senhor. Honre a tua serva. Jesus, abençoe o pastor Lorival de Almeida, o pastor Davi Miranda Neto. Os teus servos sejam cheios da tua presença, tocados pela tua presença. Senhor, os honre. Dê forças a eles, Pai, para que continuem nesta empreitada espiritual. Senhor, eu te apresento toda a nossa diretoria executiva, o pastor Milton Almeida, que pregou nesta manhã da quarta do Grande Mover de Deus, é o nosso presidente deste conselho executivo. Abençoe o pastor Antônio Osmar, que está no Peru, presidindo a nossa igreja ali, dirigindo, pastoreando. Pai, abençoe o teu servo poderosamente. Também, Senhor, o nosso pastor Marco Magno, honre a vida do teu filho, Pai. Observe, Senhor, quanto teu servo tem sido dedicado à tua obra. Abençoe a nossa irmã Maria Josefina. Senhor, que a tua serva seja agraciada por ti, abençoada por ti, poderosamente. O nosso pastor Fabrício Beata, Senhor, abençoe a esposa dele, os filhos. Também eu te peço em favor do pastor Wilson Siqueira e do pastor Jerry Boixá. Senhor, toda a nossa diretoria, amamos e oramos por cada um deles, Pai. Senhor, abençoe os nossos pastores no Brasil, os nossos pastores no exterior. Senhor, aqueles que estão na linha de frente da batalha, nas trincheiras desta guerra espiritual. O Senhor os tem dado forças para que não desistam, para que não desanimem, Senhor. Abençoe os pastores, os presbíteros, os diáconos, os obreiros, as obreiras, dirigentes da tua obra, meu Pai, os cooperadores. Abençoe poderosamente a cada irmão, a cada irmã, Senhor, que tem dedicado a sua vida no trabalho evangelístico, que saem às ruas, entregam folhetos, de forma individual evangelizam as pessoas, oram por cada uma, anunciam o teu evangelho. Senhor, convidam para participarem de cultos em nossa igreja pentecostal Deus e Amor. Abençoe aqueles, Senhor, que vão aos hospitais, que oram pelos enfermos, que vão aos presídios, oram pelos detentos, anunciam a palavra de libertação, de transformação, a palavra de salvação, Senhor. Senhor, aqueles que estão nos acompanhando agora nos hospitais, nos presídios, nos centros de detenções, nas casas de detenções penais para menores infratores, Senhor, aqueles que nos acompanham através do rádio, que sejam tocados por Ti, que Te aceitem como único e suficiente Salvador de suas vidas, meu Pai, que eles confessem que são dependentes de Ti, que precisam de Ti, a todo momento, Pai. Nós necessitamos, nós precisamos. A todo momento a nossa vida é dedicada a orarmos, a buscarmos a Tua face e a reconhecermos que sem Ti nada somos, nada podemos fazer. Sem Ti a nossa vida é como uma palha que o vento facilmente leva para onde quer. Mas quando nós estamos firmados em Tua presença, Senhor, a nossa vida é edificada como está nos evangelhos, como a casa posta, construída, edificada sobre a rocha. O Senhor é a nossa rocha, e nós queremos te agradecer por isso. Louvamos ao teu santo e poderoso nome, porque até aqui o Senhor tem sido o nosso sustento. O Senhor tem nos guardado, o Senhor tem nos livrado de todas as intempéries da vida, de todos os percalços da vida. Senhor, o dia mau chega para o bom e para o mal, mas aqueles que estão em Ti prevalecerão, aqueles que estão em Ti ficarão firmes, aqueles que continuam com a sua fé, Senhor, posta, colocada de forma sincera, de forma honesta, este resistirá ao dia mau. Espírito Santo, eu quero ainda orar em favor dos ministérios da nossa IPDA, Pequeno Galileu, é o Ministério Infantil. Abençoe a nossa irmã Débora Miranda, que está à frente deste trabalho, a irmã Yasmin Rodrigues também, Senhor, que coordena a nível mundial. Oh, Senhor, abençoe a tua filha nas viagens que ela faz, para levar, Senhor, a mensagem de forma lúdica, de forma linguisticamente falando, infantil, para as crianças, Pai, porque esta é a linguagem que elas entendem. Senhor, abençoe os professores, professoras do Ministério Infantil que se dedicam de forma voluntária. Também abençoe o Conselho do Expansão Jovem, Ministério Jovem da nossa Igreja Deus e Amor. Abençoe o pastor Miqueias. Abençoe, Senhor, a sua esposa, toda a liderança, todas as frentes deste ministério. Também o Ministério Jovem aqui da Sede Mundial, Regenere. Senhor, na direção do nosso pastor Davi Miranda Neto, abençoe o teu filho, Senhor, dando a ele estratégias para que jovens se convertam, se entreguem a ti, a tua presença. Abençoe os homens e as mulheres de fé. Senhor, a terceira idade, abençoe também, Pai, o PEMU, o Ministério de Evangelismo. Senhor, a Escola Teológica Deus e Amor, todos os professores, alunos, abençoa também, Jesus, o Multiplicação, que é o projeto de evangelismo da tua Igreja Pentecostal, Deus e Amor. Meu Pai, as instituições Reviver, a Fundação Reviver, a Associação Reviver Help, Deus e Amor. Senhor, são os braços assistenciais do amor, da solidariedade, que os teus servos mantêm com ofertas voluntárias, com propósitos destinados a esta causa tão nobre. Abençoe os dizimistas, os ofertantes da nossa Igreja Deus e Amor. Abençoe os empresários, empreendedores, microempreendedores, autônomos. Meu Pai, em nome de Jesus, abençoe a todos. Abençoe o nosso Brasil. Abençoe, Jesus, a nossa nação. Nós clamamos e declaramos que a nossa nação pertence ao Senhor. Feliz a nação cujo Deus é o Senhor e a nossa nação pertence ao Senhor, meu Pai. Abençoe aquele que tirou um momento para orarmos juntos, aquele que está no intervalo do trabalho, aquele que está indo para o trabalho, ou aquele que já está voltando. Senhor, que cada um seja abençoado por Ti, em nome de Jesus. Eu Te peço e por fé Te agradeço. Amém e amém, Senhor Jesus. Glória a Deus. Amados, que Deus em Cristo vos abençoe poderosamente. Agora são 12 horas e 26 minutos. Eu quero fazer menção de um versículo. Na verdade, são dois versículos da Palavra de Deus, que está na carta de Paulo aos Romanos, capítulo 10, versículos 9 e 10, que diz da seguinte maneira: a saber, se com a tua boca confessares ao Senhor Jesus e em teu coração creres que Deus o ressuscitou dos mortos, serás salvo. Versículo 10. Visto que com o coração se crê para a justiça, e com a boca se faz confissão para a salvação. Nestes dois versículos, Paulo enfatiza a necessidade de não apenas ter um coração que crê, mas também uma boca que confessa, uma boca que declara que Jesus é o único Senhor de nossas vidas. Aquele que confessa, aquele que se entrega a Deus, alcança a misericórdia, tem o seu nome escrito no livro da vida e aguarda o pronto retorno de Cristo para com Ele morarmos nos céus. Eu quero fazer uma palavra de oração por você, posteriormente as palavras de confissão que faremos neste momento. Se você está se reconciliando, ore para se reconciliar. Se você está aceitando a Jesus, ore para que o Senhor também te abençoe, te guarde e te livre de todos os momentos de intempéries desta vida. Fale comigo: Senhor Jesus, eu te aceito como o meu Salvador. Escreve o meu nome no livro da vida, sela com teu sangue para o grande dia da vida eterna. A partir de hoje, eu sou teu e o Senhor é o meu Deus. Amém? Deus abençoe a sua vida. Olha, você tem dois canais exclusivos para nos contatar e fazer o seu cadastro junto ao nosso setor de acompanhamento de novos convertidos. 11 950 94 é o nosso WhatsApp. 11 950 94 4645 é o WhatsApp do Quero Aceitar Jesus, e também o e-mail queroaceitarjesus@ipda.com.br. Uma palavra de oração por você que aceitou Jesus ou se reconciliou. Senhor meu Deus, abençoe os teus filhos, dando a ele graça, paz, a cada um, Senhor, dando a eles a saúde necessária para pregarem a Tua palavra, Senhor, e a resistência contra as astutas ciladas do adversário. Que eles cumpram a justiça divina, desçam as águas batismais e se preparem para morarem contigo nas mansões celestiais. É o nosso desejo, em oração te agradecemos por cada vida, em nome de Jesus. Nosso muito obrigado a você que orou. Muito obrigado aos técnicos que estão aqui em nossa central de produção internacional, o nosso Tiago que está aqui no Vmix, subindo esta live para o Instagram, também para o Facebook, para os dois canais da Igreja Deus e Amor no YouTube, e também o nosso Leonardo Francês, que está aqui na mesa técnica de áudio, e o nosso Cris Munhoz, que está no DTV fazendo os cortes perfeitos para a glória de Deus. E lá no estúdio C, já o nosso pastor Armando Medina e todos os técnicos que estão de plantão, também o Moisés Azevedo e a Mona Lisa. Que Deus abençoe a sua vida. O programa A Voz da Libertação e esta oração, tanto a Igreja Deus e Amor e também os canais da IPDA no YouTube, são de responsabilidade da nossa igreja e na administração da nossa querida irmã Ereni Miranda, presidente do Conselho Deliberativo da IPDA. Quem teve um imenso prazer, satisfação gigantesca em orar com você desde a Central de Produção Internacional foi seu irmão em Cristo, o diácono Natiel Reis. Que Deus abençoe a sua vida e até uma próxima oportunidade, se assim Deus nos permitir.
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6: 12 horas e 32 minutos.
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1: Está no ar o programa Mensagens Cantadas. E aqui estamos nós, prezados ouvintes, é mais um dia que o Senhor nos oferece, né? Mais um dia que nós temos muito que agradecer o nosso Deus. Estamos aqui, Vivinhos da Silva, Vivinhos de Souza, enfim, para apresentar o programa Mensagens Cantadas, e você aí, Vivinho, também para ouvir aquilo que Deus quer falar contigo através dessa programação. Há mais de 30 anos no ar, nós sempre invocamos, eu diria, a sensibilidade do nosso ouvinte para ajudar o nosso programa a manter-se no ar, adquirindo, portanto, os nossos CDs em nossas livrarias. Deus abençoe a sua vida, seja bem-vindo ao nosso programa, e durante 90 minutos nós vamos estar aqui na presença de Deus. Obrigado pela sua audiência, e a gente vai começar já ouvindo o primeiro hino da nossa programação. Vai para você, ouvinte, que tem aí, eu diria, expressado a sua fidelidade, ouvindo sempre a nossa programação. Vamos ouvir o hino A Vida é Assim. Débora e Ereni vão cantar esse bonito hino do CD Esperança.

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1: Que bom, que maravilha, prezado ouvinte, que você está aí acompanhando a nossa programação. E nós vamos fazer a nossa reflexão do dia. Para que é que serve a família, né? Nós estamos, assim, bem envolvidos nas questões da família. E nós estamos, inclusive, né, falando nos nossos temas, às quartas-feiras, sobre a família. Porque a família, a gente sabe, tem aqueles chavões, né? Mas que são verdades, né? A família é a base de tudo e tudo reside na família. Quando a família vai bem, a sociedade vai bem. A gente tem sempre essas colocações que são realidades, né? E é claro que a gente tem que estar sempre não falando sobre a família. Para que serve a família cristã, hein? Alguma vez você já se perguntou por que Deus abençoou a família? Por que Deus abençoou você? Já percebeu que quando ele fez aquela promessa a Abraão, ele tinha em mente todas as famílias da terra? É, Deus abençoou a família, Deus abençoou a Abraão, fez a promessa a ele, mas a promessa era extensiva a todas. Até mesmo aquelas que estavam ainda por vir, não é? Deus chamou Abraão e o abençoou para que viesse a ser uma bênção para os outros. Deus prometeu, olha, em ti serão benditas, acompanhe comigo, todas as famílias da terra. Está lá em Gênesis capítulo 12. Então esse é um dos mais importantes versículos de toda a Bíblia. E uma razão para isso é que está falando sobre as nossas famílias. Não importa se você é paraguaio, argentino, brasileiro, todos podem fazer parte dessa bênção prometida a Abraão. Todos podem ser uma bênção para outras pessoas. A bênção tem a ver com uma herança espiritual. Ela fala do Salvador prometido, do perdão dos pecados, o lar no céu para os salvos de todos os povos. Abraão, como o texto de Hebreus 11 nos diz, sabia que a terra prometida de Canaã não era uma terra definitiva, não é? Ele sabia da terra prometida nos céus. E ele viveu em Canaã. A Bíblia fala como em terra alheia, morando em cabanas, Hebreus 11, 9. Ele fez isso porque esperava a cidade que tem fundamentos, da qual o artífice e construtor é Deus. Se pertencemos a Deus, não fomos abençoados apenas para ser abençoados, não. Nós somos abençoados para ser uma bênção para outras pessoas, para outras famílias. O mesmo se aplica a todos nós, ou seja, a todos os povos, todas as famílias. Deus deseja que tenhamos não apenas nossas famílias em mente, mas todas as famílias da terra. Por isso que Deus falou a Abraão, ó, em ti todas as famílias da terra serão abençoadas, serão benditas. Através da família cristã, outras famílias são abençoadas. É para isso que servem as famílias cristãs. Tudo que Deus deu a Abraão, Deus deu a Abraão filhos, fortuna, honra. Eu não posso dizer que Abraão não foi famoso. A Bíblia fala que Deus fez grande o nome dele, né? Uma belíssima condição social. E isso foi sendo passado aos seus descendentes, não é? Isso foi continuando de geração em geração. Começou na promessa que foi feita a Abraão. E essas bênçãos vão sendo passadas de geração em geração. Nós, pessoas comuns numa família, somos salvos para servir aos extraordinários propósitos de Deus. Devemos usar tudo de material, posição, honra que Deus nos dá, os nossos bens, tudo, para que o nome do nosso Deus seja glorificado e outras famílias o conheçam. Dessa forma, nós estamos exercendo a responsabilidade, não é? Estamos sendo a visão e o entendimento de que as nossas famílias também são famílias que, através delas, outras podem ser abençoadas. Nossa família nunca deve se tornar um fim em si mesma, mas sim buscar os que estão fora do nosso próprio círculo e convidá-los a compartilhar da nossa herança espiritual. Dessa forma, todos serão beneficiados e dessa forma serão benditas todas as famílias da terra, nas famílias que têm o Senhor Jesus e que o transmitem através do testemunho. Pessoas que podem ver na nossa família o mover do nosso Deus. As famílias servem para isso aí, não é? Claro, não é tudo. Eu estou dizendo, a família tem esse objetivo também, tá certo? Muito bem, então que a sua família seja uma bênção, seja aquela família que todo mundo olha e diga assim, olha que maravilha essa família, hein? Que gente abençoada, diferente, né? Não aquelas famílias onde só Deus para ter misericórdia, aí não dá certo, não é? Precisa de Deus! E a Leia vem juntamente com a Débora cantando do CD Débora e Leia ao vivo, volume 2, o hino Visita de Deus.

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1: E em se falando em questões familiares, eu vou tocar em mais uma coisinha, né? Assim, que também, sem dúvida alguma, faz parte das questões da família. Família é muito importante. Nós temos observado que a família tem sofrido inúmeras tentativas de ser deturpada, de ser destruída, não é? E a gente tem que estar sempre falando, então, sobre essa questão. Não dá para ficar parado, não. Vamos falando sempre. É bom a juventude, né? Sempre partir para o lado do controle. A gente sempre fala sobre isso, mas, infelizmente, a juventude tende a atender alguns impulsos, e alguns desses impulsos muito divulgados, propagandizados, eu diria, até através de novelas e televisão e tal. Mas a nossa juventude precisa, adolescentes também, atender, sem dúvida alguma, a questão do controle. É preciso se controlar. Ofertas e ofertas e ofertas, propostas, propostas e propostas. Eu diria coisinhas aqui, coisinhas ali, que parecem que não representam absolutamente nada, mas a verdade é que tem muita gente cedendo aos desígnios errados e propagandizados que acabam impregnando o coração. A influência que se sofre pelas artimanhas satânicas são grandes. E não precisa nada de subliminar, não. São coisas abertas mesmo. Mas acontece que as pessoas já acham hoje que o errado se tornou certo, de tanto se falar, de tanto acontecer, e do tanto de gente que pratica o errado, e o errado parece que está certo já. Quero falar principalmente com jovens e adolescentes na questão da fornicação, na questão do sexo antes do casamento. Por mais que as pessoas, não, mas está todo mundo fazendo. Não, você não é todo mundo. E a salvação não é coletiva, o juiz de Deus também não. Cada pessoa presta conta de si mesma a Deus. Não pense nesse negócio de, não, fulano fez, eu vou fazer. O fulano não morreu por você na cruz do Calvário, não é porque ele fez que está certo. E também não quer dizer que o erro dele vai amenizar o seu. Você tem de deixar de ser influenciável. A fornicação está tomando conta da juventude, inclusive dentro das igrejas. E fornicação foi, é e será sempre pecado. E quem comete a fornicação, o sexo antes do casamento, não entrará na glória de Deus de jeito nenhum. Não pode participar de atividade nenhuma da igreja. Se participar, vai estar pecando duas vezes, porque vai estar participando ilicitamente. O ato sexual foi feito para o casamento. Ah, não, mas o governo da camisinha. Não estou falando de governo, estou falando da Bíblia. Poderia comprar a cesta básica, né? Não, mas dá a camisinha. Falando português bem claro. Então, prezados ouvintes, prezados jovens, cuidado com as armadilhas que o diabo tem plantado através dos veículos de comunicação. Infelizmente, muitas pessoas na faixa etária adolescente e jovens estão levando essas vidas superficiais, mentirosas, mentindo para si mesmos. Estão vivendo a vida mundana, a vida totalmente pregressa. Olha, é preciso recompor-se e tomar cuidado, porque são sementes que estão sendo lançadas, e quando a coisa começa assim, tudo errado, o casamento não pode dar certo. O casamento não dará certo. E digo para as mocinhas também, cuidado também com outra parte. A mocinha será sempre a menos favorecida na situação, não é? Não sei se a questão é machista ou coisa assim, mas a verdade é que o rapaz sempre vai ser, eu vou usar expressões chulas, o rapaz sempre vai ser o garanhão e a mocinha sempre vai ser a penosa, né? Então, cuidado, porque você pode estar estragando a sua vida. Seja prudente, a sabedoria do prudente é entender o seu caminho, fala a Bíblia em Provérbios. Então, os sinais estão claros aí, é bom você verificar, é bom você repensar o seu caminho e é bom você deixar essa sua vida totalmente fora do conceito divino para que você possa encontrar-se com a verdadeira felicidade. É assim que você vai compor um lar abençoado e ter uma família abençoada. Fora disso, pode ter certeza que consequências horríveis virão. E não vai adiantar nada falar, ah, o fulano está assim, o ciclano também, mas mas é tanta gente assim, então estou me sentindo bem porque está todo mundo assim. Não, você não tem que andar no caminho das pessoas, das gentes, dos povos. Você tem que andar no caminho do Senhor. É isso que conduz você a veredas de paz. Teu nome é bendito. Vem aí a Ângela, que vai cantar para nós do CD Holocausto Vivo. Esse hino bonito, bonito, bonito, que você vai acompanhar aqui no nosso MC de cada dia.

0: É, ouvinte amado, que bom que você está aí do outro lado, hein? Que maravilha, eu gosto tanto quando você está aí e está chegando aqui também com já mais um aumento. Vamos aqui, RH, rapidinho aqui, o pessoal da RH. Isso, chegou aí. Eu quero que vocês deem um aumento para nossa querida e prezada irmãzinha, que chega aqui tentando assim meio que sneak around, né? Tipo, não ser vista, não é? Furtivamente. Mas está aqui e vai se abençoar. Quer um cafezinho?
1: Estou muito atrasada?
0: Não.
1: Quantos minutos mais ou menos?
0: Alguns minutinhos, né?
1: Ah, então tá bom. A paz do Senhor, ouvinte, a paz do Senhor, Luizão.
0: Mas vamos falar salmodiando, né?
1: Como diz a Bíblia em Colossenses,
0: exato,
1: né?
0: Chegastes atrasada.
1: Não vou chegar mais.
0: Mas estás perdoada. Um aumento está vindo para ti. É, o negócio vai ser assim.
1: Eu não tenho uma paródia aqui agora, não. Mas estamos aqui felizes em poder participar do seu dia, né? De você estar aí dando essa preferência e nós compartilharmos juntos da bênção de Deus, da palavra do Senhor. Nós estamos aqui edificando através dessa programação. Lorival, eu trouxe aqui uma palavra interessante, né? Aqui no dicionário bíblico. Não seria uma palavra interessante, seria uma curiosidade bíblica da ocasião ali na Torre de Babel, da confusão de línguas. Porque por algum tempo depois do dilúvio, havia só uma língua em toda a terra, né? Todo mundo conhece essa história. E a família humana procurou manter essa unidade, estabelecendo, vamos dizer assim, um grande campo central, uma cidade que devia servir de metrópole e, sem dúvida, também de centro religioso para todo mundo. Então, aquele povo, aquela família humana, né, se propôs a realizar esse projeto bem ali na larga planície da Babilônia, um local que convinha admiravelmente a finalidade em vista de suas particularidades físicas e geográficas. Era um local confortável, vamos dizer assim. Mas o Senhor Deus desfez esse propósito, esse plano, fazendo o quê? Deus não queria que ali fosse um local para que as pessoas pudessem ali levantar, vamos dizer assim, uma cidade de acordo como eles quisessem que fosse aquela cidade. Então o Senhor desfez esse propósito, confundindo a língua daquele povo. Confundindo, entre aspas, a sua linguagem, para que um não entendesse a linguagem do outro. Então o Senhor fez o quê? Dispersou dali, daquele local, para toda a superfície da terra, aqueles povos. Está em Gênesis 11, versículo 7 e 8. E ficou a memória do grande acontecimento no nome Babel, que a um hebreu sugere a palavra balar, que quer dizer confundir, que nos dias de hoje a gente fala, né, ali estava uma torre de Babel, quer dizer, uma confusão total. Que interessante, né, se a gente pudesse colocar hoje, vamos assim fazer vamos imaginar que hoje a gente atravessasse qualquer fronteira, chegássemos na China e os chineses falando a nossa língua ou nós a deles, né, seria bastante interessante. Mas como Deus quis assim, assim foi feito e podemos dizer amém, né? Porque a vontade do Senhor, ela é boa, ela é perfeita, é agradável e é para o nosso bem. Falamos um pouquinho, curiosidade bíblica aqui no programa.
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1: Do CD Oração no Santuário, nós vamos ouvir Davi e Leia com este lindo louvor. Esta página musical que traz uma mensagem genuína da Palavra de Deus. Ouçamos!

0: Agora, ouvintes amados, os nossos prefixos. Já voltamos com os nossos avisos.
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0: Eu sou Erivaldo Barbosa, estamos aqui na cidade de Dourados, Mato Grosso do Sul. Estamos te ouvindo através da Rádio Clube de Dourados. Parabéns ao quadro e mensagens cantada do seu programa. É muito edificante e temos uma grande multidão de ouvintes na cidade e reservas indígenas da região. Parabéns, irmã Débora e pastor Lorival. A paz do Senhor.
1: 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Deus abençoe. Tchau.
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4: E nós vamos dando prosseguimento. Nós temos aqui algumas atitudes que nós podemos começar e dar o ponto inicial para nós perdermos alguns quilinhos, né? Algumas atitudes para emagrecer. No supermercado, nós temos algumas atitudes que nos engordam. Mas aqui que nós vamos falar hoje, elas vão nos ajudar a perder esses gramas que estão excedentes, ou quilos, né? Você vai para o mercado, primeira coisa, não faça compras com fome. Pesquisadores da Universidade Cornell, de novo eles, né? Avaliaram um grupo de 60 voluntários no supermercado. Metade havia comido uma barra de cereais antes de pegar o carrinho. E o restante da turma estava com a barriga roncando. Na hora de passar no caixa, a quantidade de itens ficou bem parecida. Mas qual que é a diferença? Olha, o problema foi a qualidade. Os esfomeados escolheram 45% mais produtos calóricos. Entre aspas, as embalagens deles são bonitas, chamativas e até fazem salivar. Se estamos com fome, a vontade de adquiri-las fica ainda mais aguçada, explica Thelma Maria Braga, da UNAERP. Outra dica interessante, vá com dinheiro contado. Alimentos gordurosos e pobres em valor nutricional têm baixo custo em relação aos produtos saudáveis. Já notou isso? Se você vai comprar uma fruta orgânica, sem aditivos químicos, ela é mais cara do que normal com aditivos.
5: Sim,
4: né?
5: Exatamente.
4: Mesma coisa, você vai pegar um pacotinho de salgadinho lá, um real e pouco, dois. Agora você vai comprar um pacote de salgadinhos assados, com cereais, com trigo integral, ele é duas vezes mais, por exemplo, né? Então vá com dinheiro contado. Fora preparar uma lista, é essencial carregar dinheiro vivo e contado para o mercado. Ou no mínimo, traçar um limite claro de gastos. Assim fica mais fácil adquirir só o necessário. Mas, preste atenção, ouvintes, a estratégia...

0: estratégia em si não garante escolhas 100% acertadas. As pessoas têm que querer emagrecer e serem um pouquinho mais saudáveis. A última dica, escreva uma lista. Você vai fazer uma relação do que realmente precisa em casa. Ao bolar essa lista, você economiza tempo e também dinheiro, além de diminuir os riscos de levar para casa alimentos não saudáveis, né? Também fique atento às promoções, preste atenção. As pessoas têm aquela tendência a pegar o dobro do que é planejado só porque está em liquidação. E às vezes aquele produto está para vencer em poucos dias, não é verdade? Então preste atenção, ah, o preço é bom, vou pegar 3, 4 aqui porque o preço está muito bom. Se o seu objetivo é emagrecer, muitas sacolinhas na mão sugerem perigo, tá certo? Vai aí as nossas dicas, algumas atitudes saudáveis para você poder emagrecer um pouquinho mais.
1: Certo, e daqui, nos próximos programas, nós vamos falar sobre uma questão muito interessante, né? Entre açúcar, adoçante, novas pesquisas, muito interessante, fica aí sempre na audiência do programa aí.
0: Vamos ouvindo mais uma mensagem musical e agora, Usa Minha Vida, na voz de Débora Miranda, do CD É Assim Que Adoro.

0: Nós somos a Igreja Pentecostal Deus e Amor, e a nossa igreja sede mundial está na Avenida do Estado 4568, na Baixada do Glicério. Tem culto todo dia, 9, 14, 19 horas, mas temos as nossas igrejas também nos bairros, nas comunidades, nos condomínios fechados, nas cadeias. Nós temos a nossa igreja sempre pronta para servir, falar de salvação, falar de esperança para vocês todos que nesse momento estão vivendo angústias, desesperança. Tem esperança no nosso Deus, através do nosso Senhor Jesus Cristo, sim, tá bom? Então, a Igreja Pentecostal Deus e Amor convida você, participe dos nossos cultos e que Deus abençoe grandemente a vossa vida. Nós sabemos que no Brasil nós temos essa preocupação enorme com a violência, inclusive o secretário de Segurança estava dizendo que a preocupação maior do Brasil não é nem com o terrorismo, por questão de jogos e tal, a questão maior do Brasil é a violência, realmente é, temos realmente sofrido terrivelmente os efeitos da violência em todas as instâncias da sociedade, não é? Infelizmente, o nosso país está assim. Agora, infelizmente, também existem pessoas que não têm mais nenhum tipo de temor, nada, e se especializam em lesar igrejas, não é? Às vezes tem pessoas que vêm de fora e às vezes pessoas que estão dentro mesmo. Então tem que sempre abrir os olhos e aí vem a história, né, que realmente assusta no Brasil as tentativas de assalto, roubos a igrejas evangélicas e também igrejas católicas, que vem realmente crescendo com grande frequência. E essa questão também de pessoas morrerem dentro dos templos não é uma questão nova. Vale dizer que na cidade de Sumaré, interior de São Paulo, aconteceu durante um culto, o criminoso entrou, é um assalto, passa grama, e também teve um mau súbito e faleceu. E também não foi só essa questão, também um episódio que aconteceu, o rapaz entrou na igreja e entrou bravo, entrou dando coronhada em todo mundo e de repente caiu fulminado por um ataque cardíaco. Já estava saindo, o valor que estava levando era de R$140. Veja você como é que está a situação. Mas de qualquer maneira, é a questão social. Nós não estamos felizes por ver ninguém falecer de forma nenhuma, não é? Mas a gente pede prudência às pessoas sempre, né? Por favor, evitem, eu diria, tomar esse tipo de atitude, né? Busque um trabalho, busca ajuda. Se a pessoa às vezes não morre, ela pode ser presa, ficar anos na cadeia, né? Não
1: vale a pena. Perde toda a vida, né? Perde toda a vida ali por míseros reais, né?
0: Tá entendendo? E tome cuidado, você que está dentro da igreja e está usando mal os recursos da igreja. Você que está dentro da igreja e está lesando a igreja com esqueminhas aqui e ali. Você pode até achar que está certo, que Deus não está vendo, mas Deus está vendo. E a seu tempo haverá a cobrança de Deus, não é? Porque ninguém passa impune perante o Senhor. Quando Asaf ficou, o salmista Asaf cantou, ele ficou triste porque ele achou que o ímpio estava prosperando. Deus falou, olha, fica tranquilo, fique só, presta atenção. Daí ele fala que quando ele entrou no santuário foi que ele viu o resultado da conduta ímpia. Então fica sossegado porque Deus está vendo.
1: Por cima das águas, olha que mensagem linda. Vamos ouvir agora do CD Abraço o Reino, canta Caterine Magalhães.

0: Eu estou falando aqui da minha cidade de Santa Rita do Pardo. Estou feliz, contente de ser uma participação do programa Mensagens Cantadas, ao qual esse programa eu gosto muito e tenho aprendido muito, principalmente a minha vida no passado, que é a hora mais especial para mim, que eu deixo tudo a fazer e fico ali ouvindo o programa Minha Vida no Passado, que tem falado no meu coração. E eu tenho certeza que eu vou aprender muito mais ainda com vocês dois nessa programação. Que Deus tenha abençoado vocês dois e continue abençoando muito. E que o Senhor Jesus, Ele possa estar despertando a nós cada dia mais nessa programação. Que Deus abençoe a todos vocês. Fiquem todos na paz do Senhor Jesus.
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2: E agora nós vamos para o nosso Momento da Família. Lembrando que hoje temos sessão da criança ainda, né, Débora?
3: Sim, Momento da Criança, onde vamos falar um pouquinho da Palavra de Deus na linguagem da própria criança, a linguagem infantil.
2: Muito bem. Vamos ao Momento da Família?
3: Vamos. Hoje nós queremos falar aqui, no espaço da família, a obrigação dos pais com a religião dos filhos. É um assunto bastante polêmico hoje. Nós vemos que este assunto está em pauta, não somente nas escolas, mas também na Câmara dos Deputados, não é verdade? E está aquela polêmica, a escola ensina ou não a religião, ou fica só para os pais? Então vamos ver na Bíblia qual seria a posição correta, não é verdade? Então nós vamos falar da responsabilidade dos pais. Dentro dessa responsabilidade está a parte religiosa dos filhos. Nós temos de falar para os filhos sobre Deus? Não há dúvida. Não há dúvida que nós pais temos responsabilidade de educar nossos filhos em todos os aspectos da vida deles. E o lado religioso está incluído nessa tarefa, sim. Alguns pais mais liberais acham que não devem interferir nessa área da vida dos filhos. Não, eles têm a liberdade para escolher livremente a sua religião, eu não preciso interferir. Quando eles chegarem na idade adequada, eles vão saber. Mas preste atenção, mas nenhum pai, nenhuma mãe responsável deixaria que o filho viesse a aprender como proceder socialmente ou quanto aos princípios morais por conta própria, de forma inteiramente livre. Não. Todos sabem que os pais são responsáveis por exercer liderança sobre os filhos para apontar a ele, a ela, aos filhos em geral, o melhor caminho. E da mesma forma, se os pais acreditam realmente que o Evangelho é o melhor caminho para os seus filhos, precisam começar a sinalizar isso claramente para a criança, na sua mais tenra idade. Os pais precisam investir tempo e esforço. Prestar atenção nesta frase. Nós, pais, precisamos investir em nossos filhos com o nosso tempo e com o nosso esforço para ensiná-los o caminho correto. Ah, e a Bíblia é tão clara, né, a respeito dessa responsabilidade. É um versículo que a gente já falou tanto aqui, mas eu tenho de falar agora, novamente. Ensina o menino o caminho que deve andar. Quando diz ensina o menino, está dizendo já que não é na adolescência que a gente vai ensinar, tampouco na vida adulta, quando ele quiser escolher qual religião seguir, não. Aqui está o mandamento. Deus não está sugerindo, mas está dizendo uma ordem, trazendo uma ordem. Ensina o menino. Ensina a criança. Como dar aos filhos, então, uma boa educação cristã? Eu acho que há três aspectos importantes para a gente considerar. O primeiro deles é garantir que os filhos aprendam a viver o Evangelho de forma correta. As crianças precisam conhecer a Bíblia e saber aplicar na vida diária delas, na prática, os ensinamentos que os pais deram. E, naturalmente, tudo isso deve ser feito no nível adequado à idade de cada filho, é claro. Os pais devem fazer isso diretamente. Basta comprar livros adequados, incluindo uma Bíblia na linguagem apropriada para a criança, e recorrer à escola bíblica de sua igreja. Ambas as coisas são importantes, recorrer à escola bíblica e comprar literatura na linguagem dela. Agora, o segundo aspecto e último que a gente vai falar hoje é dar o exemplo certo. Não é aquele negócio, ó, faça o que eu estou falando, mas não faça o que eu faço. Não, não é isso. Não há como cobrar, por exemplo, que os filhos frequentem a igreja se os pais não fizerem o mesmo. Não há como pedir a eles que se envolva com a obra se os pais nada fizerem por essa mesma obra. Não é possível pedir a eles que vivam de acordo com os ensinamentos se os pais não fizerem isso também. Afinal, todos sabem que os filhos olham para os pais em busca de modelos, de exemplos de como proceder. Simples assim. É, o MC também gravou mais um título, que é o CD Novos Valores, volume 4. E nós vamos apresentar mais um hino bonito para você conhecer este lindo lançamento. Aí vai a mensagem de Deus para você.

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1: Alô, crianças de São Paulo, do Brasil, já está no ar. Programa Sessão da Criança, e aqui quem apresenta é a tia Débora Miranda. Que bom que você já está aí, aguardando esse momento. Não somente crianças, não é? Mas o pai, a mãe, o vô e a avó estão todos aí para acompanhar a historinha de hoje. Não é que a gente aprende, não é? A gente aprende muito com as histórias, eu aprendo. E com certeza você que está aí do outro lado também vai aprender. E é tão bom a gente deixar esse espaço aqui no programa para você, criança, na sua própria linguagem, você possa entender quem é Deus, quem é Ele para você. E com certeza, Deus não é somente bom, fiel, Ele é alegria. Deus quer que sejamos alegres, porque a Bíblia fala sobre alegria também. Não adianta a gente ser crente e não ser alegre. A Bíblia fala que nós temos que ser alegres, ou seja, nós temos que produzir um fruto que se chama, um dos frutos do Espírito, chamado alegria. Ou seja, temos de estar alegre todos os momentos. Ah, mas tia Débora, tem momento que a gente não está alegre. É verdade. Mas a Bíblia aqui diz que com Jesus a gente pode estar alegre mesmo nos momentos mais difíceis. É, com Deus nós podemos fazer estas coisas, estas proezas, né? Estar feliz quando todo mundo não está. Mas a gente pode, sabia disso? Vamos louvar ao Senhor agora? E quando estamos alegres, a Bíblia quer que a gente cante louvores. É o que vamos fazer neste momento. Cante comigo!

0: a nossa história de hoje é a continuação da história verdadeira de Mary Jones. Você sabe que a Mary Jones realmente teve esses acontecimentos na vida dela. Ela queria ter uma Bíblia, né? E ela via a Bíblia na igreja e ela não tinha condições de comprar, porque perto da cidade dela, onde ela morava, não tinha Bíblias para vender. E ela começou a juntar dinheiro, vocês se lembram da história? E com as moedinhas, porque ela trabalhava, né? Ela cuidava das galinhas, dos vizinhos, ela cuidava da criação, ela fazia algumas roupinhas com retalhos. E assim ela foi juntando uma moedinha aqui, uma moedinha ali. E quando ela conseguiu um dinheirinho, ela foi realizar o seu sonho. O grande sonho dela era conseguir a sua própria Bíblia Sagrada. Vamos então para o segundo e o capítulo final da história verdadeira de Mary Jones. Mary estava muito ansiosa. Como eu poderia comprar uma Bíblia? Não havia Bíblias à venda na sua pequenina cidade. Nem mesmo o pastor da igreja tinha Bíblias para vender. Ele tinha a Bíblia dele. Mas Mary ouviu que Bíblias eram vendidas numa cidade chamada Bala. A cidade se chamava Bala, que ficava mais ou menos 40 quilômetros de distância. E para chegar a essa cidade, ela tinha que percorrer um longo caminho que atravessava montanhas, florestas, e a viagem era perigosa, mesmo para uma jovem de 16 anos. Mas, no entanto, Mary tinha apenas um pensamento. Ah, eu sonhei muitos anos com isso e eu estou disposta a conseguir a minha própria Bíblia, disse Mary Jones. E será que ela conseguiu? Vamos saber! Era de manhã bem cedo. A família Jones tinha que fazer algo interessante aquele dia. Era o dia já preparado, o dia já planejado para a viagem de Mary. Ela iria viajar para a cidade de Bala. Vocês já sabem fazer o quê? Comprar a Bíblia Sagrada. Então, Mary levantou bem cedo, deu comida para a criação e foi preparar o seu café junto com a sua mãe e seu pai, pois a viagem seria muito longa e ela precisava se alimentar. E Mary, toda animada e preparando aquele café da manhã com o seu pai, com a sua mãe, e sentaram à mesa. A primeira coisa que Mary foi fazer: agradecer a Deus por aquele grande dia, pois afinal de contas era o dia tão esperado. Tantos anos ela esperou por esse dia de ir lá em Bala buscar e encontrar ali a sua Bíblia Sagrada. E naquele momento, depois de agradecerem pelo café, tomaram o seu café gostoso. Eu não sei exatamente o que tinha na mesa, mas provavelmente tinha leite ali da vaquinha, né, que ela cuidava. Tinha ali manteiga, tinha ali um pãozinho caseiro, talvez, da sua mãe. Enfim, e Mary, naquele momento, com certeza, falou com seus pais para que orassem, agora pedindo a proteção de Deus para aquela viagem, porque Deus cuida de nós. E Deus nos ouve. Quando talvez você está na sua caminha para dormir e você fecha os olhos e diz: Senhor, cuida de mim, eu vou dormir agora, cuida de mim, com certeza Deus ouve você. E Deus cuida de tudo mesmo, de nós. Com certeza Deus estaria protegendo Mary naquela viagem. Terminaram ali o seu café da manhã e naquele momento a mãe dela já começou a preparar o lanche para o caminho, porque o dinheirinho que Mary tinha era apenas para a compra da Bíblia e para os gastos de ida e volta da sua viagem. Aquele dinheiro que arduamente havia juntado estava guardadinho ali certinho para a compra da Bíblia. A mãe dela então preparou o lanche para ela comer no caminho, colocou ali as moedinhas, talvez numa sacolinha ou numa bolsinha, e um par de sapatos. Mas como assim, tia Débora? Ela já não ia calçada com os sapatos? Não. Ela pretendia calçar os sapatos somente quando estivesse perto da cidade de Bala. Nossa, tia Débora. É. Mary era muito pobre. Como ela era muito pobre, ela iria descalça todos esses 40 quilômetros de distância. Meu Deus! E durante o caminho, Mary olhava para as montanhas ao seu redor, lembrando as palavras dos Salmos 121. Tia Débora, o que diz o Salmos 121? Eu leio para vocês agora mesmo. Elevo os meus olhos para os montes. De onde me virá o socorro? O meu socorro vem do Senhor, que fez os céus e a terra. E assim, Mary foi seguindo a sua viagem e começou a atravessar vales, os ribeiros de águas, e foi andando, andando, e Mary foi ficando cansada. Os seus pés doíam muito. Algumas vezes, Mary chegou a pensar que não chegaria nunca ao seu destino. Parecia demais para ela. Afinal de contas, era um longo caminho. Ah, nesses momentos em que ela achava que não iria chegar, ela ia encorajando ela mesma. Sabe como? Vamos, Mary. Vamos, ela dizia para si mesma. Não falta muito agora. Falta menos do que você imagina. Vamos, vamos. E assim anoiteceu. Anoiteceu e Mary, de repente, conseguiu ver uma cidade, porque lá longe brilhou uma luzinha bem fraquinha. Ah, é a cidade de Bala! O coração de Mary começou a bater mais forte. Ah, eu estou chegando! Estou chegando! Estou chegando! Agora Mary estava mais motivada do que nunca e novamente começou a descer a colina. Começou a correr. E de repente ela chegou à cidade. Estava muito cansada. O lanche ela já havia comido. Os seus pés estavam cheios de bolhas. E ela foi chegando, chegando. E ela viu uma pessoa. E pediu informações. Ei, o senhor sabe aonde fica a casa de um pastor chamado Thomas Charles? Era ele quem tinha as Bíblias para vender. E ninguém sabia informar aonde era a casa do pastor Thomas Charles. Bateu mais uma vez em uma porta. Bateu em várias portas. Por fim, Mary chegou à casa do pastor que vendia a Bíblia Sagrada. Ela atravessou o jardim da casa do pastor e agora, sabendo que ele morava lá, bateu com força na porta da frente. Ah, esse era o dia que Mary esperava há tanto tempo. Afinal de contas, ela tinha se esforçado tanto, trabalhado tanto e economizado as últimas moedinhas que podia economizar, e economizou por tantos anos. Ah, crianças, vocês não imaginam quantos anos ela trabalhou para poder comprar uma Bíblia, Bíblia Sagrada. A porta se abriu. Ei, meu nome é Mary Jones. Eu moro numa vila atrás das montanhas. E sabe que eu andei 40 quilômetros para chegar aqui. Economizei durante 6 anos para comprar uma Bíblia. E o dinheiro está aqui, nesta bolsa. Se o senhor quiser, pode contar. O senhor tem uma Bíblia na língua galês para mim? Surpreso, o pastor disse:
1: Mary, por favor, entre e me conte tudo, porque além de cansada, você deve estar faminta.
0: O pastor sorriu e chamou o mordomo, aquele gerente da casa dele, aquele que cuida dos empregados e que cuida de todas as coisas ali da casa. Então o pastor chamou esse mordomo para levar Mary para a cozinha para comer alguma coisa, pois afinal de contas ela caminhou tanto. E ali Mary pôde comer uma comida bastante gostosa. Depois de ter se alimentado, Mary contou tudo, detalhe por detalhe, de tudo que aconteceu desde o momento em que ela desejou ter a Bíblia. E o pastor ficou ouvindo a sua história. E depois que Mary contou toda a sua história, ele disse assim:
1: É, Mary, é com pesar que falo para você que a única Bíblia em galês que eu tenho, ela está reservada para uma outra pessoa.
0: Mary mal podia acreditar. Aquelas palavras acabaram com a esperança que ela sustentou por todos aqueles anos. E abalada, Mary se afundou em uma cadeira e começou a chorar. Meu Deus, será que eu vou voltar para minha casa, pastor, sem uma Bíblia, de mãos vazias? E Mary chorava desconsolada. O pastor ficou tão sensibilizado ao ver o choro de Mary. Mas na verdade, crianças, o pastor tinha uma Bíblia em inglês e outra em galês. E aquela pessoa que havia encomendado a Bíblia compreendia os dois idiomas. Ah, agora está mais fácil, não é, crianças? Então o pastor disse para Mary o seguinte:
1: Não chore, Mary. Eu sei que ter uma Bíblia é o seu sonho de vida. Eu sei que você batalhou muito para isso e você merece ter a sua própria Bíblia. Então, espere só um pouquinho.
0: E ali o pastor foi até a sua estante, abriu uma caixa e trouxe um pacote. Mary arregalou os olhos e assim disse o pastor:
1: Mary, leve a sua Bíblia em galês. Aqui está ela. Pode levá-la.
0: Meu Deus! Mary deu um pulo de alegria. Secaram-se as lágrimas e com muito carinho abraçou o seu maior presente, a Bíblia Sagrada. Aquela Bíblia preciosa agora era dela. A Bíblia era de Mary Jones. Obrigada, pastor! Obrigada, muito obrigada mesmo. Que Deus lhe pague. Mary dormiu naquela casa aquela noite com a família do pastor. Na manhã seguinte, ela tinha de voltar para o seu lar. Mas a primeira coisa que ela fez quando se levantou, antes de fazer a sua higiene, lavar o seu rosto, escovar os seus dentes, ela segurou o seu maior presente, a Bíblia Sagrada, e com as duas mãos, transbordando de felicidade, colocou aquela Bíblia contra o seu peito, fechou os olhos e de felicidade agradeceu a Deus. E assim Mary começou a sua viagem de volta para a sua casa. É claro que os pais de Mary aguardavam ansiosamente o retorno da sua filha. Agora, anoitecia. E quando anoiteceu, Mary finalmente chegou em casa. Pai! Pai! Mãe! Mãe, olhem! É a minha Bíblia! É a minha Bíblia sagrada! Pai! Mãe! Olhem isso! E naquele momento eles se abraçaram de tanta felicidade. Depois do jantar, a mãe de Mary, o pai de Mary e a Mary Jones sentaram-se à luz da lamparina. Pegaram a Bíblia Sagrada e começaram a folheá-la. E leu um capítulo, e leu outro, mais esse. E eles depararam com o capítulo 150 do livro de Salmos, que diz assim. E Mary começou a ler aqueles salmos em voz alta. Louvai ao Senhor, louvai a Deus no seu santuário, louvai-o no seu firmamento, louvai-o pelos seus atos poderosos, louvai a Deus conforme a excelência da sua grandeza, louvai-o com som de trombeta, louvai-o com saltério e harpa, louvai-o com a dufe e a flauta, louvai-o com instrumento de cordas e com órgãos, louvai-o com símbolos sonoros, louvai-o com símbolos altissonantes, tudo que tem fôlego, louve ao Senhor, louvai ao Senhor, aleluias! Ah, crianças, naquele momento a família Jones se ajoelhou para agradecer a Deus pelo maravilhoso tesouro recebido, uma Bíblia na própria língua deles, a língua que eles compreendiam melhor. Ah, crianças, mas a história não termina aqui. Mary Jones se tornou parte de uma história maior ainda e que dura até os dias de hoje. Ah, o pastor Thomas Charles. Já chego novamente na história de Mary Jones. O pastor Thomas Charles foi quem vendeu a Bíblia para aquela jovem. E ele um dia em seu escritório, ele se lembrava como aquela jovem menina de 16 anos, como ela tinha saído feliz de sua casa abraçando a Bíblia Sagrada. E o pastor Charles ficou imaginando que deveria haver muitas outras Mary Jones querendo Bíblias em seu país. E os anos se passaram. E para mostrar a necessidade e a dificuldade de conseguir uma Bíblia no país de Gales, o pastor Thomas Charles teve uma ideia. Ele contou a história de Mary em um encontro de pastores na cidade de Londres. E quando ali os dirigentes das igrejas ouviram a história, que os pastores ouviram aquela história, começaram a traçar um plano. Fizeram um plano para conseguir mais Bíblias. Mas tinha um detalhe: conseguir Bíblias num preço acessível, num preço bem baratinho e econômico para a população de todo o país de Gales. E naquela reunião, então foi sugerida a criação de uma organização. E esta organização iria dar Bíblias, fornecer Bíblias para todo o país de Gales. E naquela reunião de organização, para fazer esta sociedade, um pastor chamado Hughes exclamou: é claro que uma sociedade deve ser formada para nós distribuirmos Bíblias para todo o país. Mas somente para o país de Gales, irmãos? Não. Por que não para todo o país inteiro, para toda a Grã-Bretanha? Enfim, por que não para o mundo inteiro? que ideia maravilhosa! E assim, crianças, naquele encontro de pastores, que reuniu cerca de 300 pessoas, foi fundada a Sociedade Bíblica Britânica e Estrangeira. E esse dia era dia 7 de março de 1804. Muito tempo atrás, não é? E é verdade. E o trabalho dessa Sociedade Bíblica Britânica chegou a muitos outros países. Porque em 1808, por exemplo, o primeiro carregamento de Novos Testamentos chegou, sabe aonde? Aqui no Brasil! Eles enviaram um navio carregado de Novos Testamentos aqui para o Brasil em 1808. Por isso que nós temos hoje a Bíblia Sagrada. Não somente aqui, em todo o mundo foram criadas sociedades bíblicas nacionais. Por exemplo, aqui no Brasil, temos a Sociedade Bíblica Brasileira, a Sociedade Bíblica do Brasil. E ela foi fundada em 10 de junho de 1948. Desde então, crianças, a Sociedade Bíblica do Brasil, carinhosamente chamada de SBB, tem servido as igrejas cristãs. E já há alguns anos tem sempre estado entre as sociedades bíblicas nacionais que mais distribuem bíblias e literatura bíblica. Que maravilha! Mary Jones começou a mostrar para os pastores daquele país de Gales o quanto ela desejava conhecer a vontade, conhecer o amor de Deus, os mandamentos do Senhor. E através da sua história, da história de Mary Jones, todos puderam receber em suas próprias cidades, em seus próprios países, um exemplar da Bíblia Sagrada na própria língua deles. E hoje a Bíblia é um dos livros mais vendidos em todo o mundo. Mary Jones também contribuiu para que a Bíblia Sagrada pudesse chegar até nós. Linda história, verdadeira história, que nós deveríamos conhecer. Que Deus os abençoe, em nome de Jesus. Ai, que linda história! E acima de tudo, ela é verdadeira. Você gostou? Em breve podemos reprisá-la aqui. Então, essa história de Mary Jones, ela está dividida em dois capítulos. Agora, nós vamos orar. Vamos, neste momento, falar com Deus? Nos preparemos, então. Ah, Pai querido, meu coração está muito emocionado ao saber, Senhor, que temos esta palavra tão pertinho de nós. E eu a tenho aqui, Senhor, sobre esta mesa que está à minha frente agora aqui nos estúdios. E eu abraço a Tua palavra agora contra o meu peito, agradecida, Senhor, por ter esta palavra maravilhosa, tão pertinho de mim, ao meu alcance, disponível a mim, Senhor, e a todos os nossos ouvintes. Obrigado, Senhor, porque o Senhor revelou esta palavra ao meu coração, e eu posso ser a Tua filha e conhecer a Tua vontade. Obrigada, Senhor, porque esta palavra é maravilhosa. Ela nos traz alegria, alimento todos os dias. Obrigado, Senhor, pela Tua salvação. Obrigado por estas crianças que ouviram essa história. Meu Deus, que esta história venha ter sido assim de um toque, de um renovo para estas famílias que acompanharam. Senhor, meu Deus, que elas possam valorizar não somente as crianças, mas as suas famílias. Valorizar a Tua palavra, pois ela é um tesouro para todos nós. É o caminho da salvação, é o manual para a salvação, para a vida eterna. Obrigada, Senhor, mil vezes obrigada por esta palavra tão tremenda, tão eficaz e tão viva aos nossos corações. Obrigada, Jesus, muito obrigada. Amém, Senhor. Amém. Se você gostou dessa história, mande aí o seu recadinho, a sua mensagem de voz para o nosso WhatsApp. 982923392. Deixe a sua mensagem e a gente vai poder colocar aqui no programa Sessão da Criança. Quem sabe a sua mensagem seja escolhida. Diga-nos um pouquinho sobre essa história, o que ela trouxe para você. Diga aí, tia Débora, eu gostei dessa história, por isso, a parte que eu mais gostei da história foi esta. Quando eu terminar a história, mande uma mensagem de voz para nós, no nosso WhatsApp, falando sobre aquela história. O que você aprendeu com aquela história, tá certo? E a gente vai colocar após a história, tá bom? Um abraço, crianças! Um abraço, pais e mães, irmãos, ouvintes, obrigada por esta audiência tão especial de vocês. Até lá, na paz de Cristo Jesus.
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0: Graças a Deus. A trilha musical, por gentileza. Amados e diletos ouvintes, recebam a graça e a paz de nosso Senhor e Salvador Jesus Cristo, do seu irmão e amigo presbítero Adalto Luiz. Ao som desses belíssimos acordes musicais, vai ao ar mais uma edição do seu querido programa de rádio, A Voz da Libertação. Que Deus continue abençoando ricamente presbítero José Adraci, o nosso gestor da emissora de rádio, programa de rádio A Voz da Libertação, o encarregado geral, que está lá nas técnicas dos transmissores, contribuindo para que o som chegue autêntico, com excelente qualidade no seu rádio receptor. Está comigo aqui também, cooperador João Pedro. A paz do Senhor, cooperador João Pedro.
1: A paz do Senhor, presbítero Adalto. A paz do Senhor, ouvintes do programa Voz da Libertação. Que Deus abençoe a todos vocês. Estamos ao vivo com todos vocês dentro desta programação até às 15 horas. Fique conosco. Sintonizado, porque Deus tem bênção grandiosa. Deus tem coisa tremenda, hein? Vamos a um belíssimo hino, vamos a um belíssimo hino em nome de Jesus. E já já voltamos com todos vocês aqui nesta programação A Voz da Libertação.

0: Piedoso Deus, piedoso Deus. O nosso Deus, ele é piedoso, né, irmão? Nosso Deus, ele é tremendo. O nosso Deus, ele é grande. Irá fazer coisas tremendas em nosso meio, através da vida, dos homens e das mulheres de Deus. Então, olha, hoje quarta-feira, a quarta-feira da bênção. Quarta-feira da segunda volta da campanha, o meu milagre vai virar notícia. Nós vamos acompanhar uma moça que foi liberta desde os 12 anos de idade, tomando 5 tipos de remédio para tarja preta, hein? Meu Deus do céu. Que terrível, hein, irmão?
1: Uma medicação, desde uma doença nervosa,
0: hein? 12 anos. Hoje ela está com 19, olha aí, ó. Desde os 12 anos. Ah, isso é bom na matemática, Adalto? 12 menos 19 menos 12?
1: É só entrar na matemática. 19 menos
0: 12, né?
1: Então, 7 anos.
0: 7 anos sofrendo, né? 7 anos sofrendo. Olha aí, 7 anos sofrendo, 7 anos em nome de Jesus, 7 anos sofrendo uma enfermidade que o diabo coloca na vida da pessoa, Adalto.
1: Sem sombras de dúvida, cooperador João Pedro, é bom a gente ressaltar sobre esse depoimento de libertação que ela alcançou da parte de Deus. Ouvintes, existem doenças nervosas, que são doenças que não são para ser curadas através de medicação, de medicamento, através de um diagnóstico médico, não. São doenças mandadas, são doenças que foram colocadas no corpo das vítimas através de um trabalho espiritual, de uma mandinga, de uma oferenda. E aquelas pessoas estão debaixo dessa maldição, dessa enfermidade, dessa doença. Uma doença que foi colocada através de um trabalho espiritual não é para ser curada com remédio. Aquela pessoa tem que exercitar sua fé, sair da zona de conforto, comparecer aqui no Templo da Glória de Deus, aqui na IPDA, que é conhecida mundialmente como Pronto Socorro de Nosso Senhor e Salvador Jesus Cristo. Aquela pessoa tem que entrar na campanha, tem que vir em jejum, pegar o voto, pegar o propósito, aí sim, receber oração do pastorado, do prebistério, receber a unção com azeite, aí aquele espírito de enfermidade, aquela doença, aquela moléstia que foi mandada através de um trabalho espiritual, aquela doença cai por terra. Agora, existem doenças de classe patológica que são doenças que são curadas através de medicação, de medicamento, de um diagnóstico médico, né? Aquela pessoa comparece no hospital, ela é avaliada através de um profissional na área da saúde e aquela pessoa é curada. Agora, as enfermidades nervosas que foram mandadas através de um trabalho espiritual, obras de macumbaria, bruxaria, feitiçaria, você tem que comparecer aqui na Igreja Pentecostal Deus e Amor, onde o pastor Guilherme Ribeiro, juntamente com todo o pelotão da fé, uma hierarquia de homens de Deus, homens de oração, de jejum, de doutrina, homens de vigília, estão aqui em santo jejum e santa consagração, com atendimento espiritual em cima do santo altar. O altar simboliza a mesa de cirurgia. O altar da Igreja Deus é Amor simboliza a mesa de operação. E o médico João Pedro é o médico dos médicos, é nosso Senhor e Salvador Jesus Cristo, que está curando toda a quarta-feira profética do câncer ao resfriado no prosseguimento dessa mega campanha. O meu milagre vai virar notícia.
0: Com certeza. Vamos lá. Vamos acompanhar o que Deus fez na manhã de hoje.
2: Eu gostaria, preste atenção, todos vocês se colocassem em pé. Todos vocês, isso. Traz aqui essa moça, por gentileza. Traz ela, pode vir aqui. Traga ela aqui. Glória a Deus. A senhora está acompanhando ela? Pode vir também. É a mãe dela. Glória a Deus. Como chama? Emanuele. Emanuele Vitória. Deus tem um milagre para você hoje. Você crê?
3: Creio.
2: Fecha os olhos. Isso. Fecha os olhos. O Espírito de Deus me mostra que foi feito uma boneca. Essa boneca representa a vida dela. E o bruxo que fez essa boneca, ele espeta essa boneca todos os dias. Era para tirar a vida dela. Grita, queima ele. Levanta as mãos para cá.
3: Desde 12 anos que ela toma remédio de faixa preta, 5 tipos de remédio, a mãe dela vai falar aí.
2: Desde 12 anos...
4: Ela toma clonazepam, diazepam, risperidona, fluoxetina e depakene.
2: Quantos remédios? 5.
4: Controlado.
2: Desde os 12 anos. Desmaia.
4: Domingo mesmo ela desmaiou 8 vezes.
2: 8 vezes, só no domingo.
4: Só no domingo.
2: Aí a senhora foi lá, orou por ela.
3: É, e tô orando para ela e hoje eu
2: convidou ela para vir aqui no cabana.
3: Ela é prima da minha nora.
2: Jesus vai libertar ela hoje.
4: Amém, amém, amém.
2: Levanta as mãos para cá. O poder das trevas não vai resistir o poder da luz. Satanás, até hoje você dominou a vida dela, diabo. Mas em o nome de Jesus Cristo, eu te dou a ordem agora, legião. Pega a tua bagagem e vai embora. Pega a tua bagagem e vai embora. Pega a tua bagagem em nome de Jesus. Sai do coração dela. Jesus vai colocar fogo naquela boneca agora. Fogo naquele boneco de vudu agora. Jesus, queima Jesus, em o nome do Senhor Jesus, aquele a qual eu sirvo, e não volta nunca mais, amém? Levanta suas mãos, diga assim, em nome de Jesus, eu estou liberta, e nenhum mal pode me tocar, a partir de hoje. Você está liberta. Recebe. Você está liberta. Jesus hoje te libertou. Senhor, toma ela nas suas mãos. Lança por terra todo o mal. Tudo que escravizava a vida dela, o lar dela, a casa dela. Em o nome de Jesus. Chora, está abençoada.
1: Vibrante, emocionante, sensacional. A maneira ousada que Deus tem usado o nosso líder espiritual da Grande BH, pastor Guilherme Ribeiro, que toda quarta-feira já é típico dele comparecer em santo jejum e santa consagração na santa tribuna para pregar o evangelho e ministrar as orações do desafio contra todos os trabalhos espirituais, contra a miséria, a maldição e o devorador. Você notou aí, ouvinte, que toda quarta-feira o diabo tem dois trabalhos, é um para levantar e um para cair por terra na vida de todos aqueles que exercitam a sua fé, aqueles que comparecem, aqueles que pisam na cabeça do diabo. Essa libertação que você acompanhou aí, ó, é o resultado da fé exercitada. Aquela pessoa exercitou a fé, teve uma atitude de fé, saiu da zona de conforto, porque o Espírito Santo, Paracletos, não opera na zona de conforto, ele opera na zona da fé. A zona da fé é aqui no Templo dos Milagres, é aqui no maior trabalho evangelístico do estado de Minas Gerais, a Igreja Pentecostal Deus é Amor, a Igreja do Arco-Íris, que traz na placa saudoso fundador, missionário Davi Martins de Miranda, que foi o maior pregador de curas divinas da época. Jesus está curando do câncer ao resfriado, Jesus está libertando as pessoas, como você acompanhou aí, ó, uma libertação de uma possessão demoníaca que aconteceu na vida dessa jovem mulher, que desde o período de 12 anos já tem uma entidade, já tem um espírito maligno que acompanhava essa jovem moça. Mas ela compareceu aqui na quarta-feira profética, na segunda volta nas muralhas de Jericó, do prosseguimento da grande campanha O Meu Milagre vai virar notícia. E a libertação dela já está virando notícia, hein? Jesus libertou ela. É impossível você sair nos umbrais do templo da mesma maneira que você entrou, porque Jesus está curando do câncer ao resfriado nessa campanha. Daqui a pouco, às 15 horas, o segundo pastor de Belo Horizonte, também um canal de bênção, um divisor de águas. Ele vai estar sendo usado por Deus, dando lugar para o Espírito Santo no Santo Altar, presbítero José Marcos. Às 16 horas, o afrodescendente, cooperador Devanildo Antônio. E às 19 horas, retorna no Santo Altar, o nosso líder espiritual, pastor Guilherme Ribeiro, pregando a palavra com a equipe da fé. A paz do Senhor, presbítero José Marcos.
5: Paz do Senhor, presbítero Adalto, a paz do Senhor. Cooperador João, a paz do Senhor ouvinte. É, estamos aqui na fé hoje, quarta-feira. É o segundo passo da campanha. O teu milagre vai virar notícia. Então, em nome de Jesus, você que não veio pela manhã, vem à tarde. Se você está trabalhando durante o dia, vem à noite, às 19 horas, retorna ao altar, no altar de Deus. Aleluia. Pastor Guilherme Ribeiro, que esteve às 7 horas da manhã. É uma multidão, pessoas contando bênção, pessoas relatando milagre. É em nome de Jesus. O Senhor é Deus fiel, o Senhor é Deus poderoso, o Senhor sabe como trabalhar, como agir na vida daqueles que comparecem, na vida daqueles que vêm. Aleluia, que deixa a tua casa, que deixa o conforto para vir buscar a Deus, para vir buscar o milagre, a cura, a libertação, a prosperidade. Pessoas vivendo um momento difícil na vida, mas hoje, quantas pessoas tomaram uma atitude de estar presente para buscar quem pode resolver.
1: Verdade.
5: Para buscar quem tem vitória, para buscar quem tem resposta. Em nome de Jesus, hoje quarta-feira, a quarta-feira da campanha revelada por Deus. Deus falou com o pastor Guilherme na oração para que levantasse, para que fizesse esta campanha, porque muitos iam receber milagre, milagres de milhares e milhares de pessoas irá virar notícia. Então vem para cá, Avenida Amazona, Avenida Amazona, aleluias, 8410. É fácil o acesso, é fácil de encontrar. Aleluia, tem metrô, muitas linhas de ônibus, tem o Uber, tem o 99, tem o InDrive, para te deixar aqui praticamente dentro da igreja. Dentro da igreja, para você receber. Verdade. A sua vitória. Tem um amplo estacionamento. Tem um amplo estacionamento que você deixa o teu carro e já entra para a igreja.
1: Maravilha.
5: Receber a vitória de Deus.
1: Verdade.
5: Aleluia. Você está sofrendo aí por quê? Olha o Espírito Santo falando com você. Vem. Vem receber. Vem ser. Aleluias. Ser aliviado desse sofrimento, dessa dor.
1: Aleluia.
5: Em nome de Jesus. Jesus fez o convite, né, presbítero Adalto? Vinde. Sim. A mim, vós que está cansados e oprimido, e eu vos aliviarei. Quantas pessoas, presbítero Adalto, cansado de viver? Quantas pessoas cansado de sofrimento, de lutas? Mas Jesus, vem a mim, vós que está cansado.
1: Aleluia.
5: Vós que está cansado e oprimido. Quantas pessoas oprimidas, né? Ah, o problema oprime, a luta oprime, o inimigo oprime. A pessoa fica oprimida, fica sem direção, sem saber o que fazer de tanto problema na sua vida.
1: Verdade.
5: Pessoas que querem se matar para livrar do problema. A morte não é solução de problema. A solução é Jesus, porque Jesus disse: não peça que eu tire do mundo, mas que eu livre do mal. Ele tem poder de livrar do mal, ele tem poder de libertar. Então é você, é você. Ouve o conselho de Deus que você vai bem. Ouve o conselho do Espírito Santo, do Senhor Jesus, para você ir bem, para sua vida ir bem. É igual o pai. Quantas vezes você aconselha o seu filho?
1: Verdade.
5: Você fala: filho, esse caminho aí vai te levar para a morte. Sai disso, larga isso. Isso não vai te fazer bem para a sua vida. Aleluia. Se ele te ouvir, ele vai dar bem os conselhos. Mas se ele não te ouvir, ele afunda. E assim nós temos um pai que sempre traz a palavra, o conselho, para nós. Se nós ouvir o convite, se nós ouvir o conselho, se nós ouvir a palavra do Pai, aleluia, nós vamos dar bem, você vai dar bem, vai ser vitória em nome de Jesus. Então nós estamos aqui falando para você, te colocando dentro da bênção, receitando o remédio para a sua doença, para a sua enfermidade. É você agora. É você tomar a decisão. É você tomar a atitude. Porque eu, o presbítero Adalto, o cooperador João, nós não podemos dar o primeiro passo para você.
6: É verdade.
5: É você que tem que levantar e dar o primeiro passo. Tudo é o primeiro passo. Se você quiser chegar em qualquer lugar, você tem que dar o primeiro passo para continuar.
6: Verdade.
5: Tudo é o primeiro passo. Então dá o primeiro passo hoje e vem para a Igreja Pentecostal Deus e Amor, Avenida Amazônia 8410, bairro Cabana. Milagres aconteceu hoje e vai acontecer hoje ainda, porque ainda resta 3 concentrações, agora às 15 horas, às 16 horas e às 19 horas. É a sua oportunidade de estar presente, presbítero Adão.
1: Sem sombras de dúvida, presbítero José Marcos, eu confirmo as tuas palavras. O convite é do presbítero José Marcos, a dicção é dele, a voz é dele, essa mensagem profética da parte de Deus, é Deus usando ele, o convite é dele, mas a convocação é de Deus. Ouvinte, pega isso para você, pega essa visão. Se você decidir aí agora comparecer aqui no Templo dos Milagres, aqui na IPDA, sede estadual do Cabana, aonde Jesus está curando o câncer ao resfriado, você pode ter certeza que todas as possibilidades vão ser contra você. O diabo vai lutar, o diabo vai pelejar, o diabo vai colocar pedra de tropeço, impedimento para você não comparecer. Aqui no Templo dos Milagres, aqui no maior trabalho evangelístico do estado de Minas Gerais, na quarta-feira profética, todas as possibilidades vão ser contra você. Mas se você exercitar sua fé e colocar no seu coração, eu vou comparecer lá na quarta-feira profética, na segunda volta dessa mega campanha revelada, o meu milagre vai virar notícia. Ouvinte, você pode ter certeza que a bênção é completa, o milagre é completo na sua vida. Olha as possibilidades que Deus colocou a seu favor. Mais de 35 linhas de ônibus que param na porta da igreja e nos pontos adjacentes. A estação de metrô Vila Oeste, dentro de 5 minutinhos, você já está aqui dentro da bênção pura sem mistura. Carro de aplicativo que vai te deixar aqui na porta da igreja. Você que tem seu carro próprio, tem sua van, o pastor Guilherme Ribeiro e a IPDA sede estadual tem um amplo estacionamento, todo murado, portão de garagem, sistema de câmera satisfatório, vigilante fazendo ronda. Quanto que eu vou pagar, pastor? A entrada é franca e a bênção de Deus é gratuita. Todas essas praticidades, essas facilidades, essas possibilidades, Deus preparou para você aqui hoje, na segunda volta, presbítero José Marcos, a segunda volta nas muralhas de Jericó, e o segundo elo, segundo dia, segunda quarta dessa grande campanha, o meu milagre vai virar notícia.
5: Vai virar notícia o seu milagre, se você comparecer, se você tomar a atitude de estar presente. Em nome de Jesus Cristo, o milagre vai virar notícia. Aquele jovem que foi curado no tanque de Betesda. Não, aquele jovem que foi lavar os olhos.
1: Tanque de Siloé.
5: Tanque de Siloé. Maravilha. Jesus falou, vai, lava. Ele foi, lavou e voltou vendo. E quando ele volta vendo, que ele chega na rua da sua casa.
1: Eita glória.
5: Os vizinhos que conhecia ele, quem dante conhecia ele, começou a dizer, é ele? É aquele que ficava mendigando? É aquele cego que ficava mendigando, uns falavam, é ele, outros falavam, parece com ele. Eita, outros diziam, igual a ele, mas ele falou, sou eu.
1: Aleluia.
5: Quando ele chegou, o seu milagre já estava virando notícia na rua da tua casa.
1: Calabastéria.
5: Já estava virando notícia na rua da tua casa.
1: Aleluia.
5: Ô glória.
1: Aleluia.
5: Vai olhar para você e vai dizer, é ele? É aquele que estava naquela situação? É aquele que não tinha nada? É ele. Outros vão dizer, parece com ele, mas você vai dizer, sou eu.
1: Deus de mistérios.
5: Vai virar notícia o seu milagre, hein? Na rua da tua casa, no bairro da tua casa. Quem te conhece vai comentar o seu milagre. Vai falar do seu milagre.
6: em nome de Jesus. Maravilha. É hoje, quarta-feira, a segunda volta desta campanha. Aleluia! O seu milagre vai virar notícia, cooperador João.
0: Com certeza. Vamos lá acompanhar o que Deus fez na manhã de hoje. Olha aí. Meu Deus do céu, coisa tremenda.
7: Procure aí agora o caroço. Procure aí agora, o Espírito de Deus está falando comigo. O Senhor curou uma pessoa na hora da oração. O Senhor me disse que esta pessoa você tinha, aleluia, você sofria com fortes dores na sua cabeça e o zumbido. Era um zumbido terrível no ouvido, e na hora da oração você sentiu como se abrisse aqui o seu ouvido, você está escutando até melhor. Jesus curou esta pessoa, levante e vem correndo aqui dar o testemunho para a glória de Deus nosso Pai. Tem uma pessoa que na hora da oração, você sentiu uma labareda de fogo, esta labareda de fogo queimava o seu seio esquerdo, e o Senhor me diz que na hora da oração, o milagre aconteceu e a enfermidade, o câncer, o tumor desapareceu. Quem é que dá glória a Deus por isso? O Senhor está me revelando que na hora desta oração, tem que ter fé, irmão. Na hora desta oração, uma pessoa, me diz o Espírito Santo de Deus, o Senhor, aleluia, tocou nos seus ossos. Na hora da oração, você sentiu estralar, você sentiu estralar, as dores desapareceram, o mal desapareceu, e Jesus curou você aqui agora. Venha correndo, porque o nome de Jesus vai ser glorificado. Cadê o glória a Deus da igreja?
8: Pastor Guilherme Ribeiro, o nosso Malpide de Ribeirão das Neves, está reportando aqui que ele sentia um zumbido no ouvido e a audição esquerda dele estava praticamente surda, mas ele diz que após a oração, ele diz que está ouvindo perfeitamente para a glória de Deus, o nosso Pai, e a igreja que glorifica, o Satanás não fica. Seu nome?
9: Alpides.
8: É desse jeito mesmo?
9: É, desse jeito.
8: Há quanto tempo?
9: Há muitos anos eu estou sofrendo com isso.
8: O ouvido esquerdo estava praticamente surdo.
9: Surdo.
8: Ouvia nada?
9: Nada.
8: E agora?
9: Não, tô normal.
8: Tá normal.
9: Graças.
8: Ele disse que agora tá normal, pastor Guilherme. Não via nada.
7: E agora, após a revelação e a oração, foi curado.
9: Graças a Deus.
7: Quem é que te curou?
9: Jesus.
7: Foi o Jesus da campanha. O meu milagre vai virar notícia. Diga glória a Deus. Procure as dores. Procure as enfermidades. Procure o caroço. Jesus explodiu o caroço aí agora.
8: Pastor Guilherme Ribeiro e amados ouvintes, é impressionante. Essa senhora disse que chegou aqui, dor na coluna e a perna mobilizada, e ela disse que a dor na perna sumiu, e a dor na coluna sumiu, e ela está completamente curada, pastor Guilherme. Cadê o glória a Deus, BH?
7: Já está levantando até a muleta. Seu nome, minha irmã?
10: Da senhora.
4: Edith.
7: Oi, irmã Edith, há quanto tempo sofrendo dessa enfermidade?
4: Ah, tem anos.
7: Anos sofrendo.
4: Tem muito tempo. Eu tive uma úlcera de varicose. Tem 14 anos que eu tive. Nunca curei dela, pastor.
7: Há 14 anos sofrendo desta enfermidade.
4: Fechou. 14 anos. Fechou a ferida, mas a veia está entupida. Estava entupida.
8: E agora?
4: E agora não. Oh. Aleluia.
7: Olha aí, pode deixar.
8: Está sentindo a presença de Deus.
7: Já está levantando a muleta.
4: Meu Deus. Eu sei.
7: Caminha aí, irmã Edith, caminha aí, porque Jesus curou a senhora agora. Quem dá glória a Deus por isso?
8: Cadê? Cadê a dor? Sumiu?
10: Sumiu, não
8: tem mais nada.
10: Amém, já disse.
8: Quem curou a senhora aqui agora?
10: Ah, é o que, meu querido Jesus?
8: É Jesus, pastor Guilherme.
7: É Jesus na campanha, o meu milagre vai.
6: Meu Deus, que tremendo, que emocionante, que impactante. Milagre, olha aí, ouvinte, milagre como esse irá acontecer, ou maior do que esse ainda. Cada quarta-feira, presbítero Adalto, Deus surpreende. Aleluias.
1: Aleluias.
6: Olha aí o milagre, que felicidade, que alegria. A gente vê a emoção, a alegria estampada no rosto das pessoas. Aquela paz, aquela alegria pelo milagre. É Jesus Cristo.
1: Aleluia.
6: É Jesus. Não tem outra explicação.
1: Verdade.
6: Vem para cá. Igreja Pentecostal Deus de Amor, Avenida Amazonas, 8410, bairro Cabana. Traga a sua família, convida a sua família. Talvez você conheça alguém que está sofrendo. Aleluia. Alguém que está na mesma situação. Talvez você conheça a situação, o estado desta pessoa. Convida, vamos lá. Eu sei de uma igreja que está acontecendo milagre.
1: Aleluia.
6: Eu sei de uma igreja que Jesus está curando, que Jesus está libertando, que Jesus está salvando. Vamos lá.
1: Maravilhas.
6: Igreja Pentecostal Deus de Amor, lá na Avenida Amazonas. Vamos lá. É fácil o acesso. Vamos lá. Deus vai te curar. Quantas pessoas que falam, né? Que a mulher relatou hoje.
1: Sim.
6: É emocionante a gente escutar, né? Quando a gente está com um problema difícil, é a igreja Deus é Amor.
1: Aleluias.
6: Quando a gente está com um problema difícil, quando a gente está assim, é a igreja Deus é Amor. Esta é a igreja de milagre.
1: Aleluias.
6: Então vamos lá. Então vem para cá. Corre para cá. Igreja Pentecostal Deus é Amor. É a igreja dos milagres, presbítero Adalto.
1: Sem sombras de dúvida, essa igreja é a primitiva do período apostólico, da era apostólica. Aonde Jesus está curando do câncer ao resfriado. É inadmissível você sair da sua casa, você sair da sua zona de conforto e você voltar da mesma maneira. É inadmissível você, como ovelha do rebanho, passar pelos umbrais do templo, pisar no limiar do templo para dentro e sair da mesma maneira. Você que vai entrar com um problema insolúvel, eu te garanto para você, eu estou falando da parte de Deus, eu te garanto que você vai sair com o seu problema insolúvel solucionado. Você que entrar com possessões demoníacas, com encosto, com uma entidade, com um espírito maligno te perseguindo, esse espírito maligno, essa entidade, ela foi enviada no seu caminho através de um trabalho espiritual. Mas você vai entrar com ela e vai sair sem ela. É, porque a bênção de Deus, ela nos enriquece e não acrescenta dores. Pastor Guilherme Ribeiro, juntamente com o presbítero José Marcos e todo o batalhão da fé, toda a equipe da fé, está numa comunhão com Deus no extremo, orando forte em seu favor, repreendendo todo o mal, toda coisa ruim, todo o trabalho espiritual. Vai estar caindo por terra e a bênção de Deus vai ser completa na sua vida. Presbítero José Marcos, esse final de semana está recheado das bênçãos de Deus para todo o rebanho belo-horizontino.
6: É, recheado de bênção, não para, né? Não para. Igreja de Deus e Amor, a igreja não para, não.
1: Sim.
6: O capeta fica tribulado, fica doido.
1: Ei, maravilha.
6: O demônio fica endemoniado.
1: Ei, coisa boa.
6: De raiva, de fúria, porque essa igreja não para. Toda hora tem gente orando, toda hora tem um orando.
1: Eita glória.
6: É Jesus. Igreja Deus e Amor, hein? Igreja Deus e Amor. A Igreja Deus e Amor, ela é considerada uma igreja de oração.
1: Maravilha.
6: Oração e jejum.
1: É
6: uma igreja de poder. Uma igreja de autoridade.
1: Aleluia.
6: Ei, Maramás, Tecomanada.
1: Ei, meu Deus,
6: é forte.
1: Mandar a suma.
6: Ô, Deus de mistério.
1: Calabastere.
6: Só de você falar, você já sente.
1: É palabassuria da labaia.
6: Sério que Deus tem nessa igreja.
1: Aleluia. Eu estou sentindo a graça de Deus aqui, pastor.
6: Meu Deus,
1: aleluia.
6: Tem uma aliança com essa igreja.
1: Palabassuriando a labaia.
6: Aleluia.
1: Aleluia.
6: Então você não pode perder, não, que amanhã, quinta-feira.
1: Olha aí.
6: Amanhã, quinta-feira, teremos 3 concentrações. Às 9 da manhã. Cooperadora Keila.
5: pregando.
1: Bênção pura.
5: Bênção pura. Às 9 horas da manhã, vem multidão, vem presente também, que tem bênção. É o culto beneficiando da Fundação Reviver.
1: Maravilha.
5: É o culto da Fundação Reviver. Amanhã às 9, você pode trazer uma cesta básica, pode trazer um donativo, um pacote de arroz, de açúcar, feijão, óleo. Em nome de Jesus, ajudando as famílias católicas. Você viu aí o vídeo hoje, uma família foi beneficiada pela Fundação Reviver. Você viu a família aqui?
1: Já está lá nos stories, lá.
5: Essa foi família, postado. Esta família não tinha lugar para morar, não tinha casa, não tinha nada na rua.
1: Verdade.
5: A esposa, o esposo e o filho. Olha que situação. Não tinha lugar para comer. Não tinha. Hoje, graças a Deus, com a ajuda da Fundação, inaugurou hoje, já está em a sua casa, já levou os móveis, já tem lugar de dormir, lugar de cozinhar, já tem o alimento. Olha,
1: Deus de mistérios.
5: Que alegria, que felicidade.
1: Aleluia.
5: Ajuda, irmãos, ajuda. Ajuda. A Fundação Reviver, você está ajudando famílias carentes, crianças que não têm leite, crianças que não têm alimento. Igual ontem chegou uma mulher aqui, uma moça, e chorando, e falou para mim: pastor, me ajuda com qualquer coisa, porque meu filho vai chegar da escola e não tem nada para comer.
1: Meu Deus.
5: Meu Jesus.
1: Que situação.
5: Olha quantas pessoas vivendo situação. E a igreja. A igreja é para estender a mão.
1: Foi levantada para isso.
5: Foi levantado para ajudar. E quantas pessoas não têm um pão sobre a mesa, não têm um alimento? Então ajude, traz uma cesta básica, traz um pacote. Se não pode trazer uma cesta básica, traz um pacote de arroz. Outro traz um de açúcar, outro traz de feijão, óleo. E é assim.
1: Verdade.
5: E a vitória é grande.
1: Essa pessoa já está sendo tocada já.
5: Já está sendo tocada.
1: O Espírito de Deus já está tocando para ela trazer já. Estou falando da parte de Deus isso aí. Mano.
5: Amém. Eu tomo posse, eu creio.
1: Aleluia.
5: Quantas pessoas que têm condições, né?
1: Sim.
5: Quantas pessoas, talvez tenha empresário aí escutando, ouvindo. Em nome de Jesus. Quer que a sua empresa prospera? Ajuda.
1: Dará sua.
5: Quer que a sua empresa cresça? Ajuda.
1: Ei, palabassuria.
5: Aleluia. Dalabaia. Talvez enquanto, às vezes, quando nossa mesa cheia, a mesa farta, tem alguém querendo um resto de comida que você joga no lixo.
1: Verdade.
5: Tem alguém querendo um arroz puro. Um pão.
1: Sim.
5: Um pão. Então vamos estender, vamos olhar, vamos colocar no lugar do próximo.
1: Verdade.
5: Nós temos que colocar no lugar do próximo. O que eu quero para mim, você tem que querer para o próximo.
1: Aleluia.
5: Você tem que querer para o próximo. É assim. Coloca. Quando você vê alguém, ou a família assim, ou alguém assim, faz uma pergunta.
1: Verdade.
5: Faz uma pergunta. Que pergunta, pastor? O que faria Jesus?
1: Maravilha. Isso é forte, pastor.
5: É forte.
1: É um
5: mistério,
1: hein? O
5: que faria Jesus? Será que Jesus deixava ela com fome?
1: Eita glória.
5: Eu tenho certeza que não, que foi a palavra que o pastor pregou, que Jesus falou: não, eu não vou despedir ninguém com fome. Primeiro vamos saciá-los.
1: Ele multiplicou os pães e os peixes.
5: 5 pão e os peixes, todo mundo comeu, que até sobrou.
1: É isso que ele faria.
5: É isso que ele
1: faria. A multiplicação.
5: A multiplicação. Mas não deixava com fome. Então faz essa pergunta: o que faria Jesus agora? Aleluias. Então ajude, ajude. Às 14h tem concentração, às 19h. Sexta-feira temos 6 concentração, né?
1: Olha aí, a bênção pura.
5: Sexta-feira, guerra contra todo o mal.
1: Eita glória.
5: Guerra contra todo o mal, Salmo 91.
1: Olha aí, campanha forte.
5: Campanha do Salmo 91, guerra contra todo o mal, sexta-feira. 6 grandes horários, 7 da manhã, 10 da manhã, meio-dia, 14h, 16h e 19h.
1: É
5: sexta-feira, às 7 da manhã, pastor Guilherme Ribeiro, 7h da manhã. Às 7 da noite, presbítero Gleice Eustáquio. Em nome de
1: bênção
5: Jesus.
1: Pura.
5: Bênção pura também. E às 10 da manhã, às 14h, eu mesmo, presbítero José Marcos. Ao meio-dia, diácono Davi Reis. Às 16h, cooperadora Neus Argentina. E eu quero chamar a atenção para essa sexta-feira que nós teremos a vigília dos escolhidos.
1: Olha aí, ó.
5: Sexta-feira é a vigília dos escolhidos, hein? Pastor Guilherme no Santo Altar. É, trazendo a palavra de Deus, pastor Carlos Henrique.
1: Maravilha.
5: Da sede.
1: Da Guaicuruz.
5: Da Galcuruz.
1: Olha aí, ó, bênção pura.
5: Sede estadual, pastor Carlos Henrique, ele mesmo que vai estar pregando.
6: Ele mesmo que vai estar trazendo a palavra de Deus nessa vigília dos escolhidos. Que bênção, que bênção. Maravilha. Pastor Carlos, bênção de Deus.
1: Muito usado.
6: É muito usado. Vai trazer a palavra na vigília. Você vai sair daqui transbordando. Você vai sair daqui cheio, cheia da presença de Deus. Louvores, louvores. Aleluia. Oração do avivamento. Será 2 horas. A vigília agora é 2 horas de oração. Pra começar.
1: Maravilha.
6: Para começar.
1: O capeta está desesperado. Está
6: desesperado. Das 11 a 1 da manhã é oração.
1: Meu Deus do céu. Bênção pura.
6: Ô, oh, glória.
1: Ô, oh, maravilha.
6: É oração, é oração.
1: Deus de mistérios.
6: Quem não gosta de orar, passa mal.
1: Sai da frente.
6: É, quem não gosta de orar, ora gostando, ora sem gostar, mas tem que orar.
1: Aleluia.
6: É oração, maravilha. É oração.
1: Pastor Guilherme veio para mudar.
6: Veio para mudar.
1: Diretorinho, envia homem de Deus que veio para revolucionar, para mudar.
6: Pronto. Verdade. Então vem para cá, vigília, às 23 horas dá início a vigília poderosa dos escolhidos, pastores, diáconos, olha aí, pastor das igrejas, você das congregações locais que pertence ao cabano, os dirigentes, vem para vigília.
1: Verdade.
6: Vem para vigília. Que nós não estamos vendo esses dirigentes na vigília, não. Esses dirigentes que pertencem ao cabana das congregações, Santa Maria, Gameleira, Vista Alegre, Alto dos Pinheiros, aleluia, Barraginha, Vila São Paulo. Essas congregações pertencem ao cabana e vocês têm que estar na vigília, têm que buscar a Deus.
1: Eles não estão vindo.
6: Em nome de Jesus, todos, dirigentes, pastores, né, que pertencem aqui ao cabana estadual, vem para vigília, vem ser exemplo para sua igreja.
1: Verdade.
6: Vem ser exemplo para tua igreja. Então, em nome de Jesus. Nome de Jesus. Desculpa, mas tem pastor que coloca oração, mas ele mesmo não ora, não. Coloque aos outros. Aleluia.
1: Está dando mau exemplo pro rebanho.
6: Mau exemplo pro rebanho. Sim. Se nós colocamos oração, nós temos que ser o primeiro a chegar na oração.
1: Isso.
6: Tem que
1: Verdade.
6: Ser o primeiro a chegar na oração.
1: Verdade.
6: Então vem dar exemplo, vem trazer exemplo. Trazer exemplo. É, então vem para vigília, vem buscar a Deus às 23 horas, dará início a esta vigília em nome de Jesus. É, sábado pela manhã, prossegue a campanha, aleluia, Deus te curar por cabeça e não por cauda, nossa irmã Maria, às 7 horas da manhã no sábado. É, vai ser bênção.
1: Pura,
6: Deuteronômio. Bênção pura. É, às 18h30, o culto todo especial da expansão jovem, presbítero Tiago, cooperadora Raquel, a equipe
1: abençoada.
6: Um jovem abençoadíssimo. Esse jovem aqui, cabana, é abençoado demais.
1: É bênção pura.
6: Tem um talento, Deus deu talento para eles, sabedoria para eles fazer em nome de Jesus. Domingo, prossegue a campanha, aleluia, da medicina de Deus. Prossegue a campanha. Todo mundo, família de Jesus, domingo, vamos começar a semana na casa de Deus. Vamos começar a semana buscando a Deus. Aleluia. Em nome de Jesus, às 7, às 8, escola bíblica dominical, em nome de Jesus. Então vem pra cá!
1: Vem pra cá, Belo Horizonte, vem pra cá, Minas Gerais. Domingo é o primeiro dia da semana, hein? Eu quero ressaltar essas palavras que Deus usou o presbítero José Marcos como boca de Deus. Vamos começar a semana, porque o domingo é o primeiro dia da semana e é o dia da ressurreição de Cristo. Nós temos a escola bíblica dominical, antes tem o período da oração matutina. Pastor Guilherme Ribeiro, presbítero José Marcos, com toda a equipe de homens de Deus. Depois tem o culto público, às 8 horas da manhã, e às 14 horas também tem o culto com o cooperador Kleber. E às 19 horas, fechando com chave de ouro nesse domingo, presbítero Mauro César, naquele grande culto em favor da família.
6: É verdade, vem pra cá, porque agora já chegou o momento da oração e nós vamos clamar a Deus, vamos falar com Deus em nome de Jesus. Maravilha, grande Deus,
1: aleluia,
6: e eterno Pai, Pai de nosso Senhor e Salvador Jesus Cristo. Alcança agora, Pai, este ouvinte, Senhor, que a mão de Senhor, Pai, toca, que o Senhor coloque, Deus,
1: aleluia,
6: a tua bênção, a tua graça. Que o Senhor resolva os problemas. Que o Senhor coloque as tuas mãos, Pai, repreendendo toda a fúria de Satanás. aonde o inimigo estiver armando laço, aonde o inimigo estiver se levantando, que o Senhor queima ele, Pai. Que o Senhor joga por terra toda a legião do inferno, Pai. Tudo aquilo que é o contrário da Tua vontade. Repreende o espírito da traição, aleluia, de falsidade.
11: É.
6: Deus, em nome de Jesus,
11: em nome de
6: Pai,
11: Jesus, meu Deus,
6: traz a bênção, traz a vitória para esse ouvinte, onde o Senhor, Pai, tem poder de repreender qualquer mal.
11: Aleluia.
6: O Senhor joga essas barreiras por terra, essas muralhas.
11: Em nome de Jesus Cristo, ó Deus de Israel, Deus de Abraão, Deus de Isaac, Deus de Jacó, em concordância com o coração do teu servo, meu Pai, que o Senhor vinha usar hoje, quarta-feira, às 19 horas, a vida do pastor Guilherme Ribeiro, que vai estar assumindo o santo altar. Às 20 horas, ele vai estar na santa tribuna, com o livro sagrado nas mãos, pregando a palavra e orando em favor das multidões. Traga as famílias católicas, traga o povo de Deus de outro ministério evangélico, traga também aquela pessoa que não tem uma crença religiosa, que não tem uma religião, aquele livre pensador simpatizante com o evangelho, traga e usa o teu filho e abençoe esse copo com água, essa peça de roupa em cima do rádio receptor. Nós oramos, suplicamos, te agradecemos em nome do Senhor Jesus. Amém.

0: abençoe, amado ouvinte, amada audiência. Fiquem com Deus. Fiquem na paz do Senhor Jesus. Quem vos despeça, teus irmãos em Cristo, presbítero José Marcos.
1: Presbítero Adalton Luiz, um forte abraço e o seu irmão.
2: Cooperador João Pedro, Deus abençoe.

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Logo estarás ali no céu, onde tem uma coroa preparada para ti. 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Uma voz me disse lá do céu. O quê? Cante, cante, cante para mim. 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

0: 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Aleluia. Que maravilha louvar a Deus, irmão. Vamos fazer mais uma oração. Oração em favor da grande festividade do dia 13 e 14 de junho. O que vai acontecer dia 13 e 14? Grande festa. Festa que vai ter surpresa. Esta festa de salvação de almas. Festa de oração. Festa de jejum, aleluia. Festa de louvor a Deus. Festa de salvação de alma. E quem sabe, você vai ter uma surpresa. A sua família vai estar na presença de Deus. Aquele filho, aquele esposo, aquela filha vai estar aceitando Jesus. Quem está orando para a salvação da família, levanta as mãos ao céu. Vamos clamar mais uma vez, porque a oração move a mão de Deus, irmão. A oração agrada a Deus. A oração abre porta fechada. A oração arranca doença. A oração afasta os demônios. Em nome de Jesus, fique em pé. Fique em pé quem tem fé em Deus. Aleluia. Diga, meu Deus, meu Pai, eu estou na tua presença, e a tua presença é forte, a tua presença alegra o coração, a tua presença alegra a alma, a tua presença arranca a dor, arranca a doença, a tua presença afugenta o diabo, em nome de Jesus Cristo. Abençoa, Senhor, a grande festa, dia 13, 14 de junho, as caravanas, o povo católico, os enfermos, o pecador, estarão aqui na tua casa, Senhor. Ó Deus, em nome de Jesus, salva, Senhor, a nossa família, salva, Senhor, esta humanidade. Salva, Senhor, as autoridades, salva, Senhor, a juventude, salva, Senhor, o casal, a família, salva, Senhor, nesse dia do aniversário dos 64 anos da Igreja Pentecostal, Deus e amor, em nome de Jesus, abençoa as caravanas, em nome de Jesus, abençoa os bons samaritanos. Abençoa dia 31 de maio, dia da evangelização mundial, em nome de Jesus, graças a Deus. Agora glorificando, glorificando, glorificando, glorificando, glorificando, glorificando, glorificando a Deus. Alamacanda lamacei. Glorificando, presença, presença, presença, presença, presença de Deus aqui, presença de Deus aqui, presença, alamacada, alamai, oh glória, aleluia. Vamos receber nosso presbítero Alain, que vai também dar oportunidade aos louvores e orar com vocês. E as palmas para Jesus.
1: Cumprimento a igreja com a paz do Senhor, amém. Quem está alegre esta tarde, levanta a mão e dá glória a Deus. Sejam todos bem-vindos à casa do Senhor. Estamos na quarta-feira do grande mover de Deus. Daqui a pouco, pastor Wilson Siqueira pregando a palavra de Deus e orando por todos. Pode sentar, meus irmãos. Vamos ouvir aqui nosso irmão Vitor, que vai louvar a Deus, amém. Vamos receber o servo do Senhor, que vai estar louvando o nome do Senhor Jesus. Palmas bem alegre para Cristo. Pode bater palma, pode dar glória a Deus. Hoje Deus preparou um grande milagre para a sua vida.
2: Cumprimento a igreja com o Senhor Jesus.

0: Eu dei essa oportunidade de mim, nas mãos que o Senhor Jesus, aleluia. Palmas, louve o nome do Senhor.
1: Glória a Jesus. Glória a Deus. Cumprimento o povo de Deus com a paz do Senhor Jesus. Dê uma salva de palma bem alegre para o Senhor. Jesus está aqui. Quem crê já sente a presença dele neste lugar. Aleluia. Glórias a Deus. Vamos louvar nessa tarde o hino 296 da Harpa Cristã. E eu quero te convidar para louvar ao Senhor. Aleluia.

Aleluia. Oh, glória. Oh, glória. Isso. A oração é a chave da vitória da vida do crente. Aleluia. Oh, glória. Quem crê que a oração é a chave da sua vitória?

Olha aí, aleluia. Pois Cristo lhe disse, pois Cristo, orai sempre, sempre, por

0: nome de Jesus. Bate palma e glorifica o nome santo do Senhor.
1: Continue glorificando o nome de Jesus nessa tarde. Glória a Deus, o Senhor está aqui já operando maravilhas. Quem está sentindo a presença do Senhor, dê glória a Deus. Aleluia. Irmãos, vamos ouvir o cantor Ivan Luiz. Daqui a pouco o pastor Wilson Siqueira vai estar ministrando a poderosa palavra de Deus. Amém? Vamos receber o servo de Deus com palmas que glorificam e exaltam o nome de Jesus.
2: Glória a Deus. Só quem está feliz com Jesus pode dar um glória para Ele. Aleluia. Quem é feliz com Jesus aqui, diga eu. A paz do Senhor, povo de Deus. Vamos adorar Jesus porque Ele é digno de ser louvado, né? Nessa tarde aqui eu tenho certeza que Jesus está neste lugar. Nós vamos adorar a Deus, Rodrigo, por gentileza. A outra face. Eu quero que os irmãos prestem atenção na letra desse louvor. É do novo CD, Levanta e Vence, e Deus vai falar contigo. É do CD aumentado, tá bom, Rodrigo? O playback. A outra face. Quem vai ouvir a palavra de Deus e crer que Deus fala contigo também no louvor? Né, Bruno? Deus fala ou não fala? Então vamos adorar o Senhor Jesus. A outra face. Presta atenção no que Jesus nos ensina para estar na sua presença. E Ele está voltando, hein? Jesus está voltando. Aleluias. Glória a Deus. Oh, aleluias. A outra face é do CD Levanta e Vence. Aleluias. Maravilha. O playback está alto. Aleluia. Oh, glória. Jesus está falando através dos louvores.

pode ficar de pé para adorar a Deus com mais um louvor? Quem aprendeu um pouquinho com Jesus através desse louvor? Toda igreja de pé, vamos adorar a Deus com mais um louvor? Você que pode ficar de pé. O Senhor está neste lugar. Quem está sentindo a presença de Deus, levante as mãos e dê glória. Aleluia! Eu quero cantar com vocês mais um louvor. Qual o próximo aí, Rodrigo? Oi? Canta ao vivo com a banda aqui, pode ser? O Fogo na Serra? Oi? Aleluia! Glória a Deus! Pode louvar a Deus com as palmas. Amém. Então vamos adorar a Deus. Aquele hino lá, Insensatez, também está no CD aumentado do playback. Quem adora o Deus vivo aqui, levante as mãos de glória. Esses hinos quase eu não canto, né? Insensatez é do CD, levanta e vença, Rodrigo. Do aumentado também, está nos seis hinos aí. Aleluia, pode glorificar a Deus, igreja. Sentindo a presença do Espírito Santo. Eita, glória, quem serve ao Deus vivo aí. Eu já fui muito oprimido nas mãos de Satanás, adorando um Deus que não podia fazer nada por mim. Hoje eu conheço o Deus verdadeiro. Quem conhece o Deus verdadeiro? Pode soltar, Rodrigo. Insensatez. Hino Insensatez. Tá aí no CD aumentado. Acho que nos seis hinos. Aleluia. Vamos lá, gospel, gospel. Você que adora o Deus vivo, Rodrigo, você adora o Deus vivo também, né?

0: Está satisfeito com esse Deus que você serve? Está satisfeito ou não está? Então dá glória para Jesus, igreja.
1: Glória a Deus. Amada igreja do Senhor, chegou um momento especial do culto,
2: que é a palavra de Deus. Deuteronômio capítulo 8, versículo 3, nos diz que nem só de pão viverá o homem, mas de toda a palavra que sai da boca de Deus. Vamos orar agora para receber o pastor Wilson Siqueira, que vai ser instrumento de bênção nesta tarde em nossas vidas. Mão levantada é sinal de? Mão levantada é sinal de? Todos dando glória, glória, glória a Deus. Seu Deus e Pai, vem usar o Teu Filho, meu Deus, com graça, com autoridade, com ciência, com sabedoria. Abençoe Ele, a sua família, meu Pai. Meu Deus, fala conosco, fala com a Tua igreja, em nome do Senhor Jesus Cristo. E todos digam, ah! Receba o pastor com palmas, bem alegre! Oh, aleluia! Glória a Deus! Exaltado é o nome do Senhor Jesus aqui nesta tarde. Quem está feliz com Jesus, diga glória a Deus. A paz do Senhor, meus irmãos. É muito bom estar com vocês neste culto da quarta do grande mover de Deus. É muito bom estar cultuando com vocês aqui nesta tarde. Também quero cumprimentar os nossos queridos internautas, os nossos ouvintes que nos acompanham agora também pelo programa Voz da Libertação. Estamos ao vivo aqui no Templo da Glória de Deus, neste culto ao vivo com vocês. Sejam bem-vindos a esta transmissão. E aqui a gente vai dirigir um instante de oração. E eu já vou ler a Bíblia Sagrada em seguida também. Quanta gente bonita, meu Deus do céu. Quando eu falo de pessoas bonitas, eu estou me referindo a você que está me ouvindo. Aqui todo mundo é bonito, sim ou não? Pega na mão dessa pessoa bonita do teu lado, aperta a mão dela e diga: que bom que você veio. Que bom que vocês estão aqui. Na casa também os nossos internautas, a gente bonita que nos acompanha pelo rádio, pelas redes sociais da igreja, é muito bom tê-los conosco nesta transmissão. Vamos orar? Feche os seus olhos. Um instante de oração a Deus. Pai, muito obrigado, meu Deus, pela oportunidade que nos dá de estarmos em Sua presença, Senhor. É muito bom estar em Sua casa, estar aqui falando com o Senhor. E nós sabemos que isto aqui não é meritocracia, não é porque a gente é bonzinho. Não, Senhor. Isso aqui é misericórdia, é graça, é um favor imerecido que nós alcançamos da Sua parte. O Senhor nos deu este privilégio. Queremos te agradecer, meu Deus, porque a gente é tão negligente, meu Deus, a gente reclama, a gente murmura. Ah, Senhor, como a gente faz as coisas muitas vezes que não te agrada. É muito difícil te agradar, eu diria. A gente luta para fazer algo certo, meu Deus, mas a gente é igual Paulo. Paulo vai dizer que o mal que ele não queria fazer, isso incessantemente ele fazia. Agora, o bem que ele queria fazer, isso era difícil. Ah, Senhor, para nós também. Meu Deus, nos ensina a te seguir, nos ensina a te servir, nos ensina, meu Deus. Ó, Senhor, que este culto, após esse culto, a gente saia daqui melhor do que quando chegamos aqui. Que a gente saia daqui, meu Deus, melhor do que quando chegamos aqui. Pai, em nome de Jesus, em nome de Jesus, venha nos abençoar, meu Deus. Venha, Senhor, confirmar a bênção sobre a nossa vida. Pai, vem abençoar essa gente que está agora conosco em oração, todas estas pessoas que oram conosco agora, que o Senhor possa, ó Deus, que o Senhor possa não, o Senhor pode visitar, e o Senhor já está visitando cada coração, o Senhor já está visitando cada vida, que precisa, meu Deus, aleluia, de um toque, de uma ação do Senhor sobre a vida dela, sobre a vida da família, Senhor. Pessoas que estão aqui talvez e precisam de um agir do Senhor na vida de um ente querido que está enfermo, que está internado, que está muitas vezes na ânsia da morte. O Senhor é poderoso para visitar agora os nossos ouvintes, visitar os hospitais, visitar, Senhor, os presídios, visitar, Senhor, os orfanatos, os asilos. Visita, Senhor, em nome de Jesus, a cada pessoa, a cada vida. Eu dirijo essa oração também, meu Deus, em prol, ó Deus, de todos os projetos da Igreja Deus e Amor. Senhor, que o Senhor venha abençoar a obra de missões, de evangelismo. Que o Senhor venha visitar, Senhor, as obras sociais da nossa igreja. A Fundação Reviver, a Reviver Help. Meu Deus, abençoa em nome de Jesus. Abençoa a nossa diretoria, Senhor. Ah, Senhor, a nossa diretoria deliberativa, irmã Irene Miranda, sua família. Visita a tua serva, abençoa ela, Pai, em nome de Jesus. Abençoa também a nossa irmã Débora Miranda, Pai, em nome de Jesus, abençoa a tua serva. Abençoa, meu Deus, o pastor Lorival de Almeida, ó Senhor, realiza grandes bênçãos sobre a vida dele, dando saúde, abençoando o teu servo. Abençoa o presbítero Davi Miranda Neto, a sua família, Pai, em nome de Jesus, que ele possa, aleluia, ser alcançado agora, aleluia, pela sua presença poderosa. Usa cada vez mais em suas mãos. Ah, Senhor, abençoa a nossa diretoria executiva, pastor Milton de Almeida, sua família, pastor Marco Magno, juntamente com a sua família, pastor Jerry, ó Senhor, pastor Fabrício Beata, irmã Maria Josefina, visita, Senhor, livra, guarda do mal, visita a minha família também, a minha esposa, os meus filhos, guarda, protege, Senhor, do mal, em nome de Jesus, ó Deus, venha nos usar para ministrar a sua palavra aqui nesta tarde. Em nome de Jesus que nós pedimos e te agradecemos, Senhor, na certeza da tua resposta. Amém, amém, amém, amém. Pode aplaudir, pode. Pode aplaudir o nome do Senhor, pode. Oh, glória a Deus. Queridos, aproveitando que vocês estão em pé, eu gostaria de convidar vocês para lermos a preciosa e a inerrante palavra de Deus, a Bíblia Sagrada. Abram-na comigo no Evangelho do Senhor Jesus Cristo, escrito pelo nosso irmão João, no capítulo 4 e no verso 50. Evangelho do Senhor Jesus Cristo, escrito pelo nosso irmão João, no capítulo de número 4. O versículo de, vamos pegar do versículo 46 ao 54 para nós entendermos melhor. Capítulo de número 4, versículos 46 ao versículo 54. Glória a Deus. Quem achou, diga glória a Deus. Leio o que diz assim: segunda vez foi Jesus a Caná da Galiléia, onde da água fizera vinho, e havia ali um oficial do rei, cujo filho estava enfermo em Cafarnaum. Ouvindo este que Jesus vinha da Judeia para a Galiléia, foi ter com ele e rogou-lhe que descesse e curasse o seu filho, porque já estava à morte. Então Jesus lhe disse: se não vir de sinais e milagres, não crereis. Disse-lhe o oficial: Senhor, desce antes que meu filho morra. Disse-lhe Jesus: vai, o teu filho vive. E o homem creu na palavra que Jesus lhe disse e foi-se. E descendo ele, logo saíram-lhe ao encontro os seus servos e lhe anunciaram, dizendo: o teu filho vive. E perguntou-lhe, pois, a que horas se achara melhor. E disseram-lhe: ontem, às 7 horas, a febre o deixou. Entendeu, pois, o pai que era aquela hora mesma em que Jesus lhe disse: o teu filho vive, e creu ele e toda a sua casa. Amém. Curve a sua cabeça, Senhor. Acabamos de ler a sua palavra. Fala conosco, Pai. Fala conosco através desta porção escriturística. Senhor, traz sobre nós o renovo, traz sobre nós a sua vontade. Que a sua soberana vontade venha a ser realizada, Senhor. Se precisar nos confrontar por intermédio da sua palavra, pode nos confrontar. Porque é verdade que a sua palavra, ela gera reflexão, que gera arrependimento e que gera perdão de pecados. Pai, que a gente saia deste culto melhor do que quando chegamos aqui. Ó Senhor, após a meditação desta palavra, em nome de Jesus, venha curar e libertar por intermédio da sua palavra. E a igreja diz: pode se assentar, por gentileza, meu muito obrigado. Pode aplaudir, pode. Oh, glória a Deus. Eu quero falar neste tema, o poder da palavra de Jesus. O poder da palavra de Jesus. Nesta passagem vemos um homem importante, um oficial do rei, alguém de posição, influência e provavelmente com muitas riquezas. Mas chega um momento em que todo o dinheiro, toda a fama e toda a autoridade não conseguem resolver o problema de sua casa. Esse homem era bem posicionado, bem requisitado, um homem de alta patente, um homem de grande autoridade. Entretanto, ele está enfrentando um grande problema em sua casa, pois tangia a saúde de seu filho querido. Seu filho estava à beira da morte, e com toda a fama, com toda a requisição que ele tinha na sociedade e posição também, nada disto lhe adiantou. Toda a influência, todo o conhecimento que ele tinha, nada disto lhe adiantou, porque seu filho estava de mal a pior. Mas com tudo isso, em meio à aflição, em meio à angústia que passava, e todo o conhecimento que tinha não gerava solução nenhuma para o seu filho, ele vai se lembrar de um homem por nome Senhor Jesus Cristo. Seu filho estava à morte. Isso nos mostra uma verdade. Existem batalhas que dinheiro nenhum resolve. Medicina nenhuma explica a influência. Influência nenhuma consegue vencer. Nada consegue trazer solução. Quando a dor entra na casa, o homem percebe que precisa de Jesus Cristo. Ele vai perceber que ele tinha necessidade da presença gloriosa do Senhor Jesus. Muitas pessoas só procuram Jesus quando descobrem que aquilo que possuem não é suficiente. Ele vai ver que a sua influência, que a sua fama, que a sua posição não resolvia nada, e era momento de procurar pela presença do Senhor Jesus Cristo. Talvez hoje você está aqui e você hoje resolveu vir procurar a presença do Senhor Jesus, como este homem aqui, o oficial do rei. Ele viu que nada do que ele tinha trazia solução, e que somente a presença de Jesus é suficiente. Eu venho te dizer que a única coisa que você precisa é da presença de Jesus, pois só Ele pode solucionar os nossos problemas, pois só Ele pode solucionar o nosso principal problema, que é, aleluia, o vazio que nós sentimos em nossa alma. A presença de Jesus está aqui para preencher a tua vida. E quanto já sentem Ele aqui, levante a tua mão e adora o nome de Jesus Cristo. A gente vai ver que o sofrimento levou ele até Jesus. Quando a gente olha para o capítulo 4 de João, o verso 46 e 47, vai dizer: foi então outra vez a Caná da Galileia, onde a água fizera vinho, e havia ali um homem, um oficial do rei, cujo filho estava enfermo em Cafarnaum. Ouvindo este que Jesus vinha da Judeia para a Galiléia, foi ter com ele e lhe rogou que descesse e curasse o seu filho, porque já estava à morte. Este homem tinha posição social, talvez muitos o respeitavam, talvez tinha empregados e recursos, contatos importantes, mas nada disto podia salvar o seu filho. Ele vai se lembrar que Jesus chega ao seu conhecimento, que Jesus estava vindo para aquela região. Este homem, quando chega ao conhecimento dele que Jesus estava vindo ali para Caná da Galileia, a repercussão de Jesus era grande, pastor Alain. Afinal, foi ali que Jesus havia feito o seu primeiro milagre, o milagre que deu deu início ao ministério, a saber, a transformação da água em vinho. Quando este homem chega ao seu conhecimento que Jesus está vindo para ali, eu vejo desta forma e creio desta forma, que ele pensa consigo mesmo: um homem que conseguiu transformar a água em vinho, o que é este problema do meu filho? Para ele não é nada, é atrás de Jesus que eu vou neste momento. Deixa eu ver quem veio atrás de Jesus. Eu quero dizer que ele já está na casa. O homem que transforma água em vinho já está na casa. O homem que ressuscita mortos já está na casa. O homem que arranca Satanás, que derrota Satanás, já está na casa. Levante a mão, porque ele quer trabalhar na tua vida. Aqui nesta tarde faz barulho o templo da glória de Deus. Oh, aleluia! Então ele fez algo poderoso. Esse homem, ele se lembra de todo o poder de Jesus. É naquela região que Jesus vai transformar água em vinho. Me diz uma coisa, quem consegue fazer isto? E ainda na história, quando você olha para João capítulo 2, você vai ver que Jesus, ele produz ali, ele faz a transformação da água em vinho, e por sinal foi o melhor vinho que ele fez naquela região. Ele deixou claro ali que tudo que é produzido pelas mãos dele é o melhor. Jesus sempre faz o melhor. Jesus sempre faz o melhor. E ele quer fazer o melhor na sua vida aqui hoje. Ele quer fazer o melhor na tua casa hoje aqui, aleluia. Ele quer fazer o melhor lá na tua rua, no teu bairro. Ele quer fazer o melhor na tua saúde, aleluia. O vinho havia se acabado, mas o segundo vinho foi o melhor. Talvez aqui tem muita gente que os sonhos já se acabaram, mas ele está dizendo: o segundo estado vai ser o melhor. O teu marido foi embora, mas ele vai voltar, e o teu casamento vai ser melhor ainda do que já foi. A tua esposa vai voltar, e o teu casamento vai ser melhor ainda do que já foi. Aleluia. A tua família será restituída aqui nesta tarde. Você crê nisso? Crê? Aleluia. Aleluia. Ele vai até Jesus. Ele não manda um servo, ele tem autoridade para isso. Ele não manda nenhum servo atrás de Jesus dizendo: olha, vai lá e explica para Jesus o que está acontecendo. Não. Não, não, não. Ele não manda ninguém ir no lugar dele, é ele que vai. Tem muita gente que fica mandando os outros ir falar com Jesus no lugar dele. A prova está tão grande que eu não consigo mais orar, então eu fico olhando para os irmãos e dizendo: vocês oram por mim. Já ouviu falar do crente 6 horas? Vocês oram por mim, vocês oram por mim. Mas ele mesmo não fala nada com Jesus. Esse homem aqui, ele vai dar o exemplo. Ele diz: é eu que estou precisando, é eu que estou na prova, sou eu que estou passando pelo sofrimento, então sou eu que vou me levantar e vou falar com o Senhor Jesus. Deixa eu ver quem se levanta hoje para falar com Jesus. Jesus vai te escutar, meu irmão, fala com ele. Jesus, ele vai te ouvir, meu irmão, clama pelo nome dele. Ele não manda um servo, ele não manda um recado, ele mesmo vai. Isso é humildade.
3: Tem gente que acha que é grande demais para se dobrar diante de Jesus. Tem gente que se acha muito importante para se dobrar na presença de Jesus. Aleluia, aleluia. Mas esse homem entendeu que diante do poder de Deus, todos nós somos dependentes dele. Deixa eu ver quem é dependente dele. Você pode ter fama, ter dinheiro, ter influência, ter seguidores, você pode ter tudo nesta vida, mas todos nós, independentemente das nossas posses, nós dependemos da presença dele. E digo mais, se não for a presença dele conosco, não adianta nada do que temos, porque a presença dele é suficiente. Ciente. Aleluia. Olha para esta pessoa bonita do teu lado e diga: você precisa da presença de Jesus. Diga: se você não tiver ainda, você pode ter aqui hoje, porque ele está aqui. Diga: se renda diante dele hoje. Aleluia, vamos nos render diante dele hoje. Ninguém aqui é grande o suficiente para não se dobrar diante dele. Vamos nos render diante dele e vamos dizer: Senhor, eu preciso da sua presença. Aleluia, aleluia. Quantas pessoas só buscam soluções humanas? Primeiro procuram amigos, depois procuram o dinheiro, depois vão procurar os homens, depois procuram revelações, e aí depois começam a correr atrás de profecia. É ou não é? Tem gente que está no culto, ouve a palavra de Deus, mas enquanto ele não acha alguém para pôr a mão na cabeça dele, para falar alguma coisa para ele, não é suficiente a palavra de Deus para ele. Ele começa a correr atrás de muitas coisas para procurar solução, sendo que uma só é suficiente. E qual que é, pastor? É a palavra de Deus, é a presença de Deus. Se esquecem da palavra de Jesus. Esse homem vai ensinar algo importante para nós. E qual é? Ele acreditou na palavra de Jesus. Observe que ele mesmo vai, e quando ele chega lá, ele roga a Jesus dizendo: olha, eu rogo que desça depressa para socorrer o meu filho, porque ele vai morrer. Eu rogo que desça depressa. João capítulo 4, verso 50. Disse-lhe Jesus. Olha só. Ele chega desesperado dizendo: eu rogo que desça depressa, Senhor. E eu quero dizer para vocês que Jesus já desceu aqui hoje. Já está conosco. Você sente ele aqui? Sente. Você sente ele aqui? Deixa eu ver quem sei. Ele já desceu. Ele já está conosco. Jesus olha para ele em João capítulo 4, verso 50, e diz assim: disse-lhe Jesus: vai, o teu filho vive. Engraçado que ele não fica questionando Jesus ou tentando puxar Jesus, dizendo: não, Senhor. Não, não, não, não é assim. Mas o Senhor não vai lá tocar nele? O Senhor não vai lá pôr as mãos nele? O senhor não vai lá na minha casa, pelo menos para vê-lo de perto? Não. Ele não fica dizendo, não, Senhor, assim eu não acredito. Desse jeito eu não vou acreditar. Se o Senhor não for lá, o meu filho vai... Não! Olha só, e disse-lhe Jesus, vai, o teu filho vive. E o que que aconteceu? E o homem creu na palavra que Jesus lhe disse e partiu. Ei, ele creu naquilo que Jesus estava direcionando. Ele não foi pelo caminho, pastor, dizendo assim, olha... falando com as pessoas, dizendo, você não tem um recado de Deus para mim? Você não tem alguma coisa de Deus para entregar para mim? Esses tempos atrás eu estava lá no meu gabinete pastoral em Campinas e eu recebi um telefonema, era um irmão do outro lado, e ele disse, pastor, o senhor pode orar por mim agora? Eu falei, oro, orei. E aí ele me pergunta assim, Jesus disse alguma coisa, Deus falou alguma coisa para o senhor entregar para mim? Precisava de um recado, irmãos. Ei, ei, esse homem, ele não precisou perguntar para mais ninguém. Ele foi para casa acreditando no que Jesus havia dito. Ele deu credibilidade à palavra de Jesus, porque ele entendeu que tudo que Jesus fala acontece. Você crê nisso? Você crê nisso? Deixa eu ver a igreja que crê nisso. Aleluia! Você não precisa de caixinha da promessa, irmãos. Tem gente que fica pegando versículos isolados da Bíblia. Tem gente que fica na caixinha de promessa. E quando sai lá um versículo que é meio desfavorável a ele, e diz, misericórdia, Senhor, isso aqui não é para mim não, fala comigo, Senhor, e vai tirar outro, e fica na Bíblia, abrindo a Bíblia e procurando versículos que é conveniente a ele. Ei, ei, ei, a palavra de Deus, ela não é para ser usada de uma forma genérica. A palavra de Deus, ela se cumpre do meio, do início ao fim, do início ao fim. Creia na palavra de Deus, leia a palavra de Deus e viva a palavra de Deus. Aleluia! Jesus acaba de falar com ele. Ele se despede de Jesus e vai embora. Ele se despede de Jesus. Tá bom, Senhor. Muito obrigado. Eu tenho que ir embora. É longe. Mas eu estou crendo no que o Senhor acabou de falar. Eu estou crendo no que o Senhor acabou de me falar. Se o meu filho vive, o Senhor disse que o meu filho vive, o meu filho então vai viver e já está vivendo. Deixa eu ver a igreja que crê no que Jesus está dizendo aqui. Jesus está dizendo nessa tarde, ei, ei, vão embora tranquilo daqui a pouco para os seus lares, porque a palavra dele vai fazer efeito. Se você está escutando a palavra dele aqui, vai fazer efeito na tua vida, na tua família. Aqui está o centro desta mensagem. Jesus não foi até a casa. Jesus não tocou no menino. Jesus apenas liberou uma palavra. Diga comigo, Jesus está liberando palavras aqui nesta tarde. Você pega a palavra de Jesus hoje? Aleluia. Aleluia. Aquele homem acreditou. Hoje existem pessoas que vivem atrás apenas de revelação, que vivem atrás de profecias e sinais, mas desprezam aquilo que nunca falha. O que é que nunca falha? O quê? A palavra. Diga a palavra de Deus. Você não precisa de outra coisa a não ser a palavra de Deus. Você não precisa de misticismo. Você não precisa de muletagem. Você não precisa de nada disso. Você precisa da palavra de Deus. Aleluia! Ei! Conheço muita gente que correram atrás da profetada. Que andaram atrás da profetada. E se decepcionaram. Ficaram decepcionados. Eu, como pastor, já recebi muita gente me dizendo, eu perguntando, por que que você está fraco na fé? Por que que você está deixando a igreja? Ah, pastor, porque fulano falou tal coisa para mim que Deus ia fazer e não fez nada. Ei, e aí eu perguntei, e pergunto, ei, não é, você tem certeza que é Deus que falou? Não é Deus que falou. Porque quando não se cumpre, porque Deus está fora disso. Porque tudo que sai da boca de Deus se cumpre. Tudo que Deus falar, isso vai acontecer. Talvez você seja uma dessas pessoas hoje aqui, que está aqui aborrecido porque me falaram tal coisa e não cumpriu. Ei, você tem que ficar aborrecido com o homem, com Deus não, porque Deus não mandou falar nada. Agora nesta tarde é Ele que está falando, é Ele que está falando contigo, e tudo que Ele falar vai se cumprir. Aleluia! Profecias humanas podem falhar. Homens podem errar, mas a palavra de Cristo nunca cai por terra. Ou senão vejamos, em Mateus capítulo 24, verso 35, ele vai dizer: passarão os céus e a terra, mas as minhas palavras não hão de passar. Quer mais? Isaías capítulo 55 e verso 11, vai dizer: assim será a palavra que sair da minha boca, ela não voltará para mim vazia, antes fará o que me apraz e prosperará naquilo para que eu a enviei. Vamos ver mais, é a Bíblia. Números capítulo 55 e verso 11, vai dizer: assim será a palavra que sair da minha boca, ela não voltará para mim vazia, antes fará o que me apraz e prosperará naquilo que eu enviei. Isaías 55, 11. Números capítulo 23 e 19, vai dizer: Deus não é homem para que minta, nem filho do homem para que se arrependa. Porventura diria ele, não faria, ou falaria e não confirmaria. Deus está falando conosco hoje aqui. E tudo que sai da boca de Deus vai se cumprir. Olha para esta pessoa do teu lado, essa pessoa bonita que está aí, diga: tudo que Deus está falando hoje aqui vai se cumprir na sua vida. Aleluia! O milagre começou no momento da palavra. Às vezes eu fico observando pessoas que desprezam a palavra. Aqui, graças a Deus, eu não estou vendo. Mas eu vejo pessoas que na hora da palavra ficam conversando, ficam olhando o celular, fica cochichando com o irmão que está do lado. Tem aqui? Tem? Não tem, tem. Fica levantando do lugar sem necessidade. Isso sabe o que é? É não dar valor na palavra de Deus. Mas aí a hora que você fala assim, agora nós vamos orar por revelação, todo mundo entra para dentro da igreja, todo mundo está prestando atenção, porque dá mais valor em profecias, em coisas que não estão direcionadas diretamente à Bíblia, e desvaloriza a verdadeira revelação que está tendo aqui neste culto, que é a pregação da palavra de Deus. Aleluia. Observem aqui que o milagre começou na hora da palavra. Quando você olha para João capítulo 4, versos 51 e 52, vai dizer que esse homem descendo ele, logo saíram-lhe ao seu encontro os seus servos e lhe anunciaram dizendo: o teu filho vive. Ele está chegando na sua casa, imagina um cenário. Ele viajou a noite toda. E ele foi até Jesus, tem um detalhe, ele foi até Jesus, ele estava desesperado. Seu coração estava apertado. Porque o estado que ele deixou o seu filho em casa era terrível. Ele estava desconfiado que seu filho, durante a sua viagem de ida até Jesus, já poderia ter até morrido naquele momento. Que ele estava terrivelmente enfermo. Imagine o coração de um pai. Imagine o coração deste homem indo até Jesus. Mas depois que ele chega até Jesus, ele vai dizer: desce depressa, porque o meu filho está à beira da morte. E Jesus direciona a ele uma palavra dizendo: olha, vai, o teu filho vive. Ele volta para trás, ele foi desesperado. Mas na hora que ele está regressando, ele está com o coração feliz e glorificando a Deus. A preocupação

Deixa eu ver quem recebe a palavra, deixa eu ver. Aleluia. E ele vai perguntar, e perguntou-lhe, pois, a que horas se achara melhor. E disseram os teus servos, ontem, às 7 horas, a febre deixou. Então ele está chegando na casa, e ele não está preocupado. Ele está tranquilo. Irmãos, esse homem nos dá uma grande lição. Às vezes a gente fica tão preocupado com os problemas da vida. A gente vem até a igreja, mas sai daqui e a gente volta preocupado para casa. Sabe por quê? Porque não absorvemos direito a palavra do Senhor. Porque se você vier ao culto e sentar aí nessas cadeiras e absorver o que está sendo pregado aqui, do jeito que você veio, você não volta para casa, porque você será visitado pela palavra de Deus. Você será, aleluia, preenchido com a palavra de Deus, e você vai ter confiança no Senhor. Você não vai ficar duvidando de Deus, mas será, mas não vai existir, mas o será. Você vai voltar para casa dizendo, eu creio que Deus está fazendo algo pela minha vida. E se não aconteceu na hora, você sabe que vai acontecer depois, porque a palavra de Jesus, uma hora ou outra, vai fazer efeito. Ele chega tranquilo na casa. E de repente saem os seus servos correndo em direção a ele. E eu já vi gente dizendo, e ele desesperado, pronto para receber uma notícia ruim. Não! Que nada! Ele estava preparado para receber uma notícia boa. Porque ele já tinha ouvido da boca de Jesus o que ia acontecer. Quando o crente que dá ouvido à palavra de Deus, ele não se desespera. Pode acontecer o que acontecer. Jesus falou, está falado. Jesus prometeu, está prometido e vai cumprir. Uma igreja que se estriba em coisa supérflua é uma igreja medrosa. É uma igreja que não tem confiança em Deus. Eu pergunto a vocês, o que vocês andam ouvindo? O que vocês andam escutando? Tem gente que fica tão antenada com coisas que é divulgado na internet, dá ouvido a essas coisas que não tem nada a ver com a palavra de Deus. E aí fica o quê? Desnutrido na fé. Não tem nutrição, não consegue sustentar a fé. Porque gosta muito de acompanhar fofoca, fuxico, gosta de acompanhar, né? Quando está falando da vida dos outros, está infiltrado no meio, gosta de acompanhar e não dá atenção devida à palavra de Deus. Agora se a igreja começa a ouvir a palavra de Deus, e glória a Deus, porque aqui tem muita gente que gosta da palavra de Deus, essa igreja é forte, essa igreja tem a presença de Deus, ela se alimenta da palavra de Deus, ela é nutrida pela presença de Deus, pela palavra de Deus. Essa igreja não é uma igreja medrosa, porque essa igreja confia no que Jesus falou e está falando. Aleluia. Aleluia. Sai o povo ao encontro dele e ele está feliz.

os seus servos vêm muito ansiosos, porque não via a hora de dar notícia, porque sabia o jeito que ele tinha ido, saído, viajado para ir até Jesus. E os seus servos vêm na intenção de alegrar o coração dele. E vêm diante dele dizendo: Senhor, você não sabe o que aconteceu. Ele diz: eu sei sim. Eu sei sim. Pode falar aí o que aconteceu, mas eu já sei. Ele disse: o teu filho vive. O teu filho está vivo. O teu filho não morreu, não. O teu filho está bem. Aleluia. Aleluia. Ei, não se preocupa não, a tua casa está bem. Ei, não se preocupa, tem gente que já está pegando aqui. Não se preocupa não, a tua família está bem. Não te preocupa não, a sua saúde já está bem, vai ficar bem. A palavra de Deus está sendo liberada, deixa eu ver quem recebe a palavra de Deus. A tua saúde será restituída, já está sendo restituída, aleluia. A presença de Deus, a palavra de Deus já está alcançando a tua família, não se preocupa não. Os nossos ouvintes de casa também não se preocupam não. Aleluia, a sua família vai ficar bem, já está bem, a palavra de Deus está chegando aí. A sua saúde vai ficar bem, você já está sendo curado em nome de Jesus. É a palavra de Deus que está liberando cura. Alamandaragassuribicandalabaia. E ele só faz uma pergunta: me fala que horas isso aconteceu? Que horas que ele ficou bem? E aqueles homens, aqueles servos vão lhe responder, disseram: Senhor, ontem, às 7 horas. E aquele homem se lembra do quê? Foi naquele exato momento que Jesus havia liberado a palavra. Aleluia. Ele foi curado na hora da palavra. Ei, ei, levante a mão. Tem um poder de Deus. Tem um poder muito grande aqui. Você está sendo curado agora na hora da palavra. Você está sendo curado agora na hora da palavra. Eu vou repetir. Você está sendo curado agora na hora da palavra. Comece a receber cura pela palavra. Comece a receber livramentos pela palavra.

0: Aleluia. Aleluia. Jesus me faz saber aqui que Ele está curando agora na hora da palavra. Ei, canda rabada racha. Pode procurar a enfermidade aí, porque Jesus já está curando agora na hora da palavra. Oh, glória! Aleluia! Ontem às 7 horas, ele se achara melhor e a sua febre o deixou. Observe algo forte aqui nesta mensagem. O milagre aconteceu exatamente no momento em que Jesus falou. Vocês creem que é Jesus que está falando aqui nesta palavra? Vocês creem que é Jesus que está falando aqui nessa palavra? Deixa eu ver quem crê. Então o milagre está acontecendo na sua vida porque é Ele que está falando. É Ele que está, o Senhor está me dizendo que aqui já tem tumor desaparecendo. O Senhor já está me dizendo que aqui tem muitas enfermidades que estão desaparecendo. É o poder da palavra. Não é o poder do pastor Wilson. Pastor Wilson não tem poder nenhum, mas é o poder da palavra que está sendo ministrado. Comece a ser renovado agora através da palavra dEle. Aleluia. Aleluia! O milagre aconteceu exatamente no momento em que Jesus falou. Talvez o homem ainda estava caminhando, talvez ainda não estava vendo nada, mas a palavra já estava operando. Olha o que é crer na palavra de Deus. Irmãos, olha para mim aqui, olha para mim, isso aqui é muito sério. Isso aqui é muito sério. Ouça isso com atenção. Nós todos aqui, nós todos, começando de mim aqui, nós temos que crer na palavra, irmãos. Nós temos que dar valor na palavra. Nós temos que crer na palavra. É o poder da palavra de Deus que transforma a nossa vida. Olha para esta pessoa do teu lado e diga: creia na palavra de Deus. Ele vai indo embora para casa. Ele não está lá, mas ele está crendo que a palavra estava fazendo efeito. Se você está aqui, talvez você vai sair daqui dizendo: ah, mas nada aconteceu, ninguém me tocou, não senti nenhum toque, não senti nenhum arrepio. Mas você está recebendo algo valioso aqui. Você não precisa Jesus te tocar. Não precisa você sentir arrepio. Não precisa você sentir vontade de pular. A palavra está entrando nos seus ouvidos. E é a palavra que vai fazer efeito. A palavra dEle é poderosa. A palavra dEle é poderosa. Creia nisto. Receba isto. Guarda isto aqui hoje. Aleluia. Aleluia, isso é poderoso. Tem gente que acha que porque não aconteceu na hora, Deus não está fazendo nada. Mas quando Jesus libera a palavra, o milagre já entrou em movimento. Jesus está liberando a palavra dEle, o milagre já está em movimento. Possa ser que não aconteça hoje, pai. Possa ser que não apareça. Ou melhor dizendo, pai, possa ser que o milagre não apareça hoje. Mas daqui a pouquinho, essa semana, esses dias, você vai ver o que Jesus está fazendo neste culto. Você receberá notícia do que Jesus está fazendo neste culto. Aleluia. Sabe aquele teu parente que desapareceu há muito tempo? E você não consegue localizá-lo mais? O Senhor está dizendo que hoje, neste culto, Ele está liberando a palavra dEle. Você receberá notícias assim, diz o Senhor, aqui nesta tarde. Eu não sei para quem está sendo direcionado isso, mas haverá testemunho do que Jesus está fazendo aqui nesta tarde. Aleluia! Aleluia! Aleluia! A gente vê o que Jesus fala. O que Jesus fala continua operando. A palavra de Deus não perde força com o tempo. Você já observou que nesta vida aqui, tudo tem data de validade? Tudo tem data de validade. Tudo tem tempo de durabilidade. Lâmpadas, por exemplo, tem a quantidade de horas que ela vai estar acesa. Alimentos, tudo com data de validade. Tudo tem data de validade. Tudo termina. Tudo se acaba. Mas a palavra de Jesus não tem data de validade. É a única coisa que não tem data de validade. Tem gente aqui que está dizendo, ai, eu recebi através da palavra uma confirmação de que Deus ia fazer algo por mim, mas até agora não fez. Ei, continue acreditando. Se de fato foi Deus que falou, ainda que o teu corpo desça, ainda antes do teu corpo descer à sepultura, você vai presenciar o que Deus vai fazer e está fazendo, porque Ele vai cumprir o que Ele falou. Quem tem promessa de Deus aqui? Vai se cumprir, vai se cumprir, vai se cumprir, vai se cumprir. Não sei. Pode durar o tempo que for. Pode demorar o tempo que for. Aqui no nosso tempo parece que está demorando. Mas Deus está dentro do propósito dEle. Deus está dentro da vontade soberana dEle. E vai se cumprir. Vai se cumprir, vai se cumprir. Aleluia. A palavra dEle não perde força com o tempo. Não tem data de validade. A palavra dEle é lançada e não tem data de validade. Jesus falou em um lugar, mas o milagre aconteceu em outro. Jesus falou em um lugar e um milagre aconteceu em outro. Talvez Jesus está falando com você aqui agora e o milagre está acontecendo lá na tua casa. Você recebe? Está acontecendo lá no hospital onde está o teu parente. Está acontecendo lá no presídio onde o teu filho está encarcerado. Está acontecendo em outro lugar, mas o que está acontecendo está. Jesus está falando aqui, o milagre está acontecendo lá. Deixa eu ver quem recebe isso aqui. Aleluia. Porque a palavra de Deus não está limitada à distância. Nós estamos limitados à distância. Mas a palavra de Deus não se limita à distância. Salmos de número 107, verso 20, vai dizer, enviou a sua palavra e os sarou e os livrou da sua destruição. Ele envia a sua palavra, não tem distância. A palavra dele está sendo enviada e causará resultados positivos, porque a palavra de Deus vem para sanar problemas. Diga, levante a mão e diga: eu creio, Jesus. Hebreus capítulo 4 e verso 12. Porque a palavra de Deus é viva e eficaz e é mais penetrante do que espada alguma de dois gumes. A palavra de Deus, ela corta dos dois lados, ela é penetrante, ela está alcançando a sua alma, a sua vida, a sua família, aleluia, está alcançando o objetivo aqui nesta tarde. Levante a mão e glorifica o nome dele. Tem pessoas que receberam uma promessa de Deus e desistiram, porque ainda não viram acontecer. Mas é o que está sendo dito aqui. A palavra dele não perde força com o tempo. E você também não pode perder as suas forças, continue esperando. Não aconteceu hoje, vai acontecer amanhã. Não aconteceu amanhã, vai acontecer depois da manhã, vai acontecer a semana que vem, vai acontecer o ano que vem, vai acontecer, não sei, mas vai acontecer. Eu aguardo nas promessas de Jesus. A palavra ainda está operando. Quem acredita na palavra vai viver o milagre. O oficial poderia ter desistido. O oficial poderia ter, no meio do caminho, desistido. Ou ele poderia também ter insistido com Jesus, dizendo: vamos até em casa. O senhor precisa ir até em casa. Não, não posso ir sem o senhor. Só a palavra não adianta, o senhor tem que ir. O oficial poderia ter insistido nisso. Aleluia. Jesus não precisa ir conosco. Quando ele envia a tua palavra, já está resolvido. A gente não precisa, irmão, sentir toque. Porque se a gente na igreja não sentir, eu não senti nada. Eu não senti nenhum arrepio, eu não senti nada. Então não recebi, engano teu. Se você valorizar a palavra de Deus, você já recebeu. É só crer na palavra de Deus. É só receber a palavra de Deus. Aleluia. Mas ele confiou, ele escolheu confiar na palavra. Ele não precisou insistir, vamos, não, o senhor falou, está falado e eu vou acreditando. E quem confia na palavra vê o impossível acontecer. Você confia na palavra de Deus? Confia? Então se prepare para ver o impossível acontecer. O que é impossível para você, irmão? O que é impossível que você veio aqui hoje precisando de um mover de Deus? Ei, você crê na palavra de Deus? Deixa eu ver. Então se prepare para ver esse impossível acontecer. Porque tudo que é impossível aos homens é possível para Deus. Mateus capítulo 9, verso 23. Jesus lhe disse: se tu podes crer, tudo é possível ao que crer. Romanos capítulo 10 e verso 17. De sorte que a fé é pelo ouvir e o ouvir pela palavra de Deus. Quem ouve a palavra de Deus é nutrido, nutre a fé. A fé, ela vai crescendo, ela vai aumentando através da palavra. E tudo que é impossível vai se tornar possível, porque você passa a acreditar e confiar no nome de Jesus Cristo. A gente vai aprender que a fé verdadeira não nasce de emoção. Ela não nasce de emoção. Ela não nasce de outras coisas a não ser pela palavra de Deus. A fé, ela nasce pela palavra. A gente vai ver que o milagre aqui na vida deste homem não foi só na vida do filho. O milagre alcançou toda a casa. Quando você dá ouvido à palavra de Deus, a palavra de Deus vai alcançar toda a tua casa. Observe João capítulo 4, verso 53. Entendeu, pois, o pai, que era aquela hora mesma em que Jesus lhe dissera, o teu filho vive, e creu ele e toda a sua casa. Se você receber essa palavra hoje aqui, se você começar a priorizar a palavra de Deus na sua vida, a palavra de Deus vai alcançar você, vai alcançar tua casa, vai alcançar o teu esposo, vai alcançar tua esposa. Ei, pastor, não tem jeito, meu marido não sai dos bares, meu marido não sai dos vícios, eu venho aqui para orar, para buscar um milagre. Ei, a palavra de Deus vai produzir resultado na vida dele, vai alcançar e vai até, vai transformar a vida dele, vai transformar a vida do teu filho, vai transformar a vida da sua família, da tua esposa. Vai transformar a tua casa. Deixa eu ver quem recebe esta palavra poderosa. Uma palavra liberada por Jesus transformou toda a família. O filho foi curado. Olha só. O pai teve a fé fortalecida. E a casa inteira passou a acreditar e a crer no Senhor Jesus Cristo. Quando Jesus entra em uma casa, ele muda tudo. Tudo é transformado. Hoje existem pessoas como aquele oficial, que estejam cansadas, sem respostas, vendo a situação piorar, percebendo que ninguém consegue resolver, mas existe uma esperança. Talvez você já andou por todo quanto é lado aí, procurando resposta, procurando solução, batendo nas portas erradas, as pessoas só dando respostas negativas. A medicina não conseguiu resolver o teu problema, chegou ao limite, ou a sua situação, ou a situação de alguém na tua casa. Talvez você esteja assim hoje aqui, mas a Bíblia está liberando aqui uma resposta para você. Existe uma esperança, e esta esperança é o Senhor Jesus Cristo. É Jesus a sua esperança. A solução daquele homem não estava no dinheiro, não estava na posição, não estava nos homens, estava na palavra de Jesus Cristo. Talvez você ainda não viu milagres acontecer, mas Jesus, aleluia, mas se Jesus falou, continue acreditando, porque a palavra dele está trabalhando, o céu está se movendo nesta situação, Deus não esqueceu do que prometeu na sua vida. Lamentações, capítulo 3 e verso 37. Quem é aquele que diz, assim acontece quando o Senhor não o mande? Ninguém pode dizer, somente Ele pode falar. Nenhum homem aqui na terra pode dizer, vai acontecer, ou determino. Nós não podemos. Quem somos nós para determinar? Quem somos nós para... Não! Não, não, não, não, não. Eu venho dizer aqui que eu não tenho poder nenhum de fazer nem nada por você. Mas aquele que eu estou pregando, o Cristo ressuscitado, aleluia, ele tem poder nos céus e na terra, e ele está determinando na sua vida, é ele que está determinando bênção sobre a sua vida, é ele, só ele pode, e ele está fazendo. Você crê nisso, levante a tua mão e comece a receber milagres da parte dele, através da palavra. Aleluia. Hoje Jesus continua dizendo. Jesus continua dizendo. Para vocês aqui nesta tarde. Levante a sua mão para receber a palavra de Deus. Jesus está dizendo, vai, o teu filho vive. Vai, a tua casa será salva. Vai, eu ainda estou no controle. Aleluia. Aleluia. Aleluia. Olha para esta pessoa bonita do teu lado e diga para ele e para ela, Jesus está liberando palavras de vida sobre a sua vida hoje aqui. Quem acredita na palavra de Deus vai testemunhar o milagre, porque aquilo que Jesus fala, ele cumpre, nunca vai ficar sem resposta, ele já está operando na tua vida. Fiquem em pé, por favor, fiquem em pé. Só os que recebeu esta palavra está recebendo esta palavra. Aleluia. O Senhor está liberando palavra de cura, de livramento, de milagres. O Senhor está liberando palavras de salvação sobre a tua vida. E eu quero chamar aqui na frente aqueles que querem receber Jesus gostoso hoje aqui. Jesus está aqui, ele já desceu, ele está aqui, aleluia. Eu venho dizer que o cartório do céu se encontra aberto. É, pastor, é para quê? Para registrar o teu nome. Teu nome será registrado lá no céu, no livro da vida. Se tiver alguém que queira hoje receber Jesus, saia do teu lugar e venha aqui à frente. Eu quero orar por você e esta igreja vai orar por você. Pessoas que estão afastadas do Evangelho, é agora, é esse momento. É hora de voltar para Jesus, é hora de reconciliar, é hora de aceitar a Jesus. Aonde está você? Através da palavra dele, ele quer entrar na tua vida hoje. A palavra dele vai te transformar. Ah, pastor, mas eu ainda tenho vícios, pastor. Eu tenho vícios nas drogas, bebida alcoólica, cigarro. Eu primeiro vou me libertar lá, depois eu venho, pastor. Não adianta eu aceitar agora. Eu estou dizendo a você que sozinho você não consegue. Sabe por que que tantas vezes você tentou deixar as drogas e não conseguiu? Porque você está sozinho. Sabe por que tantas vezes você tentou largar os vícios e não conseguiu? Porque você está sozinho. Sabe por que tantas vezes você tentou deixar o pecado, as coisas erradas e ainda não conseguiu? Porque você está sozinho. Mas se você receber Jesus hoje aqui, você vai conseguir vencer o vício, o pecado, porque ele vai te libertar. Aonde está você? Venha do jeito que você está, porque é Jesus que vai fazer a obra na tua vida. O que você precisa é de Jesus. Eu quero que você levante as suas mãos e venha, que nós vamos orar por você. Pastor, eu tenho vergonha. Mas você tem vergonha do quê? Vergonha do quê? Jesus não teve vergonha de entregar a vida dele lá na cruz por nós. E digo a vocês que ele foi contado entre os malfeitores, sem nada a dever. Deixaram ele nu naquela cruz. E ele não se envergonhou de nós. antes abriu os seus braços para morrer por mim e por você. Mas tem uma boa notícia: a cruz está vazia, a sepultura onde colocaram ele está vazia. Ele está vivo e ele está aqui nesta igreja hoje para receber você. Aonde está você? Saia do teu lugar e venha agora para frente. Que a igreja, nós queremos orar por você. O Senhor quer registrar o teu nome agora no livro da vida. Saia do teu lugar e venha, não se envergonhe. Amanhã pode ser tarde demais. Amanhã não nos pertence. A única coisa que nós temos certeza é que vamos morrer. Mas eu pergunto, em que horas isso vai acontecer? Que dia? Ninguém aqui sabe. Pode ser agora, pode ser amanhã, pode ser o mês que vem, não sei. Mas vai acontecer. E o que eu faço, pastor? Você tem que estar preparado com Jesus. O que garante a sua entrada para a vida eterna é o Senhor Jesus. Não tem outro caminho. Não tem atalho. Não tem intermediário. Não. Não tem como ir para o céu sem Jesus. Não tem como cruzar a fronteira para a vida eterna sem Jesus. Pois olha o que ele vai dizer: eu sou o caminho, eu sou a verdade e eu sou a vida. Ninguém vem ao Pai senão por mim. Se você quer chegar até a Deus, é pelo Filho que você vai. Não tem vela, não tem incenso, não tem fitas, não tem outros meios. É somente Jesus que te leva para a vida eterna. Ele é a vida eterna. Aonde está você? Saia do teu lugar e vem agora, enquanto você tem oportunidade. Pois o amanhã pode ser muito tarde, como está dizendo esse solo no fundo musical. Amanhã pode ser tarde, amanhã pode ser muito tarde. Aonde está você? Levante a sua mão e venha. Isso aqui é gratuito. Você não paga nada. Jesus morreu por você. É um dom gratuito de Deus, a vida eterna. Tem alguém nesta tarde que quer vir para Jesus? Pastor, meu coração está acelerado aqui. Isso é sinal que o Espírito Santo quer te trazer para frente. Eu gostaria muito de ir aí, pegar nas suas mãos e te trazer, mas eu não posso fazer isso. Isso aqui agora é livre e espontânea vontade, é você que decide. É você que toma esta decisão. Aonde está você? Saia do teu lugar e venha. Mas eu sou muito novo ainda, eu sou muito nova. Satanás engana as pessoas dizendo: curte a vida. Mais tarde você vai, quando você tiver com mais idade você vai. Ei, ei, ei, faz isso não. O diabo quer tragar a sua alma. Hoje você tem a liberdade de sair das prisões de Satanás para a liberdade. Hoje você tem a liberdade de sair das trevas para a luz. Hoje você tem a liberdade de sair da morte eterna para a vida. Tem alguém? Levante a sua mão e venha, que a igreja vai orar por você. Os desviados, os filhos pródigos, que se afastaram dos caminhos do Senhor. É tarde de reconciliação. Os nossos internautas também, aqueles que nos acompanham agora através das redes sociais e do rádio, vocês podem tomar essa decisão agora aí em suas casas. Tem alguém aqui no templo da glória de Deus, na nave da igreja, para tomar essa decisão? Saia do teu lugar e venha, que nós vamos orar por você. Não tem ninguém. A igreja, fica em pé, por favor, fica em pé. Eu continuo perguntando: tem alguém nesta tarde que quer vir para Jesus? Saia do teu lugar. Jesus está voltando para arrebatar a igreja. E só entrarão nos céus aqueles que receberam o Filho de Deus como Salvador. Você tem que receber o Filho de Deus na sua vida como Salvador. Você tem que confessá-lo como o Senhor da sua vida. Caso contrário, a gente ficará naquele grande dia. E o arrebatamento está para acontecer. Observem os sinais da vinda de Jesus. A gente tem acompanhado guerras, rumores de guerra, hein? Terremotos, catástrofes acontecendo em vários lugares. Enfermidades, pestes, doenças, é uma atrás da outra. Isto é sinal de que Jesus está vindo arrebatar a sua igreja. Que tal você fazer parte disso? Que tal você ter o seu nome escrito no livro da vida? É agora. Se você quiser, só vir à frente, que nós vamos orar por você. Não tem ninguém nesta tarde. Não tem ninguém aqui na nave da igreja para fazer isso. Você vai continuar postergando isso. Não, pastor. Semana que vem eu venho. O mês que vem eu tomo essa decisão. Cuidado. Eu não estou aqui para fazer medo para você. Não, não, não, não. Eu não quero que você venha para frente com medo do inferno. Não. Eu quero que você venha para frente consciente de uma coisa. Que você está saindo da morte eterna. Porque todos aqueles que não recebem o Filho já está nas consequências da morte eterna. Todos aqueles que não recebem o Filho de Deus já estão na consequência da condenação eterna. A Bíblia vai dizer lá em João 3,16: Deus enviou o seu Filho unigênito para que todo aquele que nele crê não pereça, mas tenha a vida eterna. E ele continua dizendo: porque aquele que não crê já está condenado. E ele prossegue dizendo: e a condenação é esta, que a luz esteve entre vós e vocês amaram mais as trevas do que a luz. A luz, que é o Filho de Deus, está aqui te chamando para sair das trevas para a luz. Hoje você se tornará filho de Deus, deixará de ser criatura e passará a ser conhecido de Deus. Aonde está você? Você quer sair do teu lugar e venha, que nós vamos orar por você agora. Não tem ninguém nesta tarde que queira tomar essa decisão de reconciliar, de aceitar a Jesus, de vir para Jesus enquanto é tempo, porque o amanhã não nos pertence. Eu vou encerrar esta oportunidade e digo a vocês que é com peso no meu coração que eu faço isso, porque eu gostaria muito que você se decidisse hoje aqui. Eu estou insistindo aqui, porque você custou muito caro. Você custou o sangue de Jesus na cruz do Calvário. Você foi comprado pelo sangue do Senhor Jesus. Agora fica a seu critério. É você que toma a decisão da tua vida. É você que decide a sua vida. A palavra de Deus está sendo direcionada para você tomar posição hoje aqui. Os céus estão abertos para te receber hoje aqui. Se você quiser, saia do teu lugar enquanto é tempo, porque amanhã pode ser tarde demais. Não tem ninguém, não tem. Na casa, os nossos internautas que estão tomando decisão pelo rádio, pela internet, vocês podem mandar um e-mail, vocês podem mandar uma mensagem. É aqui nos nossos contatos, que está aqui no rodapé do vídeo, dizendo: eu aceitei a Jesus através da live, eu aceitei Jesus através do rádio. Amém, meus irmãos? Não tem ninguém nessa tarde que queira tomar essa decisão. Eu vou encerrar essa oportunidade, e aí fica entre você e Deus a partir de agora. Oxalá Deus te dê mais oportunidade. Oxalá Deus te dê mais oportunidades. Quem dá glória a Deus? Nós temos uma alma aqui na frente. Nós temos uma vida aqui na frente. Podemos ter mais. Você pode ser mais uma pessoa. Jesus te chama. Se você quiser, saia do teu lugar, que ainda dá tempo. Ainda dá tempo. Ninguém mais. Nós vamos orar por esse Senhor. Qual que é o teu nome? Manuel, O Senhor está reconciliando ou aceitando? Reconciliando e aceitando tudo. Isso é muito bom. Faz tempo que o Senhor tinha deixado a presença de Deus? Já faz uns tempos. Estava
1: difícil. 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

0: A paz do Senhor Jesus, amados ouvintes do programa Voz da Libertação, quem tem o prazer de vos cumprimentar é seu amigo, irmão em Cristo, presbítero Natanael. Você estava ouvindo aí a programação com a sede mundial, nosso irmão pastor Wilson Siqueira, pregando a palavra de Deus nesta quarta-feira, quarta-feira do grande mover de Deus, e o Senhor movendo as suas mãos sobre as nossas vidas, sobre a nossa casa, sobre a nossa família. Estarei com vocês até o horário das 18 horas. Aqui diretamente dos estúdios da nossa sede estadual do Cabana, em Minas Gerais, Avenida Amazonas, 8410. Na direção geral deste trabalho aqui em Belo Horizonte, na Avenida Amazonas, 8410, nosso querido pastor Guilherme Ribeiro, juntamente com a sua esposa, está à frente desse grande trabalho evangelístico, e o Senhor tem operado grandemente através da vida do teu servo.
1: Somos mensageiros.
0: Lembrando que este órgão é um órgão oficial da Igreja Pentecostal Deus e Amor, o programa Voz da Libertação, que tem por líder e presidente mundial a nossa irmã Ereni de Miranda. A sede mundial das nossas igrejas Pentecostal Deus e Amor está situada na Avenida do Estado, 4568, na Liberdade, em São Paulo.
1: Saúde terá, e as almas perdidas e oprimidas terão.
0: Deus abençoe a sua vida, a sua casa, a sua família. Nós estaremos com vocês até às 18 horas.

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2: 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Digam constantemente os que amam a tua salvação. Engrandecido seja o Senhor. Eu sou um pobre necessitado, mas o Senhor cuida de mim. Tu és o meu libertador. Não te detenhas, ó meu Deus. 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
3: Hoje, dia 13 de maio, quarta-feira. Agora são exatamente 17 horas com mais 11 minutos. E hoje é dia 13, quarta-feira, e é a quarta-feira de prosseguimento da campanha Meu Milagre Vai Virar Notícia. Nós já tivemos cultos no período do dia, hoje a tarde já está chegando ao fim e já está entrando aí o período da noite. E logo mais às 19 horas nós teremos o último culto, a última concentração desta poderosa campanha Meu Milagre Vai Virar Notícia. O primeiro culto nós tivemos às 7 horas da manhã com o pastor Guilherme, nós tivemos o segundo às 10 da manhã, ao meio-dia, às 14, e o último culto desta tarde foi às 16 horas, mas as bênçãos de Deus não param por aí, porque logo mais às 19 horas, pastor Guilherme Ribeiro estará novamente no Santo Altar do Senhor, trazendo aquela palavra inspirada por Deus através do Espírito Santo, com poder, ousadia, e tenho a certeza, com a convicção, que Deus vai usar uma vez mais a vida do seu servo para que os milagres aconteçam neste lugar chamado Casa de Deus. Igreja Pentecostal, Deus e Amor, dentro da Grande Belo Horizonte, situada à Avenida Amazonas, 8410, no bairro do Cabana. Este é o endereço onde nós recebemos milagres, prodígios, maravilhas, bênçãos, portas abertas, diversas coisas da parte de Deus nós recebemos na casa do Senhor, na Igreja Pentecostal Deus e Amor. Nós estamos em uma campanha vigente às quartas-feiras, e a quarta-feira Meu Milagre Vai Virar Notícia. O seu milagre já virou notícia ou ainda há de virar notícia? Pois, se o seu milagre ainda não virou notícia, se prepare, prepare o seu coração, prepare, porque Deus, ele há de fazer milagres extraordinários na sua vida, e o milagre, ele há de virar notícia em toda a Belo Horizonte. Grandes coisas o Senhor tem feito por nós, e por isso nós estamos alegres. Nós vimos testemunhos, vimos o mover de Deus, vimos Deus realizar coisas extraordinárias nesta tarde de hoje, e eu tenho certeza que

Estamos crendo no milagre. Você está crendo no seu milagre? Você está crendo que Deus vai fazer? Então acredite, porque Deus há de fazer milagres em sua vida.

Se por algum motivo você está no vale, pode ter certeza que você vai sair dele, vai sair deste vale marcado pela glória de Deus. O vale que veio sobre a sua vida não foi em vão. Deus fará você sair deste vale marcado pela glória de Deus, porque é isso que Deus faz. Ele marca as nossas vidas com sua glória, e a glória de Deus gera testemunho através de nossas vidas.

0: E é claro que nós vamos ouvir tudo aquilo que Deus está fazendo e realizando na Igreja Pentecostal Deus e Amor, aqui no bairro do Cabana, na Avenida Amazonas 8410. Nós vamos ouvir, porque nós, ouvindo aquilo que Deus está realizando, a nossa fé, ela é elevada e desperta em nós a crença em Deus, em tudo aquilo que o Senhor faz em nossas vidas.
1: Glória.
2: O nome da senhora e a bênção?
3: É Gilda, é meu neto que tá.
4: O microfone aqui tá muito baixinho, tá muito baixinho.
3: Eu tive que pedir a Deus por ele, que ele não trabalha, que ele tá com 20 anos.
4: O neto da senhora?
3: Meu neto, ele tem depressão e ele não trabalha e não come, não toma banho, tem problema grave de depressão.
4: A senhora entrou no INSS pelo benefício.
3: Aí eu falei com Deus que preparasse para ele o benefício, Deus preparou, eu falei que ia dar R$100 quando ele recebesse. Aqui está.
4: O benefício chegou.
3: Chegou.
4: A bênção veio.
3: Amém, Jesus.
4: E hoje a senhora está entregando o voto. Quem dá glória a Deus por isso?
2: Pastor Guilherme Ribeiro, este varão veio lá da região de Vespasiano. Uma causa na justiça desde quando?
5: 2019.
2: Desde 2019. Ele entrou no propósito, meu milagre vai virar notícia, causa ganha. Ele fez um voto de gratidão de R$750 para ajudar a pagar o programa de rádio. Seu nome?
5: Flávio.
2: É desse jeito, Flávio?
5: É desse jeito mesmo.
2: Desde?
5: 2019, 7 anos.
2: Sete anos
5: fez em fevereiro.
2: Entrou na campanha, fez o voto, a vitória chegou.
5: A vitória chegou.
2: Tremendo, pastor Guilherme. Impressionante. É a campanha, o meu milagre vai virar notícia. Seu milagre virou notícia.
5: Virou notícia, amém.
2: Valeu a pena.
5: Valeu.
2: Seu nome e seu bairro?
5: É Flávio da Amaral Sueli.
2: Deus te abençoe.
5: Amém.
2: O nome da senhora?
6: Mari José.
2: Está chegando de qual bairro?
6: Veneza.
2: Conte a bênção, minha.
6: O meu esposo estava pelejando para aposentar, não conseguia. Aí ele fez um propósito com Deus e Deus abençoou. E ele trouxe o primeiro salário para a igreja para ajudar a obra de Deus.
2: Meu Deus do céu. Ele fez um propósito de dar o primeiro salário que ele recebesse da bênção da aposentadoria para ajudar a pagar o programa de rádio.
6: Amém.
2: É isso mesmo?
6: Sim, irmão, sim.
2: Não vai fazer falta, não?
6: Não, em nome de Jesus.
2: Deus tem prosperado?
6: Deus tem prosperado, em nome de Jesus.
2: O nome da senhora?
6: Maria José Gomes, da Dubineza.
2: Seu nome?
7: Arlindo.
2: Valeu a pena?
7: Valeu.
2: Primeiro salário, abençoando a igreja.
7: Sim, sim.
2: Valeu a pena?
7: Valeu.
2: Seu nome?
7: Arlindo.
2: Seu pai?
7: Veneza.
2: Deus te abençoe.
0: São milagres que Deus faz, são milagres que Deus realiza na vida de todos aqueles que o buscam, de todos aqueles que confiam no Senhor. Milagres o Senhor continua fazendo. Nós vemos aí o que chama a atenção, são pessoas que estavam com causas trabalhistas, pessoas que estavam desempregadas e fizeram um propósito com Deus tanto tempo, batendo uma porta, batendo em outra, mas quando resolveu vir até a Igreja Pentecostal Deus e Amor, fazer um propósito com o Senhor, por fé, a pessoa fez, nós

0: Vimos aí, nosso irmão fez por fé o seu propósito, pegou o voto, fez com o Senhor e Deus abriu as portas. Nós vimos aí esta senhora também contando o seu neto que precisava de um benefício também. E há tanto tempo buscando de Deus esta porta aberta, este benefício, cada um com a sua situação diversa, e ela prometeu ao Senhor em trazer uma oferta, cumprir com o seu voto que ela fez com Deus, e o Senhor a honrou a fé, o Senhor abriu as portas, o Senhor arrancou o impedimento. E nós sabemos, irmãos, queridos ouvintes, que muitas vezes o inimigo ele peleja para que as portas venham a ser fechadas, para que as coisas não aconteçam, para que as pessoas não recebam benefício, só que nós confiamos no Deus de Israel, o Deus que abre portas onde não tem portas, o Deus que continua fazendo milagres, operando, e assim mesmo que Deus faz. E nós estamos aí nesta poderosa campanha, Meu Milagre Vai Virar Notícia, enquanto as muitas pessoas carregam em seus lábios, em suas bocas, más notícias para lá e para cá, nós estamos aqui carregando boas notícias em nossos lábios, dizendo Deus fez, Deus realizou, Deus abriu porta, Deus repreendeu a enfermidade, Deus repreendeu o devorador, porque milagres Jesus ele faz.
1: Procure as dores, procure as enfermidades, procure o caroço. Jesus explodiu o caroço aí agora.
2: Pastor Guilherme Ribeiro e amados ouvintes, é impressionante. Essa senhora disse que chegou aqui, dor na coluna e a perna mobilizada, e ela disse que a dor na perna sumiu, e a dor na coluna sumiu, e ela está completamente curada, pastor Guilherme. Cadê o glória a Deus, BH?
1: Já está levantando até a muleta. Seu nome, minha irmã?
3: Senhora. Edite.
1: Oi, irmã Edite, há quanto tempo sofrendo dessa enfermidade?
3: Tem anos.
1: Anos sofrendo.
3: Tem muito tempo. Eu tive uma úlcera de varicose. Tem 14 anos que eu tive. Nunca curei dela, pastor.
1: Há 14 anos sofrendo dessa enfermidade.
3: Fechou. 14 anos. Fechou a ferida, mas a veia está entupida. Estava entupida.
2: E agora?
3: E agora não. Oh. Aleluia.
1: Olha aí, pode deixar.
2: Está sentindo a presença de Deus.
1: Já está levantando a muleta.
3: Meu Deus.
1: Caminha aí, irmã Edith, caminha aí, porque Jesus curou a senhora agora.

Milagre tremendo que Deus fez na vida da Edith. O milagre dela me fez recordar daquela mulher que sofria 12 anos com o seu fluxo de sangue. E quando ela fez o propósito, eu vou levantar aqui dessa situação, já gastei todo o meu recurso financeiro, já procurei todos os médicos desta época, mas eu não consegui ainda receber o milagre, não consegui receber a cura. E ela foi, tocou na orla das vestimentas de Jesus Cristo. No mesmo instante, ela foi estancada daquele fluxo de sangue. E isso aconteceu também 12 anos aí, esta irmã Edith, relatando para todos nós, ouvintes do programa Voz da Libertação, 12 anos com esta úlcera varicose, e ela já estava pedindo de Deus o socorro, pedindo de Deus a ajuda, pedindo de Deus a cura. E nesta quarta-feira, do dia 13 de maio de 2026, ela alcançou das mãos do nosso Deus este milagre extraordinário. São milagres que Deus faz, são milagres que Deus opera, e nós glorificamos a Deus porque sabemos que o Senhor, Ele continua operando. Tudo é possível àquele que crê. Em meu nome, disse Jesus, colocarão as mãos sobre os enfermos e os curarão. Quarta-feira, meu milagre vai virar notícia, e já está virando notícia os milagres que Deus está fazendo através da Igreja Pentecostal Deus e Amor, pela intercessão do nosso pastor Guilherme

0: todos vocês se colocassem em pé. Todos vocês, isso. Traz aqui essa moça, por gentileza. Traz ela, pode vir aqui. Traga ela aqui. Glória a Deus. A senhora está acompanhando ela? Pode vir também. É a mãe dela. Glória a Deus. Como chama? Emanuele. Emanuele Vitória. Deus tem um milagre para você hoje. Você crê?
1: Creio.
0: Fecha os olhos. Isso. Fecha os olhos. O Espírito de Deus me mostra que foi feito uma boneca. E essa boneca representa a vida dela. E o bruxo que fez essa boneca, ele espeta essa boneca todos os dias. Era para tirar a vida dela. Grita, queima ele. Levanta as mãos para cá.
2: Desde 12 anos que ela toma remédio de faixa preta, 5 tipos de remédio, a mãe dela vai falar aí.
0: Desde 12 anos
3: ela toma clonazepam, diazepam, risperidona, fluoxetina e depakene.
0: Quantos remédios? 5.
3: Controlado.
0: Desde os 12 anos.
3: Desde os 12 anos.
0: Desmaia.
3: Desmaia. Domingo mesmo ela desmaiou 8 vezes.
0: 8 vezes, só no domingo.
3: Só no domingo.
0: Aí a senhora foi lá, orou por ela.
2: É, e tô orando para ela e hoje eu
0: convidou ela para vir aqui no cabana.
2: É, ela é prima da minha nora.
0: Jesus vai libertar ela hoje.
3: Amém, amém, amém.
0: Levanta as mãos para cá. O poder das trevas não vai resistir o poder da luz. Satanás, até hoje você dominou a vida dela, diabo. Mas em o nome de Jesus Cristo, eu te dou a ordem agora, legião. Pega a tua bagagem e vai embora. Pega a tua bagagem e vai embora. Pega a tua bagagem em nome de Jesus. Sai do coração dela. Jesus vai colocar fogo naquela boneca agora. Fogo naquele boneco de vudu agora. Jesus, queima Jesus, em o nome do Senhor Jesus, aquele a qual eu sirvo, e não volta nunca.

Há 12 anos, recebendo vários tipos de medicações, sofrendo várias situações, opressões malignas, mas alcançou a libertação no dia de hoje. Esta moça que chegou aqui carregada, esta moça que chegou aqui, traga pelos seus parentes, ela alcançou de Deus hoje a libertação na campanha Meu Milagre Vai Virar Notícia. Eu imagino as pessoas olhando para ela, para os parentes e perguntando se aquela não é aquela moça que estava há tanto tempo se medicando com vários tipos de remédios, vendo coisas, estando simplesmente oprimida, e agora poder contemplar ela no seu perfeito estado de juízo e as pessoas dizendo, ela foi na igreja pentecostal Deus e Amor, e através da revelação do Espírito Santo de Deus, Deus repreendeu uma obra de bruxaria e colocou um ponto final naquela história triste que ela estava vivenciando. E você que talvez está ouvindo esta programação, está com uma situação semelhante ou conhece alguém que está numa situação semelhante, chega de sofrer, chega de padecer, porque Jesus, ele tem milagres, tem libertações. Jesus, ele quer realizar coisas grandes sobre a sua vida. Você que está ouvindo esta programação no trânsito, em casa, no seu trabalho, ainda dá tempo de você vir para o Templo da Glória de Deus aqui na Avenida Amazonas 8410, porque 19 horas nós já teremos a última concentração com o pastor Guilherme Ribeiro nesta campanha Meu Milagre Vai Virar Notícia.

cura, foi o toque da cura. Meus irmãos, são exatamente agora 17 horas com mais 29 minutos. Eu gostaria de falar com todos vocês que está acompanhando esta maravilhosa programação A Voz da Libertação, e você que queira fazer o seu pedido de oração, você pode estar enviando o seu pedido de oração agora mesmo através do WhatsApp aqui do nosso estúdio da Rádio Pentecostal Deus e Amor, o programa Voz da Libertação, no seguinte número: DDD 31 975 19 19 94, e fazer o seu pedido de oração e também estar comunicando com todos nós de onde você está nos ouvindo, de onde você está nos acompanhando, para que nós mandemos para vocês um alô e também apresentemos as causas de vocês em oração. Você que quer interagir conosco dentro desta programação, nós estaremos orando para você, faltando 5 minutos para as 18 horas, e você pode já deixar o seu pedido de oração aqui mesmo no WhatsApp do estúdio, DDD 31 975 19 19 94, e nós estaremos fazendo esta oração por você e também sabendo de onde que você está nos acompanhando, e nós estaremos mandando uma saudação a todos vocês. Nós vamos neste momento ouvir um louvor com a nossa irmã Karina Inácio, Como Ver a Luz.

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1: 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Você que não conheceu o trabalho da Igreja Pentecostal Deus e Amor, por intermédio da Fundação Reviver, saiba que todas as terças-feiras e todas as quintas-feiras nós temos aí este trabalho maravilhoso com a Casa Aberta, e também todas as quintas-feiras nós temos o culto em prol desta ação social, o culto da Fundação Reviver. Mas se tratando de Casa Aberta, amanhã nós temos o atendimento na Casa Aberta, que é ao lado mesmo do templo principal aqui na Avenida Amazonas 8410. Nós temos o horário de atendimento, que é das 9h30 até a 1 hora da tarde. Nós recebemos diariamente na faixa de 30 pessoas em condições de ruas. Eles entram, tomam o café, faz essa refeição, vai lá, toma um banho, faz a sua higienização, pega, coleta uma roupa, depois retorna para o culto e depois se alimenta novamente, para que eles possam assim melhor estar sendo recebido através da Casa Aberta. E também aqueles que são direcionados, nós vemos pessoas mudando já, tomando uma postura, falando: não, eu quero mudar de vida mesmo. E nós estamos acompanhando, e talvez você que está ouvindo aí não sabe como funciona, você pode estar vendo através das redes sociais aí da Associação Reviver Help Deus e Amor, e você pode estar acompanhando os trabalhos que são feitos, que são realizados através da Igreja Deus e Amor. Eu gostaria já de aproveitar esta oportunidade e fazer um grande apelo a você que está ouvindo, principalmente aos nossos irmãos homens. Nós precisamos aí coletar camisetas, calças, roupa, peça íntima, meia, chinelo, um sapato, kits de higiene pessoal, para nós podermos realizar os atendimentos diariamente aqui na Casa Aberta. E você que tem aí dentro do seu guarda-roupa uma peça em boas condições e você quer ajudar esta obra, traga aqui mesmo para a Igreja Deus e Amor, porque nós estamos fazendo essas arrecadações para nós podermos estar auxiliando e ajudando estas pessoas em condições de rua. Traga peças de roupas em boas condições, porque nós estaremos distribuindo para que essas pessoas recebam o amor de Deus através da igreja que desempenha este trabalho tão eficiente e tão necessário no meio da sociedade. A igreja impactando a sociedade em todos os âmbitos, e nós desta vez estamos aí realizando este acolhimento para as pessoas que estão em condições de ruas. Você que acompanha aí de perto as redes sociais, hoje uma família retornou para casa, recebeu ajuda, já está morando numa casa, estava em condições de rua, uma família, um pai, um filho e uma mãe foram reinseridos novamente para dentro de uma moradia e já estão ali recebendo todo o auxílio da Igreja Pentecostal Deus e Amor. E você pode fazer parte disso, ajudando, contribuindo. Você que ainda não sabe como contribuir, você estará contribuindo. Logo mais nós vamos estar aí dando para vocês novas orientações, aquilo que está facilitando aí os trabalhos para ajudar a Casa Aberta reviver. E você e eu, nós seremos ajudantes e contribuintes com esta obra, com este trabalho maravilhoso.

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1: 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Caso você queira ajudar também por intermédio da Associação Reviver Help Deus e Amor, você pode também fazer a sua transferência e o seu Pix também neste CNPJ 53 018 050 000 162, 53 018 050 000 162, e você pode estar enviando o seu comprovante para o WhatsApp aqui do estúdio mesmo no DDD 31 97519 1994, e nós estaremos orando em seu favor para que Deus, ele não permita que o devorador toque na sua vida, na sua casa, na sua família, e derrame chuvas de bênçãos para sua casa e que nada falte. O DDD é 31 97519 1994, e você pode estar enviando aí a sua contribuição para ajudar vidas, a recuperar vidas com amor e com satisfação.

Eu já queria agradecer ao nosso irmão Hudson, que está nos ouvindo nesta maravilhosa programação, que está fazendo o seu pedido de oração também para todos nós. Nossa irmã Silvana Reis pede oração para Thaís, que é a sua filha, e logo mais nós estaremos orando por todos vocês. Deus abençoe também a vida do Leonardo e a Tatiana, que está ouvindo esta programação, pedindo oração também em favor da sua família, e nos ouve de Ribeirão das Neves. Deus abençoe a sua vida, Leonardo e Tatiana, que nos ouve de Ribeirão das Neves. Nossa irmã Terezinha, que está nos ouvindo e acompanhando de Juatuba, ela pede oração por toda a sua família. Daqui a pouco nós estaremos fazendo esta oração em favor de todos os ouvintes do programa A Voz da Libertação. Também estaremos orando em favor da nossa irmã Leonide Miranda e toda a sua família dentro desta programação aqui também abençoadíssima, A Voz da Libertação. E você que ainda não deixou o seu pedido de oração, deixe, porque daqui a pouquinho, antes das 18 horas, nós estaremos orando por todos vocês, em nome de Jesus Cristo.

Nós vamos lutar com as armas que Deus nos deu, nós vamos lutar porque essas são as armas que Deus colocou em nossas mãos. E falando de armas, de pelejas, de guerras, eu lembro logo de sexta-feira. Sexta-feira é dia de campanha Guerra contra o Mal. O mal, ele existe e ele não deve ser ignorado por nós cristãos. O mal, ele existe e ele está aí. Satanás, ele brama, ruge como leão, buscando a quem possa tragar. Mas a Bíblia fala que ao nosso redor estão os anjos de Deus para nos guardar e livrar de tudo, em todos os nossos caminhos. E eu estou falando de sexta-feira. Sexta-feira, poderosa campanha Guerra contra o Mal. E o mal, ele tem que cair por terra pelo poder do sangue de Jesus Cristo. E nesta sexta-feira será o terceiro dia desta poderosa campanha Guerra contra o Mal. E nós estamos frisando, sim, a campanha embasada no Salmo de número 91. 1.000 pode cair ao meu lado, 10.000 à minha direita, mas nós não seremos atingidos. Você, eu, nós, todos não seremos atingidos, porque Deus, ele está colocando armas em nossas mãos para nós lutarmos com o escudo da

Belo Horizonte, venha para cá, região metropolitana, venha para cá para esta poderosa campanha no horário das 7 horas da manhã, às 10 horas da manhã, ao meio-dia, às 14 horas, às 16 horas e às 19 horas, nós estaremos neste propósito, guerreando contra o mal. Nós sabemos que na sexta-feira é o dia que mais Satanás ele recebe oferendas, ele recebe sacrifícios, sacrifício de sangue para poder destruir vidas, pessoas, matrimônios, lares inteiros, e nós estamos aqui como o exército do Deus vivo, preparados, armados, com as armaduras que Deus nos deu, para nós podermos estender as mãos aos céus e o Senhor dissipar todo o poder das trevas, todo o poder do inferno. Não tem macumbaria, feitiçaria, encantamento, palavra de maldição, olho gordo, inveja, palavra mal proferida pelas nossas costas, que vai ter êxito, porque nós estaremos aqui orando. Deus, desfaça todas as obras do diabo, todas as obras de Satanás, e o nosso Deus vai colocar por terra. Às 7 horas da manhã, nós temos o pastor Guilherme Ribeiro, o atual responsável da Igreja Deus e Amor, aqui no Cabana, às 7 horas da manhã, pregando a palavra de Deus. Às 10 horas, o segundo pastor, o presbítero José Marcos, estará pregando a palavra de Deus. Ao meio-dia, o terceiro pastor, diácono Davi Reis, vai estar pregando a palavra de Deus, às 14, às 16, e no último horário, novamente, com o nosso pastor estadual, pastor Guilherme Ribeiro. Venha, venha pra peleja, porque Deus vai te tornar vitorioso e o

peleja do Senhor Jeová. Lembrando que sexta-feira a Igreja Pentecostal Deus e Amor não fecha suas portas e nós teremos às 23 horas a grande vigília, a vigília dos escolhidos, juntamente com o pastor Guilherme Ribeiro, e desta feita estará ministrando a palavra de Deus o pastor Carlos Henrique, ali da Estadual do Guaicurus, a estar conosco com toda a equipe de louvor, e você é mais do que convidado especial para estar conosco nesta sexta-feira, vigília dos escolhidos, e a vigília que Deus traz revestimento de poder para com as nossas vidas. Muito bem, meus queridos e amados ouvintes do programa Voz da Libertação. Nós já estamos quase no final desta programação, mas ainda nós estamos na quarta-feira, e quarta-feira é Meu Milagre Vai Virar Notícia. O último culto será daqui a uma hora, às 19 horas. Meu Milagre Vai Virar Notícia. Uma multidão tem vindo nesta campanha, recebido bênçãos de Deus, recebendo as bênçãos do Senhor, milagres, prodígios, maravilhas, portas abertas. E ainda dá tempo, você que ainda está no trânsito, você que está voltando para sua casa, do seu trabalho, ainda dá tempo de você estar conosco aqui na Igreja Pentecostal Deus é Amor. Nós estaremos a partir das 19 horas já no Santo Altar, orando a Deus, clamando ao Senhor para que Deus venha realizar milagres na noite de hoje. Você que está nos ouvindo, você que é da Assembleia, você que é do Evangelho Quadrangular, você que é da Batista, você que é aí da Congregação Cristã ou de outra denominação que não foi citada, você também pode estar conosco, congregando conosco, adorando a Deus conosco, recebendo as bênçãos de Deus juntamente com todos nós, porque a Igreja Deus e Amor, ela está de portas abertas para receber todas as pessoas sem distinção, porque Deus, ele fará milagres, Deus fará maravilhas. Vale a pena você confiar em Deus, vale a pena você colocar os seus projetos nas mãos do Senhor, porque o nosso Deus é um Deus de milagres, o nosso Deus, ele é um Deus do extraordinário, e nós estamos na quarta-feira, Meu Milagre Vai Virar Notícia. O pastor Guilherme Ribeiro estará pregando a palavra de Deus através das divinas revelações do Espírito Santo, e nós estaremos recebendo as bênçãos de Deus em nossas vidas.

para a Avenida Amazonas, 8410, no bairro do Cabana, Minas Gerais. Você quer de Sarzedo, você quer de Brumadinho, você quer de Contagem, Nova Contagem, você quer daqui da região de Ibirité, você que é daqui de toda a região metropolitana, você quer do bairro industrial, você está convidado a estar conosco nesta quarta-feira. Você quer da região de Sabará, corre para cá. Você que está nos ouvindo através do programa Voz da Libertação, quarta-feira de boas notícias na sua, na minha e nas nossas vidas. Deus, ele vai fazer coisas grandes em sua vida através desta campanha. Meu milagre vai virar notícia.

quarta-feira do Mover de Deus. Nós vamos ao som de Débora e Leia, Volte, e daqui a pouquinho, depois deste grande louvor, nós estaremos retornando com vocês e fazendo a oração em favor de todos os ouvintes do programa A Voz da Libertação.

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1: Grandioso Deus, maravilhoso, poderoso, bendito e eterno Pai, Pai de amor, Deus de graça, bondade e misericórdia, Senhor nosso Deus, nós queremos te agradecer, ó Pai, por mais uma quarta-feira de bênçãos, de vitórias, de livramentos, de curas, de libertações, ó Pai. E nós queremos entregar, ó Deus, as nossas vidas, a nossa casa, a nossa família, em tuas mãos, Senhor. Ó Deus, em nome de Jesus Cristo, eu apresento a vida de todos os nossos irmãos que estão nos ouvindo através desta poderosa programação, ó Pai. Eu quero apresentar a Ti, Deus, a vida do Hudson, da Silvana, do Leonardo, da Thalita. Ó Deus, eu Te peço, Senhor, todos aqueles que deixaram seu pedido de oração, Deus, Tu és aquele que conhece, Tu és aquele que sonda, e o Senhor sabe das nossas necessidades. Senhor nosso Deus, por isso eu Te peço, Pai, alcança as necessidades deles, alcança, Senhor meu Deus, pelo poder do Teu Espírito Santo, quem estiver precisando de cura, cura, Senhor, ó Deus Todo-Poderoso, quem estiver precisando de libertação, liberta, Pai, pelo poder do Teu Santo Nome, pelo poder da Tua Santa Palavra, abençoa eles, livra, guarda, Senhor, repreende todo mal, meu Deus, confirma sobre nossas vidas a vitória dos céus, a vitória do alto, porque cremos e agradecemos em nome de Jesus, amém e graças a Deus. Que Deus abençoe a sua vida, querido ouvinte. São 18 horas em ponto e eu vou estar ficando por aqui, mas às 21 horas estarei de volta com todos vocês. Que Deus abençoe a sua audiência. Nós vamos devolver o som aos estúdios, ao nosso querido pastor José Adraci, que está na Torre dos Transmissores. Fiquem todos na paz do Senhor Jesus. Quem despede de todos vocês, eu mesmo, seu amigo e irmão em Cristo, presbítero Natanael, na locução e na mesa de áudio. Thank you.

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no adultério, ó Deus, no assalto, na violência, mas a filha está orando, a esposa está orando, em nome de Jesus Cristo. Bem-aventurado aquele que confia no Senhor, bem-aventurado, feliz aquele que entrega os problemas na mão de Deus, porque mostra que tem fé, e a fé move a mão de Deus, a fé remove montanhas, aleluia, a fé vence o mundo, a fé vence os demônios agora, a fé arranca

forte, poderoso, que criou os céus e a terra. Que Deus é este que repreende a fúria do mar? Que Deus é este que ressuscita morto? Como disse, como a sua palavra ele disse, Lázaro, sai para fora. Este é o Deus que nós servimos, que esta palavra viva, a tua palavra viva, Senhor, está fortalecendo agora os fracos. A tua palavra viva, Senhor, está dando vida para os mortos. Eles estão ressuscitados agora. É o Senhor ressuscitando os mortos que estavam no pecado. A tua palavra está ressuscitando agora, está dando vida e vida com abundância. É a tua palavra, Senhor, que está nesse lar, nessa família. Por isso que esta família é abençoada, tem o teu poder, tem a tua unção. Essa família recebeu a tua palavra e o Senhor Jesus está dizendo no dia de hoje, agora: eis que estou à porta e bato. Se alguém ouvir a minha voz e abrir a porta, eu entrarei, aleluia, e cearei com ele, e ele comigo. É verdade, Pai. Quantas portas já se abriram, quantos corações já se abriram, e são felizes hoje, porque o Senhor reina. É verdade, Senhor, como diz a oração do Pai Nosso, Jesus ensinando aos discípulos, disse: é Pai Nosso que está no céu, santificado seja o teu santo nome, venha a nós o teu reino, aleluia, é, seja feita a tua vontade, assim na terra como é no céu. É verdade, Senhor, é, nós estamos pedindo, venha a nós o teu reino. Essa irmã católica agora está pedindo, venha a mim o teu reino, Senhor. Essa pessoa que está lá na casa, ó Deus, doente, ó Deus, não conhece ainda a tua palavra, mas ligou o rádio e agora está ouvindo a oração. Ele está dizendo também, essa pessoa que está desenganada da medicina, está confiando agora no Senhor. Ele está dizendo: venha a mim o teu reino. É o Senhor entrando nesse coração agora, é Jesus Cristo entrando nesse coração agora, é o Espírito Santo entrando nesse coração agora, dando vida para esta alma, ressuscitando esta alma, em nome de Jesus Cristo, porque o Senhor Jesus, ele bateu, e a pessoa abriu, e ele entrou, e agora é só bênção, é perdão divino, é libertação, é salvação de almas agora. Obrigado, meu Deus, nós estamos agradecendo, porque são milhões de almas que foram alcançadas pelo teu poder, pela tua palavra, pelo Espírito Santo, pela tua palavra que está indo a todo mundo, Senhor, como disse Jesus: ide, ide por todo mundo, pregai o evangelho a toda criatura, quem crer e for batizado será salvo. Ó Deus, em nome de Jesus, quantos estão crendo agora, Pai? Muitos esperaram, muitos, Senhor, não deram ouvido, mas a situação se agravou. É verdade, o sofrimento se agravou, a enfermidade aumentou, os problemas aumentaram na família, é guerra na família, e essa pessoa resolveu abrir o coração e aceitar o Senhor Jesus Cristo. Agora, Senhor, é com a tua presença, é a tua palavra, agora é o Senhor agindo, eles deram lugar para o Senhor entrar. Esse irmão que está no presídio, atrás das grades, também aguardou muito tempo, sofreu muito tempo, mas hoje ele abriu a porta. Que maravilha! E o Senhor já está providenciando abrir a porta desta cela, desta cadeia, e dar liberdade a este preso. É verdade, Senhor, basta o ser humano abrir a porta do coração, abrir a porta da alma, e Jesus Cristo está pronto para entrar. Jesus Cristo é a luz do mundo, como ele disse na palavra do Senhor em João 8:12, eu sou a luz do mundo. Quem me segue não andará em trevas. Aleluia, Senhor. Obrigado, Pai.
porque milhões de almas estão seguindo ao Senhor. A Igreja Pentecostal Deus e Amor está seguindo ao Senhor. Estamos na luz com Jesus, e essa luz vai clareando, vai clareando, vai clareando, arrancando as trevas. Essa luz vai clareando mais forte, mais forte, aleluia, lá na família. Essa luz está brilhando. Olha, Senhor, quantos irmãos salvos, quantas irmãs salvos, liberto, em comunhão com o Senhor, está clamando agora comigo, orando por esse filho que está nas trevas. Mas essas trevas já começam a sair. Essas trevas já começam a sair agora. Olha quantos esposos orando em favor das esposas que não conhecem a verdade ainda. O esposo está orando. Ele é a luz do mundo. E vai levando essa luz. E as trevas vão saindo agora. Em nome de Jesus Cristo. Olha o teu povo orando, Senhor. Olha o brilho desta luz nesta casa. O brilho desta luz nesta empresa, o brilho desta luz, ó Deus, no hospital, o brilho desta luz lá no presidiário, alamacandalá, o brilho desta luz forte, poderosa, que vai arrancando as trevas da doença vai saindo, a treva do pecado vai caindo por terra, alamacandalá, em nome de Jesus Cristo, a treva da dúvida vai saindo agora, e a luz vai brilhando, essa luz está brilhando, essa luz está brilhando, é a presença de Deus, é a presença de Jesus, oriunda la macandalai, essa luz vai abrindo as portas agora, em nome de Jesus Cristo, vai arrancando esta dor de cabeça, essa dor nos braços, essa dor nas pernas, nos ossos, no sangue, essa inflamação vai saindo agora, em nome de Jesus Cristo, aleluia la macandalai, essa enfermidade desaparece, esse câncer vai caindo por terra, essa doença maligna vai embora, em nome de Jesus Cristo, agora, agora, em Dopalama se canta lá, em nome de Jesus Cristo, aleluia, Senhor, que bom estar nessa luz, com Jesus, Senhor, que eu tenha abençoado a Igreja Pentecostal Deus e Amor, e essa luz está aqui, brilhando, brilhando em toda a nação brasileira, brilhando na América do Sul, em todas as igrejas pentecostal, Deus e Amor, na América Central, essa luz está brilhando na África, na Ásia, Oceania, nas ilhas do Caribe, Alamanai, essa luz está brilhando no mundo inteiro, que maravilha, Pai, hoje é dia de salvação, hoje é dia que os pecadores se arrependem, hoje é dia que o diabo perde as forças, os demônios perdem as forças, porque a luz é mais forte, onde chega a luz, as trevas desaparecem, aleluia, Senhor, ó Deus, e essa luz brilhando na diretoria, ó Deus, fortalece a tua serva, presidente irmã Irene Miranda, em nome de Jesus, fortalece a tua filha, a vice-presidente, irmã Débora de Almeida, pastor Lourival de Almeida, presbítero Davi Miranda Neto, pastor Milton de Almeida, e toda a família, Senhor, ó Deus, essa luz brilhando ainda, ali na vida dos diretores, presbítero Fabrício Beata, presbítero Marcos Magno, presbítero Ger Adriane, Wilson Siqueira, a Maria Josefina, ó Deus, a diretoria da Fundação Reviver, que lindo, essa luz brilhando na Fundação Reviver, na Associação Reviver Help, que maravilha, Pai, essa luz vai clareando, clareando.

essa luz vai clareando. Aquele que não tem o que comer, essa luz vai clareando. Alamacandalá. Aquele que está caído por terra, essa luz vai levantando. Aleluia. Oh, meu Deus, que bom, Senhor. Abre o entendimento desse povo. Abre o entendimento. Tira a cegueira espiritual. Oh, Deus, que está nas vistas espiritual desta pessoa, Pai. Por que, Senhor, ela não enxerga essa luz? Ei, Senhor, a cegueira do diabo. Arranca essa cegueira maligna agora. Essa luz vai arrancando agora. Toda cegueira maligna vai caindo por terra agora. Essa cegueira maligna que está na família vai caindo por terra agora. E essa luz vai clareando esta pessoa agora. Oh, que maravilha, Senhor! Quantas milhões de pessoas aceitaram a tua palavra hoje? Quantas pessoas oraram hoje através do canal Direto com Deus Oficial e agora estão aceitando a tua palavra, aceitando esta luz divina em nome de Jesus? E essa pessoa não vai andar mais perdida, essa pessoa não vai andar mais triste, porque a luz chegou trazendo alegria, trazendo felicidade, trazendo prosperidade. Alama candalá, essa luz chegou abrindo portas fechadas, essa luz chegou curando os enfermos, aleluia, curando os paralíticos, em nome de Jesus Cristo. Essa pessoa que está no leito de dor, lá na casa, não tem ninguém por ele, não tem ninguém por ela, mas a luz chegou agora, e essa luz da saúde, essa luz da saúde agora, em nome de Jesus Cristo. Levanta, levanta, paralítico, porque a luz chegou, é Jesus, chegou, e a vitória chegou, o milagre chegou, aleluia, lamacandalá, em nome de Jesus Cristo. Ó Deus, eu quero apresentar, Senhor, todos os projetos da diretoria, projetos dos diretores, projetos da juventude, projetos do projeto Expansão Jovem, do Regenere, projeto dos teus servos, a presidente, a vice-presidente, eles têm projeto, a diretoria tem projeto, Pai. Por isso estamos orando, porque o diabo tentando impedir. Por isso que a oração continua sem cessar e não pode parar, para não dar lugar para o diabo. A oração tem que continuar, em nome de Jesus Cristo. Levanta mais homens, chega de poder, oh, com o Espírito Santo, para continuar resistindo o diabo. O diabo tem que sair, Satanás tem que sair. Está escrito na tua palavra: resistir o diabo, ele fugirá de vós. Aleluia, já está fugindo, em nome de Jesus Cristo. Sai dessa casa, Satanás, sai dessa família, sai do projeto desse obreiro, sai do projeto deste irmão, sai do projeto da família Deus Amor, sai, Satanás, sai do projeto desse moço, desta moça, desse casal, em nome de Jesus Cristo. Ó Deus, em nome de Jesus, nós estamos orando, crendo que já recebemos a vitória. Eu já recebi, porque eu creio, eu já recebi. Aleluia, Lomacandalai. Esse irmão já recebeu também. Ele está glorificando o teu nome agora, Pai. Você está vendo ele ali, dando glória a Deus, aleluia, porque ele já recebeu, ela já recebeu, Senhor. Ele vai contar a bênção depois. Que maravilha, Pai. Agora eu quero apresentar o projeto da evangelização mundial, dia 31 de maio, está chegando esse mês, quando todos os membros da Igreja Pentecostal Deus e Amor, a família Deus e Amor, o ministério em geral, o presbitério, o diaconato, o pastorado, os dirigentes, é os alunos da escola teológica, é os membros com folheto, é a equipe do evangelismo, a equipe Eu e Mais Um, saindo pelas casas, saindo pelos hospitais, aleluia, saindo pelos presídios, saindo, Senhor, nas praças, aleluia, ó, levando a tua palavra, semeando a semente, essa semente viva, Senhor. A tua palavra não pode voltar vazia, e não voltará, está escrito, a minha palavra não volta vazia. Então essa

semeada, dia 31 de maio, Senhor, em todas as regiões de São Paulo, em todos os estados do Brasil, em todos os países do mundo, na América do Sul, evangelismo, na América Central, evangelização, na África, evangelização, aleluia! Que maravilha, Senhor! É o Senhor agindo, é o meu Deus agindo! Essa igreja tem o Espírito Santo e ninguém pode parar o Espírito Santo! É verdade, Senhor! Abençoa esse projeto da evangelização, dia 31 de maio. Ó, desde a madrugada, é o teu povo orando, é a equipe de oração, é o canal Direto com Deus orando, é o santuário orando.

0: acontecer no mês de junho, dia 13, 14, as caravanas, centenas de caravanas, Senhor, trazendo almas, caravanas trazendo almas, Senhor, é isso que te agrada, Pai, o Senhor quer ver a tua casa cheia, ei, que maravilha, Senhor, o Senhor está mirando almas, o Senhor quer almas, aleluia, Jesus morreu pelas almas, Jesus ressuscitou pelas almas, então Senhor, abençoa os trabalhadores da última hora, é o avivamento da última hora, abençoa os cultos na sede mundial, as campanhas Senhor, todos os dias, das 7 da manhã até as 8 da noite Senhor, abençoa também Senhor os propósitos dos louvores, os cantores da gravadora MC Music, a Orquestra Filarmônica também tem propósito, a mocidade tem propósito, as crianças, ó Deus, os professores têm propósito, os casais também têm propósito, eu oro agora para cada propósito, aleluia, confirma Senhor esse propósito de vitória, propósito de prosperidade, propósito de salvação de alma, de cura divina, de libertação, fazendo a tua vontade, Senhor. O propósito da igreja Deus e Amor, em primeiro lugar, é cumprir a tua vontade, em nome de Jesus Cristo, ó Pai. Abençoa também, Senhor, ó Senhor Jesus, a Fundação Reviver. A Fundação Reviver também tem propósito, a Associação Reviver Help tem propósito, eu apresento agora em tuas mãos, confirma Senhor, em nome de Jesus, abençoa também Senhor, ali a secretaria, o evangelismo, abençoa os funcionários da Igreja Pentecostal Deus e Amor, os coordenadores responsáveis, administradores, ali no prédio administrativo, teu servo Diego Almeida, também ele tem propósito, Senhor. Ó Deus, também no departamento de som, que transmite esse som que está chegando em casa, nas casas. Aquelas irmãs com seu radinho ligado, é por causa dessa técnica. Ó Deus, as redes sociais, as rádios, Deus e Amor, estão entrando. É verdade. Estão entrando pelos telhados. E entrando, atacando, atingindo Satanás, que está ali oprimindo as pessoas. Mas a tua palavra continua sendo semeada, em nome de Jesus, Pai. O propósito também dos pastores, também daquelas caravanas, eles têm propósito de encher uma caravana, um ônibus ou dois ônibus e trazer para a festividade, em nome de Jesus. Ó Deus, abençoa também, Senhor, departamento de sons, operador de áudio, de câmera, também de som, que trabalham aqui de noite, aquela equipe, uma sai, outra entra, são homens de Deus, mulheres de Deus, é o Senhor que escolheu para fazer a tua vontade, aleluia, que lindo, Pai, é vendo todo mundo trabalhando, num só amor, num só propósito, num só objetivo, alcançar os pecadores, libertar os pecadores, pela unção da tua palavra, em nome de Jesus, pela unção que vai entrando através das redes sociais, é verdade, essa unção que entra nesta casa, fortalecendo essa família, em nome de Jesus, graças te dou, Pai, por esse momento de oração, em nome de Jesus Cristo, abençoa também, Senhor Jesus, os doadores, aqueles irmãos que estão doando, cesta básica, a situação aumentou, Pai, porque houve tempestade em vários estados, e ali pessoas, família, perderam casas, perderam eletrodoméstico, perderam alimentação, roupas, documento, e agora? E agora? Eles estão olhando para quem? Olhando e pedindo a Deus, socorre, socorre no Senhor. E Deus preparou, a Fundação Reviver está chegando, é Deus chegando, é a Associação Reviver Help chegando, porque o amor de Deus está na Fundação Reviver, está na Associação Reviver Help. Abençoa a diretoria da Fundação Reviver, pastor Jorge Tenório, a sua filha, doutora Maria Cláudia, toda a equipe que trabalha ali, auxiliando a presidente irmã Irene Miranda, Senhor. Levanta mais mulheres, homens, cheio de bondade do Senhor, cheio deste amor de Jesus Cristo. É verdade, Pai. Quando nós temos verdadeiramente o amor de Jesus, nós temos paciência com o próximo, nós suportamos o próximo. É verdade. É, nós não ficamos nervosos, nós ficamos ali tranquilos, porque Deus está conosco. Obrigado por esse amor, Pai. Esse amor está derramado em nossos corações, no coração dos membros da igreja Deus e Amor, no coração da família Deus e Amor, no coração dessa criança, desse jovem estudante, pregador, dirigente, em toda a igreja Deus e Amor. O teu amor está ali. Tanto é que o Senhor colocou Igreja Pentecostal Deus é Amor, aleluia, para que todo mundo saiba que aqui o Senhor está abençoando, curando, libertando. E agora, Senhor, abençoa o teu povo que está vindo para a tua casa nesta noite. Usa, Senhor, o teu servo, pregador, pastor Kleber de Oliveira, a família que está vindo com carro, a pé. Guarda teus filhos, que eles vão prestar culto ao Senhor. Eles vão orar também no santuário, vão orar prestando culto ao Senhor, fazendo aquele culto racional ao Deus vivo, em nome de Jesus. Abençoa também os irmãos que estão voltando ainda, muitos chegando em casa agora, outros no meio do caminho. Guarda teus filhos, livra do acidente, livra do perigo, livra do homem mau, livra do homem violento, livra da língua mentirosa, repreenda esse demônio da contenda, da murmuração, em nome de Jesus Cristo. E agora, meu Pai, eu vou orar com os irmãos católicos, irmãs católicas também, que estão lá no hospital, estão lá no presídio, e o Senhor mandou lembrar deles. É verdade, está na tua palavra, lá em Hebreus, está escrito. É verdade, Senhor. As autoridades também, o Senhor mandou lembrar. Eu vou orar, então, por todo o povo católico agora. E irmã católica, irmão católico, que está ouvindo a oração, você gosta da oração, é bom, mas muito melhor é a salvação da tua alma. Então você vai dizer essas palavras comigo. Deus está aí, Deus já chegou aí, está do teu lado aí, Ele quer entrar no teu coração. Então diga comigo essas palavras: meu Deus, tem misericórdia da minha alma, perdoa, Senhor, todos os meus pecados, desde quando eu nasci até hoje. Lava minha alma com sangue de nosso Senhor e Salvador Jesus Cristo. Lava o meu espírito agora com sangue de Jesus Cristo. Lava minha mente, minha consciência, meus pensamentos, e escreve meu nome lá no céu, no livro da vida eterna, para o grande dia do arrebatamento que está chegando. Ó, meu Deus, segura minhas mãos para eu continuar seguindo esta luz, Jesus, até o fim. Ó, Pai querido, eu te agradeço por esta oportunidade que o Senhor deu para milhões de almas que reconciliaram agora, pedindo perdão, e o Senhor já perdoou, porque Jesus Cristo veio para salvar o pecador. Jesus Cristo veio para buscar o perdido, e o Senhor achou. Aleluia! Abençoa, meu Pai, cada um que aceitou a tua palavra nesta hora de oração, da entardecer, em nome de Jesus. Amado ouvinte, aí na tela está escrito aí: quero aceitar Jesus, @ipda.com.br, e por telefone você pode ligar também, DDD 011 950 94 46 45, WhatsApp 950-94-4645. Ali tem o conselheiro de Deus para orientar você. Veja como Deus é bom. Amado ouvinte, que Deus abençoe. Orou com vocês nesta oração pastor Humberto Ramos. Eu agradeço porque vocês também estão orando por mim. Obrigado. Que Deus abençoe a todos. Vai continuar a programação normal. A paz do Senhor Jesus.
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0: Que maravilha! Secar a lágrima daquele que chorou. Se seu dia foi difícil hoje, se hoje você derramou lágrimas, primeiro quero dizer o seguinte, olha, quando você chora, você está lavando, lubrificando a menina dos olhos. Olha isso, a menina do olho, exatamente. E isso é bom, por quê? Porque você tira toda a poluição, toda a poeira que está ali. Então não fica aí, ai, eu chorei tanto hoje. Se você chorou, preste bem atenção. Nós chegamos e chegamos aqui para enxugar as lágrimas de quem chora. Exatamente. Nesse momento, eu não tô sozinha, gente. Vocês sabem que eu não tô sozinha. Quem tá comigo?
1: Oi, boa noite. Já é quase noite, né?
0: Já é noite.
1: A gente fala assim, 6 da tarde, 6:30 da tarde, tem uma mania. Mas essa hora já tá escuro. No inverno, quando é 5:30, já tá escuro.
0: Já tá escuro,
1: então,
0: sim.
1: Mas é muito bom ter você com a gente. E agora sabendo que quando a gente tá muito triste, a gente fica limpinho.
0: Até alguma coisa tem que servir, né?
1: Tem que servir.
0: Lubrifica então, os olhos.
1: O choro não é ruim de tudo, não.
0: Não é, não.
1: Mas
0: Eu tive um terapeuta que ele dizia assim, o que você perde em lágrimas, você ganha em saúde.
1: Olha só,
0: então, isso aí.
1: Tudo tem um lado bom.
0: Tudo tem um lado bom.
1: É isso que a gente tem que viver. Aconteceu uma coisa, tem um lado bom. Esqueceu a chave, teve que voltar, tem um lado bom, teve livramento aí.
0: E tem pessoas que não choram. Lembra daquela... Primeiro, né? Deixa eu cumprimentar o povo com a paz
1: verdade,
0: do Senhor Jesus,
1: paz,
0: né?
1: A paz.
0: Lembra que tinha aquela história antiga, né? Homem não chora. Você lembra disso, né?
1: Lembro. Homem não chora.
0: Homem não pode chorar. Pois preste atenção, a pessoa que não chora, ela vai acumulando dentro dela ali, né? Energias negativas, sentimentos ruins, e aí, de alguma forma, precisa sair, tá bom? Isso não sou eu que tô falando, não. Isso é a medicina que fala. E muitas pessoas adoecem de várias doenças, inclusive câncer, tá bom?
1: Por causa disso,
0: porque não faz exatamente essa limpeza que o organismo precisa. Então, de alguma forma, tem pessoa que desenvolve alergias, tá? Porque vai reprimindo ali. Nosso corpo, ele foi programado para viver num certo limite. Quando passa daquele limite, então ele precisa externar de alguma forma o que está guardado lá dentro. E às vezes a forma que o corpo encontra são com enfermidades. Então preste bem atenção, fique bem atento, não tem essa de que homem não chora, chora sim, ainda mais se estiver na presença de Deus.
1: Verdade.
0: Não é?
1: E você falando, eu lembrei, porque assim, uma boa parte da minha vida não chorava não. Assim, era claro que às vezes a gente fala assim, o grau de dificuldade que a gente vai passando na vida, vai enrijecendo a gente.
0: Sim.
1: Aí você já não consegue ver mais obstáculos que te emocionam e assim vai, a situação que a gente vive, a situação que a gente passa, né? Mas, eu me converti.
0: Olha aí,
1: e aí,
0: vendo?
1: Foi aí que eu comecei a chorar.
0: Lava a alma, né?
1: Meu Deus do céu. Assim, o que tava faltando pra mim é a presença do Espírito
0: coração
1: Santo.
0: Coração quebrantado e contrito.
1: Exatamente.
0: O coração que Deus não despreza.
1: E hoje, quando eu sinto a doce presença do Espírito Santo, quem vive isso sabe muito bem o que eu tô falando. A gente fica quebrantada, a gente chora.
0: Não tem jeito,
1: mas é um choro de felicidade.
0: É um choro diferenciado,
1: é uma
0: né?
1: sensação tão boa que não dá para descrever. Só quem vive, eu sei que você que está ouvindo agora, em qualquer lugar do país, aí pela internet, em qualquer lugar do mundo, né?
0: Uhum.
1: A gente não tem mais limite.
0: Sim, a gente não tem mais limite.
1: Sabe muito bem do que a gente fala. E chorar na presença do Espírito Santo e se entregar no altar é a coisa mais maravilhosa do mundo.
0: Principalmente se a gente está aborrecido com alguém, se alguém falou alguma coisa que a gente não gostou. Eu me lembro de uma situação, né? Porque eu sou cheia, né, das situações que Deus, né, se apresenta ali para mim. Gente, a minha vida é uma vida de experiências com Deus, né? Tem uma história. Quando a gente ora, quando a gente tem essa comunhão com Deus, não passa qualquer coisa, não passa tudo desapercebido, não. As coisas, elas acontecem de uma forma. E eu me lembro de uma vez que eu estava chorando, eu estava sentida, nem me lembro o que foi a situação, sei que eu estava sentida e eu dobrei os joelhos ali no meu quarto, mas eu estava realmente assim, sensibilizada, muito sensibilizada, e eu comecei a chorar. Então eu botei o rosto no pó mesmo ali e fiquei naquela posição ali mesmo de pesar, de dizer assim, Senhor, eu preciso da Tua presença, eu preciso da Tua glória, eu preciso do Teu colo. Eu falei para o Senhor, eu falei, Senhor, eu preciso do Teu colo, eu preciso deitar a minha cabeça no Teu colo. E eu vivi uma experiência, gente, que é maravilhosa, não esqueço. Depois disso vieram outras, é claro, mas a experiência que eu vivi nesse dia foi realmente de não sentir o chão em que eu estava ali, mas de me sentir como se eu estivesse com os meus joelhos. Eu me vi como uma criança num jardim e estava debaixo de uma árvore linda, maravilhosa, e aquela árvore ali, sentado embaixo daquela árvore, tinha um colo, o colo do do Senhor Jesus, e a minha cabeça deitada naquele colo ali. Eu vi essa cena, não foi assim, eu imaginei, não, eu vi essa cena. E ele colocava a mão sobre a minha cabeça ali, como que me afagando ali, e aquele lugar se encheu de glória da presença dele ali, e ali eu desabafei, eu contei para ele tudo que eu estava sentindo, tudo que ele não, naquele momento ele não falou, e não precisava, só a cena que eu vi ali, dele transformar o chão do meu quarto num lugar tão especial, tão maravilhoso, e no colo dele ali para mim, foi algo assim que realmente me fez entender o cuidado de pai que ele tem para conosco.
1: Como ele te acolheu na hora.
0: Como ele me acolheu. E acho que é por isso que eu me tornei tão íntima dele, porque hoje eu penso assim, eu não preciso contar os meus problemas para ninguém, eu não preciso dividir as minhas lutas com ninguém, eu vou contar para ele, porque o colo dele é muito especial. E depois disso eu vivi de novo outras visões como essa em momentos assim. Então assim, é algo realmente que faz um diferencial na nossa vida, que mudou a minha visão, né, minha perspectiva de vida. Por isso que às vezes eu falo para as pessoas, falo assim, olha, sinta-se abraçada por Jesus, porque eu já vivi esse abraço, viu? Eu já vivi, vou dividir em outros dias. Cada programa, a gente divide uma experiência,
1: um pouquinho, né?
0: Porque é muita experiência para contar.
1: Mas olha, e vou te falar, qualquer pessoa, estou falando com propriedade também, porque quando você fala, a gente vê que é esse o caminho, a intimidade com Deus.
0: Intimidade.
1: E é uma coisa tão simples. Ele assim, é que tem muita gente, cristão também, uhum, cristão, que tem Deus longe.
0: Sim, sim.
1: Ah, Deus está lá no céu, Deus está, sabe, vou falar com Deus assim. Olha,
0: ele se faz presente.
1: Ele está presente. É. Você sentar, sabe, Senhor, senta aqui do meu lado, vamos conversar. Sabe, com grau de intimidade.
0: E agora, só para coroar essa experiência com Deus, olha, para ficar mais interessante, eu não contava isso para ninguém, era uma coisa que eu sentia, intimidade. Minha e com Deus, né? E ali, um dia, a minha filha foi para casa de uma amiga, cristã também, e elas oraram lá junto e tal, e a amiga disse para ela, né, depois da oração, falou assim, falou para ela, Thalita, eu vi a sua mãe num jardim exatamente, e esse jardim é um lugar muito especial, e descreveu exatamente uma árvore, um rio, sabe, de água limpinha ali, e eu vi a sua mãe mergulhando nesse rio, eu vi a sua mãe sendo abraçada embaixo dessa árvore.
1: Ai, que coisa
0: e
1: linda.
0: E quando a Thalita chegou e me contou, eu fiquei pasma assim, ela falou, mãe, isso é verdade? Você nunca contou nada disso? Eu falei assim, minha filha, esse Deus é tremendo e maravilhoso. Ele não só faz isso comigo, como ele revelou para sua amiga, para que não restasse dúvida para mim.
1: Para que não houvesse nenhuma sombra de dúvidas.
0: Exatamente.
1: Olha que coisa linda. Deus maravilhoso.
0: Esse Deus é muito tremendo.
1: E ele é tão bom que, que ele quer abençoar todos da mesma forma.
0: Sim, sim,
1: sabe?
0: Sim.
1: Ele quer... É só a gente engrandecer o nome dele, porque ele é merecedor.
0: E eu digo, Cido, sabe? É. Ah, eu não sou... Ah, você é especial, por isso que Deus faz isso com você. Peraí, primeiro, tá bom? Eu não sabia da minha trajetória de vida, eu não sabia o que ia acontecer na minha vida. Mas... eu nunca, nunca rejeitei em momento nenhum a presença de Deus. Não teve aquela coisa, ai, tô muito ocupada, não vou orar. Ai, tô muito... Não, eu tenho compromisso com Deus. Meu compromisso é falar com Deus, é trazer para Ele essa proximidade. E toda vez que dobro o meu joelho, que tô falando com Ele, tem algo de especial, mas esse algo de especial não aconteceu assim, ó, estalei o dedo, aconteceu. Não.
1: Claro que não.
0: Foi uma conquista diária de convivência com Ele, na presença dEle. Que qualquer um pode ter.
1: Qualquer um pode ter.
0: Qualquer um. Então, você que acha que eu sou especial porque eu vivo essas coisas com Deus, preste bem atenção. Você é especial e você pode viver isso com Deus.
1: É. E é simples, porque Ele está muito próximo.
0: Muito próximo.
1: As pessoas, às vezes, não entendem isso. A distância que... E, às vezes, tem uma muralha entre a pessoa,
0: sim,
1: e Deus.
0: Sim.
1: Olha, eu vou pedir uma intervenção para Deus, uhum, e assim vai. Uhum. Não é? Não estou falando em forma crítica, mas eu estou falando do grau de intimidade.
0: Dar crédito ao que Deus fala.
1: Exatamente.
0: Seja pequeno ou seja grande.
1: Exatamente.
0: E eu me lembro que tinha uma irmã que era lá da minha igrejinha, lá no, na minha cidade, em Santo Antônio da Platina, no Paraná, que essa irmã, ela contou uma vez um testemunho, e eu era criança e eu ouvia isso. Ela contou um testemunho que ela ia por uma rua, e ela era a rua que ela estava acostumada a passar, né, naquela rua, e ela... Quando ela ia entrar na rua, Deus falou para ela, não passe por essa rua. E aí ela deu o ouvido e foi pela outra rua. Depois, mais tarde, ela soube que naquele dia uma pessoa foi assassinada naquele lugar.
1: Ai, tá vendo?
0: Aquela pessoa foi assaltada, cidade pequena do interior, que não acontecia esse tipo de coisa, mas aconteceu ali. Então, no horário em que ela ia passar ali. Eu era ainda pequena e eu aprendi a dar crédito. Que às vezes a gente pensa assim, ah, foi pensamento meu, foi coisa da minha cabeça.
1: É.
0: Né? Não, dê crédito. Se Deus, se você sentiu ali, ó, se no teu pensamento veio, não faça tal coisa, creia que Deus está te dando um aviso. Então,
1: exatamente.
0: Obedeça. Né?
1: Assim como Ele avisa muito, uhum, para você fazer também.
0: Uhum.
1: Às vezes fala, senti no coração que eu preciso ajudar.
0: Sim.
1: Senti no coração que essa pessoa precisa de ajuda. Sentir no coração. Só que, às vezes, sente no coração...
0: Sentir no coração é dividir o que eu tenho,
1: exatamente,
0: né?
1: Exatamente. Mas não faz.
0: Mas não faz.
1: Então.
0: É.
1: E aí, falando em sentir no coração, tem muita, mas muita gente que precisa desse seu sentimento no coração, como os velhinhos da fundação,
0: sim,
1: como as crianças, e mais um montão de gente.
0: Um montão,
1: né,
0: de gente que é assistido pelas nossas instituições religiosas.
1: Exatamente. Então, se você sentiu no coração que pode ajudar, isso é presença de Deus.
0: Isso é presença de Deus.
1: Sabe, Deus não escolhe aleatoriamente,
0: sim,
1: sabe? Ele escolhe a dedo, e às vezes escolheu você e você sentiu no coração, e dá até tristeza, porque já aconteceu com você, você tá numa situação, fala, ajuda essa pessoa.
0: Sim,
1: e aí aí a gente vai embora.
0: Uhum.
1: Aí fala assim, acho que não... Aí vai incomodando o caminho inteiro.
0: Exatamente. Então, é assim, olha, eu nunca digo não. Nunca digo. Se o Espírito Santo de Deus, se aquela pessoa veio a mim, eu já interpreto que foi Deus quem mandou aquela pessoa. Mas preste atenção, às vezes a pessoa não vai até você, ela vem até nós.
1: Exatamente.
0: Né? Ela vem até nós. E se ela vem até nós, nós estamos aqui também como enviados de Deus para poder pedir a sua ajuda, para pedir que você abra aí a sua mão, seu coração e entenda que, já expliquei isso, que se fosse para pedir para mim, eu jamais teria coragem de pedir.
1: Verdade.
0: Mas para botar pão, para botar comida na mesa de quem tem fome, gente, eu não tenho vergonha, não. Eu não tenho vergonha. E talvez, né, seja esse o diferencial de Deus na minha vida, que pode ser que me faça especial. O meu especial não é porque Deus me escolheu especialmente, não, mas Ele enxergou em mim um bom coração. Eu abro a minha mão mesmo, eu ajudo mesmo, Então, ele sabe. Já falei que às vezes... Contei aqui já, que às vezes nós estamos lá num grupo de pessoas. E aí chega quem? Chega uma pessoa para pedir, ela vem direto a mim.
1: Olha aí, ó.
0: Por quê? Porque Deus sabe que eu não vou resistir. Que o Espírito Santo, se eu for embora e não ajudar, não der um prato de comida para aquela pessoa, o Espírito Santo vai me incomodar.
1: Vai
0: incomodar. Ela Deus sabe, Deus já manda na pessoa que ele sabe que vai abrir a mão.
1: É. E uma coisa que não é menos importante. Às vezes a pessoa ouve e fala assim, ah, mas a igreja está rica, a igreja... Ó, não é a questão da riqueza. A questão é que quando há uma fundação, quando há um projeto, não é? Se não houver ajuda, não vai conseguir
0: Exatamente.
1: Crescer.
0: Exatamente.
1: E aqui, ó, já, a gente está falando de 32 anos.
0: Quanto mais nós temos, sabe que nós olhamos e pensamos assim, isso não é nada.
1: Isso
0: diante
1: não é nada.
0: De tanta necessidade que
1: diante
0: tem.
1: De tanta necessidade. São quase 32 anos de história, uhum. né, a Fundação Reviver. Né?
0: Sim, vai fazer agora em agosto.
1: Então, em 32 anos, quantas vidas já foram mudadas?
0: Sim.
1: E às vezes a gente fica pensando, mas e aí? Ó, se você... vai ajudar uma instituição que tenha credibilidade, e aí é isso que fica em evidência, a credibilidade, porque é direcionado, e os números são apresentados. E aí é isso, porque muitas vezes fala assim, ah, mas eu vou ajudar, o pessoal vai trocar de carro com o meu dinheiro. Não,
0: não.
1: Esse
0: nós temos
1: dinheiro...
0: renda própria, não precisamos... Eu já trouxe isso aqui, olha.
1: Uhum.
0: Eu, a minha sogra, e tem os demais membros da família também, que não precisamos de salário da igreja.
1: Graças a Deus.
0: E sabe de uma coisa, Cido? Às vezes as pessoas, elas imaginam também demais.
1: É, imagina.
0: Elas olham, imagina assim, uma vez uma pessoa chegou para mim e falou assim para mim. Foi até interessante esse dia, porque a pessoa chegou para mim e falou assim, é verdade que o missionário Davi Miranda tem jatinhos particular?
1: Olha.
0: Aí eu olhei para uma irmã.
1: É.
0: Aí, um país que eu fui. Aí eu peguei e falei assim, minha irmã, eu vou dizer para a irmã o seguinte, se ele tem, eu quero saber onde está, porque eu viajo de classe econômica e é apertado. Eu não viajo de executiva não, gente, não viajo não. Por que que eu vou gastar com classe executiva do dinheiro do povo para ir lá para pregar? Não, os outros evangelistas vão aí na econômica, eu também vou na econômica para poder economizar o dinheiro da igreja, porque é assim, eu sou voluntária, mas as despesas a igreja que paga, né?
1: É, justo.
0: E eu sei da onde vem esse dinheiro, eu sei das pessoas que vêm, nós temos a responsabilidade. E essa responsabilidade não é só minha, eu sei que a minha sogra tem, a cantora Débora também tem, que é a vice-presidente, né? Então, assim, existe uma responsabilidade, porque nós vamos dar conta de tudo isso para Deus, tá bom? Para Deus. Então, você que quer fazer parte dessa história. E tem uma outra questão que eu quero até aproveitar e falar que estamos nesse assunto.
1: É.
0: Sim, porque, por exemplo, tem muito dinheiro guardado. Preste atenção. A Igreja Deus e Amor, assim como também a Fundação Reviver, tem que ter dinheiro guardado. Não pode pegar todo o dinheiro, gastar e ficar no vermelho. Não pode, sabe por quê? Porque nós temos as unidades que estão em funcionamento. E essas unidades, elas precisam estar em funcionamento, porque como já pensou, daqui a pouco chega lá, vou gastar todo o dinheiro que tem lá da Fundação, daqui a pouco não vou ter como continuar com a nossa unidade da César Fredo, por exemplo, com a nossa unidade de Sarutaiá. E aí, como que vai ser isso, né? Temos sempre que ter um dinheiro lá em reserva para uma eventualidade, como aconteceu com a pandemia.
1: Como aconteceu com a pandemia, verdade.
0: Né? Como aconteceu com a pandemia. Então, tínhamos uma reserva lá, conseguimos manter, e foi na pandemia quando nós mais ajudamos.
1: É.
0: Apareceu necessidade de todos os lados.
1: E?
0: A igreja, a mesma coisa. A igreja tem um monte de obreiros aí que depende de salários, de aluguel para ser pago, né? Então, tem muita gente, muitas famílias que são sustentadas através do salário ali, né, da prebenda dos pastores. Então, por isso que nós temos sim que manter uma quantia, porque tem muita gente dependendo disso. Não dá para gastar tudo que tem e vamos crer que o amanhã será melhor, né?
1: Não dá. Tem que usar
0: tem
1: com sabedoria.
0: Com sabedoria, exatamente.
1: Bom, para quem quer fazer parte dessa história,
0: é só prestar atenção agora e fazer a sua contribuição.
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0: Voltamos com a nossa programação toda especial, feita, pensada, levada a Deus através da oração totalmente para você. Exatamente, olha. E hoje nós vamos lá fazer, o tempo já passou, hoje foi assim, tá rendendo esse programa, viu? Tô achando nosso tempo tá curto, vamos precisar aumentar, né?
1: Mas então, se aumentar, a gente vai precisar mais
0: tempo. Vai precisar de mais tempo, sempre vai estar precisando. E hoje a nossa leitura será feita no Evangelho de João. João, capítulo 6, versículo 47, que diz o seguinte: na verdade vos digo, que aquele que crê em mim tem a vida eterna. Eu sou o pão da vida. Vossos pais comeram o maná no deserto e morreram. Este é o pão que desce do céu, para que o que dele comer não morra. Eu sou o pão vivo que desceu do céu. Se alguém comer deste pão, viverá para sempre. O pão que eu der é minha carne, que eu darei pela vida do mundo. Oh, que amor tremendo! Eu fico tão maravilhada com a palavra de Deus, com cada dia eu fico mais admirada desse amor tão grande de Jesus por nós. E às vezes eu fico procurando, meus irmãos, justificativas para poder justificar, porque, por exemplo, eu amo os meus filhos, peraí, mas eles são carne da minha carne, eles são sangue, eles são frutos do meu ventre. Eu fico procurando, eu amo fulano, eu fico procurando justificativas, e eu procuro justificativas, motivos para o Senhor Jesus me amar, mas eu não consigo encontrar, não consigo, porque por mais que eu seja boa, por mais que eu tenha um coração, nunca vai ser suficiente para se comparar ao que Ele fez por mim, ao que Ele fez por nós. E eu quero trazer, inclusive, para vocês aqui, o significado espiritual do pão. Que o significado do pão é o seguinte: o pão, o não fermentado, que é o que Jesus representa ali, ele simboliza, nas tradições judaicas, a pureza, a obediência e a remoção do ego. O fermento que não é colocado é o mesmo que remover o seu ego, você remove o seu eu e entrega a si mesmo. Jesus é o pão vivo que veio do céu, veio para matar a minha e a sua fome, fome de vida, fome de viver eternamente, fome que às vezes a gente nem consegue entender como que é matar esta fome. Falta palavras, às vezes, até para expressar como que é matar essa fome. Uma vez que nós aceitamos a Jesus, Ele passa a nos saciar, a nos encher, a nos fazer, a nos fartar de uma maneira que a presença dEle em nós, né? Por isso que nós, inclusive, temos aí a presença do pão na Santa Ceia, que Jesus deixou ali, ó, fazer isso em memória de mim, para poder lembrar que Ele é o pão vivo, que veio, morreu na cruz, ou então, este é o meu corpo, né, repartindo o pão ali, este é o meu corpo que é repartido por vós. Um amor infinito, um amor sem igual, Jesus deu o seu próprio corpo. O pão representa ali que Ele se despiu de si mesmo, mesmo. Se despiu do seu eu, da sua vontade, do seu ego, como fala aqui. E desta maneira, então, ele se encheu ali do Espírito de Deus, da vontade de Deus, para que desta forma nós deixássemos de ser meramente seres humanos e passássemos a ser povo de Deus, escolhido de Deus, nação eleita, povo que faz parte da família que herdará a herança eterna que é os céus. Então você é importante, você é especial e eu quero dizer uma coisa para você. Se você já provou deste pão vivo, então você já é um abençoado. Mas se você não provou ainda, precisa provar, precisa fazer parte deste alimento tão espiritual, tão necessário para nós, em um mundo que hoje em dia as pessoas estão tirando a sua própria vida porque não consegue decifrar, entender a razão da sua existência. Eu quero dizer para você, você não nasceu do nada nem do acaso. Você foi planejado, projetado no coração de Deus para que pudesse ter este alimento, que não será um alimento como o alimento aqui da terra, mas um alimento eterno que saciará a tua alma, a tua fome de vida, e de maneira alguma você sentirá vazio, e a sua existência terá significado. Chegamos ao fim de mais um programa. Que Deus abençoe você. Muitíssimo obrigado. E se o Cido deixar, eu continuo falando
1: até é verdade, né? Olha, muito obrigado também. Deus continue abençoando a sua vida.
0: Até a próxima, se Deus quiser.
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1: Agora, na Rádio Deus e Amor, espaço reservado para a transmissão da Voz do Brasil. Estaremos de volta às 20 horas com a nossa programação normal. Boa noite.

0: diretores do programa Voz da Libertação. E tudo isso por conta daquilo que Deus já está fazendo na vida dos nossos queridos irmãos e irmãs. Escute aí agora o que Deus já está fazendo na vida dos mantenedores do programa Voz da Libertação. É, e eu também tenho a certeza que você será o próximo, a próxima, que vai entrar na fila daqueles que irão testemunhar, daqueles que irão contar a bênção daquilo que Deus já fez na sua vida. Talvez você está aí do outro lado dizendo, pastor, mas como eu posso me tornar um mantenedor do programa?
1: Anunciou nesta quarta-feira uma subvenção aos produtores e importadores de gasolina. De acordo com Alexandre Silveira, ministro de Minas e Energia, o objetivo é tentar uma ação imediata sobre os preços dos combustíveis com resultados efetivos.
2: Nenhum outro país do mundo teve menor impacto do que o Brasil, exatamente porque nós fomos rápidos, proativos.
1: A nova subvenção começa pela gasolina, mas poderá ser estendida ao óleo diesel a partir de junho. Segundo o ministro do Planejamento, Bruno Moretti, a subvenção funcionará como um cashback do tributo fiscal. Isso significa que quando o importador ou produtor pagar o imposto, o valor será devolvido em forma de subvenção.
3: O que nós estamos colocando é que a gente devolve esse tributo como uma subvenção, e essa devolução é uma espécie de cashback desse tributo, capaz de amortecer eventuais choques de preço, eventuais aumentos de preço de combustível.
1: Segundo o governo, a medida atenta uma sinergia entre o setor público e o setor privado. Apesar do impacto da guerra no aumento do preço do petróleo, o Brasil ocupa a posição favorável em comparação com outros países. De acordo com o ministro do Planejamento, Bruno Moretti, a estratégia de mitigação reflete a preocupação do governo do Brasil com a situação financeira das famílias.
3: O que a gente pretende aqui fazer é converter parcela dessa arrecadação adicional em medidas de mitigação dos impactos de preço, sempre resguardada a premissa da neutralidade fiscal.
1: As medidas utilizarão recursos do Orçamento Geral da União. A despesa mensal estimada é de R$ 272 milhões para cada 10 centavos de subvenção no litro de gasolina e de R$ 492 milhões para cada 10 centavos de subvenção no litro do diesel. O secretário executivo do Ministério da Fazenda, Rogério Seron, explica que a medida será neutra do ponto de vista fiscal, porque a arrecadação com a receita do petróleo subiu.
4: É impossível neutralizar 100%, mas é possível sim atuar de forma rápida, eficiente, com inteligência e ter um bom desempenho, reduzir o impacto para a população.
1: A nova subvenção faz parte de uma série de medidas que o governo do Brasil tem adotado para conter a alta dos combustíveis provocada pela guerra no Oriente Médio. Em março, o governo zerou a tributação de PIS e COFINS sobre óleo diesel, além de aumentar a tributação sobre as exportações do combustível. Reportagem Gabriela Noronha.
5: Brasil contra o crime organizado. Um dos objetivos do plano anunciado pelo governo federal é fechar as fontes de financiamento das organizações criminosas no país.
6: E também quer impedir que os presídios brasileiros continuem servindo como centros de comando e recrutamento para facções criminosas.
5: Em entrevista ao programa Bom Dia Ministro, transmitido pela empresa Brasil de Comunicação, o ministro da Justiça e Segurança Pública, Wellington Lima, afirmou que a ideia é atuar contra o planejamento das organizações criminosas.
7: Nós vamos tirar da cadeia esta característica de escritório do crime. Realmente instituir padrões de excelência, como acontece no sistema prisional federal. E esse padrão de excelência envolve treinamento do pessoal, equipamento de raio-x, drones, equipamentos tecnológicos que aumentarão o padrão de segurança.
6: O programa tem foco ainda no combate ao tráfico de armas e ampliação das taxas de esclarecimento de homicídios.
5: A estratégia prevê investimentos que ultrapassam os 11 bilhões de reais.
6: Pois é, mas antes mesmo do lançamento do plano, o Brasil registrou o menor número de homicídios da década no primeiro trimestre, com uma redução de 25% frente a 2022.
5: Os latrocínios também caíram 48% e os roubos de veículos 42,3% nos primeiros três meses de 2026.
6: Hoje a gente conversa com o secretário nacional de Segurança Pública, Chico Lucas, para saber mais sobre os dados de segurança e o que foi feito pelo governo para alcançar esses resultados. Boa noite, secretário.
8: Boa noite, Mariana. Boa noite, Nazi. Boa noite a todos os ouvintes do Brasil.
6: Secretário, vamos começar então falando sobre os dados de homicídios. Eles caíram 25% e essa queda ocorreu em todo o país ou ela foi concentrada mais em algumas regiões do que outras?
8: Todas as regiões apresentaram queda no número de homicídios, principalmente os estados do Nordeste, em razão também de números anteriores, nos períodos anteriores de avaliação, mais altos. Então a gente tem essa redução, fruto muito de uma política em que há um maior cumprimento dos mandados de prisão, maior investimento por parte do governo federal e, na nossa visão, uma das principais políticas, que é a restrição ao uso de armas. Quanto menos armas em circulação, há uma causalidade óbvia entre armas em circulação e homicídios, principalmente esses homicídios de proximidade, onde você está num contexto de uma disputa ou de uma briga. Então, esse tipo de crime, ele é muito decorrente da facilidade das pessoas em ter acesso a armas. Então, todas essas combinações com outros fatores, como o próprio envelhecimento da população, tem feito com que os índices estejam reduzindo e nós apresentamos nesse primeiro trimestre o menor número da série histórica da última década. Então é um importante índice que reforça o papel de articulação do governo federal, mas também da atuação das forças de segurança estaduais.
5: Secretário, como a gente disse no começo, outros crimes como latrocínio e roubos de veículos também tiveram redução acentuada, né? A que se deve essas reduções?
8: Olha, são vários fatores. O fenômeno da segurança pública, ele é multidimensional. Então, além do trabalho das polícias que têm sido cada vez mais atuantes, por exemplo, com o uso de ferramentas como o vídeo monitoramento, onde você tem a tecnologia do OCR, da leitura de placas, que fiscalizam cada vez mais em tempo real os veículos que são roubados. O compartilhamento de informações e de dados que tem sido a tônica, inclusive, é essa a nossa intenção com a PEC da Segurança Pública, fazer com que essa integração seja efetiva. Você tem o maior investimento por parte do governo federal com o Fundo Nacional de Segurança Pública. Isso tem combinado, trazido esses números. Então, menos ocorrências de roubo e furto de veículos, de celulares em alguns estados, como a gente vem falando aqui sobre as políticas de recuperação de celular, somados têm diminuído o latrocínio. E também outros aspectos são negativos que a gente também tem que colocar, que é a mudança do perfil do criminoso. Tem muito criminoso migrando para o mundo digital. Então, tudo isso combinado faz com que menos crimes sejam cometidos no ambiente real, né? Fora do mundo das redes sociais e da internet.
6: E a gente teve também um aumento do cumprimento dos mandados de prisão, apreensão de armas e de munições. Como que a integração maior das polícias, o senhor até já mencionou isso agora na sua última resposta, essa integração das polícias federais com as polícias estaduais, isso ajudou a melhorar esses índices?
8: Olha, esse é um dos fatores que são diretamente afetados pela integração dos dados que nós implementamos no Ministério da Justiça e Segurança Pública e nas gestões anteriores, porque nós temos um Banco Nacional de Mandados de Prisão, que são os mandados conferidos pela Justiça e que ficam num banco. Muitas vezes os foragidos, eles fogem dos estados da federação e cada estado cuida do seu banco. O que é que o Ministério da Justiça fez? Ele cruzou esses dados com vários bancos de endereços para atualizar a localização dos foragidos. Fizemos isso tanto no Centro Integrado Mulher Segura para cumprir os mandados de prisão no mês de março, e a gente vai fazer isso continuamente, das pessoas que cometeram crimes contra a vida das mulheres, como também nos crimes violentos. Esse aumento do cumprimento de mandado de prisão, combinado também com a RENARME, que é a Rede de Enfrentamento ao Tráfico de Armas, fez com que essas duas coisas, que é o cumprimento de mandado de prisão e a apreensão de armas, aumentasse. Ora, menos armas em circulação, menos pessoas violentas que cometeram crimes anteriores
9: anteriores foragidas fazem com que o número de crimes violentos, no caso os homicídios, tenham diminuído. Então, essa integração é fundamental para a gente chegar nesses bons números.
10: Secretário, o senhor citou que esses dados aí refletem o fortalecimento das forças de segurança com investimentos em equipamentos e inteligência. São eixos que o governo também aposta no novo programa Brasil contra o Crime Organizado, que foi lançado ontem. O senhor pode falar mais para a gente sobre como será esse trabalho a partir de agora?
9: O Brasil contra o Crime Organizado é a executoriedade da lei antifacção. A lei que foi aprovada, encaminhada pelo presidente Lula, e que traz um tipo penal, que é o domínio social estruturado feito por organizações criminosas ultraviolentas. A gente vai combater essas organizações. Primeiro, pela asfixia financeira. Elas querem dinheiro. O dinheiro é o objetivo e é o fundamento de tudo. Nós vamos asfixiá-las, evitar o fluxo de armas, combatendo o tráfico de armas, elucidar os homicídios e, principalmente, estabelecer um padrão de segurança máxima nos presídios estaduais. Isso tudo para que a gente possa devolver os territórios às populações que são os seus verdadeiros donos.
11: A ideia é cercar essas organizações por todos os lados, né?
9: O objetivo é esse. Com uma cooperação interfederativa entre Estados, União, com recursos provenientes do orçamento e, principalmente, com integração. Nós temos várias instituições funcionando, mas nós precisamos agora trabalhar em conjunto para atacar esse crime organizado.
10: Bom, nós conversamos com o Chico Lucas, secretário nacional de Segurança Pública. Secretário, muito obrigado pela presença aqui na Voz do Brasil.
9: Eu que agradeço o espaço.
11: O estoque de empregos formais no Brasil chegou a quase 60 milhões.
10: É o que mostrou a RAIS, a Relação Anual de Informações Sociais, divulgada hoje.
11: O resultado foi positivo em todos os grupos econômicos e em todos os estados do país, além do Distrito Federal.
12: O número de empregos formais no país alcançou 59.970.000 vínculos em 2025, um crescimento de 5% em relação ao ano anterior. É o que mostra os dados da RAIS, Relação Anual de Informações Sociais, divulgada nesta quarta-feira pelo Ministério do Trabalho e Emprego. O setor privado segue como principal empregador, mas o setor público teve um crescimento mais intenso no período da pesquisa. Para o concursado Patrick Acker, foi a segurança de um salário fixo, os benefícios e a estabilidade que o fizeram optar pela carreira pública.
13: Ter a segurança de um plano de saúde, ter a segurança de uma previdência privada, um vale-refeição, um salário fixo ali todo mês, isso é um benefício que eu acho que assim não tem preço, né?
12: Todos os grupos de atividades econômicas apresentaram variação positiva no ano passado. O destaque foi o setor de serviços, que cresceu 7,2%, seguido pelos setores do comércio, indústria, construção civil e agropecuária. Seu Damião Epaminondas de Souza é amador de ferragem de uma obra de Brasília. Com carteira assinada há mais de 17 anos, o operário sabe bem dos benefícios.

0: cresceu, passando de 4 milhões e 700 mil para 4 milhões e 800 mil, com variação de 2,1%. A RAIS consolida de forma automática as informações do E-Social, enviadas por empregadores. Por meio desse sistema, o processo tornou-se mais rápido, seguro e preciso, avalia o analista de recursos humanos Alan Rogério de Souza.
1: A mesma informação que eu passei para o Ministério do Trabalho, eu passei para a Caixa, eu passei para todos os órgãos, o INSS, todo mundo está sabendo dessa informação. Então é muito mais rápida, muito menos burocrática. Para a gente acaba diminuindo muito nossos problemas.
0: Nos últimos três anos, foram mais de 7 milhões e 800 mil novos vínculos registrados. O resultado confirma a continuidade da expansão do emprego formal no país, afirmou o ministro do Trabalho e Emprego, Luiz Marinho.
2: O país ele continua num processo de crescimento consistente, de forma sustentável, gerando emprego de qualidade. Nós estamos num momento de menor taxa de desemprego da nossa história, um momento muito bom, apesar dos juros altos, né?
0: Do ponto de vista regional, Norte e Nordeste apresentaram o maior crescimento no ano passado, com alta de 10%, o dobro da média nacional. Entre as unidades da Federação, todas apresentaram variação absoluta positiva no estoque de vínculos formais. Reportagem Pablo Mundim.
3: E a redução da jornada de trabalho está sendo implantada para os servidores terceirizados do governo federal.
4: A medida deve alcançar 40 mil trabalhadores que passam a cumprir 40 horas semanais.
3: A ação vai ao encontro da proposta do governo de pôr fim à escala 6x1, ou seja, 6 dias de trabalho e 1 de descanso.
5: No Serviço Federal de Processamento de Dados, SERPRO, a rotina dos trabalhadores terceirizados está passando por mudanças. O órgão aprovou a redução gradual da jornada de trabalho de 44 horas para 40 horas semanais, sem mudança no salário. Cecília Beatriz trabalha como recepcionista no SERPRO e também está no quinto semestre da Faculdade de Enfermagem. Para ela, o tempo extra vai melhorar a qualidade de vida.
6: Eu saí daqui e vou para faculdade, né? Se eu sair daqui logo da faculdade, eu chego em casa tarde, acordo cedo, vou pro céu. Pra mim é mais questão de descanso, ter uma hora mais pra estudar, ter uma hora mais pra descansar.
5: A superintendente de logística do SERPRO, Elaine Dalcol, defende que a mudança é benéfica e não afeta a produtividade.
7: A produtividade ela não se mede pela quantidade de horas, mas pela qualidade do trabalho, porque reduz a sobrecarga e eleva o engajamento.
5: Entre as medidas adotadas pelo governo federal para os terceirizados da administração pública estão a redução da jornada de trabalho de 44 horas para 40 horas semanais, sem prejuízo de salário. Mais de 40 mil terceirizados serão beneficiados. As ações fazem parte de um conjunto de medidas tomadas pelo governo do Brasil em defesa dos trabalhadores. Entre elas está o projeto de lei que propõe o fim da escala 6x1. O ministro da Secretaria-Geral da Presidência da República, Guilherme Boulos, destacou que a mudança da escala e da jornada deve beneficiar principalmente quem trabalha no comércio.
8: O comércio de varejo, de maneira geral, é onde você tem a maior incidência dos 14, 15 milhões de trabalhadores brasileiros que estão na escala 6x1. Uma regulamentação que proteja o trabalhador, as empresas têm condições de precificar e de se adaptar a isso.
5: O governo do Brasil enviou ao Congresso Nacional, em abril, um projeto de lei que propõe o fim da escala 6x1. O texto foi enviado com pedido de urgência constitucional e está sendo analisado na Câmara dos Deputados. O projeto propõe a redução da jornada para 40 horas semanais e a garantia de 2 dias de descanso remunerado por semana, sem redução de salário. Reportagem Márcia Fernandes.
4: A venda no comércio está aumentando.
3: Uma pesquisa divulgada hoje pelo IBGE mostra que a venda no varejo cresceu 4% em março, quando comparado ao mesmo mês do ano passado.
4: E essa expansão tem sido contínua nos últimos 6 meses.
9: Ano de Copa do Mundo e muita gente quer garantir a melhor imagem para assistir aos jogos. O Luiz Salles, de São Luís, no Maranhão, comprou uma televisão novinha e maior.
10: Acredito que tenha sido uma boa compra, porque quanto maior a tela para ver o jogo e numa resolução de alta definição, tem uma sensação diferente.
9: E foi justamente a compra de novos televisores e celulares uma das responsáveis pelo aumento do volume de vendas do comércio varejista no mês de março. Quando comparado a fevereiro,

0: índice cresceu 0,5%. Esses aparelhos fazem parte do grupo de equipamentos e material para escritório, informática e comunicação, que teve um aumento na venda de 5,7% em relação ao mês anterior. Os dados da pesquisa mensal de comércio foram divulgados nesta quarta-feira pelo IBGE. De acordo com o gerente do estudo, Cristiano Santos, a valorização do real frente ao dólar foi um dos motivos de o setor atingir essa taxa.
1: Essa atividade de equipamentos para escritório, informática e comunicação oferta e vende produtos que são, na maioria, importados. Essa atividade, então, ela tem ali um componente com relação a custos muito ligado à variação do dólar.
0: O crescimento das vendas no varejo atinge o nível mais alto da série histórica pelo terceiro mês seguido. Além dos equipamentos e material para escritório, contribuíram para o aumento das vendas no mês de março os combustíveis e lubrificantes, artigos de uso pessoal e doméstico, livros, jornais, revistas e papelaria. Reportagem Raquel Mariano.
2: Menos impostos para quem faz compras online em sites internacionais.
3: O governo do Brasil zerou a chamada taxa das blusinhas em itens de menos de 50 dólares vendidos online.
2: A expectativa é beneficiar principalmente as famílias de menor renda.
4: As compras online em sites internacionais fazem parte do dia a dia da estudante universitária Lívia Barros, de Brasília, e vão além das chamadas blusinhas.
5: Calça, quadro, colcha de cama, até acessórios para pets, para gato, para cachorro.
4: Na hora de colocar as compras no carrinho virtual, era só alegria. Mas quando o valor final aparecia na tela, os impostos estavam pesando no bolso.
5: Eu ficava, tipo, muito cabisbaixa de comprar por conta da taxa, que os impostos eram terríveis.
4: Para quem faz compras online, como a Lívia, veio em boa hora o anúncio de que os impostos federais que incidiam sobre os produtos internacionais estão zerados. A iniciativa do governo do Brasil vale para itens abaixo de 50 dólares, ou seja, pouco menos de 250 reais. A medida provisória, que zera a chamada taxa das blusinhas, assinada pelo presidente Luiz Inácio Lula da Silva, vai beneficiar o segmento mais pobre da população, como explicou o ministro do Planejamento e Orçamento, Bruno Moretti.
6: São produtos de consumo popular. Os números mostram que a maior parte das compras é de pequeno valor. Então, é retirar impostos federais do consumo popular, do consumo das pessoas mais pobres, melhorando o perfil da nossa tributação.
4: O imposto federal cobrado sobre essas compras era de 20% do valor do produto e agora não será mais aplicado. Mas continua incidindo o ICMS, imposto estadual cuja alíquota varia entre os estados. A economia vai chegar de imediato ao bolso do consumidor. Um exemplo, um item que custa o equivalente a R$ 100 subiria para R$ 120 com o imposto federal. No caso de um estado com ICMS de 17%, esse preço final passaria para cerca de R$ 140. O economista Ademir Marchetti explica como fica o preço nessa situação com as novas regras.
7: Com a isenção do imposto federal, agora ficou somente o ICMS, o mesmo R$ 100 vai pagar um imposto de 17%, mais R$ 17. O preço final, então, sai por R$ 117. A economia é de R$ 23 numa compra de 100, ou seja, redução bastante significativa para o consumidor final. Então, justamente, né, as famílias que têm uma renda menor que vão acabar se beneficiando mais.
4: Segundo o governo federal, o fim da taxa das blusinhas foi possível devido ao combate efetivo ao contrabando e à regularização do setor desde 2024. Reportagem Graziela Mendonça.
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2: Fique agora com o Minuto do TCU e em seguida as notícias do Poder Judiciário e do Congresso Nacional. Boa noite.
3: Boa noite para você e até amanhã.
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11: Presidente do STF defende diálogo entre cortes constitucionais na abertura da 16ª Conferência Ibero-Americana.
12: Operação Faroeste. STJ recebe nova denúncia contra magistradas baianas.
11: Justiça do Trabalho levará serviços jurídicos gratuitos ao arquipélago do Marajó, no Pará.
12: Boa noite, eu sou Marcela Luiz.
11: E eu sou Walter Lima.
12: Começou hoje no Supremo Tribunal Federal a 16ª edição da Conferência Ibero-Americana de Justiça Constitucional.
11: Pela primeira vez, o Brasil sedia o evento, que reúne cortes de diversos países para debater o futuro do direito e da democracia. Judite Aragão.
13: Na abertura, o discurso do presidente do Supremo Tribunal Federal e do Conselho Nacional de Justiça, ministro Edson Fachin, foi um alerta sobre a defesa da independência judicial como pilar da cidadania.
14: Eleições continuam ocorrendo, parlamentos permanecem abertos, tribunais seguem decidindo até o dia em que tudo isso deixe de acontecer. E mesmo antes desse dia, a democracia já terá sido esvaziada de toda a sua substância constitucional. Nosso papel como jurisdição constitucional, quero crer, é precisamente identificar essa trajetória antes que ela se torne irreversível e valendo-nos dos mecanismos de proteção que as próprias constituições nos outorgam, defender o Estado de Direito e defender a ordem democrática.
13: O evento vai até amanhã e pode ser acompanhado pelo YouTube do STF.
12: STJ recebe nova denúncia contra 4 pessoas no âmbito da Operação Faroeste.
11: A operação investiga possível venda de decisões judiciais em esquema de grilagem e disputa de terras no oeste da Bahia. Fátima Uchoa.
15: Com a denúncia recebida, tornaram-se réus a desembargadora Maria do Socorro Barreto Santiago e a juíza Marivalda Almeida Moutinho, ambas do Tribunal de Justiça da Bahia, e os empresários Adailton Maturino dos Santos e Gessiane Souza Maturino dos Santos. E segundo o Ministério Público Federal, as práticas criminosas incluíram manobras no julgamento de recurso administrativo sobre a legalidade de portaria da Corregedoria do Tribunal Estadual, que determinava o bloqueio de matrículas imobiliárias, além de uma ação possessória sobre imóvel rural de grande extensão. Os dois empresários teriam entregado às magistradas dinheiro e bens de alto valor em troca de favores nos processos. O relator na Corte Especial do STJ é o ministro Og Fernandes.
12: Nunes Marques é o novo presidente do Tribunal Superior Eleitoral.
11: A cerimônia foi conduzida pela ministra Carmen Lúcia, que deixou a presidência após quase 2 anos no cargo. Estevam Furtado.
16: No primeiro discurso como presidente do TSE, Nunes Marques destacou que a democracia brasileira continua sendo decidida pela vontade livre do povo nas urnas. Ele defendeu a segurança das urnas eletrônicas, falou da importância do voto livre e sem pressão política ou econômica, e alertou para os riscos do uso irresponsável da inteligência artificial nas eleições. Depois de assinar o termo de posse, Nunes Marques deu posse ao ministro André Mendonça como vice-presidente do TSE.
12: Justiça do Trabalho levará serviços jurídicos gratuitos ao arquipélago do Marajó, no Pará, entre os dias 18 e 22 2 de maio.
11: A ação é coordenada pelo Conselho Nacional de Justiça e envolve mais de 50 entidades parceiras do Judiciário, Executivo e Sociedade Civil. Larissa Batista.
13: A ação quer garantir serviços judiciais de cidadania e de saúde para os moradores dos municípios de Breves e Portel, no arquipélago do Marajó, no Pará. A população vizinha do município de Melgaço também será atendida. Diariamente, um barco da Prefeitura Municipal fará o deslocamento dos interessados até os pontos de atendimento. Para mais informações, acesse o site tst.jus.br ou as redes sociais do TST.
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12: Uma boa noite.
11: E até amanhã.
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18: Eu sou Paula Groba e estes são os destaques de hoje do Jornal do Senado, que começa agora. Senado aprova e segue para sanção projeto que torna crime exercício ilegal da medicina veterinária. Comissão estende prazo para denúncia de violência doméstica. Sugestão popular pode beneficiar trabalhador em casos de FGTS atrasado. Boa noite. Mulheres vítimas de violência doméstica e familiar poderão ter mais tempo para denunciar os agressores. A Comissão de Constituição e Justiça aprovou um projeto que amplia de 6 meses para até 1 ano o prazo para a apresentação das denúncias. O texto seguiu com pedido de urgência para votação em plenário. Repórter Bruno Lourenço.
19: O projeto de lei aprovado pelos senadores dá às vítimas de violência doméstica e familiar até 1 ano para tomar providências legais contra seus agressores. O prazo hoje é de 6 meses, contado do dia em que a mulher tem o conhecimento do autor do crime. O senador Isalci Lucas, do PL do Distrito Federal, defendeu a extensão do prazo.
20: Nos casos de violência doméstica e familiar contra a mulher, a ofendida mora com o agressor, tem laços afetivos com ele e muitas vezes depende economicamente dele. Assim, a vítima necessita de um prazo maior de reflexão para exercer o direito de queixa ou representação, a fim de vencer o medo, a vergonha, o trauma e até mesmo o eventual sentimento que ainda nutre sobre o agressor, e reunir as condições para denunciar as agressões sofridas.
19: Em caso de falha do Ministério Público, esse prazo também vai a 1 ano e começaria a contar a partir do término do período reservado à promotoria para o oferecimento da denúncia à Justiça. A proposta, que já passou pela Câmara dos Deputados e nas Comissões de Direitos Humanos e Segurança Pública do Senado, seguiu com pedido de urgência para a votação no plenário. Se aprovada, vai à sanção presidencial.
18: E a Voz do Brasil deve ganhar um novo espaço de orientação e combate à violência contra a mulher. O Senado aprovou um projeto que reserva 1 minuto do programa para divulgar serviços de prevenção e enfrentamento, como o Ligue 180. O texto seguiu para a sanção. Repórter Pedro Pince.
21: O Senado aprovou o projeto da deputada Lídice da Mata, do PSB da Bahia, que obriga a divulgação de serviços de enfrentamento à violência contra a mulher no programa A Voz do Brasil. Pela proposta, o programa deverá reservar 1 minuto para divulgar serviços destinados à prevenção e ao enfrentamento desse tipo de violência, como o Ligue 180, Central de Atendimento à Mulher, que recebe denúncias e fornece orientações sobre leis, direitos das mulheres e serviços da rede de atendimento. A Voz do Brasil é o programa oficial de informações dos três poderes, transmitido de segunda a sexta-feira pelas emissoras de rádio entre 7 e 10 da noite. O projeto altera o Código Brasileiro de Telecomunicações, que obriga a retransmissão do programa. A relatora, senadora Damaris Alves, do Republicanos do Distrito Federal, destacou a popularidade da Voz do Brasil.
22: Trazer para esse programa, que o Brasil inteiro ama,
0: a canais de atendimento sobre violência contra a mulher é um passo tão importante, presidente, na proteção e na defesa da mulher. E que agora a gente possa falar com todos, nos lugares mais longe do Brasil, onde às vezes a gente não consegue ir, a voz do Brasil chega.
21: O minuto destinado à divulgação será incluído no tempo reservado à Câmara dos Deputados. O texto segue agora para a sanção presidencial.
18: Quem maltratar animais poderá enfrentar penas mais duras. A Comissão de Meio Ambiente aprovou um projeto que aumenta a punição para maus tratos, com previsão de 2 a 5 anos de reclusão, além de multa. Hoje a pena varia de 3 meses a 1 ano de detenção. As informações com Márcio Maturana.
1: A pena para quem maltratar qualquer animal pode aumentar dos atuais 3 meses a 1 ano de detenção, mais multa, para de 2 a 5 anos de reclusão, mais multa. Igual a pena já prevista para maus-tratos de cães e gatos. Esse projeto avançou da Comissão de Meio Ambiente para a Comissão de Constituição e Justiça. O texto do senador Confúcio Moura, do MDB de Rondônia, foi aprovado na forma de um substitutivo, incorporando outras 9 proposições sobre o mesmo tema, apresentado pela relatora, Leila Barros, do PDT do Distrito Federal.
22: Em agosto de 2025, no município de Bananal, em São Paulo, um indivíduo forçou um cavalo a marchar por longa distância até exaustão, o que teria causado sua morte.
1: Ainda segundo o projeto, a pena pode ser aumentada em casos que envolvam tortura, abuso sexual ou transmissão das agressões em redes sociais.
18: Além do aumento das penas para crimes de maus tratos, o Senado aprovou uma proposta que torna crime o exercício ilegal da medicina veterinária. A medida busca garantir mais segurança no atendimento aos animais e evitar riscos à saúde pública. Pelo texto, quem atuar como veterinário sem autorização poderá pegar de 6 meses a 2 anos de detenção, além de multa. A proposta segue para a sanção presidencial. O relator, senador Sérgio Moro, do PL do Paraná, afirmou que a punição será direcionada à prática clandestina, sem prejudicar profissionais como agrônomos e zootecnistas.
23: O PL, na verdade, mira o verdadeiro criminoso, o fraudador, o leigo e o clandestino que ameaçam a saúde pública.
18: O senador Efraim Filho, do PL da Paraíba, disse que o projeto aprovado representa um pleito dos Conselhos Regionais de Medicina Veterinária.
24: Uma demanda pela aprovação desse projeto é um tema que impacta no dia a dia do segmento, da categoria. Hoje, na relação com os animais, uma relação cada vez vínculos mais estreitos. A medicina veterinária está presente em muitas atividades do setor produtivo, então o exercício ilegal dessa profissão mereceu essa tipificação.
18: Quando o empregador atrasa o depósito do FGTS, o trabalhador pode sair no prejuízo. Uma sugestão popular transformada pelo Senado em projeto de lei quer garantir que as multas por esse atraso sejam repassadas ao próprio empregado. A proposta surgiu no programa E-Cidadania do Senado. A reportagem é de Rodrigo Rezende.
25: O Senado irá discutir como projeto de lei uma ideia apresentada no programa E-Cidadania, que determina que o valor total das multas e encargos arrecadados em razão do atraso ou falta de recolhimento do Fundo de Garantia do Tempo de Serviço, FGTS, sejam repassados diretamente ao trabalhador prejudicado. O senador Paulo Paim, do PT do Rio Grande do Sul, que foi relator da sugestão legislativa na Comissão de Direitos Humanos e Legislação Participativa, afirmou que a proposta traz justiça.
26: Razoável, portanto, que eventuais multas incidentes sobre o recolhimento em atraso sejam destinadas à conta vinculada do trabalhador. De igual maneira, o empregador que não recolher ou recolher intempestivamente as contribuições para o FGTS deve arcar com eventuais prejuízos sofridos pelo trabalhador.
25: A sugestão legislativa foi apresentada pelo Instituto Fundo de Garantia do Trabalhador. Qualquer cidadão pode apresentar ideias de novas leis ao Senado. Para isso, basta acessar senado.leg.br/e-cidadania.
18: O senador Espiridião Amin, do PP de Santa Catarina, criticou a decisão do governo federal de zerar a cobrança de tributos sobre as compras internacionais de até 50 dólares, conhecidas popularmente como a taxa das blusinhas. A medida provisória já está em vigor, mas precisa ser analisada pelo Congresso Nacional em até 120 dias para não perder a validade. Amin afirmou que em 2024 a taxação havia sido aprovada em acordo com o próprio governo para proteger empregos e a cadeia produtiva da indústria têxtil brasileira. Na avaliação do parlamentar, a mudança representa oportunismo político e provoca instabilidade tributária, o que pode prejudicar setores produtivos.
2: O governo concordou e agora toma uma decisão, no mínimo com cheiro de politicagem. Criar solavancos tributários é uma forma de sabotar a economia.
18: Já o senador Paulo Paim, do PT do Rio Grande do Sul, lembrou os 138 anos da assinatura da Lei Áurea. Ao mencionar a data, o parlamentar destacou iniciativas legislativas aprovadas ao longo dos anos, como o Estatuto da Igualdade Racial e a Lei de Cotas, mas defendeu novos avanços na ampliação de políticas públicas de inclusão social e de ações afirmativas. Paim também citou dados sobre desigualdade racial no país. Segundo o senador, a maioria das vítimas de homicídio no Brasil ainda são pessoas pretas e pardas, e as mulheres negras ainda enfrentam taxas de desemprego mais altas.
26: Segundo a RAIS, no segundo trimestre de 2024, havia 7,5 milhões de desocupados e a taxa média de desemprego para os homens não negros é de 4,6%. Para as mulheres negras, 10,1%.
18: Com trabalhos técnicos de João Lira, o Jornal do Senado fica por aqui. Acompanhe agora as notícias da Câmara dos Deputados. Boa noite e até amanhã.

0: Jornal. Câmara dos Deputados. Plenário aprova restrições a condenados por crimes sexuais contra menores.
1: Deputados e governo encaminham acordo para diminuir escala de trabalho.
0: Câmara aumenta a punição para estupro de vulneráveis no ambiente militar.
1: Boa noite. A Câmara aprovou uma punição mais rigorosa para estupro de vulnerável no meio militar. O repórter Marcelo Larcher explica por que a mudança está sendo discutida.
2: A Câmara dos Deputados aprovou o projeto que altera as regras do Código Penal Militar para o crime de estupro de vulnerável, ou seja, quando a vítima tem menos de 14 anos de idade ou é uma pessoa com deficiência. O texto aumenta as penas previstas pela legislação militar, que é geralmente aplicada para punir militares em serviço. Dessa maneira, a punição iguala as previstas no Código Penal Comum. Atualmente, o Código Penal Militar prevê pena de 8 a 15 anos de prisão para o crime de estupro de menores de 14 anos, pessoas com deficiência ou sem discernimento para consentir. Já a legislação penal comum estabelece pena de 10 a 18 anos, sendo que a pena aumenta para 12 a 24 anos quando a lesão corporal grave e quando o estupro causar a morte da vítima, a pena é de 20 a 40 anos. O texto aprovado adota essas mesmas penas para os crimes ocorridos no âmbito militar. A proposta apresentada pela deputada Laura Carneiro, do PSD do Rio de Janeiro, também inclui regras que já existem no Código Penal. As penas se aplicam independentemente do consentimento da vítima, da experiência sexual anterior ou até da ocorrência de gravidez decorrente do crime. Relatora da proposta, a deputada Camila Jara, do PT do Mato Grosso do Sul, afirmou que o projeto corrige uma diferença entre o Código Penal Militar e a legislação penal comum, garantindo maior proteção a crianças e adolescentes e pessoas vulneráveis. Segundo a relatora, a proposta evita que militares recebam punições mais brandas do que civis em crimes da mesma gravidade. No plenário, o parecer foi lido pela deputada Érica Cocai, do PT do Distrito Federal.
3: O projeto e o parecer, eles equivalem ao Código Penal Militar ao que é previsto no Código Penal Comum, ou seja, a recrudescimento penal no Código Militar. E para além disso, ele exclui os atenuantes em casos de violência sexual. E aí, qualquer violência, qualquer que seja a vítima de violência sexual.
2: O projeto que aumenta penas para estupro de vulnerável no âmbito militar seguiu para análise do Senado. Da Rádio Câmara de Brasília, com informações de Daniele Lessa e Antônio Vital, Marcelo Larcher.
0: Homenagem. Roberto Monteiro, pai do PL, celebra os 217 anos da Polícia Militar do Rio de Janeiro, comemorados em 13 de maio. O congressista destaca o trabalho da Secretaria de Estado da Corporação e cumprimenta os quase 47 mil policiais, aos quais chama de heróis anônimos.
1: Roberto Monteiro, pai, se sente orgulhoso por ter enviado mais de 35 milhões de reais em emendas de sua autoria para as diversas forças de segurança fluminenses e acrescenta que a proteção da população é a prioridade do seu mandato.
0: Sargento Portugal, do Podemos, lista nominalmente os 46 agentes de segurança do Rio de Janeiro envolvidos em operações históricas contra o crime organizado, com apreensão de drogas e de armas, e dois policiais mortos durante assalto para solicitar a promoção de todos por bravura.
1: Sargento Portugal presta sua homenagem aos 217 anos da Polícia Militar Fluminense e critica políticos que usam a corporação para fazer propaganda, mas ignoram as dificuldades da tropa. O parlamentar cita sua linhagem familiar de militares para reafirmar seu orgulho em ser policial.
0: Segurança Pública. Avaliação de Carlos Jordi, do PL do Rio de Janeiro, o programa Brasil contra o Crime Organizado tem caráter eleitoreiro. O parlamentar afirma que os investimentos anunciados são insuficientes e que as medidas não enfrentam as facções criminosas de forma efetiva.
1: Carlos Jordi critica ainda o veto do governo a trechos de um projeto que endurecia regras para condenados pelo assassinato de policiais. Segundo o deputado, a retirada de dispositivos sobre progressão de pena e regime disciplinar diferenciado beneficia criminosos.
0: Alberto Fraga, do PL do Distrito Federal, classifica o novo plano do governo para a segurança pública como uma proposta sem inovação. Ele argumenta que medidas como o fortalecimento do sistema prisional, combate ao tráfico de armas e ampliação da perícia já existem há anos.
1: Alberto Fraga também alerta que o financiamento do programa, via BNDES, pode aumentar as dívidas dos estados. O deputado defende mais investimentos na fiscalização das fronteiras e na reformulação da Força Nacional.
0: Raimundo, PT do Rio de Janeiro, critica critica a proposta aprovada na Comissão de Segurança Pública que permite o saque do FGTS para a compra de arma de fogo. O deputado afirma que o objetivo do Fundo de Garantia é proteger o trabalhador em áreas como habitação e aposentadoria.
1: Rimon se diz preocupado com políticas de segurança pública baseadas na ampliação do acesso a armas. Ele avalia que o Congresso deve rejeitar esse caminho para preservar ações voltadas ao amparo social e ao fortalecimento da democracia.
0: Coronel Crisóstomo, do PL de Rondônia, defende a redução da maioridade para 16 anos nos casos de crimes graves. Ele afirma que a discussão na Comissão de Constituição e Justiça busca responsabilizar adolescentes que cometem crimes hediondos conforme as regras aplicadas aos adultos.
1: Coronel Crisóstomo avalia que a mudança é necessária para enfrentar a participação de adolescentes em crimes violentos. Ele avalia que a legislação atual não garante punição adequada para esse tipo de ocorrência, aumentando a sensação de impunidade.
0: General Girão, do PL do Rio Grande do Norte, critica a condução das políticas de segurança pública, afirmando que o aumento da violência exige mais do que os investimentos financeiros anunciados pelo governo federal.
1: O deputado também defende o fortalecimento das forças policiais, com mais garantias aos agentes de segurança. General Girão ainda critica o sistema de justiça do país e defende a redução da maioridade penal como resposta ao avanço da criminalidade.
0: Justiça. A Câmara aprovou restrições para condenados por crimes sexuais contra crianças e adolescentes. A repórter Daniele Lessa acompanhou a votação.
4: O plenário da Câmara dos Deputados aprovou o texto principal do projeto que cria restrições para pessoas condenadas por crimes sexuais contra crianças e adolescentes, como estupro de vulnerável, exploração sexual infantil e produção ou divulgação de pornografia infantil. A proposta altera a Lei de Execução Penal. Pelo texto aprovado, a Justiça poderá determinar o uso de tornozeleira eletrônica e estabelecer limites de circulação quando o condenado deixar o presídio ou estiver com cumprindo pena em regime aberto. Essas restrições poderão impedir a aproximação da vítima e de sua família, escolas, creches, parques, praças e outros locais frequentados por crianças. O condenado também poderá ser proibido de trabalhar em atividades voltadas ao público infantil, pedir guarda ou adoção de menores, morar em locais com crianças que não sejam seus filhos ou enteados e manter contato com menores de 14 anos por meios digitais sem autorização judicial. O relator do projeto, o deputado Kim Kataguiri, do Missão de São Paulo, defendeu que o objetivo é reduzir o risco de reincidência e criar mecanismos permanentes de proteção a crianças e adolescentes.
5: A gente impõe medidas, penas restritivas de direito para pedófilos, a gente impede que o pedófilo tenha uma creche, tenha um parquinho, seja dono de qualquer estabelecimento frequentado ou que tenha como clientela crianças, adolescentes.
4: Outro ponto previsto é a obrigação de comunicar formalmente ao cônjuge ou companheiro sobre a condenação e as restrições vigentes. Para concluir a votação, ainda falta aos deputados votarem uma modificação que amplia a medida também para menores acusados de crimes sexuais contra crianças e adolescentes. A emenda, apresentada pelo deputado Marcel Van Hatten, do Novo, do Rio Grande do Sul, altera penalidades previstas no Estatuto da Criança e do Adolescente. O debate sobre esse ponto gerou polêmica entre os parlamentares. A votação do texto principal chegou a ser suspensa. A emenda amplia de 3 para 6 anos o prazo máximo de internação de adolescentes que pratiquem atos infracionais com violência. E nos casos análogos a crimes hediondos, o prazo pode chegar a 12 anos. A emenda também prevê transferência para estabelecimento prisional comum quando o adolescente atingir a maioridade durante o cumprimento da medida socioeducativa em local separado dos detentos comuns. O deputado Marcel Van Hatten defendeu que os deputados se manifestem em votação nominal.
5: Se eles quiserem votar a favor de criminoso hediondo, vota a favor, mas deixa votar. Que acordo é esse que nós do Novo temos que retirar um destaque que é para punir melhor aqueles que são criminosos, porque senão eu não voto o resto do texto. Eu não vou admitir passar pano para esse tipo de bandido, não. Não vou retirar o meu destaque nem impedir de nominar. Isso é um direito nosso.
4: A votação do projeto que cria restrições para condenados por crimes sexuais contra crianças e adolescentes ainda precisa ser concluída pelos deputados antes de a proposta seguir para o Senado. Da Rádio Câmara de Brasília, Daniele Lessa.
0: Política.
1: Clarissa Tércio, do PP de Pernambuco, protesta contra a decisão do Ministério Público Federal de arquivar denúncia de violência política e de gênero que ela teria sofrido na Comissão da Mulher, contradizendo conclusões da Polícia Legislativa, que comprovam a injúria e o ataque misógino.
0: Clarissa Tércio evidencia a insegurança no ambiente de trabalho a que deputadas estão expostas e questiona qual o limite tolerável para a liberdade de expressão. Para a deputada, o arquivamento de seu processo evidencia a parcialidade das decisões judiciais, razão pela qual ela vai recorrer.
1: Paulão do PT critica a tramitação de um processo eleitoral em Alagoas que determinou a cassação de seu mandato. O deputado alega que a ação avançou sem que ele pudesse exercer plenamente o direito à ampla defesa e ao contraditório.
0: O deputado também afirma que vai continuar recorrendo da decisão e defendendo a legitimidade do mandato obtido nas urnas. Paulão sustenta que a eventual mudança no resultado eleitoral desconsidera a votação recebida e reafirma a disposição para seguir na disputa política.
1: Márcio Gerri, do PCdoB, acusa membros do governo do Maranhão de utilizarem um aparato estatal em favor de interesses políticos e familiares. O parlamentar denuncia a articulação de uma CPI na Assembleia Legislativa com o objetivo de atingir adversários da atual gestão.
0: De acordo com Márcio Gerri, o governo deixou de lado compromissos com a população para priorizar ações com foco eleitoral. Para ele, trata-se de uma tentativa de manutenção no poder. Desenvolvimento Regional.
1: Ricardo Maia, do MDB da Bahia, mostra como as emendas impositivas são fundamentais, especialmente para garantir saúde e infraestrutura para municípios com receitas precárias. Ele citou como exemplo a compra de UTIs móveis e viaturas para as cidades de Araci, Vanderlei e Jaguaripe.
0: Ricardo Maia defende também que ações do Executivo, como a duplicação da BR-116 e a construção de institutos federais, são fundamentais para o crescimento do sertão baiano e do Brasil, reforçando o Pacto Federativo e os investimentos no futuro do país. Meio Ambiente.
1: Pedro Lucas Fernandes, do União, alerta para os impactos econômicos da possível criação da reserva extrativista Tauamirim, no Maranhão. Segundo o parlamentar, a medida pode comprometer empregos, investimentos e o funcionamento do complexo portuário do estado.
0: Pedro Lucas Fernandes assinala que comunidades locais não teriam sido ouvidas durante o processo conduzido pelo ICMBio e Ministério do Meio Ambiente. Em nome da conciliação entre preservação ambiental e desenvolvimento econômico, o deputado pede a suspensão da criação da reserva. Economia.
1: Berlão Solano, do PT do Piauí, cumprimenta o governo federal pela decisão de reduzir impostos para compras internacionais até $50 e reduzir para 30% as taxas para aquisições até $3 mil. Em seu entendimento, a medida valoriza o salário e insere o Brasil no comércio global.
0: Berlão Solano destaca inovações trazidas pela reforma tributária, como a criação do cashback. Ele defende a compensação de perda de arrecadação com a taxação de apostas eletrônicas e dos super-ricos e classifica como enganosa as afirmações de que o governo só aumenta tributos.
1: Lafayette de Andrada, do PL de Minas Gerais, critica o leilão de energia promovido pelo governo federal para a contratação de termoelétricas. Ele alerta que a medida contraria compromissos ambientais assumidos pelo Brasil e pode aumentar em mais de 10% a conta de luz dos consumidores.
0: Lafayette de Andrada acrescenta que órgãos de fiscalização já pediram a suspensão do leilão por falta de transparência e por mudanças repentinas nos preços. Segundo o parlamentar, o edital também ameaça desalojar milhares de famílias de agricultores assentadas no norte de Minas.
1: O STF começou a julgar as ações que tratam das regras de distribuição dos recursos da produção do petróleo. Segundo Marcelo Crivella, do Republicanos do Rio de Janeiro, não há justificativa para retirar receitas dos estados produtores, enquanto se mantém a arrecadação integral de outros recursos naturais, como os minérios.
0: De acordo com Marcelo Crivella, o Rio de Janeiro já sofreu impactos econômicos históricos, como a transferência da capital para Brasília. O parlamentar reforça que o Estado depende dos royalties para financiar áreas críticas como segurança pública, saúde e educação.
1: Bongás, do PT do Rio Grande do Sul, defende a ampliação da faixa de isenção do imposto de renda, argumentando que reduzir a tributação fortalece o consumo das famílias.
0: O deputado também sustenta que a mudança impulsiona a economia ao ampliar o poder de compra da população. Além disso, Bongás reforça o apoio a propostas voltadas às condições de trabalho, como o fim da escala 6x1. Trabalho.
1: deputados fecham acordo para simplificar proposta de redução da jornada de trabalho. A repórter Silvia Munhato tem as informações.
6: O presidente da Câmara dos Deputados, Hugo Mota, afirmou que as negociações sobre o fim da escala de trabalho 6x1 se encaminham para uma alteração constitucional que reduz a jornada de trabalho de 44 horas semanais para 40 horas, com 2 dias de descanso e sem perdas salariais. Hugo Mota teve uma reunião para debater o tema com o ministro do Trabalho, Luiz Marinho, o ministro das Relações Institucionais, José Guimarães, líderes do governo e membros da comissão especial que trata da redução da jornada. Segundo Mota, situações específicas poderão ser tratadas pelos próprios trabalhadores e empregadores.
7: Nós queremos também fortalecer as convenções coletivas para que elas possam tratar das particularidades de cada setor. Também estabelecemos que será necessário o projeto de lei encaminhado pelo Executivo para podermos adequar a legislação às mudanças que faremos à nossa Constituição pela redução da jornada de trabalho.
6: O presidente da comissão especial que analisa a redução da jornada, deputado Alencar Santana, do PT de São Paulo, disse que vai ficar faltando decidir se haverá alguma compensação para os empresários e se haverá transição. Alencar defendeu a implementação imediata da mudança de jornada.
8: Eu, de minha parte, entendo que nós temos que implementar tudo que pudermos já. Há uma necessidade. Mas esse é o debate que nós vamos continuar amadurecendo. Logicamente, queremos e vamos garantir esse direito aos trabalhadores, mas, ao mesmo tempo, ninguém jamais pense em quebrar a economia brasileira. Na verdade, nós entendemos que vai ter um ganho de escala de produtividade adiante.
6: A comissão especial fez audiência pública para debater os efeitos das mudanças para as mulheres e para pequenas empresas. Da Rádio Câmara de Brasília, Silvia Minhato.
0: Fernando Mineiro, do PT do Rio Grande do Norte, compara a resistência ao fim da escala 6x1 com os movimentos contrários à abolição da escravidão no Brasil. O parlamentar entende que a redução da jornada para 40 horas semanais representa uma medida de justiça social.
9: Nós temos também aqueles e aquelas que pregam terror na sociedade com mentiras, com fake news, com manipulações, da mesma forma que aconteceu quando, em 1940, foi criado o salário mínimo. Da mesma forma, quando se colocou em debate a recuperação real do salário mínimo, esse setor que defende o empresariado, que aliás são maioria aqui nessa casa, diga-se de passagem, mas serão derrotados, porque o povo brasileiro está acompanhando esse debate.
1: De acordo com Fernando Mineiro, setores contrários à mudança propagam o medo para criticar a proposta, assim como ocorreu em debates históricos sobre direitos trabalhistas. O parlamentar espera que o Congresso acompanhe o entendimento da população e aprove a redução da jornada.
0: Na visão de Paulo Lemos, do PT do Amapá, a Câmara deve priorizar debates que impactem diretamente a vida da população. O parlamentar argumenta que embates ideológicos e ofensas pessoais não contribuem para o desenvolvimento econômico e social do país.
1: De acordo com Paulo Lemos, a discussão sobre a redução da jornada de trabalho é uma das prioridades com amplo apoio popular. Ele propõe a realização de estudos técnicos e o diálogo com o setor produtivo para avançar em uma proposta de forma equilibrada.
0: Direitos Humanos. Jadira Fegari, do PCdoB do Rio de Janeiro, lembra que o 13 de maio marca os 138 anos da abolição formal da escravidão no Brasil. A deputada afirma que a Lei Áurea, apesar de ter sido uma conquista do movimento abolicionista, não garantiu à população negra o acesso pleno a direitos.
1: Jadira Fegari defende políticas afirmativas e medidas de reparação para enfrentar o racismo estrutural no país. Ela ressalta que as mulheres negras sofrem os maiores impactos das desigualdades sociais na renda, na educação, no trabalho e nas diferentes formas de violência.
0: Educação. Rubens Pereira Júnior, do PT do Maranhão, destaca projeto de cursinho gratuito que prepara jovens de São Luís para o acesso ao ensino superior. Ele assinala que a iniciativa, fundada em 2023, tem ajudado a realizar o sonho de muitos jovens da periferia da capital do estado.
1: Rubens Pereira Júnior informa que o projeto já registra mais de 300 aprovações em institutos federais e universidades públicas. O congressista destaca que o cursinho passou a receber apoio federal em 2025 por meio da Rede Nacional de Cursinhos Populares. particulares.
0: Professora Luciene Cavalcante, do PSOL, critica a postura da Prefeitura de São Paulo diante da greve dos servidores da educação. Segundo a deputada, a proposta de reajuste de apenas 13,5% parcelado em 2 anos desvaloriza a categoria.
1: Professora Luciene Cavalcante também critica a reforma administrativa, que, segundo ela, prejudica a carreira do magistério e afeta direitos de aposentados e pensionistas. Para a deputada, o projeto abre caminho para a privatização da educação infantil.
0: Termina agora o Jornal Câmara dos Deputados, com trabalhos técnicos de Everson Roni e apresentação de Márcio Aquilissardi e José Carlos Andrade. Uma ótima noite para você.
1: A Voz do Brasil volta amanhã. Boa noite.
0: Você ouviu a Voz do Brasil. Boa noite.
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1: Ama o servo que andava com ele, e ele diz assim: olha, corre até Acabe e diga para Acabe preparar o seu carro, diga para Acabe subir ao monte, aleluia, para comer e beber, porque nós estamos ouvindo, eu estou ouvindo o som de uma abundante chuva. 3 anos sem uma gota de chuva, 3 anos sem nem um orvalho sequer, 3 anos sem nem uma garoa, mas agora Elias, ele está dizendo: se apreparem, porque eu estou ouvindo o som de uma abundante misericórdia. Nem parece que vocês estão no cabana. Se apreparem, porque eu estou ouvindo o som de uma abundante, diz a palavra de Deus, e você está com a Bíblia na mão e você pode conferir. Acabe, ele sobe para o monte, ele arma a sua mesa, ele arma as cadeiras e começa a comer e a beber. Mas diz a palavra de Deus que Elias, aleluia, ele prostra os seus joelhos, ele coloca a sua cabeça entre os seus joelhos, ou seja, ele põe a boca no pó e ele então começa a orar a Deus. Ele então começa a falar com Deus. Ele então começa a clamar a Deus. Ele então começa a buscar a Deus. Quantos aqui já clamaram ao Senhor? Quantos aqui já buscaram a Deus? Deixa eu ver. Quantos aqui já fizeram uma oração sincera? Diga glória a Deus. E diz a palavra do Senhor que Elias faz aquela oração, ele levanta aquele clamor e ele chama então seu servo e diz assim: corre para a banda do Oriente, corre para a banda do mar Mediterrâneo, vai até a banda do mar e veja o que é que está acontecendo e traga para mim agora o que é que você vê. Diz as Sagradas Escrituras que aquele rapaz corre para a banda do mar, ele corre para a banda do mar Mediterrâneo, ele olha para o mar e ele não vê absolutamente nada. Ele volta então ao profeta e diz assim: profeta, eu não vi nada. O profeta dobra os joelhos de novo, faz mais uma oração, faz mais um clamor e diz para ele: volta para lá, veja e traga-me as notícias, conta para mim o que é que você vê. E lá vai o rapaz mais uma vez correndo para a banda do mar. Ele chega para a banda do mar, ele olha e diz as Sagradas Escrituras que da primeira para a segunda vez não muda nada, da primeira para a segunda vez ele não vê nada de diferente. Então ele volta até o profeta e diz assim: profeta, homem de Deus, corri até o mar, mas continuo não vendo. Você acha que o profeta parou? Pelo contrário, ele continua orando, ele continua buscando, ele continua perseverando, ele continua clamando, boca no chão, boca no pó, Ele ora mais uma vez, ele clama mais uma vez, ele olha para o seu empregado, para o seu servo e diz assim: agora corre, vai lá para a banda do Mediterrâneo, olha para o mar, traga para mim o relatório. E lá vai o rapaz mais uma vez correndo, meus irmãos. Mas quando ele chega lá, ele olha pela terceira vez, ele olha pela quarta vez, ele olha pela quinta vez, aleluia, mas diz as Sagradas Escrituras que ele não vê nada. Eu quero nesta noite, aleluia, pregar a você que está na campanha, o meu milagre vai virar notícia, a você que está, aleluia, no propósito, a você que está hoje buscando a Deus uma vitória, eu quero pregar, aleluia, a você hoje, as três fases da oração, as três fases do clamor, as três fases, aleluia, da busca incessante a Deus. A primeira fase da oração, a primeira fase do clamor é a fase do nada. Você vai clamar e não vai acontecer nada. Você vai buscar e não vai acontecer nada. Você vai na campanha e não vai virar nada. Você vai levantar um propósito e parece que nada está acontecendo. Você vai orar a Deus e parece que o céu está em silêncio, assim como você está aí nesta noite. Você vai buscar e parece que não vai acontecer nada. Mas do mesmo jeito que aquele homem corria para a banda do Mediterrâneo e ele não via nada, e voltava para Elias e dizia: profeta Elias, homem de Deus, eu não estou vendo nada. Elias não parava de clamar, Elias não parava de buscar, Elias não parava de orar. Na fase do nada, você vai continuar a clamar. Na fase do nada, você vai continuar a buscar. Na fase do nada, você não vai desistir. Levante essa mão, dá um brado de glória a Deus. Pastor, eu entrei na campanha, mas não aconteceu nada. Eu estou vindo na segunda, quarta-feira, mas até agora não virou nada. Eu apresentei o jejum e parece que não vai adiantar nada. Eu estou na madrugada, pastor, mas parece que não está acontecendo nada. Quando eu olho para Elias, eu vejo, aleluia, o poder da perseverança. Quando eu olho para Elias, eu vejo alguém que está com sede de vitória. Ele diz assim: eu já estou ouvindo o som de abundante chuva. Quem tem certeza que já está ouvindo o som de abundante chuva, ele não para de clamar, ele não para de orar, ele não para de buscar. Talvez alguém disse para você: eu não sei o que é que você está fazendo lá naquela igreja, eu não sei para que tanta campanha, eu não sei para que tanto voto. Parece que não está acontecendo nada, parece que não está adiantando nada, mas Deus te trouxe aqui nesta quarta-feira, aleluia, para te dizer: não para de orar, não para de perseverar, não para de clamar, porque a sua oração, hoje ou amanhã, cedo ou tarde, será respondida. Quem crê nisso, jogue essa mão para o alto, dá um brado de glória a Deus. Quarta vez, ele corre e diz assim: meu Senhor, para com isso, eu não vejo nada. Quinta vez, Elias está orando e diz assim: volta lá. Ele volta e diz: meu Senhor, eu não vi nada. Sexta vez, na sétima vez, diz a palavra do Senhor, que lá vai o homem, talvez já cansado, talvez já pensando em desistir, talvez já pensando em parar, Mas diz as Sagradas Escrituras que ele olha para a banda do mar e ele vê um sinal. Ele vê um. Era uma nuvem pequena. Diz a palavra que era do tamanho da mão de um homem. Ele volta correndo. Ele volta alegre. Ele volta feliz. E ele diz assim: meu Senhor, eu vi, meu Senhor. O que é que você viu? Eu vi um sinal. É uma nuvem do tamanho da mão de um homem. Essa é a segunda fase da oração. Você venceu a fase do nada? Você orou e não aconteceu nada? Veio na campanha e parece que não aconteceu nada? Estava na madrugada e parece que não virou nada? Para você não desistir, sabe o que Deus faz? Ele libera na sua vida um sinal. Para você não parar, sabe o que Deus faz? Ele entrega na sua vida um sinal. Porque senão você vai desistir. Porque senão você vai parar. Elias não para de clamar. Elias não para de orar. Lá vem, aleluia, o servo. Lá vem aquele que o acompanhava e diz assim: meu Senhor, eis que o Senhor me mostrou um sinal. É uma nuvem pequenina, é do tamanho da mão de um homem. Ei, presta atenção, porque tem muita gente que não dá valor na segunda fase da oração. Tem muita gente que não dá valor no sinal. Tem muita gente que menospreza o sinal de Deus. Eu pedi a Deus uma casa, ele me deu um barracãozinho. Eu pedi a Deus, aleluia, um carro novo, ele me deu um carro velhinho. Eu pedi a Deus, aleluia, para ganhar um bem no meu emprego e eu estou ganhando um salário mínimo. Ei, não despreza a fase do sinal. Não despreza a segunda fase. Sabe por quê? Isso só é um anúncio daquilo que Deus está preparando. Isso só é um anúncio daquilo que há de vir. Isso só é um anúncio da abundante chuva. Quem crê, levante a sua mão, dá um brado de glória a Deus. Segunda fase é a fase do sinal. Ainda não é a bênção completa. Ainda não é tudo que Deus tem para fazer. É apenas um do tamanho da mão. Era pequeno, parecia insignificante, mas quando Elias escuta a notícia, dizendo que o seu servo viu o sinal de Deus, ele diz assim: corre, vai até Acabe.

porque senão a chuva vai o pegar, porque senão ele vai ficar ensopado. Diga para ele correr, irmão. Foi o prazo dele fechar a boca. A palavra do Senhor diz que os céus se enegreceram, nuvens escuras e pesadas, o vento começou a soprar. Diz a palavra de Deus que o som da abundante chuva agora não era apenas som, mas era, aleluia, verídico, era verdadeiro, era o cumprimento da promessa. Depois de anos e anos sem chuva, aleluia, começa a chover de uma maneira extraordinária. Sabe por quê? Porque esta é a terceira fase da oração. Essa é a terceira fase do milagre de Deus. É a fase da bênção completa. É a fase do milagre completo. Está entendendo? Se hoje você chegou aqui achando que não estava acontecendo nada, achando que não estava virando nada, Deus vai entregar um sinal muito grande na sua vida, para que você não pare, mas para que você continue e perceba que a bênção de Deus é muito maior, que o milagre de Deus é muito melhor. Aleluia! Aleluia! Aleluia! Aleluia! Corre, diga para Acabe que há um som de abundante chuva. É como quem alguém que diz, corre, conta para Acabe que Deus vai mandar chuva, conta para Acabe que Deus vai mandar resposta, Deus vai mandar trovões, Deus vai mandar relâmpagos, Deus vai mandar chuva. Chuva para quem está na sequidão é milagre, chuva para quem está no deserto é milagre, chuva para quem está na prova é milagre. E hoje Deus te trouxe aqui, aleluia, para dizer a você: não para de clamar, não para de buscar, não desista agora, porque logo, logo, breve, breve, o seu milagre vai virar notícia. Aleluia! Talvez alguém está dizendo para você, mas eu não estou vendo nada. Você está indo na igreja, não está acontecendo nada. Você está na campanha e não está virando nada. Deus vai te dar um sinal. E logo, logo a abundante chuva vai chegar na sua vida. Você crê nessa palavra? Você crê nessa palavra? Então levanta a sua mão direita. Levanta a sua mão direita. Eu quero entregar algo de Deus. E de hoje até sábado tu ainda verás um sinal. De hoje até sábado tu ainda verás o sinal. Aquela causa que estava amarrada, aquele problema que estava travado, você vai ver. Aquela pessoa que estava te devendo, de hoje até sábado tu vai ver um sinal. Prepara, prepara, porque essa palavra é profética. Prepara, porque esta palavra é verdadeira. Se coloca de pé, se coloca de pé. Ainda nesta semana tu verás o sinal. Eu quero orar por você agora. Levanta bem alto a chave da sua casa. Levanta bem alto aí agora a chave do carro, da empresa. O CNPJ da empresa, carteira de trabalho. Levanta o passaporte, a causa na justiça. Levanta bem alto.

alto aí agora os exames. Você que está tão preocupada porque já não sabe mais o que fazer, o meu Deus tem um sinal para a sua vida hoje. O batalhão da fé já está se posicionando aqui, e estes homens de Deus vão impor as mãos sobre a sua cabeça, e eles irão profetizar um grande milagre. Deus está visitando e livrando a família de 34 pessoas aqui agora. Deus tem um livramento de morte para um rapaz por nome de Douglas. O Senhor Deus me revela que Deus tem um livramento para esse rapaz hoje. Olha lá atrás a mão levantando, agradece a Deus porque é livramento de morte. O Senhor Deus, aleluia, me revela que uma destas senhora, o diabo arrancou seu marido de dentro da sua casa, grita, queima ele. Mas o Senhor está revelando essa senhora e dizendo que ele vai restaurar o seu lar. Ele vai restaurar a sua família. Levanta a sua mão com fé e toma posse. Olha lá, isso, levantou as mãos lá. Eu quero orar aqui por duas pessoas que você está pedindo a Deus para abrir uma porta para você no exterior. Deus, aleluia, vai te dar um sinal ainda por esses dias. Lá tem uma. Cadê a outra pessoa? Cadê a outra pessoa? São duas. Ainda por esses dias tu vai ver o sinal de Deus. Levantou a mão lá. O Senhor Deus me mostra aqui três pessoas. E Deus mostra você pulando de alegria e balançando a chave de um veículo. Deus vai colocar essa vitória nas suas mãos. Uma já levantou as mãos, a outra já levantou as mãos, o outro está ali, ó. Recebe. Aqui tem 29 pessoas. Deus está falando com 29 pessoas. Prepara, porque eu vou fazer chover, diz o Senhor. Aleluia. E sabe o que significa essa chuva? Essa chuva é chuva de vitória. Essa chuva é chuva, aleluia, para molhar a terra seca e aquilo que você semeou começar a nascer, gerar, frutificar, você vai colher. Toma posse, toma posse, toma posse, toma posse. Lá também toma posse, aqui na frente, ali também. Meu Deus do céu, olha lá, ó. Isso, recebe. Tá faltando gente ainda lá atrás, aqui, ó. Recebe, recebe. Cadê o glória a Deus da igreja? Aqui tem três pessoas, o diabo soprou no seu ouvido, grita, queima ele, grita, queima ele. O diabo soprou no seu ouvido e você já estava acreditando. Satanás disse assim: não adianta, você nunca vai ser feliz. E você já estava acreditando, porque você não dá certo com ninguém. Quando você acha que as coisas vão melhorar, tudo cai por terra. Todo mundo prospera, só você que não. Hoje Jesus está jogando essa maldição por terra. Você vai ver as coisas mudarem a partir de hoje. Deus que revela está me dizendo que tudo vai mudar a partir de hoje. Eu vejo Deus fazendo algo extraordinário. Aquele lá é um, está faltando duas pessoas, você é outra. Tinha uma maldição que foi lançada contra você, mas o meu Deus está jogando por terra. Olha lá, isso, levanta, levanta a chave da sua casa, levanta aí agora a peça de roupa, levanta a carteira de trabalho, CNPJ da sua empresa, levanta aí agora. Pastor, eu estou aqui apenas com meu celular. Escolhe a fotografia mais bonita que representa a sua família e você vai levantar para o céu agora, porque o meu Deus vai visitar a sua família. Levanta a chave da loja, do comércio, levanta os exames aí agora, porque chegou a hora de nós orarmos a Deus. Elias orou e Deus respondeu ele. Levanta as mãos e grita: meu Deus,
mais forte, meu Deus. Usa o batalhão da fé que vai orar em meu favor nesta hora. Começa dando glória, glória, glória, glória, glória a Deus. Isso, igreja, ora, vai dando glória, glória, glória, glória. Senhor meu Deus e Pai, eu apresento agora o batalhão da fé, meu Deus. Ó Senhor, que o Senhor venha usar os teus servos agora. Consagra as mãos deles, meu Pai, para que onde eles coloquem as suas mãos, seja abençoado pelo Senhor. Isso, batalhão da fé, vamos lá. Orando agora por este povo, orando agora por esta igreja, clamando agora pelos seus filhos, clamando agora pelos servos de Deus, em o nome do Senhor Jesus Cristo. Vai repreendendo, meu Deus, essa obra maligna, vai repreendendo agora essa obra diabólica, vai repreendendo agora esse câncer, vai repreendendo agora essa obra de bruxaria, essa obra de macumbaria que estava escondido para destruir essas pessoas. Saia, Satanás, em o nome do Senhor Jesus. Vai expulsando, vai expulsando. Sai desta vida agora, sai deste lar agora, sai desta casa agora, em o nome do Senhor Jesus Cristo. Demônio da depressão, demônio da morte, você que recebeu para destruir, para destruir esta família, sai, sai daí agora, sai daí agora. Ó Espírito Santo de Deus, começa a tocar aí, Espírito Santo. Isso, pastores, vai orando com muita fé, vai orando com muita autoridade agora. Levanta a carteira de trabalho, levanta o passaporte, levanta a chave da sua casa, porque Jesus vai visitar a sua casa agora, Jesus vai visitar o seu lar agora, em o nome do Senhor Jesus Cristo. Espírito Santo de Deus, manifesta, Senhor, manifesta o seu poder aqui agora, manifesta a sua glória aqui agora, manifesta o teu Espírito Santo aqui agora. Isto, vai orando, vai orando. Ora com fé, porque Jesus vai te tocar. Ora com fé, porque Jesus vai operar um milagre. Senhor meu Deus, eu creio, Senhor, que é hoje a noite da resposta, é hoje a noite do milagre, é hoje a noite da vitória. Sai daí, Satanás, sai daí, Satanás, que estava lutando para deixar esta pessoa na miséria, que estava lutando para deixar esta pessoa na miséria. Saia, sai desta casa, sai deste casamento, sai desta vida agora. Vai expulsando, vai expulsando. É hoje que Jesus visita aquela pessoa, é hoje que Jesus visita aquele que estava hospitalizado, é hoje que Jesus visita aquele que estava desenganado. Cuidado aí, irmãs obreiras, cuidado aí, irmãos obreiros. Saia, saia, Satanás, saia, Satanás, em o nome do Senhor Jesus Cristo. Queima ele, Jesus, queima ele, Jesus, queima ele, Jesus, queima ele, Jesus, queima, Senhor, agora esse espírito maligno que recebeu para destruir este casamento, que recebeu para destruir essa família. Saia, saia, vai expulsando, vai expulsando. Feche os seus olhos e expulsa, expulsa essa depressão, expulsa essa angústia, expulsa essa miséria, expulsa essa inveja, expulsa agora. Sai daí, obra da macumbaria, sai daí, obra da bruxaria. Vai dizendo: entra no meu lar, Senhor Jesus, entra na minha casa, Senhor Jesus. Senhor, esta pessoa que chegou aqui hoje desenhada,
enganada. Esta pessoa que chegou aqui hoje sofrendo, meu Pai, com tantas doenças, com tantas enfermidades, cura ele agora, Jesus. Cura ela agora, Jesus. Opera, Senhor, um grande milagre, uma grande vitória, em o nome de Jesus Cristo. E quem crê diz: amém. Levanta a mão e diga: eu tomo posse. Mais forte: eu tomo posse da minha vitória. Agora guarda o seu objeto ainda de pé. Guarda o seu objeto ainda de pé, porque eu quero fazer mais uma oração nesta noite. E eu quero fazer uma...

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Procure a Igreja Deus e Amor mais perto da sua casa, participe dos cultos, Deus tem palavra de vida, Deus tem uma solução para a sua vida. 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

0: Ouvintes amados, a Igreja Deus e Amor está em marcha. Estamos contando com a ajuda de todos vocês para que a sua cidade tenha a oportunidade de ter um templo próprio da Igreja Deus e Amor. Nós estamos trabalhando com os seus dízimos, com as suas ofertas, para que a sua igreja tenha um conforto pleno, para que você e sua família possam estar bem confortáveis quando estiverem ali assistindo e prestando um culto a Deus. Pedimos a vocês que não deem os seus dízimos em mãos de qualquer que seja a pessoa. Pedimos aos irmãos, portanto, que apenas depositem os seus dízimos em uma das contas bancárias da Igreja Deus de Amor. Se você não puder ir a um banco, faça uma transferência bancária de sua conta à conta da igreja. Evite devolver o seu dízimo na igreja. Você pode perguntar, mas eu não tenho que levar o dízimo à casa do tesouro? Sim, você consagrou o seu dízimo, você separou o seu dízimo, Deus o sabe. E não seria melhor deixar num banco, onde tem ali uma vigilância 24 horas, onde tem câmeras, onde pode ser garantido se ele sumir da conta? Então, deposite o seu dízimo em uma das contas bancárias da Igreja Deus de Amor. Ninguém está autorizado, quem quer que seja, diretor, pastor, membro, a receber o seu dízimo em sua casa. Se isso estiver acontecendo, nos comunique. Mas o ideal, o certo mesmo, para que você esteja tranquilo, que seu dízimo não será desviado, você deve depositá-lo em uma das contas bancárias da Igreja Pentecostal Deus de Amor. Se você quer saber qual o número de conta bancária do Banco Bradesco, ou Itaú, Santander, ou então o Banco da Caixa Econômica Federal, você abre o nosso site. Ali estão todas as contas, você vai poder anotar. E quando você fizer o seu depósito bancário, você receberá um comprovante que você depositou o seu dízimo no banco. Você leva esse comprovante à livraria da Igreja Deus e Amor, onde você congrega, e peça para a irmã marcar no livro de dízimo, na ficha de dízimo, na sua credencial, este valor depositado. Não assine o livro de dízimo antes de verificar qual o valor que foi anotado. Tem de ser o mesmo que foi anotado na sua credencial de membro. Com certeza, fazendo assim, você estará tranquilo, tranquila, que seu dízimo chegou à conta bancária e será bem destinado para um bom fim, para um grande objetivo, que é a obra de Deus. Deposite seu dízimo em uma das contas bancárias da Igreja Pentecostal Deus de Amor. E com certeza Deus o recompensará grandemente.
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2: Já estamos de volta com mais adoração.

Glória a Deus e graças a Deus, queridos ouvintes da programação A Voz da Libertação, Pastor Guilherme Ribeiro, de volta com você dentro da programação A Voz da Libertação. E o meu coração muito se alegra por conta de todos os mantenedores, de todas as mantenedoras do programa Voz da Libertação. É o maior exército que tem crescido em Minas Gerais. E para a glória de Deus, nosso Pai, o programa Voz da Libertação continua a todo vapor durante 63 anos. A mensagem do Senhor tem chegado em seu lar, em sua casa e em sua família. Veja, escute agora o que Deus já está fazendo na vida de todos os nossos queridos irmãos e irmãs que já se tornaram mantenedores do programa Voz

0: seu nome?
1: Marilene.
0: Que aconteceu, irmã Marilene?
1: Olha, eu nunca fui desse ministério, pastor. Um dia eu fui ouvir na oração no rádio e cheguei aqui. E dentro do dia que eu pisei nessa igreja aqui abençoada, minha vida mudou, sabe?
0: Olha
1: e
0: só.
1: Como minha família não acredita em nada disso, é muito difícil para mim, porque parece que todo mal vem para cima de mim. E trabalhava numa loja e a menina, eu emprestei uns cheques para ela e ela sujou meu nome, sabe? Aí o que aconteceu? Um dia eu estive aqui, aí estava eu e minha irmã. O pastor me revelou: Deus limpou seu nome. Aí minha irmã falou: levanta a mão que é para você. Aí eu levantei assim mesmo. Eu falei assim: meu Deus, mas é tão difícil. Aí tá. Um dia no shopping, eu querendo comprar uma televisão, porque a nossa estava ruimzinha. Aí o vendedor insistiu comigo, que eu trabalhava no shopping. E ele falou assim: entra para ver se você compra. Eu falei assim: ah, eu acho que não vai dar não. Aí quando chegou lá dentro, ele falou assim: dá para você levar até duas.
0: Meu Deus do céu.
1: Eu não contava nada com isso. Eu comprei
0: esse negócio. O nome já estava limpo.
1: Já estava limpo.
0: Ô, minha irmã, essa benção é grande ou é pequena?
1: É grande.
0: A senhora começou a vir nessa igreja através do rádio.
1: Sim.
0: Continua vindo, porque você e a sua família vão ser salvos em nome de Jesus.
1: Amém.
0: Quem é que dá glória a Deus por isso? Você está vendo por que Deus levantou, pastor José Marcos, o exército dos mantenedores do programa Voz da Libertação? Através do rádio, é fruto do rádio. Então, às vezes você acha assim: ah, eu não vou ajudar o programa. Ajuda, porque tem muitas pessoas ouvindo a programação.

e você também pode ingressar neste grande exército. Você também pode se tornar um mantenedor do programa Voz da Libertação, porque o nosso prazer será orar pela sua vida. Eu já quero orar pela vida da nossa irmã Marta, pela irmã Maria Dolarice, também pelo nosso irmão Elvésio. Vou orar agora pela Maria Domingues, estarei orando pela Dalva Maria Silva, pelo Miguel Natalino, pelo Elvésio, estarei orando também pela Grace Kelly, pelo Remir Silva. Vamos orar pela vida da nossa irmã Raquel, da nossa irmã Ivone Maria. Estarei orando pela Iracilda e família, Odete, Caetano e família. Vamos orar pela vida da irmã Maria Luísa, da Margarida Maria Conceição. Estarei orando pela Valdivina Pires, pela Sandra Luzia, pelo John Ferreira. Vamos orar agora pela vida também do nosso irmão Guilhermino, pela vida da Maria Raimunda, da Rita Isabel, do José Luiz, também da Tereza Teixeira, da Márcia Gonçalves, da Tereza Menezes, do Matheus Leonardo. Vou orar pela vida da Vera Lúcia, da Adelina Santos, da Maria Lindolfo, do Gil de Souza, do José Maria. Vamos orar pela vida da Sebastiana Soares, do Geraldo Alvarenga, da Maria dos Anjos Souza. Chegou a hora de nós clamarmos pela vida da Marieta Ferreira, da Maria Luciene, do Jarder. Vou orar pela Tereza Santos, pela Maria de Oliveira, pela Simone Samuel, pela Patrícia Cipriano, pelo Carlos Rodrigues, pelo Samuel Rodrigues, pela Nilceia. Vou orar pela vida da Isabel de Freitas, pela Ana Maria e também pela Sheila Santos. Vamos orar pela vida do irmão Bem-vindo Clemente, do Thales Gomes, da Marina Cruz. Vou orar pela vida da irmã Raimunda Lima. Chegou a hora de clamarmos a Deus pela vida da irmã Andréia Salles, pela Maria de Lourdes, pela Cleusa Rosa. Vou orar pela vida da Conceição Nobre, pela vida do Manuel Elias, pela Eliana Cristina, a Maria Mendes, o Gilson Antunes, a Selma Gomes, a Maria Domingues. Vamos orar pela Raquel Batista, também pelo Anderson, pela Marli dos Santos, pelo Paulo, pelo Geraldo, pelo Odilon Teixeira. Vou orar agora também pela vida do Valdo, da Thalita Gomes. Vamos orar pela Taline Gomes, também pela Débora Silva, pela Terezinha Pereira. Vou clamar agora pela vida da Neuza Rodrigues, do Marcelo, do Emanuel e também da nossa irmã Cleusa Camila. Chegou o momento de oração, porque iremos apresentar todos os mantenedores do programa Voz da Libertação, que tem contribuído para que esta programação continue no ar. Chegou o momento de falarmos com Deus. É momento da oração.

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1: Maravilhoso Deus e Pai, Senhor, aqui estou uma vez mais, dentro da programação A Voz da Libertação, ó Deus, para clamar em prol dos meus queridos irmãos e irmãs, mantenedores da programação A Voz da Libertação, ó Deus poderoso e santo, ó Deus tremendo e justo, quantas pessoas, meu Deus, que neste exato momento clamam, oram com muita fé, quantas pessoas que buscam a sua presença. Senhor, abençoe este grande exército, meu Pai, que só tem crescido para a tua glória, aqui, ó Deus, em Minas Gerais. Senhor, esta pessoa que está tão longe agora, mas o seu coração também está queimando para ajudar, ó Deus, o programa Voz da Libertação a prosseguir no ar. Ó Deus poderoso e santo, prospera, meu Deus, este lar, prospera, Senhor, esta família, prospera, meu Deus, agora a vida dos meus queridos irmãos e irmãs. Senhor, repreendo o devorador, repreenda agora o gasto na farmácia, repreenda, Senhor, estas obras malignas de miséria que estão lutando, meu Deus, para que esta pessoa não prospere, para que esta pessoa não tenha paz e alegria, em o nome do Senhor Jesus Cristo. Ó Deus poderoso, Senhor, dai a vitória a esta pessoa, meu Deus, dai a vitória, Senhor, a este querido irmão, a esta querida irmã agora, que tem ajudado, Senhor, a tua obra a prosseguir com as portas abertas. Ó meu Deus, ah Senhor, que o Senhor venha abrir as portas aonde não há portas, que o Senhor venha, meu Deus, repreender, Senhor, todo mal, em o nome do Senhor Jesus Cristo. Espírito de Deus, Espírito Santo da verdade, toca, meu Senhor, toca neste mantenedor, toca, Senhor, na vida desta querida irmã, deste querido irmão agora, que tanto tem ajudado a sua obra. Meu Deus, repreenda, meu Deus, todas as obras de Satanás, e que esta pessoa possa ver, possa contemplar a grande bênção, a grande vitória, o milagre do Senhor nesta hora, em o nome do Senhor Jesus Cristo. E glória a Deus, e graças a Deus.

aí está a oração em prol de todos os mantenedores da programação A Voz da Libertação, e só está faltando você, só está faltando a senhora, o senhor, a entrar neste grande exército do programa A Voz da Libertação, dos mantenedores, este exército, sim, que só tem crescido para a glória de Deus nosso Pai, aqui mesmo da Estadual do Cabana. Seja também o mantenedor do programa Voz da Libertação e seja também abençoado pelo nosso Deus. Se despede o seu irmão em Cristo, pastor Guilherme Ribeiro, e eu volto com vocês a qualquer momento dentro desta programação para orar por mais mantenedores do programa Voz da Libertação.

Não se esqueçam, ouvintes, que nós estamos aqui em campanha, nós temos culto todos os dias nas nossas igrejas Deus de Amor, e você está ouvindo, ah, mas eu não moro aí perto da sede mundial, não moro na capital, mas você vai procurar a nossa igreja Deus de Amor aí na sua cidade. Nós temos igrejas em todo o território nacional, no exterior, e nós temos uma igrejinha Deus de Amor aí no seu bairro, na sua cidade. Ali temos campanhas de libertação, temos campanha com unção com óleo, campanhas de oração, temos culto com jovens, com senhoras, enfim, nós temos cultos para todos os gostos, vamos dizer assim. Procure a Igreja Deus e Amor mais perto da sua casa, participe dos cultos, Deus tem palavra de vida, Deus tem uma solução para a sua vida. Compareça com fé para que haja mudança em vossa vida. 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

0: dizimista, porque o dízimo é santo. Sou dizimista porque quero ser participante das grandes bênçãos de Deus. Sou dizimista porque amo a obra de Deus na face da terra. Sou dizimista porque senão ficarei com dívidas para com Deus. Sou dizimista porque Deus é dono de tudo. Sou dizimista porque eu mesmo vou gozá-lo na casa de Deus. Sou dizimista porque mais bem-aventurado é dar do que receber. Sou dizimista porque Deus ama quem dá com alegria. Sou dizimista porque tudo vem das mãos de Deus. Sou dizimista porque não sou avarento. Sou dizimista porque meu rico tesouro está no céu. Sou dizimista porque tudo o que eu peço, recebo. Sou dizimista porque obedeço às leis de Deus. Sou dizimista porque a bênção do Senhor é que enriquece. Sou dizimista porque para cada lei Deus promete recompensa. Sou dizimista porque receberei de Deus com a mesma medida. Sou dizimista porque os pensamentos de Deus são mais altos. Sou dizimista porque Deus diz: fazei prova de mim. Sou dizimista porque Deus me escolheu e me nomeou. Sou dizimista porque a minha descendência não mendiga o pão. Sou dizimista porque meu salário não será posto em saco furado. Sou dizimista porque a minha responsabilidade é o sustento da igreja. 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Sou dizimista porque Deus suprirá todas as minhas necessidades.
1: Seu nome, minha irmã?
2: Albanete.
1: Albanete, qual foi a bênção de prosperidade que a irmã recebeu nessa grande campanha de quarta-feira?
2: Escute, meus irmãos, nesta manhã eu cumprimento a igreja com a paz do Senhor Jesus e pedindo, aleluia, glória a Deus, aqui na campanha das quarta-feira, da sexta, de madrugada também. Então, pedindo esta bênção que meu filho, ele dizia assim: mãe, as coisas não estão muito bem na firma. Eu digo assim: ó, confia no Senhor e você vai receber o que você quer, a sua bênção. E para a honra e a glória do Senhor Jesus, sexta-feira ele foi me buscar em casa e disse assim: ô, mãe, fica aí que eu vou passar aí para você ver uma coisa. Eu digo: tá certo. Então, o carro que ele queria, o bis, esse da Honda, ele estava ali com um carro zerado que ele comprou. Então, tudo a gente deve agradecer o Senhor em tudo, meus irmãos. Em todas as causas nossas, nós colocamos diante de Deus. Não é só prosperidade, é no modo geral. Você que confia no Senhor, você vê o seu agindo poderosamente na sua família, na sua vida. Amém?
1: Está muito feliz com esse grande milagre, prosperidade. Deixa eu dizer para a senhora, antes da senhora entrar na campanha, pegar os votos, ele andava de ônibus, de carro da Uber. Depois que a senhora entrou na campanha, fez o voto em favor dele, a bênção chegou. Estou visualizando aqui, amados ouvintes, é um carro da Honda, zero quilômetro. É mais de 100 mil reais, irmão Albanete.
2: É, sim, foi uma surpresa muito grande que o Senhor fez para nós. Eu estou muito feliz e ele também, irmão.
1: Carro da Honda.
2: É, sim.
1: Mais de 100 mil reais.
2: Verdade.
1: Ele não tinha um centavo.
2: Não tinha. Eu comecei a orar, pagando o meu voto, contribuindo com o meu voto do 91, que nós terminamos, e eu fiz todo dia, até terminei agora de orar, o 91, foi 21 dias jejuando e orando. E agradeci muito o Senhor.
1: Aleluia.
2: Foi uma benção. Que Jesus abençoe todos os irmãos e venham para a casa do Senhor. Amém.
1: Seu nome e seu bairro para os ouvintes.
2: Meu nome é Albanete, eu moro no bairro Padre Eustáquio.
1: Seu nome, minha irmã?
3: É Divina Maria da Silva.
1: Qual foi a bênção de Deus que a senhora recebeu? recebeu através de ser uma dizimista fiel da IPDA.
3: Que Jesus sempre me deu saúde, me dá prosperidade, nunca faltou nada para mim, graças a Deus. Mais de 30 anos que eu sou dizimista aqui na igreja, nunca faltei tal dízimo, não dia. Devorador nunca teve oportunidade.
1: Presbítero José Adraci, mais de 30 anos dizimista fiel da IPDA, casa prosperada, família abençoada e prosperada, mais de 30 anos fiel. Valeu a pena, minha.
3: Valeu a pena. A primeira coisa que eu faço antes de comprar nada é o dízimo que eu tiro do Senhor.
1: Mais de 30 anos.
3: Mais de 30 anos que eu sou dizimista.
1: E a casa abençoada e prosperada.
3: Abençoada e prosperada. Ainda ajuda os outros, as outras pessoas. E nunca faltou nada para mim.
1: Amados ouvintes, mais de 30 anos, ganha um salário mínimo e é fiel a Deus. E nunca faltou nada, casa abençoada e prosperada. E os ouvintes que estão ouvindo a senhora, tem que ser dizimista fiel da IPDA ou não, minha irmã?
3: Tem que ser dizimista fiel, se não quiser que adoece. Pessoa não adoece, não falta nada. Devorador cai por terra e não tem nada a ver com a vida da pessoa, não.
1: Seu nome e seu bairro para os ouvintes?
3: É Divina Maria da Silva, eu moro no 1º de maio.
1: Deus abençoe.